0: Assistente número 1, que é o Bruno Pires. O Bruno Rafael Pires. Agora a falta de ataque é na meia direita do Galo. Boa noite, Cláudio Rezende.
1: Vamos nessa, Pedro Abílio, boa noite. Boa noite a você. Ótima transmissão a todos nós. E agora o Vidalba já vai se recuperando. Uma jogada junto com o Coelho, o árbitro na hora viu que mandou seguir, né? Depois parou, porque acabou sendo uma questão no rosto do camisa 25, Vidalba do Cruzeiro. 0-0 no clássico, informando Prefeitura de Nova Lima, o futuro mora aqui.
0: Vidalba vira o jogo aqui da esquerda para a direita, sai trabalhando com o Fabrício Bruno, mas o Fábio Luiz de Souza estava numa resenha ali, Tiagão.
2: É, com o VAR. Com o VAR, ele é muito fraco. Olha, me perdoe, mas como é ruim o Flávio, né? Precisou de 3 pancadas para ele parar o jogo. Negócio horroroso, viu, Abílio?
0: Sai jogando aqui Vidalba com o Jonathan. Domina, passa de pé direito, a bola para dentro da grande área com o Otávio. Chutão de canhota, ela vai viajando. Sobe e vai cair aqui na disputa. Alan Franco desvia de cabeça, ele ganha do Wesley. Na sequência, outro choque, outra falta, jogo parado. Falta agora cometida pelo Maicon em cima do MP10. 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Na Itatiaia, falta pro Cruzeiro, aqui na frente da nossa cabine Itatiaia. Sai jogando o Matheus Pereira, toca de pé esquerda, a bola lá pela direita, mas não tinha autorizado ainda o senhor Flávio Rodrigues de Souza. Vamos ter que exercer a paciência. Ó. Respire uma flor, inspire uma flor, sofre uma vela. Porque é Flávio Rodrigues de Souza hoje aqui no Mineirão. Ele sai jogando, toca a bola para trás. O time do Cruzeiro trabalha na defesa. Jonathan para Fabrício. Os companheiros de zaga marcados pelo Cassierra. Toca de pé direito, a bola para trás. Ela vem aqui à direita da pequena área para o goleiro Otávio. Traz para dentro da pequena área. Toca de pé direito, bola curtinha, cruzada aqui na área para o Gerson. Passa pela marcação do Bernard. Não passa ainda. Fica com a bola segura. Toca de pé direito para trás. Depois do break, ele encontra Jonathan Jesus dentro da própria área. Camisa de número 34. É o zagueiro do Cruzeiro. Está valorizado no mercado. A Europa tá de olho. Jonathan pisa na bola, toca de pé direito, a bola curtinha aqui pelo lado esquerdo pro Gerson. Já levantou a cabeça para encontrar o Matheus Pereira. Vem a meia esquerda ainda no campo de defesa. Passa a bola pro Vidalba, que não domina o passe. Foi forte com o Edio. Toma e vira da direita para a esquerda pro Renan Lodi. Pisa na bola aqui pelo lado esquerdo. Ele toca curtinha a bola pro Fred. Primeira vez como titular do Galo. Camisa de número 7, Fred. Recuo de bola pro Vitor Hugo. Vai a torcida do Cruzeiro. A posse de bola do Galo no campo de defesa. Ela vem recuada 5-6 minutos de 0-0 na Copa do Brasil nesse primeiro tempo. Aqui no Gigante da Pampulha, Everson tem direito, chutão lá no ataque, ela viaja, o Vidalba de primeiro de canhota, ele devolve, fica aquele ping-pong agora ali no meio campo, de peito tressou, de deu no Bernard, tentou sair da marcação, Matheus Pereira tirou dele, põe no alto, na sequência ele coloca a bola no chão, acalma as coisas, Lucas Romero ganha e toca a bola pro Fabrício Bruno, abre lá pela lateral da direita, ela fica pro Arroio, Kenny Arroio sai jogando de pé esquerdo, ele toca a bola curtinha pro Gerson, aqui da meia direita dispara, prefere parar, cadencia, sabe fazer isso muito bem, o jogador do Cruzeiro, toca a bola no Jonathan Jesus, vira da esquerda, ela chega no Vidalba, agora devolve a bola pro centro, corredor central, está desmarcado aqui o Fabrício Bruno, então ele arrasta zagueiro, toca de pé esquerda, a bola aqui pela lateral da direita, deixa com Gerson de pé canhoto, a bola para trás, recuando o goleiro Otávio, tem ela de novo dentro da grande área, está jogando rapidinho. 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Se manda Fabrício Bruno, dá um tapa de pé direito, fatiada aqui, busca o Arroio na ponta. Ele vai para cima do Vitor Hugo, faz o cruzamento para o Caio Jorge Ruan. Tinha um tressolde no meio do caminho, ele tira. A bola sobra aqui pelo lado esquerdo para o Lodi, derrubado pelo Matheus Pereira, o árbitro paralisa. Falta marcada, favorece a equipe do Galo no campo de defesa. Me conta aí, Emerson Pancieri.
3: A falta foi do Matheus Pereira, foi pra cima do Renan Lodi, lateral esquerdo da equipe atleticana. O Flávio Nessa tava perto, né? Assim não dava pra errar, não. Não dava não, né, Flavão? Ô, meu amigo, você tá aí, né? Nossa senhora, é só no VAR. Hoje é só no VAR, Abílio. 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
0: Virada pro Tressou de cortar. Buscava o Wesley ali, o zagueiro do Galo apareceu na frente e tirou. Ela volta no campo de defesa, tá posicionado de novo Fabrício Bruno, posicionado aqui pelo campo de esquerda, zaga do Cruzeiro, ele encontra Lucas Romero, homenageado há pouco com uma placa, 300 jogos completos pelo time do Cruzeiro, toca do pé esquerdo, a bola para trás, o Gerson recua pro Fabrício Bruno, o Arthur Jorge orquestra tudo aqui no campo defensivo, tá com a posse na bola ainda o Fabrício, ele olha para um lado, olha para o outro, vai tentar sair da marcação do Galo aqui no campo de ataque, tem Bernard, tem Fred, tem Car- Cassiaghi, agora chegou o Coelho, fica na saída de bola ainda Fabrício Bruno, ele toca de pé direito, a bola curtinha lá na direita, Jonathan Jesus, deu no Fagner, recolhe, toca a bola na frente, a tabela dos platinados ali com o Matheus Pereira. Matheus tentou o passe, o Bernard colocou o braço direito à frente, e aí já tá paralisado o jogo. É falta que favorece a equipe do Cruzeiro, campo de defesa, em 6 meses de catraca livre, os ônibus de BH transportaram mais de 8 milhões de passageiros.

0: 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Jonathan, pelo lado direito, carrega o Cruzeiro, tenta o ataque. Lança a bola, pé direito, entrada na grande área, Vidalba. Desvio de cabeça na casquinha para trás, aparece o Wesley para jogar com eles. Vai para cima do Alan Franco, traz o pé direito, bateu, colocada! À esquerda do gol do Emerson! Emerson Panzieri.
1: O Vidalba atuou como se fosse um pifô. Sabe o futsal? Aquele pifôzão. Ele fez igualzinho. Ele fez a parede, escorou para a chegada do Wesley. O Wesley bateu de fora da área antes da meia-lua. Ele queria pegar o canto esquerdo do goleiro Everson. A bola saiu na linha de fundo. Tentativa do Cruzeiro. 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
0: Everson joga a bola pro Lodi aqui pelo lado esquerdo. Ele recorre na metade do campo, na linha da metade do campo, mas bem aberto lá à esquerda. Deu no Coelho. Rolou a bola, na verdade, Castanho. Rola a bola pro Bernardo aqui no campo de defesa do Cruzeiro. Lado direito na defesa cruzeirense. Esquerda no ataque do Galo. Bernardo na triangulação com Castanho e com Cassierra. Volta o jogo pro equatoriano. Vira da esquerda pra direita, não chega no Fred. Fred domina a passa de canhota, bola pro Coelho aqui pelo lado direito. Marcado. Ele tenta passar pelo Vidalba, vai com velocidade pra linha de fundo. Coelho chegou a bandeira de escanteio, cruzou a bola pra boca do gol. Ela passa pelo travessão, vai embora aqui pelo lado esquerdo. Chega no Lodi de canhota pra trás, abriu Castanho, joga o jogo dentro da área pro Bernardo. Primeiro de volta no Castanho. 9 minutos do primeiro tempo. Castanho de longe. A resposta também veio de fora da grande área, Cláudio Rezende.
2: É, o Castanho estava de muito longe. O Cassierra e o Fred estavam pedindo a bola, ele tentou, né? Arriscou de longe, a bola passou aqui à direita do gol do Otávio. Do Cruzeiro, 0-0, informando Unimed BH.
0: 9 da noite, 10 minutos, o tempo não para. No Mineirão, Copa do Brasil, jogo de ida das quartas de final. A Itatiaia confere tempo e placar. 10 minutos do primeiro tempo, placar de 0 para o Cruzeiro, 0 também para o Galo.

0: no segundo tempo. O Piquetito vem aí. Bernardo domina a passa, ele pé direito, a bola para trás. Ele trabalha aqui no início do campo de ataque pela esquerda com o Castanho. Se movimenta bem aqui pela meia esquerda. Toca a bola para o Vitor Hugo. Abre o jogo lá na canhota. Ela chegou no Lodi. Virada buscando o Coelho. As costas do Vidalba. Ponta direita ele recolhe. Vai para perto da bandeira de escanteio. Vai Coelho contra Vidalba. No X1, tenta o cruzamento. Primeiro escanteio das quartas da Copa do Brasil. É pro Galo Cláudio Rezende.
1: Nesse duelo que a gente vai ver durante o clássico. Coelho com Vidalba. O Vidalba mandou pela linha de fundo. Cruzamento do Coelho. Escanteio pro Galo. Pela direita. Bernard vai bater.
0: 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Bernard posicionado. Tá aqui pela minha direita. Demora um pouquinho pra chegar na linha de fundo. Tem o Maicon como opção para o escanteio curto. Na primeira trave, Coelho. Alan Franco, Cassierra, Juan Tressol e Vitor Hugo também estão dentro da área. Jogadores do Cruzeiro reclamando a demora. Bernard coloca a bola na marca, toma a distância. Nesse momento, Juan e o Vidalba discutem lá dentro da área. O Flávio Rodrigues de Souza chegou lá para tocar uma ideia com os dois, para acalmar as coisas. Vem para a bola, Bernard. Vamos chegar para 12 minutos desse primeiro tempo sem gols aqui no Mineirão. Bernard cruzou o pé direito, entrada na grande área. Vitor Hugo! O Coelho subiu na verdade de cabeça na primeira trave, hein, Cláudio?
1: E muito perigosa essa jogada, hein? O Coelho desviou, é porque não chegou ninguém no Galo aqui no segundo pau. Senão seria o primeiro do clássico. Cruzamento perfeito do Bernard. Jogada ensaiada no Galo pela linha de fundo. Acabou saindo para lateral. 0-0. 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
0: 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Ale Oliveira, como começa o clássico? Boa noite.
2: Boa noite, viu, Pedrão? Muito equilibrado. O Cruzeiro com uma movimentação intensa. A gente já viu o Vidalba fazendo papel de pivô, o Wesley vindo buscar a bola entre os zagueiros, se movimentando muito. E o Atlético ganhou muita qualidade técnica e personalidade com as mudanças do Barba nessa equipe titular.
0: Pela direita recolhe agora o Coelho, mas o Flávio Rodrigues de Souza já paralisava o jogo, marcando uma falta que favorece ao Galo, campo de defesa. 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Sai jogando pelo meio por dentro, círculo central, roda gigante do gramado, é Maicon. Toca a bola pro Franco e devolve no Fred. Aqui pela lateral direita, marcado pelo Romero. Rola de volta a bola pelo meio com o Maicon. De volta a lateral direita com o Fred, que recua lá dentro da grande área de defesa pro goleiro Everson. Everson, pé direito, bola curtinha pro Vitor Hugo.

0: recolhe aqui saindo da grande área defensiva, ele passa de canhota, bola curta pro Bernard, Bernard recolhe, gira o corpo pra cima do Matheus Pereira, passa em profundidade aqui, rasga a zaga do Cruzeiro com o Renan Lodge, recolheu pelo lado esquerdo, fez o cruzamento buscando com o Edson, foi forte. Na linha de fundo, vai ser apenas tiro de meta para o Otávio bater. Fabrício Guerreiro! Postura inicial do Cruzeiro. Boa noite, Guerreiro!
1: Boa noite, Pedrão. É, a postura que o Cruzeiro está buscando o jogo, né? Agora está enfrentando uma marcação muito forte, o Atlético muito bem postado. Tem que fazer o que o Vidalba fez, né? Saiu um pouco desse esquema engessado, foi lá pro meio, acabou resultando na finalização do Wesley. Mas o Atlético também está muito bem. Os dois times muito bem, estudando, muito bem em campo.
0: É a Copa do Brasil, tendo o privilégio mais uma vez de ter Cruzeiro e Atlético frente a frente, aí no meio Kevin Castanho recolhe aqui no círculo central, ele passa do pé direito, a bola no Bernard, abre pela lateral esquerda, joga o jogo no Lodge, Lodge segura, 2 segundos, toca no Cassierra de primeira pro Bernard, driblou a marcação no Fagner, trouxe no corredor central, entregou no Fred, Fred tem que sair da marcação no Romero, então ele abre, tenta o jogo ali no Castanho, chega a primeira defesa do Cruzeiro, Fagner rebate no chutão, vai brigar pelo rebote lá o Matheus Pereira, mas ela sobrou na cabeça do Tressold, que de cabeça deixa pro Emerson, fica com a bola no campo de defesa o goleiro do Galo. Goleiro Everson sai jogando aqui pelo lado esquerdo, tenta escoar a bola do campo de defesa com o Vitor Hugo. Arrasta, dá o tapa de pé direito, de pé esquerdo, a bola era pro Cassierra, tive até a sensação do impedimento. A bola fica pro time do Cruzeiro, fica com ela Vidalba, recolhe campo de defesa, bola para trás, entrega no Jonathan Jesus e assim sai jogando por outra oportunidade o time Celeste. 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Pereira, pé esquerdo de primeira, buscando a ponta canhota, vai pro Wesley, correu contra o Coelho e fez a falta, segundo a arbitragem, o jogo tá paralisado, o campo de defesa favorece ao Galo. Olê, Marques! Fala comigo, Marques, como é que começa o Galo no clássico? Boa noite, Olê!
2: Boa noite, Pedro. Um jogo muito disputado, né, Pedro? Uma disputa insana por cada palmo do campo, né? E o Atlético, com essa entrada de Castanho e Fred, ganha muita qualidade técnica no meio de campo, Pedro.
0: Flávio Rodrigues de Souza tá pedindo um pouco mais de agilidade ali para cobrança da falta no campo de defesa. Mas volta a sentir o zagueiro do Galo. Departamento médico acionado. Nos primeiros minutos de jogo, Juan, numa dividida no alto com Caio Jorge, caiu de mau jeito numa cama de gato. E aqui, Thiago Rubens Júnior, movimentação no banco do Galo, Thiago.
3: Preocupação, Abelho, preocupação. Ele não está se sentindo bem desde aquela queda que você citou, a dividida com o Caio Jorge. Ele leva a mão esquerda na orelha, na altura da orelha, na cabeça. Ele não se sente bem desde aquele momento. Dali em diante, já se passaram aí 10 minutos. Tá ali o Vitão. No aquecimento, o Atlético pode ter que fazer uma alteração precoce. Início de jogo, tá sendo atendido o Tressold. Doutor Rodrigo tá perguntando a ele, qual o seu nome? Que dia é hoje? Que horas são? Se ele responder Tressold, 25 de agosto, terça-feira, 9 da noite, ele vai pro jogo. Agora, se ele falar Pedro Abílio, Marcote Tênis, aí ele tá fora do jogo.
0: Mas você sabe que são 9h16 agora, né?
3: É, não, porque... Ih, olha lá, não vai dar, tá grogue. É,
0: vai trocar.
3: Ele respondeu o Pedro Abílio.
0: Aqui, eu vi aqui no nosso monitor, na cabine da Itatiaia, ele falou pro doutor Rodrigo o seguinte, eu estou tonto até agora. Quando a câmera focou, foi o que disse o Tressold, estou tonto até agora.
3: Ale Oliveira... Tá sendo avisado que é o protocolo de concussão. Avisado aqui é o quarto árbitro, ou seja, o Atlético fazendo a alteração vai ter direito a outra mexida. Então anote aí, Pedro Abílio, tá vindo o garoto, hein? Tá vindo o garoto pro clássico. A alteração no time do Galo já já, o Galo com uma menos agora.
0: Vem mudança no time do Galo dentro de instantes, é como começa o clássico aqui no Gigante da Pampulha. 17 para 18 minutos do primeiro tempo, esporte, se é essencial para os mineiros, tem a ver com a Vale. Everson de pé direito chuta a bola para fora, manda pela linha lateral. É arremesso manual que favorece ao Cruzeiro pelo lado esquerdo, já cobrou aqui o Vidalba com pressa. Mas o Flávio Rodrigues não estava nem olhando, agora ele viu que a bola tá rolando e deixou a bola rolar. O Vitão segue ali na beira do gramado, o Juan já saiu. Tá chateado ali o zagueiro Juan. E o Vitão não entrou não. O Galo com 10. Pela direita, Fagner serve a Rolho, que toca a bola no Matheus Pereira lá na ponta. Perto da bandeira, escanteio, encara o Vitor Hugo. Toca de pé direito, a bola pra trás. O Vitor joga a bola pra fora, ela sai pela linha lateral. Vem mudança.

0: Substituição no Atlético, confirma Thiago Reis.
1: Tá vendo o garoto Vitão, né? Estreou no profissional semana passada, pelo menos como titular, e agora vai ganhando a chance no clássico. Jogo da vida dele. Vitão tem a camisa 40 no Galo.
0: É latereio pro Cruzeiro. Wagner joga a bola pra dentro da área pro Gerson, no chão. Coloca ele pernota pra trás, de volta no Arroio, tentou bater pro gol, explodindo o Bernava, voltou no Fred, volta a bola no pé do Gerson. Aí ele deixa no centro com o Romero. Romero toca de pé direito, a bola no círculo, ela chega pro Jonathan Jesus, que vira o jogo, vira pro Wesley, encara a marcação do Alan Franco, ele toca de pé direito, a bola curta pro Vidalba, Vidalba de volta com o Matheus, Matheus Pereira de volta aqui no Vidalba, pelo lado esquerdo, tentou sair, o Coelho tirou a bola dele, o Barba mexeu, o Ale Oliveira mexe na zaga, sai o experiente, entra o garoto ali.
2: É, o Vitão, quando foi acionado, foi muito bem, mas é evidente que mexer na zaga é sempre muito delicado, e se você pegar ali o começo do semestre, a última opção de dupla de zagueiro seria essa, né? Vitão e Vitor Hugo. Agora é uma grande oportunidade pro menino também.
0: Fica com a bola com a Sierra, agora na meia ofensiva, ele toca no Coelho, espetou a ponta direita pro Fred, vai chegar contra o Vidalba, tomou o carrinho, parou! Falta do Vidalba, pra cima do Fred, que tá no chão, Thiago Reis. Vou chamar o Cláudio primeiro, depois o Thiago, são duas visões diferentes. Primeiro você, Claudão.
3: Pra mim, falta e pra amarelo. Porque ele chegou atrasado. O árbitro parece que não vai dar cartão. Jogadores do Galo foram pra cima do Vidalba. Se ele deu a falta, o jogador chegou atrasado. Pra mim era pra amarelo.
1: Não vai acabar bem. Maicon e Matheus Pereira. O Maicon já deu ali. Vou espetar lá no Matheus Pereira. Aquele cascudo. E aí, peito com peito. Quase se beijaram. Cabeçada pra lá e pra cá. Não vai acabar bem. O Maicon com o Matheus Pereira. E agora, né? Era pra amarelo, né, Bilo? Pelo amor de Deus. Tá louco, Flávio. A falta é perigosa, o Bernard Mati.
0: Aqui pela direita, melhor que o escanteio. Pé direito, jogou na segunda trave, subiu. Vitão! Cabeceou por cima do gol. Ela foi embora pro tiro de meta pro Otávio bater. Na Rádio de Minas, 9:20, a bola rola. O tempo não para. É super clássico na Copa do Brasil aqui no Mineirão. 20 minutos do primeiro tempo. Placar de 0 pro Cruzeiro, 0 pro Galo.
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0: Conto a história do jogo e eu conto com a sua audiência. Vem comigo, porque tá quente o clássico. Passa do Renan Lodi agora por dentro, trabalhando com o Castanho. De pé direito pro Fred. Já recebeu, tentando fazer o giro pra cima do Fagner. Fez e girou e fez o pivô, encontrou o Castanho. Pelo lado esquerdo, ele vem tentando a linha de fundo, faz o passe pro Fred na entrada da grande área. Fagner intercepta. Fica a bola pro Matheus Pereira, empurrado pelo Maicon. Jogo parado. Falta que favorece ao Cruzeiro no tempo de defesa. 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Falta pro Cruzeiro bater aqui no campo de defesa. O Gerson demora um pouquinho para colocar a bola na marca. Tá marcado pelo Bernard. Aí ele toca a bola pro Matheus Pereira, que recomeça o jogo mais uma vez. A zaga. Por ali se posiciona Jonathan Jesus. Pisa na bola, vai arrastando, toca de pé direito, a bola pro Fagner. Lá pela lateral da direita, Arroio passa por dentro com ele. Fica com ela, Fagner, deixa para Lucas Romero. O capitão do Cruzeiro olha, estica o braço esquerdo ali, com quem diz. Passa, Arroio, nem o passe do Fagner, na frente, chega a defesa, corta, ela volta pelo meio. Miolo, Cassierra, é a resposta do Galo, bate de pé direito pro Bernard, buscando a ponta direita. Quica uma, duas, três vezes e fica rolando no chão. Bernard toca para trás, desvia, bate no Vidalba, tenta buscar o Fred. Fica de pé o Wesley, toca a bola pro Caio, Jorge Vitão intercepta, recupera a posse de bola, tiro do Cruzeiro, o passe foi ruído, Wesley pro Caio, então ela fica no pé do Maicon, que abre com Franco, aqui pela direita pro Bernard, Bernardo Barreirão, toca a bola curtinha aqui agora pro Maicon, Maicon pro Coelho, toca de pé direito, a bola pro Alan Franco, levantou a cabeça, para, prende, pisa, toca a bola pra trás, acalma as coisas, deixa ele volta no Bernard, aqui pela meia direita, passamos de metade do primeiro tempo aqui no Mineirão, hein? Primeiro de quatro tempos que definem um semifinalista de Copa do Brasil, que luxo. Vem aqui na direita, fica com a bola Vitão, zagueiro garoto do Galo, ele toca a bola na frente pro Bernard, você que tá chegando agora já perdeu, Juan Tressoldi machucou, Vitão entrou, Vitor Hugo corta agora na zaga, ela fica pro Gerson, abriu pela lateral esquerda, tá com Wesley, Wesley posicionado, tenta sair da marcação, ele tira a velocidade, traz o jogo no pé direito, Gerson passa com ele, vai pra linha de fundo, vai tentar dar mais profundidade, 23 minutos, o passe é rasteiro, pra trás, chegando pra Lucas Romero, que toca no círculo central, na roda gigante do campo, está com o Cruzeiro outra vez. Aí vem Fabrício Bruno, aberto pela lateral direita, bateu pro gol, bateu pra fora, mandou por cima do

0: Cruzeiro. Passa de pé direito, bola curta para o Lucas Romero, devolve o jogo no Jonathan, entrada na grande área, ele tenta sair, vai em seu radar ali buscando alguém, ele toca de pé direito, a bola no Gerson, para buscar a marcação do Bernard também, fica a posse de bola para o Jonathan, rola para o Matheus Pereira, de volta para o zagueiro, lá pela direita já aparece, se apresenta o Fagner, abre com Fabrício Bruno, Matheus Pereira para o Fabrício, agora sim para o Fagner, lateral da direita, marcado pelo Lodi, subiu para marcar, quase bateu a carteira, mas o Fagner escapuliu por dentro, vai com velocidade no corredor central, passa pela metade do campo, primeira, segunda, terceira, agora ele embalou, rolou no Wesley, deu no Vidalba, desacelera, toca de pé esquerda, bola para trás, fica pro Romero, lá pela direita pediu o Arroio, Vidalba prefere tocar a bola para trás, ela chega no Jonathan Jesus, coloca a bola rasteira no pé do Fabrício Bruno, até os zagueiros do Cruzeiro estão no campo de ataque, o galo fechado, fica aqui na direita Fabrício Bruno, estica o braço, pede passagem de alguém, ninguém passa, ela vem pro Gerson, meia direita, domina, três jogadores na marcação do setor, Gerson, dribla, para dentro, traz o jogo, na canhota, colocou na grande área, interceptação, Vitor Hugo ganha deles, toca de pé direita, bola na frente.
1: Rapinho,
0: vai pra fora. Fala aí!
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0: Matheus Pereira serviu, caiu o Jorge aqui na ponta direita, ele toca a curtinha, a bola pra trás, ela chega no Arroio, encara a marcação do Castanho, pé direito, jogou na grande área, Cruedio cortou de cabeça, Fred deu lençol no Romero e sai jogando no contragolpe, e vai pro chão e pede a falta, o Flávio Rodrigues de Souza para o jogo, marca a falta que favorece ao Galo no campo de defesa, 25 minutos primeiro tempo, placar de 0 pro Galo, 0 também pro Cruzeiro, Ale Oliveira para Supermercados BH.
2: Ô Pedrão, fazia tempo que eu não via uma marcação individual, homem a homem, tão dedicada quanto o Michael com o Matheus Pereira. E o Michael, ele chega mesmo no Matheus Pereira, que tem que ser inteligente, tem que ser malandro, tem que bagunçar o desenho defensivo do Atlético, levar o Michael para passear e quando tiver a bola, ter personalidade para ir para dentro. Porque o Michael não parou de jogar. O Matheus tem que participar mais, porque o Cruzeiro precisa dele.
0: Oliveira fala aqui na Itatiaia para Supermercados BH. Veio o Gerson, tocou de cantinho a bola na frente, chegava ali o Wesley, mas veio primeiro o Alan Franco, ele cortou de cabeça, na sequência o Fred no choque, Flávio Rodrigues de Souza para a marca falta, as obras de alargamento do viaduto do Novo Anel com Via Expressa seguem avançando, é trabalho da Prefeitura de BH que não para, Flávio Rodrigues de Souza paralisa o jogo, Fred tá no chão, Olê Marques, você lembra de ter entrado num jogo tão importante com tão pouca idade quanto o Vitão Marques?
3: Lembro sim, Abílio, mas o Vitão tem muita personalidade, tá acostumado com essa, com esse tipo de jogo, jogou muito na base, é capitão na seleção brasileira, entrou com tranquilidade, tem muito bom, é muito forte na bola aérea, torcer pro garoto fazer uma grande partida.
0: Tentava sair aqui pela direita o Alan Franco com o Cruedio, jogou pra fora Vidalba, lateral cobrado pelo Franco, ele toca essa bola pro Fred aqui na linha direita, vem primeira defesa, Lucas Romero, El Perro, põe a bola pra fora, lateral cobrado, aí fica pro Alan Franco, deu no Cruedio, bola pro Fred, faz o pivô, vai pro chão, parou! Falta pro Galo na meia direita, campo de ataque, falta mais uma em cima do Fred, Rezende.
4: No duelo com o Lucas Romero, o capitão do Cruzeiro fez a falta pra cima do Fred, muito experiente, tá aí com a camisa do Galo, agora titular do Barba Domingues, Bernardo tá aqui na bola, ele pode bater pela direita, se for com a canhota é o Maicon, o Galo vem pra área, que é o primeiro gol.
0: Estamos aqui, hein? Quase nos 6 mil likes no Itatiaia Esporte. Vem com a gente. Quase nos 6 mil no Itatiaia Esporte. Aquele mutirãozinho, então, com a gente chegar nos 6 mil likes agora. Falta pro Galo, cobra Bernard. Lado direito do campo. Maicon sai da bola. Lá na área tem Vitão. Bernard, pé direito. Cacierra subiu, toque de cabeça. Pegou o Otávio. O Vitor Hugo, antes ainda do Cacierra, hein, Cláudio?
4: Vitor Hugo, ele é muito forte nessa bola aérea. Ele ganhou na disputa com o Fabrício Bruno e cabeceou, o Otávio fez a defesa, foi em cima dele e vai, chegou o Galo, chegou com o Vitor Hugo de cabeça, 0-0, informando o Vale, o essencial é viver a emoção do esporte.
0: 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Chegamos aqui, hein, os 6 mil likes aqui no Itatiaia Esporte, muito obrigado pelo carinho da sua audiência em todas as multiplataformas que a Itatiaia te oferece, para acompanhar com emoção, com tempo real, este clássico aqui na Pampulha. Aí o passe feito pela frente, fica com Kevin Castanho, depois a triangulação com Bernal, ele serve a Renan Lodi, joga o corpo na frente, gira o corpo pra trás e toca de pé esquerdo, a bola pro Everson, fora da pequena área, bate de pé direito, bola longa lá na frente, só pra dar o abafa, pra tirar a bola da defesa, ela saiu em lateral, vai a torcida do Cruzeiro, é pela direita.

0: direita, se prepara Fagner para fazer a cobrança. 29 minutos do primeiro tempo aqui no Gigante da Pampulha. Segundo tempo tem Osvaldo Reis, o maior piquitito do Brasil. Saúde, viu, Fabrício?
1: Saúde. Valeu, irmão.
0: Com a bola aqui no campo de defesa, Fagner está jogando com o Gerson. Ele tem a bola, prende campo de defesa, pisa nela de letra, deixa com Fagner pela direita, marcados pelo Bernard. Passe de pé direito na frente, defesa do Galo, tira com o Maicon. Sobra então com o Renan Lodge, devolve ao camisa 8, que rola para Castanho, busca o jogo com Cassierra por dentro. Tentou fazer o pivô, Jonathan Jesus derrubou. Arbitragem manda seguir o baile. Aqui pela direita, o passe em profundidade. Deixaram o Lodge no chão. Arroio pedalou, foi pra área, driblou Vitor Hugo. Fred toma a frente dele, ganha pro Galo, toca de pé esquerdo ali, tira o Fred. Ela fica pro Lodge, dá de volta no Fred. O Antiu para sair do Gerson, aqui pela lateral esquerda. Flávio Rodrigues já estava paralisando. Falta do Gerson para cima do jogador do Galo, que era o Lodge. Pisou na chuteira esquerda ali do Renan Lodge. Jogo tá parado aqui na Itatiaia, 9:30 da noite. Boa noite pra você. 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E ela rola. A bola tá rolando. Aqui o tempo não para. A Itatiaia confirma. Agora temos 30 minutos dessa etapa inicial. 15 pro intervalo. Placar da Copa do Brasil de 0 pro Cruzeiro, 0 pro Galo no Mineirão. 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Fica com a bola Matheus Pereira, uma falta no campo de ataque. Falta que favorece a equipe do Cruzeiro, Thiago Reis.
2: No lance anterior foi a vez do Matheus Pereira devolver o cascudo no Maicon, viu?
0: Os dois estão ali, ó. O Maicon marcando o Pereira. Cruzeiro tá no ataque. Fica a bola pro Fagner, lado direito, ele toca a bola rasteira para trás, deixa com Fabrício Bruno. Fabrício Bruno tem a opção do Arroio. Gerson se apresenta para jogar também, puxa a marcação do Bernard. O Fabrício tá parado, 0 quilômetro. Toca a bola curtinha aqui pro Matheus Pereira. Volta o jogo no Fabrício, que toca de pé direito, a bola para trás. Que retroceder, retrocede até o Otávio no campo de defesa, fora da grande área de defesa. Ele toca curtinho a bola pro Lucas Romero. Triangulação aqui, Fabrício Bruno pela direita, Lucas Romero no centro e Jonathan Jesus está à esquerda, mais perto aqui da lateral dos técnicos, onde está posicionado o Arthur Jorge. Wesley posiciona, traz do corredor central para meia direita. Ele toca curtinho a bola pro Barroio, já recolhe, toca de pé direito, a bola para trás, ela vem pro Gerson, perdeu a bola na cara do Bernard, rolou pro Fred, tentou a devolução, chega, a defesa cortando, corta de qualquer jeito na sequência, interceptação do Lucas Romero para prender a bola pro time do Cruzeiro. Lançamento do Vidal, buscando Caio Jorge. Ele contra o Vitão, chamou pra dança, trouxe a bola no pé direito, dá uma pedalada. Fica ainda Caio Jorge, bico da grande área, rolou pra trás, entregou no Wesley, saiu da marcação do Coelho. Fred tirou a bola dele, ela volta aqui pelo lado esquerdo pro Jonathan Jesus, que deixa a bola sair pela lateral. É arremesso que favorece ao time do Galo. 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Mineirão vai. Lateral pro Galo. Pela direita já cobrou o Alan Franco. Ele toca a bola pro Bernard. Coloca no chão. Tem Cassierra passando. Toca a bola. Cassierra toca de pé direito no corredor. Corredor da direita tem Coelho. Posiciona, gira o corpo. Toca de pé direito. A bola para trás. Ela vem no Franco. Franco para o Vitão. Levanta a cabeça. Dá um tapa. Evita o Caio Jorge. Faz o lançamento. Interceptado pelo Jonathan Jesus. Prende no rebote. Na sequência o Fred. Fica a bola pro Gerson. Coloca o corpo na frente do Bernard. Muito forte. Gerson ganha. Toca lá pela lateral da direita. Ele busca o Fagner pro jogo. Parou e prendeu quando chegou o Castanho. Toca a bola para trás. Retrocede até o Fabrício Bruno. Torcendo do Cruzeiro, aumenta o volume aqui no Mineirão e fica com a posse da bola por outra oportunidade aqui no campo de defesa. O Fabrício Bruno. Fabrício posiciona, vira o corpo, pé esquerdo. Gerson, Matheus Pereira, Otávio. Recuo de bola no campo de defesa, outra vez do Cruzeiro. 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Aí o passo pra trás. Outro, olha lá, Thiago Reis. Olha lá, Thiago Reis. O Maicon sem a bola derrubou o Matheus Pereira, Thiago Reis.
2: Não vai acabar bem. Se o Flávio não chamar ali os dois, ou pelo menos os capitães, pra dar uma esfriada, isso não vai acabar bem, viu, Abílio? Mandou pra Prefeitura de Belo Horizonte aqui o trabalho. Não para, Pedro.
0: Jonathan Jesus carrega a bola no campo de defesa. Abre com Fagner, bola rasteira, domina, coloca pra dormir. Faz o lançamento de pé direito, bola longa ao ataque. Vitão contra Arroio, que cola na frente do Arroio. E o Everson saiu, intercepta pro Galo, fica com ela. Toca curtinha a bola pra Castanho. Castanho agora com o Maicon. Recolheu, é canhotinho, toca a bola curta pra trás. Vitor Hugo deixando dentro da grande área pro Everson. Apertado pelo Caio Jorge, teve que dar um chutão. Fabrício Bruno recompõe pro Cruzeiro, toca de cabeça, bola pra frente. Tenta chegar o Castanho, Matheus Pereira contra ele. Ganhou a bola 10 do Cruzeiro, deixou o Castanho na saudade, leva o jogo na ponta direita, driblou o Lodge, toca a bola pro Arroio, rolou pro Fagner, invadiu a grande área, Vitor Hugo. E o Fred tira em dois tempos, corta de cabeça. Castanho pega o rebote, erra o passe, agora o colombiano. Sobrou a bola pro Matheus Pereira, deu tapa na entrada da grande área pro Caio Jorge, rolou pro Gerson, saiu do Vitão, gira o corpo, rola pra trás, entrega no Vitão.

0: Djalma, esperta no Wesley, aberto pela lateral esquerda, ele vai contra a marcação do Coelho. Wesley traz o jogo no pé direito, rolou pro Djalma, buscou o Antônio Coelho. Toma a frente, ganha pro Galo e está jogando em contra-ataque. Mas ele perde para Lucas Romero na entrada da grande área. 34 minutos do primeiro tempo, tá com a bola o Cruzeiro. Djalma botou na boca do gol, Vitão. Fecha a porta, corta de cabeça. Sobra a bola com Fabrício Bruno aqui no círculo central, roda gigante do gramado. O som do Mineirão aumenta, a pressão do Mineirão aumenta. É a Copa do Brasil, ninguém quer ficar fora da semifinal. Caiu o Jorge aqui pela direita, toca a bola curtinho pro Romero, devolve a Rui. Bola pro Fabrício Bruno, domina pela meia direita, ele vale o canhotinho, a bola para Lucas Romero. Romero toca a bola pro Marroio, que tá mais aqui à meia direita. Na meia esquerda com ele, joga Gerson. Gerson recorre a posse da bola aqui na frente do banco de reservas do Barba. Tá pedindo movimentação aqui da defesa. O Edio joga o corpo na frente do Wesley, tenta pegar pro Galo. Ainda o Coelho no chão, disputa limpa, mas agora tem a falta.
1: Começou Pedro.
0: Pelo Wesley pra cima do Coelho. Boa noite, Rubem Júnior.
1: Nós estamos junto, Pedro. E um detalhe, hein? O Wesley, que vem batalhando, fazendo muitas faltas neste momento. O técnico Arthur Jorge, nada satisfeito, chamou Bruno Rodrigues e também João Costa. Podem ser duas opções aí pro segundo tempo. 0 a 0. 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Vai viver a emoção do esporte, Pedro.
2: Impressão minha, nós vamos entregar pro Piquitito esse intervalo com 7 mil likes aqui no Itatiaia Esporte, hein? Eu acho que você consegue, eu acho que você dá conta. Vem no like aqui no Itachat, chutando o Everson lá no campo de ataque, ela vai viajando. Tenta prender aqui o Romero, ele divide com o Fred, os dois vão pro chão, corta Fabrício Bruno na meia-lua. Renan Lodge ganha no meio-campo, ele toca de cabeça, a bola pro Castanho, pra trás até o Bernard. Bernard tenta, tem três na marcação, então ele toca de pé direito, uma bola difícil pro Lodge, mas ele domina. Em categoria, coloca ele canhota, a bola pra trás, entre o outro lado da defesa, tem a posição aqui da defesa do Cruzeiro. Oi!
3: Você falou dos likes, você vai entregar também com quase 50 mil pessoas no YouTube, quase 3 vezes mais que o segundo colocado nas redes sociais. Surra de audiência também no YouTube, no radinho, mais de 1 milhão, né, Abílio?
2: A gente não prometeu nada, mas a gente entregou tudo, Thiago Reis.
0: Com a bola por outra oportunidade aqui, o Jonathan. Ele toca a curta bola pro Fabrício Bruno pela direita. 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Virada com o Jonathan Jesus, marcado pelo Fred. Então toca a bola pra trás, deixa ele volta pro Fabrício Bruno, que recua pro goleiro Otávio aqui dentro da pequena área. Passa pela esquerda o Vidalba, pela direita da opção Fabrício Bruno. De volta a bola pro zagueiro. 36 para 37 minutos, primeiro tempo aqui no Mineirão. Eu repito, 37 minutos do primeiro tempo aqui no Mineirão. O placar é assim, 0 pro Cruzeiro, 0 pro Galo. Fica com a bola aqui pelo campo de esquerda, vai avançando o Jonathan Jesus, passa pela metade do campo, ele tem o Maicon pela frente, rola a bola pro Matheus Pereira, tentou espetar na ponta direita pro Fagner, recolhe Gerson da opção, bola nele, recebe, lado direito, toca bola pro fundo, pro Arroio, faz o cruzamento na boca do gol, Vitão corta de cabeça pro Galo, prende Fagner, toca de pé direito, a bola de primeira aqui no Romero, Romero devolve na esquerda, agora pro Vidalba, arriscou, cai o Jorge, Vitão tira e Alan Franco completa, e Coelho tenta sair, perde pro Wesley, recuperação do Vidalba aqui pelo lado esquerdo, ele fica com a bola dominada, rola de canhota lateral dos técnicos, a bola pro Wesley, no bico da área tem opção, ele prefere tocar a bola pra trás, deixa com o Vidalba e recomeça no meio. 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E o Jonathan Jesus sentiu muito, preocupação total, Rubem Júnior.
1: Pois é, sentiu, e o Arthur já manda João Marcelo pro aquecimento. Cruzeiro no ataque, Pedro.
0: Virada de Lucas Romero, vira o jogo, Vinto carrega a bola lá pela direita, fica com ela o Marroio, lançamento de canhota pro Fagner, cortou mal o Castanho, Fagner pega, toca no Antil, foi pro chão! O árbitro manda o jogo seguir, e sobra com o Bernard pelo lado esquerdo, Bernard toca a bola pro Fred, limpou, deu no Cassierra, pelo círculo central, lá pela direita, perde o Coelho, segura a posse da bola agora o Cassierra, ele toca pra trás, Ale Oliveira vai falar na Itatiaia, são 38 minutos, e aí Ale, 0 a 0.
4: E de um jogo muito intenso, né? De muita briga, de muita disputa, de pouquíssimos espaços, em que o Cruzeiro não faz valer os seus jogadores de lado de campo. Nem o Wesley, nem o Arroio estão conseguindo jogar. Muitas vezes quem tem que armar o time do Cruzeiro são os zagueiros, como o Jonathan Jesus nesse último lance de ataque. O Atlético consegue ser muito sólido no momento defensivo, né? Falei das mudanças que qualificaram o time. Parece que o Fred, o Castanho, o Alan Franco na direita faz o time jogar com muito mais tranquilidade, com mais personalidade.

0: verdade. O jogo continua equilibrado, viu, Pedrão?
1: Pedro, mas assim, é muito difícil, né, você enfrentar uma marcação individual. Tá praticamente o Arroi com marcação individual, o Wesley com o Alan Franco e o Maicon no Matheus Pereira. Quem sobe pros zagueiros mesmo que estão sem essa marcação, vale a pena arriscar. Vidalba fez isso, o Jonathan Jesus fez isso, tem que fazer e procurar quebrar essa linha aí, quem não tá com marcação individual.
2: 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Volta pelo lado esquerdo pro Maicon, vai fazer a cobrança, vai jogar essa bola para dentro da grande área. O Flávio Rodrigues de Souza ainda não autorizou. Demora, vai pra bola. Maicon, entrada da área pro Fred, o toque de cabeça, pega no coco do Fred ali, vai sobrar fácil pro goleiro Otávio dentro da grande área. 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A bola rola pra Galo e Cruzeiro, decidindo vaga na semifinal da Copa do Brasil. Tenta passar o Maicon, vem pra cima dele o Arroio, mas o Maicon fica com ela. Passa de canhota, bola na meia altura pro Bernard. Coloca no chão, dá um tapa de pé esquerdo, a bola chega no Cassierra. Espetado, bem longe da grande área. Toca de pé direito, a bola de volta pro Bernard. Da entrada da área, ele dá no Fred. Fred gira, toca de pé esquerdo, a bola lá pela lateral direita, agora com o Coelho. Coelho recolhe, vai passar o Alan Franco. Coelho toca a bola na linha de fundo. Alan Franco, perto da bandeira de escanteio, ele contra o Wesley, para frente, toca no pé direito, a bola para trás, ela chega no Coelho, tentou buscar o Antu, mas o Maicon prefere tocar a bola para trás, chega no Vitão, Vitão pro Castanho, de volta ao Maicon, entrada na área tem Fred, recolhe de costas, fica de frente, Fred de canhota, tenta o passe, explode no Romero, volta a bola pro Fred, que vai pro chão, pega a falta, parou! Falta para o Galo, mais uma em cima do Fred, me conta Cláudio Rezende.
3: Foi falta para cima do Fred, nesse duelo também ali, né? Na marcação, Fred pediu a falta, experiente jogador, duas Copas do Mundo na carreira. E agora o Eberson vem aqui conversar com o Maicon, hein? O goleiro do Galo vem orientar como bater a falta. O goleiro do Galo é o capitão do time, tem uma visão lá de trás, né? Ele vê o jogo por completo. O Maicon tá ajeitando. Vem o Galo aqui na área do Cruzeiro.
2: Na Itatiaia, 9 da noite, 41 minutos. São 41 minutos desse primeiro tempo. Já completa o giro porque tem a falta pro Galo. Tem a falta com o Lodge e com o Maicon. Lodge saiu da bola. Maicon foi pra ela. Parou. Ainda não cobrou. Agora ele joga a bola para dentro da grande área. Ela viaja, subiu de cabeça para cortar o Gerson. Bernard no rebote, fuzilou. Bola cruzada na área do Cruzeiro. Tira de lá o Wesley de qualquer jeito. Rebote ainda do Galo. Maicon fatiou lá na segunda trave pro Lodge. Linha de fundo, cruzou de canhota na boca do gol pro Vitão. Fabrício Bruno corta de
4: Pedro.
2: Cabeça. Na Rádio de Minas, a informação com o Rubem Júnior.
4: O Jonathan segue colocando a mão na virilha ali da coxa esquerda. Mas vai para a reta final do primeiro tempo no sacrifício, Pedro.
2: Aí vem Galo, lado esquerdo, Kevin Castanho, buscou o Lodge, tocou a bola de canhota para trás, o Castanho vai pro chão, árbitro manda o jogo seguir. Caio Jorge tenta meia lua para cima do Vitor Hugo, que se recupera na velocidade. 42 minutos do primeiro tempo, o tempo não para. Na Itatiaia, placar do clássico na Copa do Brasil. 0 pro Cruzeiro, 0 pro Galo.
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2: Passe que tentou em profundidade, agora o Caio Jorge, Vitão tomou a frente, contra-golpe pela direita pro Coelho, Cassiaga perde na área, Coelho tenta o cruzamento, bate na canela do Vidalba, e vai morrer em linha de fundo, o jogo é laica, é frenético, é nos 220, Cláudio Rezende.
3: O Coelho buscava o Cassiaga, Cassiaga que conseguiu aqui na disputa com Jonathan Jesus, ele levou a melhor e aí contra-ataque no Galo, depois que cruzou o Coelho, a bola foi mandada pela linha de fundo, escanteio, o Galo de novo na área, o Vitão tá chegando aqui, o Vitor Hugo também, o Cassierra, é o Galo no escanteio, vem com o Bernard aí, Pedro.
2: 43 minutos do primeiro tempo, autoriza o Flávio Rodrigues, Vitão na marca do pênalti, atenção, Bernard, pé direito, levantou, segunda trave, Cassierra subiu, Vitor Hugo, cabeceou pro chão, a bola vai por cima do gol, é só tiro de meta, Cláudio.
3: É, subiu o Vitor Hugo, cabeceou pra baixo, mas aí quando ele cabeceou pra baixo, a bola subiu demais, ele não ganhou força para ir ao gol, subiu, foi pela linha de fundo, o Galo desperdiça uma chance aqui na bola parada, 0 a 0, informando o Banco Mercantil.
2: Gosta da postura do Galo no primeiro tempo, Lê Marques, fala comigo, Marques.
6: Gosto sim, Abílio, o Galo tá fazendo uma marcação muito justa.

0: né, tirando os espaços dos diferentes do Cruzeiro, e quando tem a bola tá jogando com o Fred, com o Castanho e o Vitão, que entrou muito bem, é mesmo sendo uma fogueira, ô Pedro.
1: É impressão minha ou vamos entregar pro Piquitito nesse segundo tempo com 8 mil likes, hein? Vai chegar, hein? Nós vamos chegar aos 8 mil. Abraço pro Isaac, abraço pra Ivanir Martins, pra Eduardo Alves, para Douglas Reis, pra toda a galera que tá por aqui, seja xingando o juiz, seja falando bem do Fabrício, do Max, criticando o Ale Oliveira como de costume. Opa, perdão.
2: Como assim? Negócio de elogio, velho.
1: Ah, é verdade, perdão. Então, procure elogiar. Aqui pela direita, Fabrício Bruno, toca de pé direito, a bola para trás, ela chega no Romero. Traz ao círculo central, 44, de olho no quarto, o árbitro vai subir na placa. Fica pela direita, Gerson com a bola, marcado pelo frente. Tira espaço, ele toca para trás, entrega na zaga, zaga de Fabrício Bruno. Agora para Lucas Romero, centralizado, vem pro círculo central.
3: Quatro!
1: Vamos até 49 minutos na informação de seu nome, seu bairro. Na direita, Arroio, protegeu, tocou de canhota, bola para o Fagner, vinha de fundo, cruzou na boca do gol, caiu, furou! De qualquer jeito, Vitão Panzieri.
3: É, tava também ali o Vitor Hugo. Não pode dar espaço pro Cajota, não dá. Fabrício Bruno com ela, o Cruzeiro, Abílio.
1: Na direita, cruzamento no Fagner, explodiu no Lodi e sobra com ele aqui ainda pelo lado esquerdo. Tira de canhota, afasta a bola da meia entrada na grande área. Ela sobra ainda com o Cruzeiro pela meia direita. Fica para Fabrício Bruno e deixa pro Arroio. De canhota para trás, de volta a bola pro Fabrício. À frente aqui da linha do círculo. Ele toca a bola curtinha pro Fagner. Fagner toca a bola para trás, entrega de volta a bola no Fabrício, evita a marcação do Bernardo, encontra o Matheus Pereira, vira da direita para a esquerda com o Jonathan Jesus em dois tempos, ainda com a mão na virilha, o Rubinho relatava, tá difícil, vai pra bola Wesley, trouxe a bola da esquerda pro meio, fica com ela ainda, Alan Franco como um carrapato em cima dele, toca a bola de pé direito para trás, ela chega no círculo central pro Gerson, domina, passa de canhota, a bola chega no Jonathan, Jonathan no círculo, abre com Fabrício Bruno pela meia direita, vai avançando com o Cruzeiro, ganhando alguns metros aqui no campo de ataque, mas a marcação é do Bernard, é do Fred, é do Cassierra, fica na direita, por outra oportunidade, Fagner deu no Romero, levanta a cabeça, gira o corpo, sai do Maicon, rola no Gerson, entrada na grande área, defesa do Galo com Alan Franco, aperta, tira o espaço do Wesley, que tem a bola, Wesley contra o Franco, vai pro chão, camisa 20, falta marcada, parou! É falta para o Cruzeiro, Pancedo!
3: A falta favorável ao Cruzeiro, tem o Wesley ali, não vai pra batida não, vai deixar pro Matheus Pereira. Enfim, uma falta marcada pelo Flávio. E o Everson pede atenção à defesa atleticana. É lance perigoso pro Cruzeirão aí, Abílio.
1: Vai, Rubinho.
4: O Jonathan estaria sentindo o ombro esquerdo. Por isso não tira a mão hora nenhuma ali da virilha esquerda. Mas pro apoio. Vai pro sacrifício. Mas vem o Cruzeiro pelo alto, Pedro.
1: Matheus Pereira. Já temos aqui acréscimos. Matheus Pecanhoto levantou lá na segunda trave de cabeça. Vitor Hugo subiu, cortou. Ele corta e a bola sobra pela linha de lateral. 47 minutos em jogo prometido até os 49. Neste primeiro tempo aqui no Gigante da Pampulha. É arremesso lateral pro Fagner bater pro Cruzeiro. Joga a bola na linha de fundo buscando o Gerson. Dois na marcação. Vitor Hugo e Lodi. Tenta indo o Gerson, fica de pé, rola pra trás. Ele deixa pro Fagner perto da bandeira de escanteio. Rola a bola pro Lucas Romero. Sai da marcação no primeiro. Toca no Gerson de volta. De calcanhar na linha de fundo buscando o Romero. Lodi toma a frente, ganha pro Galo. Vai pro chão, só a bola, ganhou Romero, linha de fundo, Lodi tenta, cruzamento vem pra área, Vitor Hugo desvia, Wesley pro Matheus, bateu, explodiu no Vitão, pegou Everson em dois tempos, uma bola muito perigosa, Panzieri.
3: Cruzeiro pé de mão, hein? Cruzeiro pé de mão do Vitão, a batida do Matheus Pereira seca. Cruzeiro perde pênalti.
1: Fred tenta sair do círculo central, ele perde a bola, Gerson recupera, toca no Arroio. Arroio rolou pro Gerson. Opa! Um choque ali que os dois ficaram no chão. O Gerson sofre a falta. Aí leva o braço direito ao rosto do Alan Franco. Então o jogo fica paralisado. Dois jogadores caídos, Gerson e Alan Franco. O jogo vai ser parado de novo aqui no Mineirão. Jogo parado, os médicos ficam aqui atentos, né, Thiago? Porque são dois jogadores caídos.
5: É, e os jogadores do Atlético reclamam de uma cotovelada do Gerson. Antes de falar, mas os jogadores também não ajudam, né? Todo mundo cai, rola. Turma tá reclamando ali de uma cotovelada, tá caído o jogador do Atlético. Os do Cruzeiro, por sua vez, reclamam de um toque de mão na interceptação do Vitão no lance anterior. Segue o jogo, Abílio.
1: E os dois jogadores em campo. Temos 49 já nesse primeiro tempo. Matheus Pereira rola a bola para a meia direita. Chega Alan Franco, corta pro Galo, dá um chutão para fora. Apita pela última vez. Flávio Rodrigues de Souza. Termina o primeiro tempo aqui no Mineirão. 0 pro Cruzeiro, 0 pro Galo. 9 da noite, 49 minutos deste histórico 25 de agosto com o clássico começando a decidir um semifinalista da Copa do Brasil. Ele está de volta para comandar o time, o primeiro time do rádio neste intervalo. Ele é o JVC.
6: João Vitor Cirilo.
7: Pedro, vamos juntos nesse intervalo, direto no gramado, destaque Emerson Pansieri.
3: Pra gente aproveitar e passar o banco do Cruzeiro, Cirilo, as opções do técnico Arthur Jorge pro segundo tempo da partida, tem o Cássio, William, João Marcelo, Rojas, Zé Lucas, Lucas Silva, Matheus Henrique, Bruno Rodrigues, Kenji, João Costa, Lúcio Rodrigues e o Neyser Villarreal. As opções do Cruzeiro, em nome de Unimed BH, Cirilo.
7: Também no gramado, Cláudio Rezende. Vamos lá, com as opções do Galo, já mexeu uma vez, né? Foi forçado o Barba Domingues, colocou o Vitão no jogo. Tem ainda pro ataque Reinier, Thiago Borbas, Dudu, Alan Minda, Cissé, Tomás Pérez, Alexander, os laterais Pacini, Preciado e o Natanael, além do goleiro Gabriel Delfim. Todo mundo foi pro vestiário do Galo, Cirilo, informando o Banco Mercantil. Thiago Reis.
5: Eu ouvi um princípio de confusão ali ao final do jogo, mas como praticamente em todo o primeiro tempo, Cirilo, o legal foi ver Bernard e Gerson contendo os próprios companheiros. Isso aconteceu agora no final do jogo e também em outros momentos do primeiro tempo. 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O aviso expressa, Cirilo, avançando, amigo. 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
7: Rubem Júnior.
8: O Cruzeiro termina o primeiro tempo onde estavam no aquecimento Bruno Rodrigues, também João Costa e o zagueiro João Marcelo. Será reavaliado Jonathan Jesus no vestiário, JVC.
7: Beleza, Rubens. Torcedor, participa com a gente pelo YouTube. Tatiai Oficial e Tatiai Esporte, você no YouTube. Tá no YouTube agora? Deixa o like pra gente. Não tá ainda? Vem pro Tatiai Oficial, vem pro Tatiai Esporte. Ale Oliveira, manda aquele destaque positivo do primeiro tempo.
9: Eu acho que foi o primeiro tempo. A intensidade, a entrega, o tesão que os jogadores dos dois times demonstraram, a luta, sabe? A briga. Então, acho que o primeiro tempo foi bem legal de se acompanhar. Poucos espaços, é verdade, mas um primeiro tempo muito intenso, viu, Cirilo?
7: Destaque negativo, Ale.
9: Ah, o juizão, o Flávio, é o bicama, né? Deita um, deita dois. Se tem uma coisa que o jogador é esperto, é inteligente, é para perceber quando dá para deitar e rolar no juiz, viu? Ele é o que o Caio Ribeiro chama de bananão.
7: É tipo isso aí. O Flávio é o juiz que nada vê, né? Ele não vê nada. É impressionante. Teve uma falta no Fagner no fim do primeiro tempo ali. Não sei se foi falta ou se foi pênalti. Me pareceu falta, talvez por isso o VAR não tenha chamado. Houve o puxão no Fagner. E convenhamos, né? Não precisa ficar passando pano pra jogador. A entrada do Caio Jorge no Juan, eu não vou falar que é maldosa porque eu não tô na cabeça do cara. E eu não posso dizer isso. Mas não é o tipo de entrada que se faz com um companheiro de profissão. A maneira como o Juan caiu foi muito perigosa. Se o Juan tivesse tido uma lesão ali no pescoço. Aliás, boa recuperação, Juan, que não seja nada. Tava meio grogue por ali, né?
9: É.
7: Juan deu sorte na queda. E não teve nada, não teve cartão, não teve nada. É o tipo de coisa que não se faz com um companheiro de profissão. Foi o que o Caio Jorge fez no primeiro tempo. E o Flávio Rodrigues é o juiz que nada a ver, nós estamos acostumados a isso aí.
9: Você vai perguntar assim, foi por maldade do Caio Jorge? Por bondade não foi. E ali, se o juizão já mostra o cartão amarelo, falou, ó, que não vou permitir isso. Mas ele deu a carta branca, não só pros caras bater dos dois times, mas também pra apitar.
7: Fala, Fabrício.
10: Não, é verdade, os jogadores têm que se preocupar na intensidade e jogar bola, né? Mas uma jogada antes, o Juan, que também gosta da confusão, cutucou o Caio Jorge. Caio Jorge caiu, ficou puto, foi lá e devolveu. Realmente, era uma falta aí pra cartão amarelo, no meu modo de ver, que realmente é perigoso. Mas a galera gosta disso, né? Castanho gosta disso, o Maicon tá provocando pra caramba o Matheus Pereira. Aí o Matheus Pereira também provoca. A galera tem que ter, ficar procurar jogar bola, cara. Que capacidade qualidade, potencial eles têm. Estão fazendo uma excelente partida, Cirilo. O Atlético tá marcando, mas muito bem, mas muito, muita marcação individual, né? Principalmente os dois Beirado e o Matheus Pereira. Cruzeiro vai ter que se desdobrar para sair dessa marcação.
7: Ó, na volta vou ouvir o Fabrício, vou ouvir o Marques, também o

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5: Estamos de volta, é Jornada Esportiva, é Copa do Brasil, Atlético e Cruzeiro, Cruzeiro e Atlético 0-0. 7 minutos de intervalo aqui no Mineirão. Lembrando que essa é a fase quarta de final da Copa do Brasil. Jogos de ida essa semana. Amanhã, 9:30, tem Vasco e Vitória em São Januário. Tem Palmeiras e Santos no Nubank Park em São Paulo. E às 8 horas na quinta-feira, tem Internacional e Grêmio no Beira Rio. Copa Libertadores da América, último jogo das oitavas de final, hein? Independente Del Valle e Tolima estão jogando, empatando por 0-0, 7 minutos. Primeiro jogo foi vencido pelo Del Valle fora de casa por 1-0. Pausa rapidinha, seguimos no YouTube. Na volta tem Fabrício Marques, Ale Oliveira e o segundo tempo.
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0: Estamos de volta com 10 de intervalo. Vamos lá, bora pra opinião com os nossos comentaristas. Um minutinho pra cada, vocês falam em nome de Supermercados BH. Deixa eu começar com você, Marques, sua opinião sobre esse primeiro tempo.
1: Bom, ô Cirilo, o Galo tá fazendo um jogo de muita marcação. Tá encaixado, né? MP vigiado de perto, Gerson também, trancou as laterais, né? Arroio e Wesley pouco produziram, quase nada, né? E quando tem a bola, tá fazendo o seu jogo, né? De posse, o Fred e o Castanho deram um toque de qualidade nesse meio de campo. É verdade, as duas equipes pouco produziram ofensivamente, mas pro Galo tá bom. Ele tá jogando o primeiro jogo fora de casa, tá controlando, tá empatando pra levar bem essa vantagem pro segundo jogo. Teve um contratempo, né? Com a saída do Juan, que é a referência hoje de marcação da defesa atleticana, mas o Vitão entrou muito bem, não sentiu o jogo, tá com muita personalidade, interceptou vários cruzamentos, né? E mostrou que é um garoto que tem muito potencial, Cirilo.
0: Fabrício, sua visão sobre esse primeiro tempo?
2: A minha visão é essa também do Marcos. O Atlético, eu acho que vem fazendo uma excelente partida, muito bem encaixado e muito bem na bola parada, né? O Atlético ganhou praticamente todas as bolas paradas, né? O grande forte com seus zagueiros, Vitor Hugo, o menino também, como o Marcos falou, né? Grata surpresa pro futebol, né? Quando eu gosto quando tem essas revelações, o moleque entrou, não sentiu peso, tá muito bem na partida. O Cruzeiro precisa se movimentar um pouco mais, como é, né? O pessoal hoje em dia não tá acostumado com essas marcações individuais, como o jogador de hoje não tem leitura, né? Cara, marcação individual, joga sem bola, abre espaço pro companheiro, né? Abre, traz pro meio, o Matheus Pereira, tira o Maico do meio, abre espaço, vai entrar o volante ali. As melhores jogadas do Cruzeiro foram com o Fagner, foram com os dois, com o Vidalba e foi com o Jonathan Jesus. Por quê? Tem que abrir espaço. Wesley, arrasta Alan Franco, tira ele, vai passar o Vidalba. Tem que jogar sem a bola, só que como eles não estão acostumados com essa marcação hoje em dia, ficam meio perdidos ali e aí ficam devendo, né? Porque tá precisando criar mais.
0: Ale Oliveira, sua visão sobre esse primeiro tempo, Ale.
3: Foi equilibrado, mas eu fico com a impressão que o Atlético chegou mais próximo do seu limite máximo. Inclusive, fisicamente, parece mais saudável. O Atlético jogou mais próximo do seu máximo, acho que o Cruzeiro pode render mais. E essa questão da marcação individual, homem a homem, que inclusive o Michael faz muito bem no Matheus Pereira, ela dificulta pro cara ter espaço para jogar, mas com a marcação, contra a marcação individual, homem a homem, você pode fazer o que você quiser com o desenho. Você pode trazer o Matheus Pereira para jogar entre os zagueiros. Você pode trazer o Matheus Pereira para jogar de centroavante, e aí ele vai ficar lá entre os zagueiros. Pode trazer o Matheus Pereira para jogar pelo lado. Você mexe com esse desenho como você bem entender. E eu acho que falta isso pro Cruzeiro e mais. Eu já falei aqui em outras oportunidades, os pontas do Cruzeiro, eles não se pagam. Eles não se pagam. Você não viu uma jogada individual de nenhum dos dois, nem do Arroio, nem do Wesley. O Wesley mais movimentação, o Arroio até tentou uma, mas acabou se enrolando. Aí seria interessante você colocar, por exemplo, o Mateuzinho, justamente para aproveitar esse espaço que o Matheus Pereira pode gerar jogando o Michael para qualquer lugar do campo. Mas de qualquer maneira foi muito equilibrado, o Atlético marcando demais, ficando um pouquinho menos com a bola, mas quando sai para jogar, leva perigo, e o Cruzeiro, que é um time de posse de bola, de transição, e que tem trabalhado muito bem com os seus dois zagueiros como construtores. Agora, em termos de talento individual, Matheus Pereira não participou, Gerson não participou, Caio Jorge participou mal, e essas individualidades fazem falta pro Cruzeiro, né, Cirilo?
0: Com certeza, Ale. Cirilo, Fabrício e Marques, comentaristas da Itatiaia, quem chamou?
4: Eu, Mancieri, João Marcelo, fazendo aquecimento no campo. Tô achando que não vai dar pro Jonathan Jesus, não. Essa é a tendência, a saída do Jonathan.

0: João Marcelo, vem aí.
1: Do Atlético, só o Everson voltando agora do Cruzeiro, apenas esse detalhe citado pelo Emerson Pancieri. Torcedor, você que tá no YouTube, vai participando da resenha com a galera aí durante o jogo, vai mandando sua mensagem, fala sua cidade, fala de onde você nos acompanha, deixa o like aí, turma boa do YouTube, obrigado a todos pela enorme audiência da Itatiaia, líder absoluta no rádio do Brasil e também no digital, também no YouTube, obrigado a você que faz a Itatiaia ser a rádio mais ouvida do Brasil. Lembrando a você que o pós-jogo vai ser completaço também, hein? Vamos juntos até pelo menos uma hora da manhã com toda a repercussão. Vamos ouvir os dois treinadores, personagens dos dois lados, atletas vão falar com a gente. E a opinião com o Marques, com o Fabrício, com o Ale Oliveira, com o Edu Panzi, a sua opinião no YouTube também. O torcedor aqui no Gigante da Pampulha também conversa conosco. Então você vai acompanhar o pós-jogo completaço também. Rádio, site, aplicativo e também no YouTube. Thiago, o Atlético tá voltando também, seu nome e seu bairro.
2: Com a mesma formação do primeiro tempo, Cirilo, que terminou o jogo, né? Já que o Atlético teve uma mexida, a saída do Juan Tressold. Aliás, a imagem impressionante, a queda do Tressold, não ter sido algo mais grave, foi a mão de Deus, viu, Cirilo?
1: Com certeza, é Deus, viu, Thiago? Se cai meio centímetro pro lado ali, o negócio ia ser pior pro Juan. Boa recuperação ao Juan, que de fato não tenha sido nada. Daqui a pouquinho a placa vai subir por ali, nosso Rubens Júnior vai informar, né, Rubens? Vamos ter alteração daqui a pouquinho, Rubens Júnior.
0: Pois é, João Marcelo, para ser confirmado com a número 43, a placa vai subir, não vai dar para o Jonathan Jesus, sentindo ali o ombro esquerdo, vai pro processo de reavaliação pelo departamento médico do Cruzeiro. João Marcelo já esquentou os motores, Cirilo.
1: Vamos lá pro segundo tempo, com o Cruzeiro voltando também para etapa complementar, ele está chegando na Itatiaia. Bora pro segundo tempo do Super Clássico. Vamos nessa, Poeta Azul.
3: Piquitito, Piquitito.
4: Vivendo e aprendendo a jogar, nem sempre ganhando, nem sempre perdendo, mas aprendendo a jogar. Alô, galera do meu Brasil. Primeiro tempo esteve com a categoria de Pedro Abiro, narrando a primeira etapa. Vamos nessa com o segundo tempo de jogo, confirmando. Zagueiro João Marcelo, 43, no lugar de Jonathan Jesus. É isso. Vamos pro jogo. Cruzeiro atacando agora à direita do seu Raninho. Contra o gol. Que dá pra cidade. Atlético atacando à esquerda. Contra o gol aqui no Mineirão. Que dá pra Lagoa da Pampulha. 0-0. Tá empatado o Super Clássico. Vendo o pique do Piquitito. Como a Itatiaia pinto ato. Rola a bola, começa a etapa final de jogo.
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4: É Copa do Brasil, é o primeiro jogo do Grida. Quase quartas de final. E a bola chega para o Brasil. Já volta a bola com o João Marcelo. Primeiro lance, o zagueiro toca para a Bilheba. Procura na frente, a bola vai chegar, vai tentar por ali, Matheus Pereira. Chegava Vitão, a bola sobra com o Cruzeirense, foi pro chão, é falta nele, Pansi!
0: Caiu o Jorge, foi pra cima do Alan Franco, tomou a bola, e aí o equatoriano fez a falta e pode anotar aí, Piquitito. Cartão amarelo, camisa 21 da equipe atleticana, Alan Franco. O Flávio estava próximo ao lance, o Cuejo não acredita no cartão, tá bravo, Matheus Pereira pra essa cobrança.
4: É o primeiro cartão amarelo no Super Clássico, mostrou ali o Flávio Rodrigues de Souza de São Paulo. Primeiro minuto, etapa final, 0-0, tá empatado o Super Clássico aqui na Itatiaia. Obrigado pelo carinho, pela audiência, vem Matheus Pereira para cobrança, ele muito longe, é pela minha esquerda, é chance estrelada. Levantou na grande área, chance do Cruzeiro, tira a defesa alvinegra. Renan Lodi correndo, evitando a saída. Reclama o Fabrício, mas a bola não saiu. Wagner ficou com a sobra, hein? Casierra em cima dele. Ele recua tudo até o goleirão Otávio. Vai se apresentando em cima dele, Casierra. Otávio levantou a bola, ela que foi, olhou pro gramado, ele deu um chutão. E a bola pra fora, hein? O Claudio ficou olhando ali pro gramado. O Cláudio.
5: É, mas goleiro aqui tem que tomar cuidado, porque o gramado aqui tá muito irregular, viu, Piquitito? Houve uma troca recente de gramado nessa área aqui que tá defendendo o Otávio. E foi no montinho ali, quase. Tô pertinho do lance aqui, quase traiu ele, viu?
4: Vai, tenta Casierra, tira a defesa. Cruzeirense, a bola com o Caio Jardim, derruba, ficou para Bernardo Menu.

0: Vem com o Lodi, ataca pela meia esquerda. Ele dá a bola para Bernard. Linha de fundo, outra vez na frente. Cruzamento, vinha por ali. Chegando o jogador do Atlético, o Lodi vinha. Chama o torcedor. Onde fica a torcida do Atlético? Primeiro escanteio do Atlético nesse segundo tempo de jogo, Cláudio.
1: Chegou Renan Lodi. Na ultrapassagem ele chamou. Massa atleticana está aqui, bem pertinho desse escanteio. À esquerda, Maicon vai bater aqui, Pique.
0: É Maicon para a cobrança, 2 minutos e meio, etapa final de jogo. No Super Clássico 0-0. Na ponta esquerda vem Maicon. Autorizado para a cobrança. Levantou na grande área, bola perigosa. João Marcelo tirou. Rebote é para o Atlético. Domina lá, Franco. Trabalha a bola, bola vem. Outra vez, Fred. Tentava o passe na devolução, errou. Bola para fora. 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Obrigado pelo carinho, pela audiência. Aqui na Itatiaia, no Radinho, no YouTube. Agora com o Gerson. Vamos indo na intermediária. Carregou na bola boa, vai levando. O jogo está empatado. Com 3 minutos e 20. Etapa final de jogo. É só o primeiro jogo. A decisão. Jogo da volta na Arena MRV. Na próxima terça, bola com o Wesley. Ele sai da ponta esquerda, vem pela meia. Solta a bola aqui para Fagner. Dominou lateral. Volta a bola, entrega a bola. Bola vai sobrar. Fabrício Bruno na frente com o Wesley. Dividiu. Sobrou a Rui pela meia esquerda. Matheus Pereira dominou. Procurou. Gerson domina, carrega a bola, faz o passe para Vilhalba. Minha ponta canhota, vai tentar devolução. É com Gerson, 2 na marcação do Atlético em cima dele. Solta a bola, entrega para Matheus Pereira. 0-0. Você comigo na Itatiaia. Obrigado pelo carinho, pela audiência. A bola outra vez ali. Tá jogando o Romero na primeira volta. A bola vai chegar no João. João com Vilhalba no meio de campo. Recua tudo até Otávio. Já tem Fabrício Bruno para jogar. É com ele. 4 minutos passados, 0-0. É o Super Clássico. Agora com o Fabrício. Ele domina. O nosso Fabrício Guerreiro aqui reclama do posicionamento do Cruzeiro. E a bola vai chegar ali. João Marcelo domina na linha de gramado. Encostou, pediu Wesley. Wesley, muito recuado. Recebe, trabalha com Gerson. Aperta a marcação por ali. Tá o Fred em cima dele. Outra vez o Gerson dominando. João Marcelo atrás. A bola vai chegar para ele. Domina João. João toca no meio. Outra vez o Cruzeiro trabalhando com a Vidal. Vidal está pela meia. Lateral esquerdo pela meia. Volta, volta a bola. Entrega a bola com o João. João Marcelo. Com o Romero. Romero de primeira. Entrega com o Fabrício Bruno. Ele recolheu, dominou, carregou, ultrapassa metade do gramado, vai pro chão, pediu uma falta, bola com Arroio, Arroio passa pela primeira, Alvinegro, solta a bola, pertinho no grande ciclo, a bola com o Matheus Pereira, 0-0, 5 minutos, etapa final, Cruzeiro ataca com o João Marcelo, pela minha canhota, procurou a jogada com o Matheus Pereira, Alan Franco tira, carrega a bola, vem o Maicon Cruzeiro, ele retoma com o Wesley, que tá no meio, brigando muito, ganhando a jogada, trabalha com o Romero, Romero vem, outra vez trabalha a bola, é pra Fabrício, Fabrício pelo meio com o Wesley. Pediu a falta, mandou seguir a arbitragem. O Atlético ganha, vem contra a golpinha. Romero tirou e bola boa do Romero. Na direita para Arroio, encarou o Vitão. Levantou na grande área, Matheus Pereira. Dominou, pintou a chance com Gerson. Bateu para fora no gol. Pance!
2: A chance mais clara do Cruzeiro até agora para fazer o gol. De recuperação do Romero, a bola no Arroio. O Arroio no Matheus e o Matheus, ele só rola, né? Pra chegada do Gerson. Partida de canhota. Pra pegar o canto do Everson, quase quase, hein? Tá 0-0, informando o Unimed BH.
0: Everson sai do grupo com o Lodi. Renan Lodi dominou, 0-0, toca no meio, a bola pra Fred, vai dominar Cassiano, primeiro toca, Gerson vai tentar brigar pra ela, ficar com ele, domina, cai no chão, o da falta.
3: Piquitito!
0: 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Cruzeiro vem com Fagner, meteu na grande área, fácil pra Everson. 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
3: O zagueiro Juan Tressoldi está sendo levado neste momento ao hospital. Está indo para o Mater Dei, sendo acompanhado pelo médico do Atlético, doutor Haroldo Aleixo. Vai realizar novos exames. Preocupa a situação do zagueiro atleticano. Deixou o jogo ainda no início do primeiro tempo, após uma queda terrível aqui no Mineirão, Pique.
0: 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Toda sorte do mundo aí pro Tressoldi, né? Que não seja nada de mais grave. Que Deus o acompanhe. A bola vem na esquerda. Vidalva para ganhar no primeiro. Vai tentar chegar. A bola com Caio Jorge no recuo do zagueiro Alvinegro. Everson dá um chutão, bola para fora. Passamos a marca de 7, etapa final 0 a 0 no Superclássico. Demorado ali a reposição. Lateral Vidalva para trás. E a bola vai chegar. Olha o Marcelo dominando. Cassiero em cima dele. Recuatura, entrega a bola com o Otávio. E vem o Cruzeiro tentando 0 a 0. É Copa do Brasil, é mata-mata. Fabrício faz o passe. Na direita vem com Fagner, entrada na área. Matheus Pereira pro Fagner, dividiu, perdeu. Ganhou dele. Sai trabalhando por ali, Vitor Hugo. Toca no meio, Gerson. Recuperou. Pintou a chance, mandou uma bomba de fora da área. Assustando o Everson Fancy.
2: O Fred pediu falta. O Flávio deixou seguir. Aí o Gerson veio carregando. Também ali antes da minha lua, um chute forte, mas não passou perto do gol. Passou perto não. Volta a direção. Volta, teve chute potente, mas a direção foi desfavorável. 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
0: 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A bola vai chegar na frente. Vidalba deu carrinho, enrola, recupera ainda. E o jogador do Cruzeiro caiu. Luiz está marcando uma falta ali na entrada do jogador do Atlético, que recebe a advertência, cartão para ele, Cláudio Rezende.
1: Coelho, numa jogada com o João Marcelo. João Marcelo tá caído até agora. E o árbitro, perto do lance, aplica mais um amarelo para o Atlético. O setor direito do Galo agora, Alan Franco e Coelho, os dois amarelados. Falta pro Cruzeiro, informando Vale. 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
0: 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E agora com o Fabrício no campo de retaguarda. Trabalha curtinho para Fagner. Toque errado. Já recupera Lodi. Dominou, tocou na frente. Fala para Bernard. Matheus Pereira em cima dele. Brigou, lutou, cometeu falta. Ato. Flávio Rodrigues marca. Tá pedindo o cartão pro Matheus. Vai sair, hein? Saiu. Anote aí.
1: É o terceiro no segundo tempo. Estratégia do Flávio tá muito clara, né, Piquetito? Primeiro tempo ele segurou o amarelo. Segundo tempo agora saiu aplicando amarelo para todo mundo. Já é o terceiro, primeiro do Cruzeiro, Matheus Pereira.
0: E a falta vai ser cobrada aqui pela esquerda. 0 a 0. É o Superclássico, 0 Cruzeiro, 0 Atlético. A bola para Renan Lodi na ponta canhota, levantou na grande área, sobe a defesa azul para tentar tirar toque de cabeça. Tava ali o João Marcelo, bola para fora. Arremesso pela ponta direita no campo de ataque. Passamos a marca de 10. Etapa final do jogo, você comigo na Itatiaia, no Raninha, no YouTube, em todas as plataformas digitais. Obrigadão pelo carinho, pela audiência. Lateral com Alan Franco, pertinho do Paulo Bandeira, trabalhou curtinho, vem o Maico, gira o corpo, trabalha, toca, procura por ali o Castanho na jogada, a bola vem outra vez pela linha de lado, em arremesso para a defesa cruzeirense. 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Comentaristas da Itatiaia. Fabrício está comigo aqui, Marques também. Alô, Marques, vamos começar o segundo tempo. Abraço, Marques.
4: Outro abraço, Piquetito. O panorama de disputa continua o mesmo, de muita briga, né? O Atlético perdeu algumas bolas aí no meio de campo com o Bernard, com o Fred, né? Que proporcionou dois ataques perigosos no Cruzeiro. Mas a disputa está intensa, Pique.
0: Esse é Marques, sempre para Supermercados BH. Eu tô com o Fabrício aqui. Olha o Otávio tocando no meio para Arroia. Arroia tem Matheus Pereira de primeira, pega e passa no embaça. É a bola, bola na direita. Campo de ataque, Fagner. Acelera, trabalha para cá o Jorge. Cajota veio buscar jogo na ponta direita. Ele recua a bola com Gerson. Abre outra vez na ponta direita. Bola para Fagner. Fagner, Arroia. Arroia vem pela linha de fundo, vai tentar o cruzamento. No bico da grande área tem o Fagner. Fagner na grande área. Procurou o Gerson. Tiro de meta. Gerson desistiu do lance, achando que era o toque do Bernard. E o bandeira daqui, o Bruno Rafael Pires, apontou o tiro de meta. Fabrício Guerreiro, como começa a etapa final?
5: Como a gente tava falando, Pique, no pré-jogo, né? As duas equipes chegam em grande momento, então é a briga por todo espaço, a todo momento, muita disposição, cada um no seu estilo. Presenciamos um grande jogo até aqui, hein, Pique?
0: Olha o Vidalba, para ganhar mais uma do Coelho, a bola vai sair, mas não deixa, briga. Luta o Ed tenta

0: placar 0 a 0, 0 a 0, 12 minutos, segundo tempo de jogo. A bola com Gerson pela minha esquerda, com Wesley na esquerda para a direita, inverteu, bola vem pro Fagner, dominou com categoria, vai tocar na bola, abre para Arroio, recebeu, Kenny Arroio, passou o Matheus Pereira, recebeu, tentou ali de fundo pela ponta direita, dois na marcação, dois de calcanhar para Arroio, pro Matheus Pereira, entrou na área, rolou pro Fagner, pintou o gol, bateu cruzado, para fora do gol. Chegava na segunda trave, um milésimo atrasado, Pansy.
1: Mas o Maicon tá reclamando, ele não conseguiu acompanhar o Matheus Pereira. Só isso que aconteceu, Maicon. Tem que reclamar não. O Maicon, ele ficou reclamando que o jogo foi de falta, foi um lance faltoso do Cruzeiro. Não aconteceu isso. Olha lá o Atlético no arremesso.
0: Gerson brigou com ela para ficar pela ponta, canhota, câmera, ataque, tocou atrás, a bola vai chegar, Romero, Romero vem para cá, Jorge dividiu, perdeu pro Vitão, bola vai sobrar, vem contra a carga, a bola chega para cá, se erra, ele fez o pivô, tem jogador do Cruzeiro caído no ataque, é o KJ, Bernardo ataca, vem Atlético, domina, para na ponta, canhota, Bernardo, a bola vem, olha, Lodi trabalha, a bola vai chegar, Castanho vem, troca, trabalha a bola, empurra a bola com o Maicon, Maicon na esquerda, a bola para Lodi, Lodi dominou, ele para, prende, levanta a cabeça, vai voltar, o KJ já se recupera, dá a volta para a marcação e a bola vai chegar por aqui com Vitor Hugo, domina Vitor Hugo, volta no garoto, Vitão, Vitão, ele recorda a intermediária até o Emerson, KJ vai em cima dele, Emerson bateu, Vidalva chega para tentar cortar na primeira, vai na segunda, bandeira até erguida ali, seria a volta de uma posição A para B, seria impedimento, será que é isso?
2: Foi, isso aí, tava impedindo o Coelho, bandeira tá sinalando exatamente isso, é bola pro Cruzeiro, Pique, 0 a 0.
3: Ô Pique, mas esse é o caminho pro Cruzeiro, aproximação, tabela, penetração dos laterais, esse é o caminho.
0: 0 a 0, tá empatado no 14 minutos jogados ao Super Clássico. Primeiro no mata-mata da fase, quarta de final da Copa do Brasil. A bola vem com o Fabrício Bruno, arranca, ultrapassa a linha divisória, ele deu a bola para Fagner, tá marcado, sempre volta, volta para a marcação. Por aqui o Lodi também, a bola vem com o Fabrício Bruno, tocou para Matheus Pereira, fez o pivô, pro Arroio, vai bater uma bomba, golaço, golaço!

0: estrelada pela primeira vez no Super Clássico aqui no Mineirão. Oh, Kenny Arruda se vai que o Oliveira vai na Bela Paixão e foi amado com o verbo que a fé não costuma falhar agora. Lindo Mineirão, um golaço de Arroio. Atlético 0, detalhe, passe.
1: O Fabrício Bruno na interceptação perfeita, ele entrega para o Matheus Pereira de calcanhar, com nojo, para o Kenny Arroio bater de pé esquerdo no ângulo, indefensável, golaço. Hoje é dia de gol, Cruzeiro de
2: nessa Copa do Brasil, segundo de Kenny Arroio.
0: Na frente o Cruzeiro, Ale Oliveira. O Atlético atacava, a bandeira demora para marcar se é tiro esquinado ou não. É tiro de meta, chegou, vibra. Kenny Arroio 1-0 Cruzeiro.
3: E que felicidade mais uma vez do Arroio, né? Como ele tá

0: arrisca, tem potencial. Participação também do Matheus Pereira, né, nas duas principais jogadas do time. Conseguiu vencer essa marcação individual, o Maicon cansou. É isso aí, tem que se movimentar. É um jogo de aproximação que eu vinha cobrando. É isso aí, o Cruzeiro muito bem, abriu o placar. Agora é ter calma, né? Continuar jogando o jogo, mas com uma certa cautela.
1: Silva não dominou, pela direita fez um passe para cá, Jorge tentou de calcanhar, ele reclamou de falta, Flávio Rodrigues vai marcar. 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Emerson Pancieri,
2: a falta do Vitor Hugo para cima do Caio Jorge, Flávio estava em cima, vamos ver quem vai para a batida. Cruzeiro está vencendo 1-0, informando o Prefeitura de Belo Horizonte, o futuro mora aqui.
1: Jogados passados 18. O golaço do Arroio foi aos 14 minutos. É o segundo tempo, Zé Comigo. Vai taxar no Irradinho. No YouTube, obrigado pelo carinho, pela audiência. E a falta vem Fagner para cobrança na minha direita. Ergueu na grande área, vai subir Vidal, cabeceou, vem o Cruzeiro. Tira! O Vitão volta com o Cruzeiro, a bola para Matheus Pereira, ajeita a bola para Wesley. Cruzeiro vence o Super Clássico 1-0, tem muito jogo pela frente. 19, etapa final. Bola vem com Gerson, trabalhou, tocou na frente. Entrou na área, pintou a chance no segundo gol, cruzamento. Jordan furou, tira Vitão, insistiu Vinhava, pro Wesley, tá na grande área, 2-3 na marcação do Atlético em cima, rolou, bola boa com o Vinhava, bateu cruzado, tira a defesa do Atlético, é o Cruzeiro em busca do segundo gol, Pense.
2: O Gerson tá dando uma desarrumada na defesa atleticana, que passe pro Vinhava, a bola bateu no Coelho, é escanteio, Wesley na batida, Matheus Pereira também.
1: Bateu curtinho, Matheus Pereira, ponta canhota, cruzou o rasteiro. Tira a defesa atleticana, a bola vem para dominar, vai tentar a jogada. Cacierra tentou, aperta a marcação. Fred vê o Cruzeiro brigando, lutando. É raça de Romero brigando na primeira, vai na segunda. Raça também do Atlético. E clássico, super clássico. A bola vem com Lodi. Na lateral esquerda, recua a bola até Emerson. Vai Cajota em cima dele. Everton bate pela frente. A bola no meio de campo sobe. Toca Fagner de cabeça. A bola vai cá para Bernard. Bernard contra Bernard. 1-0 para o Cruzeiro. Outra vez o Fagner deu carrinho. Vem por baixo. A bola para fora. Remisso. E para o Atlético. Obrigado pelo carinho. Pela sua audiência aqui na Itatiaia. 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Atlético tenta atacar. Cacierra domina. Vem o Fagner. Toca na bola. A bola bate na mão do Cacierra. E olha o toque, né, Cláudio?
3: É, deu toque de braço, né, do Cacierra. Que dominou. A bola escapou dele. E aí, o passo aqui. Bola para a defesa do Cruzeiro. Que tá na frente. No clássico 1-0. 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
0: Ô Pique, essa bola quando chega na pequena área, Vidalgo quer chutar rasteira, tem todo mundo ali pra tirar. Dá uma cavadinha no segundo pau, João Marcelo tava sozinho.
1: Falta cá atrás, é o Cruzeiro pra fazer a cobrança, 21 minutos. Fabrício recua a bola até o goleirão Otávio. 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Obrigado pelo carinho, pela audiência. Aqui na Itatiaia, a bola com o Fagner. Na lateral direita, procura o Caio Jorge. Sai do gol, Emerson. Tranquilo para a defesa e atenção, torcedor do Brasil. 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Quase 22, etapa final de jogo. Super clássico. Copa do Brasil, primeiro jogo na fase de quartas de final. Cruzeiro tem um golaço de Arroio. Atlético 0.
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1: Emoção, ataca o Atlético, a banqueira tá erguida, já tá erguida ali a bandeira, antes da conclusão do atacante, era o Coelho chegando, o bandeiro do Rádio Raquel, Bruno Bosquilha, já levantou o bastão, viu Cláudio?
3: É, o Coelho fez o gol, mas já estava assinalado o impedimento. É bom destacarmos, Piquetito, pela primeira vez nesta Copa do Brasil, já temos o semi-automático funcionando.
1: Esse Cláudio Rezende comigo também, Pancieri. Olê Marques, Fabrício Super Guerreiro estrelado, Ali Oliveira, cobrando ali a infração, Otávio, 1-0 para o Cruzeiro, lá na

0: Cruzeiro vai subir, Vidalba caiu, reclamou de falta, tira o garoto Vitão. Cruzeiro recupera no meio com o Matheus Pereira, já perdeu, agora vem para Maicon, Maicon dominou, passou, pediu Renan Lodi, recebeu, dominou, tocou na frente, a bola vem para cá, se erra com Lodi, carrinho do Fagner na primeira, vai na segunda, torcedor vibra. E agora vem com Gerson. Gerson trabalhou pro Wesley, não pode perder. Aí ele toca a bola, mas com falta. 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Sai o golaço do Arroio. O que, que tem que fazer agora? O Barba mexer ou não no time?
1: Piquitito, eu acho que o Atlético tem boas alternativas no banco. Eu acho que já está na hora do Minda para aumentar um pouco a velocidade desse jogo ofensivamente. O Cissé também dá uma qualidade, dá uma energia diferente nesse meio de campo. O Atlético perdeu em algum momento nessa segunda etapa a bola no meio de campo. E é esse o lugar mais importante do jogo, Piqui.
0: Renan ganhou no erro do Wesley, vem Atlético. Atlético domina, bola vem, Cancierra dominando, passou Fred, a bola vai chegar, Maicon domina. É o Atlético tentando buscar o gol de empate, passamos de 23, quase 24. A bola com o Bernard na ponta direita, fez o passe na esquerda, recebeu, dominou o Coelho, inverteu as posições, já fez o passe, Lóri vai no fundo, cruzamento, gol!

0: aquilo que eu diria. Na inversão aí, pra ele, no adivinha, pra batida. Ela vai no canto esquerdo de Otávio. Empata o Super Clássico Lodi. Renan Lodi, ele é rede, é rede, é rede, é rede. Emoção em preto e branco. Pela primeira vez aqui no Super Clássico do Mineirão. Oh, Lodi! Assim vai, vai, vai, vai, vai, vai, vai, vai, vai. Vai que eu tô de medo, mas a fé, a paixão e fé, a dar com fé, que a fé não costuma falhar. Vibra! Os 2.500 vibram, os 2.500 torcedores alvinegros e milhões espalhados pelo Brasil. O Claudio, tudo igual.
1: Grande jogada do Coelho, que achou na profundidade, na ultrapassagem. Ele que se tornou praticamente um atacante nesse esquema do técnico Barba Domingues. Lodi, Renan Lodi, sem ângulo. Ele buscou um chute cruzado. Lodi, empata o clássico. Vai, Galo, vai, Galo. Canta alto pra massa ouvir. Renan Lodi, Galo 1, Cruzeiro 1.
2: Quinto do Galo na Copa do Brasil, segundo do Lodi.
0: Vem Cruzeiro, amargou Vidalma para Matheus Pereira, botou Vidalma na linha de fundo pela bola, ganhou cruzamento, a chance pelo alto, vai sobrar com Arroio. Aí ele reclama de um toque, hein? Vantagem, Gerson ficou com ela. Dois da marcação, entrou na área ainda, Gerson vai cruzar, zagueiro, vem Vitor Hugo para tirar. Tá caído o jogador do Cruzeiro, mas segue o jogo, a bola com Bernard, 1-1. Tá empatado o jogo. E a bola recuada até o Lodi, o homem no gol. Marques, foi lá o Atlético, empatou Renan Lodi.
3: É, numa jogada muito bem trabalhada pela esquerda, né? Coelho, a penetração do Lodi. A primeiro avanço é com qualidade do Lodi, empate merecido, né? E o jogo pegando fogo, Pique.
0: E vem Cruzeiro, jogo aberto, é super clássica, bola de Matheus Pereira pela meia direita, pelo Gerson, tentou o primeiro, tem que voltar, volta a bola, entrega a bola para ponta direita, linha de fundo, recebeu o Fagner, jogou na grande área, tira por ali, Alan Franco, alça 27 minutos, Ale Oliveira,
4: Pique,
0: Lodi, empatou o jogo, pois não, vai.
4: Um pacotaço de alterações, hein? Tá vindo Minda, 27, na vaga do Bernard. Sai Bernard, entra Minda, 27. E vai entrar o Natanael com a número 2. E tá saindo o

0: número 8, vai voltar o Alan Franco pro meio. Vai embora o Maicon, entra Natanael, número 2. Entrando a Laminda, 27, na vaga do Bernard. O Cruzeiro também mexe, Rubens Júnior.
1: Também, papel e caneta na mão. Vem Fagner, número 23. Fagner deixa o jogo, na verdade, para a entrada do William, número 12. Entra o William, número 12. E a outra mudança, tá em campo também o João Costa. Saindo o Wesley, arriado. João Costa em campo. Alterações do segundo tempo, Pique.
2: E aí, opinião do Alê, do Fabrício?
3: Yeah. O Lodi fez um golaço, né? Eu acho até que o Otávio poderia ter esperado um pouco mais no primeiro pau, né? Na primeira trave, e quis adivinhar o cruzamento, mas o Lodi foi muito feliz. Numa bola perdida pelo Wesley. Então agora, não adianta tirar o Wesley, viu, Arthur Jorge? O Wesley já não estava bem e estava dando contra-ataque. Algumas das oportunidades criadas pelo Atlético foram em contragolpes dados pelo Wesley. E aí ele esperou o Wesley dar o contra-ataque do gol para tirar. Aí não precisa. Mas de qualquer maneira o Atlético reagiu no momento em que não estava bem no jogo. E agora o Barba faz as alterações de ordem física. O Fabrício já tinha avisado que o Michael cansou, que correu muito atrás do Matheus Pereira. A marcação do MP10 no segundo tempo já tinha mais espaços, porque o Michael não conseguiu aguentar fisicamente e o Bernard também cansou. Então ele teve que alterar. E o Cruzeiro agora vem com um pouquinho mais de gás e ofensividade com o William. E agora coloca o João Costa no lugar do Wesley, que já poderia ter saído muito, muito antes, viu, Pique?
2: 1-1, tá empatado o Super Clássico. E o carrinho ali, o Maca, já tá no gramado há bastante tempo, hein?
0: Colocar o Natal pra trabalhar, né? A turma do carrinho Maca, na verdade, ganhando tempo, né? Depois do gol de empate. Olha, uma preocupação grande agora no Mineirão, porque na torcida do Atlético, ainda há pouco, gol, muitos sinalizadores. E o aviso de que a torcida do Atlético ficará retida por meia hora após o encerramento do jogo. O Renan Lodi, autor do gol do Galo, tá do lado de fora, tá recuperado, vai voltar. Tá tudo igual no clássico, informando o Banco Mercantil.
2: E agora vem com o Fabrício Bruno, dominou, ultrapassou a metade do gramado. Passamos na vaga 30. Vai chegar o William, primeiro lance dentro da grande área. Everson com tranquilidade. 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Pelo Galinho, pela Unias, tudo aberto, hein? Nada definido no Super Clássico. O Cruzeiro fez 1-0 aos 14 com o golaço de Arrui. Também um lindo gol, empatou os 24, Renan Lodi. E a bola vai chegar aqui no meio de campo, no Mina trabalha, tenta ali o Fred de cabeça para o Cassierra. Vidal vai chegar para cortar. Já toca a bola para o João Costa. A primeira vem Natanael. Já ganha. Trabalha a bola. É com Alan Franco. Pela direita vem o Atlético tentando a virada. Cruzamento do Vidal para tirar na primeira. Vai na segunda. Tome bola para fora. Não chega a sair. Corta por ali. O time na tela com a bola cai no meio de campo. Brigando, lutando. Cassierra tocando. Aí João Marcelo tira. A bola vai chegar pro Matheus Pereira, primeiro vem o Vitão. Garoto toca bem na bola, vem trabalhando com a Sierra na primeira, vai na segunda, briga o Cruzeiro, a bola vem pro Vidalba. Errou o bote, perdeu, vem Jesse, errou também, mas briga, ganha o Cruzeiro. Matheus Pereira ficou com a sobra, puxou contra-ataque, pintou a chance pro Caio Jorge, entre dois jogadores do Atlético. Primeiro zagueiro joga para fora, passe.
4: Naquela jogada que a gente conhece, Matheus Pereira buscando o Caio Jorge. Dessa vez o Natanael foi rápido, né? O lateral que entrou há pouco tempo, arremesso favorável não. É escanteio para o Cruzeiro, o MP10 da batida.
2: É bola que vem aérea, chance da bola para nada, escanteio. Torcedor do Cruzeiro volta a cantar forte. Na ponta esquerda vem Matheus Pereira, Fabrício Bruno, grande área, João Marcelo, Vidalba, Caio Jorge. Matheus bateu, escanteio, a bola pelo alto. Vem Vitor Hugo tirando. Sobra com Arruio. Arruio pro William. William.

0: último homem. 32,5-1, está empatado. O William abre na esquerda. O Cruzeiro tenta chegar, a bola para João Costa. João Costa domina, passa, pede por ali. Vidalba vai receber, voltou no João. Vai na linha, foi no cruzamento, vem para a grande área, a bola vai sobrar. Bateu no zagueiro e a bola até o Everson.
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0: Valeu, Thiago, obrigado pelo imenso carinho, pela imensa audiência. Agora com Gerson, domina, está empatado o clássico, o super clássico. 1-1, 33, a bola contra o Romero, ultrapassa a metade do gramado, vai soltar a bola com o Fabrício Bruno, ele recolheu, dominou, já toca no William. Vem pro meio, com arroz, curregou, patinou. O Romero tá orientando, pediu. Vai chegar no meio, Matheus Pereira na frente. João Costa trabalhou, tocou pro Caio Jorge, aleitou pro Gerson, vai bater, preferiu abrir, a bola vai chegar na esquerda. Gerson domina, trabalha Vidalba. Vidalba vai tentar o cruzamento, ele tá marcado, vai tocar a bola com o Romero, Romero abre pra Vidalba. Vidalba vem, dominou. Já trabalha essa bola pelo Gerson, tem João Costa pedindo, recebendo na ponta canhota, linha de fundo. Gerson recebeu de Vidalba, foi pro chão, levantou, tira a defesa do Atlético. Tiro de meta, Pansi.
1: O Gerson queria escanteio, dizendo que a bola bateu no Natanael, mas a bola favorável à equipe atleticana, pro Everson na reposição. 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
0: 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Atlético vem atacando, a bola no meio, dominando, tentando, Alan Franco, Cruzeiro vem para ganhar, puxou contra-ataque com Romero, desarrumando o sistema defensivo do Atlético. Romero bateu, bola desviada, vai para fora, ele tinha João Costa, tinha Caio Jorge, arriscou o chute, ganha escanteio o Cruzeiro, passe!
1: Ele gosta, né, de fora da área, o Romero tá cheio de moral, 300 jogos, a bola pegou no garoto Vitão, escanteio! Tô vendo ali, é o William, pra batida.
0: O William vem para a cobrança, é chance na bola parada do Cruzeiro. Fabrício Bruno na grande área, Caio Jorge, João Marcelo, tem jogador do Atlético caído, hein? Na pequena área.
1: Alan Franco tá caído.
2: Tá reclamando de uma agressão do Fabrício Bruno. Ele se queixa de uma cotovelada do Fabrício Bruno. Vai ganhando tempo o Atlético com o empate aqui no Mineirão. O William vem para a batida do escanteio, Piqui.
0: O Cruzeiro saiu na frente nesse segundo tempo aos 14 com o golaço de Arroio. Também com um belíssimo gol, empatou o Atlético. Renan Lodi. Escanteio vem o William. Nessa tá ali na pequena área, não é o João Marcelo. Vitão está em cima dele. Autorizado a cobrança do escanteio, vem o William. Pé direito, jogou na grande área, tira a defesa do Atlético. Não tira bem, vai voltar. João Costa brigando. Rebota para o William. Marca falta, Flávio Rodrigues. Falta de ataque do Cruzeiro. 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E atenção, torcedor do Brasil. A Itatiaia marca 36,5, etapa final de jogo. Placar da Copa do Brasil. Primeiro jogo, jogo de ida. Fase 4 de final, Mineirão. 1 para o Cruzeiro, 1 para o Atlético. Pelo carinho da imensa audiência. Cobra a infração Everson, bola vai chegar pro Alan Minda, tocou no Cassieira, outra vez pra Minda, Minda dominou, levou pro fundo, Atlético tenta, bola vai chegar, domina Coelho, deitou, tocou pro Minda, Cassieira, vem Minda, bateu Otávio pegando o Cláudio.
3: Chutou fraco, né? Foi a boa jogada até do Cassierra ali. O Minda tentou o chute, mas muito fraquinho. Nas mãos do goleiro Otávio, que fez a defesa. 1-1 no clássico.
0: E a bola para o Malto vai subir, vai tentar Cassierra na primeira para cortar a quarta ira. Para a bola vai cair na intermediária. Matheus Pereira. Ele pede pro João Costa avançar e vai chegar no Vidalba. João Costa não foi, Vidalba vai levando, escapa. Outra

0: ultrapassa a linha divisória, faz o passe pro Caio Jorge. Fica Vitor Hugo brigando também, Alan Franco. A bola vem ali pro Cruzeirense, recebeu falta, levou vantagem. A bola de Matheus Pereira pro Arroio, limpo, bateu, vai sobrar, tirou o zagueiro, voltou o Arroio. Tá cheio de moral o Arroio. Pela meia esquerda, salta a bola com o Benialba, inverte lá da esquerda para a direita com o Gerson. Cruzeiro busca desempatar o jogo, fez 1-0, sofreu o empate. A bola com o Gerson, meteu na grande área. Vem Caio Jorge, primeiro Renan Lodi, dominando, escorregou, tirou mal, mas chega Castanho tocando na bola, bola recuada até o Everson Novalho com a mão, ele vai com o pé direito, tome bola, a bola vem pro Otávio, olha, saiu de coxa, saiu bem o goleirão, primeiro que Cassierra toca na bola, a bola vai para o Willian. 38, é momento crucial do Super Clássico aqui na Itatiaia, obrigado pelo carinho, pela audiência, é no Radinho no YouTube, bola com Arroio, dominou pela meia esquerda, será que ele vai bater? Tá de muito longe, rolou para Matheus Pereira, voltou Arroio, Matheus Pereira, bola na esquerda, vai dominar, vai tentar João Costa, tá marcado, dois em cima dele, não foi para ali, foi na volta para Matheus Pereira, é o Cruzeiro buscando uma brecha, vai ter alteração daqui a pouco, o time do Arthur Jorge, 1-1, tá empatado o Super Clássico, a bola para Gerson, já sobra Matheus Pereira. Alan Franco acompanha, Castanho fica mais atrás, ele toca a bola na entrada na área, ela vem, o Willian pro Gerson, dominou, limpou o primeiro, vai outra vez soltar a bola para o Willian domina, todo atrás, marca bem o Atlético, 1-1, o jogo na volta será na Arena MRV na próxima terça, Arroio pela meia esquerda, solta a bola na bola, ganhou também o Cruzeiro, a bola com o Vidal, volta a bola, tá pedindo o João Costa, vai tentar jogar o pessoal, carrega, o Six Seven domina a bola, trabalha a bola, é pro Coringa ainda, Gerson é o Arroio quem tava ali, trabalha a bola, vem com o Romero com o Fabrício, aqui, vai tocar na bola, boa pro Willian, vai pra linha de fundo, cruzamento ao desvio na zaga, ficou pra Vidalba brigando, lutando, tocando na bola, tira de qualquer forma, Alan Franco vai voltar, João Marcelo para Matheus Pereira, tocou, tá bem Lu, tentava o Romero na primeira, luta, briga, que raça do Romero, ele recupera do capitão com o Fabrício Bruno, é o Cruzeiro buscando, lutando, fechado, para dar o bote para sair no contra-ataque, o time do Atlético, 39-40 agora, a bola para Rui pela meia esquerda, tá pedindo o Vidalba, na ponta canhota, dominou 1-1, tá empatado o Super Clássico, ele domina, Arroio trabalha a bola e dá um chutão aqui pro Fabrício Bruno. Já, mais opinião do Fabrício, do Marques, do Ale Oliveira, em 6 meses de catraca livre, ônibus GBH transportaram mais de 8 milhões de passageiros de graça, aos domingos e feriados, é trabalho da prefeitura que não para, 40 minutos, quase 41, será que Cruzeiro vai buscar o segundo gol, e o atleta satisfeito com esse empate, a bola com o Willian, toca de calcanhar, bate no Lodi, e aí Ale?
1: Agora as alterações, né, que demoraram um pouco para acontecer, mas porque o jogo exige, né? Então você tem que mudar. Fisicamente os jogadores não suportam e por isso as mudanças agora, Pique.
2: 19, Caio Jorge, deixa o campo de jogo, entra Neyzer, 22. Também a outra mudança, Jair Gerson, número 8. Aí vai o Matheuzinho Henrique, a número 7. Alterações também no Atlético, né, Thiago?
3: Saindo Cassierra e Fred para as entradas de CC, 39 na vaga do Fred. E a entrada do Borbas, 18 na vaga do Cassierra. É a quinta alteração, mas o Galo vai ter direito a mais uma, já que a primeira foi por concussão.
0: E a bola vem com o João Costa, pela meia esquerda, 42, já o Fabrício fala. O Limarques também, a bola para a direita. Domina Arroio. Joga na grande área, vem o Cruzeiro, pelo mal, tirou a defesa, voltou, tentou nele, pintou o gol. Vai bater, demorou demais. Aí o zagueiro tirou dele. Fabrício ficou na bronca aqui, Fabrício.
4: É, o Neyzer quando entra, aparece as oportunidades pra ele, tá vendo? Ele se atrapalhou com a bola, cara. Mas o Cruzeiro tá bem, tem que ir pra cima com sangue novo agora, tentar fazer o resultado.
0: 42, 2 a 1, Cruzeiro fez primeiro com Arroio, empatou o Renalódio para o Atlético, é o Superclássico. Será que a decisão fica mesmo para próxima terça-feira na Arena MRV, com esse empate 1 a 1 aqui? E o Cruzeiro tenta chegar, a bola ali, brigada com o João Costa, bateu na marcação do Natanael e vai para fora. Esporte sem essencial para os meninos, tem a ver com a Vale.
2: Piquet.
0: Oi.
2: Daqui a pouco o Bruno Rodrigues.
0: E a bola vem com o Vidal, bola na esquerda. E daqui a pouco a Itatiaia vai anunciar o melhor em campo. Passamos de 43. Será que o Cruzeiro vai arrancar para tentar o segundo gol, William? Toca no meio para Matheus Pereira, curtinho. João Costa, em cima dele vem correndo o Barbas. É Thiago Barbas, contratado recentemente pelo Atlético. 1 a 1 está empatado o Superclássico. A bola vem com domínio ali total dele. Romero tocou na frente. Neyser, vem do pivô, volta para Matheus Pereira. Abriu na ponta, bola com ele, vira para Matheus Pereira. Dominou, tentou clarear, está marcado. Rirola a bola, pediu falta. Vantagem para o Cruzeiro. A bola vai chegar no Fabrício Bruno. E trabalha para Matheus Henrique. O Matheusinho solta na esquerda. Recebeu, dominou, tentou João Costa para lá, para cá. Está marcado, vai tentar o cruzamento. Joga na grande área. Bem, Lodi. De peito, recua para Everton. 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Alguns torcedores já vão deixando o estádio. 44. Vamos para o minuto final do tempo regulamentar. Vidalma cabeceou para a intermediária. Vem o William, toca a bola com o Romero. Romero de cabeça para o William. 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Já já Itatiaia vai anunciar o destaque do jogo, melhor em campo. E a bola vai chegar dominada com o Matheusinho. Em cima dele vem Thiago Borbas. Recu entrega para Fabrício Bruno. Será quem vai atacar? Quem vai atacar? E a bola vai chegar para a direita com o William. William domina 1 a 1. Está empatado o jogo. Obrigado pelo carinho. No Raninho pela Itatiaia. Também todas as plataformas digitais. Vidal vai vir pela minha esquerda. Abriu na ponta. Vai chegar por ali o Cruzeiro. Vai tentar a jogada. Caio Jorge está na esquerda. Não. Quem estava por ali? Chegando. Era o Neyser também trabalhando. E a bola vai outra vez aqui, voltar com o Pedro. Trabalha com o Fabrício Lula, meteu na grande área. A chance passa por toda a extensão da grande área. Vai sair do outro lado. Quando eu falei Caio Jorge aí, tá no banco. As alterações, e aí, Ole Marques, agora 45, hein?
2: Sai o Arroio, 99, Bruno Rodrigues em campo, número 9.
5: O Pique, claramente agora o Atlético baixou as linhas, né? Não quer mais se aventurar no ataque, eventualmente para algum contra-ataque, porque tá muito contente com esse empate, Pique.
0: Matheus Pereira dominou pela ponta direita, vai na linha de fundo, cruzamento, zagueiro contou para trás. Escanteio.
6: 6! Vamos até o 51, Pique.
0: Vamos até 51 minutos. Obrigado pelo carinho, pela audiência. Alô, Ricardo Mega Chip. Tá querendo a vitória do Cruzeiro. Vem pro escanteio na ponta direita. É Matheus Pereira. Neyser tá por ali. Fabrício Bruno. Matheus, primeira trave. Tira a defesa atleticana. 46. Teremos mais 5 de jogo. Bola com Romero para João Costa, vai receber, recebendo, domina, tentando a frente, solta a bola, vem Vidalba, vai no fundo, cruzamento, a chance, as capitão garoto, mas já havia impedimento, né?
2: Do Vidalba, Vidalba dava impedimento, por isso o lance do Mateuzinho, a tentativa foi com o jogador do Cruzeiro, mas já não estava valendo mais nada. 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
6: Pique. O Atlético vai fazer a sexta alteração. Lembrando que o Cruzeiro também teve direito a essa sexta alteração em função do protocolo de concussão na alteração do Juan Tressoldi, que aliás chegou ainda há pouco no hospital Mater Dei. Está nesse momento passando por exames. Vem agora o Preciado para o campo de jogo com a 23. Vai sair o Cuejo, 28. Vai embora o Cuejo. Entra o Preciado. Finalzinho de jogo do Clássico no Mineirão.
0: E vem a Atlético atacando o cruzamento perigoso na boca do gol. Vai para fora a linha de lado, Cláudio.
2: O Cuejo.
7: Cândido, foi o último lance dele, mas ele conseguiu aqui arrastar pela direita, cruzou forte, o Minda não conseguiu alcançar. Tá vindo Preciado aí, Thiago Reis.
3: É isso, na vaga do Cuejo, correu demais o Cuejo, né? Sai o Cuejo, 28, sexta alteração do Galo, informando Unimed BH, Piquitito.

0: 47. 1-1 tá empatado o Super Clássico. Cruzeiro fez 1-0 com Arroio. Lodi empatou. E vem o Mindo aqui brigando o Cruzeiro. A bola vai sobrar. O Barbas vem, corta Romero de qualquer forma, a bola para fora. Já já tem João Vitor Cirilo comandando a jornada esportiva. A ancoragem do Super Clássico. Torcedor do Atlético canta forte por aqui. E a bola vai sobrar pela liderada do Lodi. Inteligente, deixou sair. Ganha arremesso lateral. 48, jogo até 51. O Barba Domingues está ali. Orientando seu jogador lateral no campo de ataque. Vem Renan Lodi. O William vai chegar, tira a defesa do Cruzeiro. Recuperação. Alan Frank trabalha. Castanho vem. Bola pelo alto. Vai de cabeça tentando o Matheus Pereira na primeira. Vai na segunda. Já ganha a bola, Preciado. Preciado já toca na frente. Agora vem para Alan Minda. Vai tentar chegar. Cruzamento na boca do gol. Tira a defesa. Bola para fora. Lateral para o Atlético. Torcedor do Atlético continua cantando. Tomou 1-0 o Atlético, gol do Arroio. Empata o Renan Lodi. Atlético vem para grande área, o perigo. Minda vai tentar, bateu. Pra fora do gol, Cicê, que ele chegava, Cláudio.
1: Cicê, ele ganhou de cabeça. Conseguiu ajeitar para bater. Mas aí o chute dele, torto, pela linha de fundo, perde a chance aí o Cicê. No finalzinho do jogo, 1-1, o clássico Piquetito, informando o Banco Mercantil.
0: Está empatando no 49. Torcedor do Cruzeiro. Será que vai voltar a cantar forte? Tem que empurrar. Tem muito jogo. Tudo em aberto. É decisão. Tem o segundo jogo. E a bola vem aqui. Vai dominando. Bruno Rodrigues. Ameaçou fazer o cruzamento. Volta a bola pela meia direita. Agora vem com o Matheus Pereira. 49. Jogo até 51. Cruzeiro tenta. A bola vem na esquerda. Já tenta Matheus Henrique, solta a bola para Romero Sala, que ele vai bater. Levantou na grande área, tira Vitor Hugo. Volta a bola no peito, João Marcelo, ajeita a bola vai chegar. Vidalba atacando, primeiro Matheus, Matheus Henrique, na bola para Matheus Pereira. Arrancou, levou falta, foi agarrado. Pelo Cicê a falta. 50 minutos e 20. Vai ser o último lance do Superclássico. Bola parada no ataque do Cruzeiro. Pance.
2: Para aproveitar, para usar a bola parada de forma positiva. O Cicê puxou a camisa do IP10. Ele está ajeitando bem alto. Para colocar a bola na área do Everson. A bateria aérea do Cruzeiro está toda na área do Atlético aí, Piquetito.
0: 50 minutos e 40 segundos. Quem sabe o gol, ele levantou o Matheus, saiu o Everson, a bola batida para fora do gol.
2: Pique,
0: a bola erguida.
2: Pique,
0: oi.
2: O assunto é muito sério. O choque do Everson com o Bruno Rodrigues. O Bruno Rodrigues, pelo jeito, é na garganta, é ali na altura do pescoço. O Everson também com muita dor no ombro, mas o Bruno Rodrigues, o departamento médico do Cruzeiro já está a postos, porque, ó, o Flávio acabou de indicar a situação do Bruno Rodrigues não está fácil não.
0: É uma bola cruzada ali do Matheus.
2: Ele está desacordado, Piquetito. O Bruno Rodrigues está desacordado.
0: É, tem que vir logo o departamento médico. Ele visa a bola. Primeiro o Everson vai na bola. Deve estar revendo aqui, né? Ali, Fabrício e Max. Vocês dois são jogadores.
3: É disputa normal, acontece. O goleiro saiu, visou a bola, só que o choque foi forte. O Bruno Rodrigues sentiu. Lógico, caiu nocauteado.
0: E aí, Max? Agora sim. Você já passou por isso também, né, Max?
4: Já passei, Pique. Mas é um lance inusitado, né? Tá todo mundo olhando pra bola e o choque muitas vezes ele é inesperado, né? Tomara que não seja nada grave e ele se coloque logo de pé pra continuar o jogo, né?
2: Ô, Piquetito, foi bem à minha frente aqui, agora sim. Ele coloca a mão na cabeça, ele tem os sinais ali, mostrando que tá conseguindo se levantar, tá conseguindo fazer ali algum movimento. O Everson vem ajudar, mas foi um lance muito feio com o Bruno Rodrigues.
0: É, a bola foi cruzada, o Everson vai com os dois punhos, né?

0: e acaba acertando o Bruno também, mas primeira bola. Ainda bem que tá recuperado ali o Bruno Rodrigues. Vai terminar o clássico, hein? Vai terminar o superclássico. 52, quase 53, 1-1. Emerson cobrou o tiro de meta e final de superclássico. Um para o Cruzeiro, um para o Atlético. Os gols nesse segundo tempo do jogo. Arroio fez 1-0. Para o Cruzeiro, empatou. Renan Lodi, quem canta, quem faz a festa nesse momento aqui é o torcedor do Atlético em menor número, mas com uma vibração lá em cima. Vem aí a ancoragem de JBC na Itatiaia.
1: João Vitor Cirilo.
2: Diretaço pro pós-jogo 7 Cadete.

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1: Diretaço com os destaques no gramado, Emerson Pansieri.
2: Jogadores do Cruzeiro fazem aqui aquela conversa, né? Também ali estão se abraçando depois desse jogo duro. Cruzeiro correndo muito, todos se abraçando ali. Com certeza vai ter a saudação para a torcida do Cruzeiro, que não arreda pé. Jogadores, uma luta constante no primeiro e no segundo tempo. Seguem por ali, Cirilo.
1: Cláudio Rezende. E agora os jogadores do Atlético saudando a torcida atleticana, porque nesse momento só a torcida do Galo canta, né? Torcida do Galo, principalmente depois do gol de empate do Lodi, tá calando o Mineirão. Torcida do Cruzeiro bem mais quieta, deixando o campo, a torcida do Galo fazendo a festa e os jogadores saudando neste momento o torcedor alvinegro. E aí, Cirilo, só pra gente explicar, já tá no itatiaesporte.com.br como o Galo acionou o protocolo de concussão para o Juan. O Juan, pelo protocolo, não pode jogar no fim de semana contra a Vitória, mas se ele for liberado, né, lógico, pelos médicos, poderá jogar o jogo de volta terça-feira que vem. Já dá o prazo para ele, o prazo do protocolo para ele voltar, Cirilo, informando o Sindec.
3: Ale Oliveira, seu primeiro comentário no pós-jogo da Itatiaia, Ale.
4: Ah, eu acho que quem acompanhou o jogo, principalmente aqui no Mineirão, foi premiado, viu, Cirilo? Porque foi um grande jogo. A gente sempre fala muito, né, do futebol da Europa, do campeonato inglês, a intensidade que a gente viu hoje aqui entre Cruzeiro e Atlético, Atlético e Cruzeiro, foi impressionante. Então foi um grande jogo em que o Atlético chegou muito próximo do seu limite máximo no primeiro tempo e fisicamente foi muito exigido. Essa conta física veio no segundo tempo, onde o Cruzeiro conseguiu mais espaços para jogar e com 14 minutos criou a sua terceira oportunidade de gol no segundo tempo, com o Arroio, que concluiu muito bem mais uma vez. O Atlético sofreu depois do gol, não vinha atravessando um bom momento, mas uma bola perdida pelo Wesley e uma felicidade gigantesca do Lodi, que é um grande jogador, conseguiu ser mais esperto que o Otávio e empatar o jogo. A partir daí, o Cruzeiro tentou mais, ficou mais com a bola, mas o Atlético se protegeu muito bem, muito equilíbrio, como a gente esperava, e tudo em aberto, pensando na segunda partida.
1: CSN anuncia o melhor em campo, quem foi, Ale?
4: Olha que difícil, viu? Porque eu gostei de muita gente, mas de muita gente, gostei muito do Fabrício Bruno, o Romero é um gigante, o Gerson é sempre bom jogador, o Arroio fez esse golaço, né? O Lodi, eu já falei aqui, que é um grande jogador. Fred, nossa, como joga a bola o Fred, como joga a bola o Fred. Mas eu vou votar no menino que entrou numa fogueira danada e jogou muita bola. Meu voto hoje vai pro Vitão.

0: Vitão, voto do Alê Oliveira. Fabrício, daqui a pouquinho quero o seu comentário também. Primeiro melhor em campo, vota aí, Fabrício.
1: O meu vai ser pro Arroio, né? Um baita gol, a confiança, só vem aumentando a confiança desse jogador. Tem que confiar mais, arriscar mais, ir pra cima. Ele tem muito potencial, vem mostrando isso. Meu voto hoje é no Arroio, Cirilo.
0: Marquês, seu voto, melhor em campo, Alê Marquês.
2: Meu voto é no Vitão, Cirilo. Que personalidade desse garoto. Entrou num rabo de foguete.
0: Emerson Antiga Marques.
2: Não, é isso. Pode andar.
0: Beleza, Olê. Pancieri.
3: Eu voto no Arroio, com menção ao Vidalba.
0: Cláudio. O meu voto é no garoto, Vitão, pelas circunstâncias e tudo, Vitão. Tiago Reis.
4: Meu voto é no Renan Lodi, quando todo mundo esperava o cruzamento, ele descolou o gol de empate do Atlético, muito seguro defensivamente também, Cirilo.
0: Rubens Júnior.
5: Arroio.
0: Piquitito.
6: Sene Arroio.
0: Pedro Abílio, chega aqui, volta também, Pedro.
7: Renan Lodi.
0: Lodi, Edu Panzi, vota também Edu Panzi, melhor em campo CSN, Edu.
8: 14 ações defensivas, nenhum passe errado praticamente, apenas dois no campo ofensivo, ganhou todos os duelos aéreos, um garoto de 18 anos que entrou no jogo, Vitão, partidaça, personalidade, que jogador o Atlético encontrou lá dentro mesmo, e por necessidade de novo. Infelizmente por necessidade. O garoto esteve lá o tempo todo, inteiro. E só na necessidade entrou.
0: Às vezes é só olhar pra dentro do clube, né? Às vezes tem gente boa aí, você não precisa inventar no mercado, né? Ó, o Vitão aí. 4x4, Vitão e Arroio. Vou ter que desempatar. Vou no Vitão também, acho muito simbólica a atuação dele no clássico de hoje. Com esses números trazidos por você também, Edu. Vitão, melhor em campo, CSN. O garoto vai ter muito sucesso na carreira, tenho certeza disso. 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Marquês, seu comentário aqui no pós-jogo da Itatiaia, Olê Marquês.
2: Bom, Cirilo, um jogo extremamente disputado, Cirilo. Palmo a palmo no primeiro tempo, o Atlético fazendo o jogo dele, de muita marcação, de encaixe, de perseguição, né? O Maicon perseguindo o MP o tempo todo, tirando espaço, ele que é o diferente dessa equipe, tirando espaço também de Caio Jorge, de Gerson, que são os diferentes desse time, e ficou enjaulado o Cruzeiro no primeiro tempo. No segundo, logo no início, me deu a impressão que o Mike cansou um pouco, e aí o MP conseguiu achar os espaços. Ele criou uma ótima jogada com o Fagner pela ponta direita e depois deu uma assistência perfeita pro Arroy, que conseguiu um chute espetacular, né? Sem defesa pro Everson. O jogo seguiu equilibrado depois, né? O Atlético conseguiu o seu empate numa jogada muito bem trabalhada, né? E uma das raras, né? Ocasiões na partida que o Lodi fez ultrapassagem, foi lá na frente, concluiu muito bem, tirando do Otávio, empatando o jogo. Mas tudo em aberto, Cirilo, como a gente já imaginava. Foi um jogo repleto de emoção, de disputa, com golaços, né? Como a gente imaginava, né? E tudo em aberto para o grande jogo na próxima terça-feira, Cirilo. A gente não tem dúvida disso. Torcer para que o Juan não sofra nada importante, né? Que se coloque pronto e à disposição o quanto antes, né? Porque foi um lance muito forte. Muitas vezes o atleta não tem noção dentro do campo que pode acarretar o seu oponente, né? Achei desnecessária aquela entrada do Caio Jorge, né? Muitas vezes você não tem a noção do tamanho de uma dor que você pode causar a um adversário, né? Então você tem que tomar alguns cuidados nessa hora. Tomara que ele se coloque pronto novamente o quanto antes, né? Já que é um atleta que tem feito toda a diferença. Destacar também a entrada do Vitão, né? Num jogo onde para muitos é uma fogueira, mas para poucos como ele, pode ser uma oportunidade de ouro. Muitas vezes a solução ou as soluções para um clube como o Atlético está dentro de casa, como vocês colocaram aí. E o Vitão precisou de uma emergência para mostrar

0: o seu potencial. No último final de semana contra o Inter, ele já tinha...
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0: da Macedônia, Paulo começou a dedicar-se inteiramente à palavra, atestando aos judeus que Jesus é o Messias. A chegada dos dois amigos o reanimou, mas a sua pregação provocou forte oposição da parte dos judeus. Então, retirando-se dali, Paulo dirigiu-se à casa de um certo justo adorador de Deus, cuja casa era contígua à sinagoga. Essa é a única informação que temos a respeito deste cristão que se chamava Justo. Justo era um adorador de Deus, isto é, um pagão que simpatizava com a religião dos judeus, frequentava as celebrações aos sábados e estava muito interessado na Bíblia. Os adoradores de Deus não aderiram plenamente ao judaísmo por causa da circuncisão e das inúmeras normas e preceitos rituais a respeito da pureza legal que eles deveriam observar. Mas a pregação de Paulo dizia que para ser acolhido por Deus e ter parte na salvação não é necessário fazer circuncisão nem observar todas aquelas normas da tradição dos antigos. O que Deus pedia é que creiássemos nele. Creiamos em Jesus. É a fé em Jesus que faz que sejamos acolhidos por Deus. A partir disso, muitos adoradores do Coríntio se converteram e entraram nas comunidades. A Bíblia diz que Paulo permaneceu ali 1 ano e 6 meses ensinando entre eles a palavra de Deus. Paulo hospedou-se na casa deste justo, que deve ter ficado muito satisfeito. Já imaginou você poder hospedar o apóstolo Paulo na sua casa durante 1 ano e meio?
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2: Olá, uma boa noite a você que acompanha o programa Com a Mãe Aparecida. É um privilégio estar com vocês no quadro Igreja em Comunhão. Depois de mais de 7 décadas, uma obra que faz parte da história da paróquia Sagrado Coração de Jesus, em Botucatu, voltou a ser contemplada em sua unidade original. Pintado em 1953 pelo artista Henrique Bicalho Oswald, o painel mural do presbitério passou por um processo de restauro durante aproximadamente 2 meses e foi entregue à comunidade no dia 19 de junho de 2026. O projeto nasceu da preocupação da comunidade e do padre Átila Titino diante do estado de conservação do painel, que havia sofrido com o passar dos anos e com intervenções anteriores. A partir dessa mobilização, a paróquia buscou um trabalho especializado de conservação e restauro realizado pelo Estúdio Restaura. Para saber mais detalhes, eu converso agora com o padre Átila Tintino, responsável pela paróquia Sagrado Coração de Jesus. Padre, qual a representatividade do painel para a comunidade?
3: Então, Victor, o painel aqui da Igreja Sagrado Coração de Jesus, como você bem disse, é um painel histórico. Ele tem mais de 70 anos, desde a sua confecção até agora o seu restauro. E ele representa a imagem da nossa igreja matriz, porque ao chegar na matriz, as pessoas entrando pela porta principal já ficam de frente com esse painel, que tem, assim, aproximadamente

0: aproximadamente 12 metros de altura por 10 de largura. Então é um senhor de um painel. E ele representa a identidade da nossa paróquia, da nossa igreja matriz.
1: Quais detalhes foram resgatados na reconstrução do painel?
0: Então, na verdade, por conta desses 73 anos, desde a sua confecção até agora, muita coisa havia assim sido danificada, por conta de chuvas, infiltrações, o próprio desgaste do tempo e intervenções que foram feitas, algumas pinturas que foram feitas por cima da pintura original. Então, o que foi recuperado principalmente foi a parte inferior do painel, onde existiam as imagens de dois sacerdotes, Arão e Melquisedeque, e essas duas imagens estavam basicamente que perdidas. E depois todo o restauro por conta de trincas, sujidades, umidades, etc. Então, no todo, o painel foi recuperado, principalmente a parte inferior, que dava mais ou menos assim uns 3 metros de faixa de ponta a ponta.
1: E quais as novas perspectivas do painel que nos leva a refletir sobre os ensinamentos de Deus?
0: Então, esse painel, ele foi pintado por Henrique Vicalho e ele tem toda uma conotação eucarística. Então, agora, nós podemos ver nas auréolas dos anjos os principais, digamos, pontos da oração, os principais pontos da missa que levam a uma adoração eucarística. E quando da inauguração, da dedicação dessa igreja matriz, o bispo que estava na época, ele dedicou ao coração eucarístico de Jesus. Então agora a gente pode perceber exatamente isso. Embora seja uma paróquia do Sagrado Coração de Jesus, embora o painel seja o Sagrado Coração, todo o painel fala sobre a Eucaristia. Então remete o fiel, remete aquele que participa da comunidade ao olhar para a Eucaristia. Então essa perspectiva ela foi recuperada, estava perdida e agora nós podemos perceber com muita nitidez.
1: A entrega da obra também ganha um significado simbólico também, padre, porque não houve uma prévia, mas o painel foi reinaugurado na data que marcou 72 anos antes a inauguração e dedicação da igreja em uma celebração com a missa de sagração presidida pelo Dom Frei Henrique Trindade, então arcebispo da diocese. Isso traz um significado maior a essa nova fase?
0: Olha, com certeza, porque nada disso havia sido planejado. Nós fechamos ali os trabalhos com o Estúdio Restaura, com a Paula, o Diego, enfim. E eles disseram, olha, nós vamos entregar aqui a obra em mais ou menos uns 3 meses de trabalho. E quando eles terminaram, nós fizemos então a entrega da obra para a comunidade, né? Quem celebrou a missa, coincidentemente, foi Dom Carlos José, bispo de Apucarana, que é filho dessa paróquia. Ele veio celebrar conosco e não estava nada planejado para que fosse nesse dia a entrega, mas ele veio celebrar e eu fiz questão de entregar. E andando pela igreja, eu olhei a placa de comemoração que tem lá no fundo da igreja matriz e lá dizia: essa igreja foi dedicada no dia 19 de junho de 1953, então completava ali 73 anos da dedicação da nossa igreja matriz no mesmo dia da entrega do painel. Então isso ganha um sentido especial e, como bem disse Dom Carlos José, não é só a restauração de um painel, é a restauração de toda uma comunidade que recomeça sua caminhada junto ao próprio Cristo nosso Senhor.
1: Qual a importância da mobilização de toda a comunidade da paróquia para buscar a restauração?
0: Olha, a comunidade aqui se empenhou muito para que a restauração fosse feita. Então nós fizemos várias campanhas e todo o povo, principalmente as lideranças dos nossos conselhos administrativo e pastoral, abraçaram a causa, e muitas pessoas que são filhas aqui dessa paróquia quiseram ajudar de uma forma bastante objetiva, com o livro ouro, com o livro de doações, com suas ofertas. Então assim, a comunidade como um todo abraçou a causa. E agora nós estamos dando mais um passo, começando já hoje a campanha de restauro do órgão que nós temos aqui, o órgão de tubos. Então assim, a comunidade está super empenhada nos cuidados com a sua igreja matriz.
1: E como a obra ajuda a valorizar a tradição da paróquia com os moradores de Botucatu?
0: Bom, como eu já disse anteriormente, aquele painel é a identidade. Então todo mundo, desde os mais velhos até os mais novos, dizem que quando entram na igreja se sentem acolhidos pelo Sagrado Coração de Jesus, porque é um painel belíssimo. Então, recuperar essa obra é recuperar memórias, é recuperar histórias, recuperar também todo o empenho que a comunidade

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10: 11:30, horário de Brasília.
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1: A paz esteja com você. Deus é amor e manifesta o seu amor na sua vontade, nos seus mandamentos. Jesus veio até nós para revelar de uma maneira definitiva o que é amar a Deus e como é amar o próximo. Revelou isso através das suas atitudes, palavras, ensinamentos. Deixou a Eucaristia como dom da sua presença e o amor também entre nós, para que todos sejam um. E quem viveu tudo isso de uma maneira excelente foi Maria. Maria, como ninguém, acreditou no amor de Deus. E ela disse sim à vontade de Deus. Isto é, tudo que Deus falou, seus mandamentos, tudo que ele revelou, Maria viveu e nos ensina a viver. Ela, por obra do amor que é o Espírito Santo, gerou Jesus, não apenas espiritualmente, mas também fisicamente, no seio da Sagrada Família. Ela conservou a palavra de Deus em seu coração, meditava sobre elas e vivia-as. Ela comprovou o seu amor a Deus e pelo ser humano com a desolação aos pés da cruz, onde viveu também o seu abandono com seu filho Jesus. De fato, por amor a Deus, para fazer a vontade dele, Maria aceitou no seu coração o discípulo João em lugar de Jesus. Isso se deu, de certo modo, perdendo o seu filho que é Deus, perdendo-o em seguida realmente por estar morrendo. Maria é para nós, portanto, o modelo do cristão. É como se fosse assim uma imagem mesmo do próprio Cristo. Ela é membro eminente da igreja, modelo, imagem da igreja. Procurando seguir Maria, nós vivemos o que é ser igreja, ou seja, povo de Deus, vivendo essa novidade revelada por Jesus, criando a civilização do amor. E nessa realidade, Maria está dando seu testemunho de vida e intercedendo por nós.
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1: Os discípulos passaram da cegueira para a iluminação pouco a pouco, em relação à pessoa e à missão de Jesus. Também nós necessitamos ser curados de nossa cegueira. Essa cegueira que logo se apoderará de nós e que nos impede de ver Deus, não somente nos homens, mas também nas coisas, nos acontecimentos, nos sinais do tempo. A visão, porém, produzida pelo contato com o Senhor, nos permitirá ver todas as coisas em suas verdadeiras dimensões. Se procurarmos ver as coisas como meios salvíficos, estaremos próximos de Deus, porque elas nos conduzirão a Deus.
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3: Missão cumprida. Por hora, ponto final no primeira parte do programa com a Mãe Aparecida. Chegando ele por aqui, Eduardo José. Tudo bem? Boa noite.
4: Boa noite, Bruno. Tudo certinho, meu irmão?
3: Graças a Deus.
4: Belezinha?
3: Tudo ótimo.
4: Graças a Deus. Estamos aí chegando para essa caminhada de fé, de esperança, para mais uma madrugada com a Mãe Aparecida, às 4 Santo Terço. E você, meu irmão, que esteve aí na companhia de Evandro Brum até agora, continue conosco, viu? Para que você possa também rezar e agradecer a Deus por mais um dia na sua vida.
3: Muito bem, então. Uma ótima noite para você, ótima madrugada.
4: Obrigado, meu irmão.
3: Um grande abraço, bom trabalho. A gente se fala amanhã, a gente se vê amanhã.
4: Se Deus quiser, a gente se vê amanhã. Bom descanso para você. Amanhã é dia de você pagar o almoço.
3: Amanhã tem reuniãozinha, né?
4: É, então. Você vai pagar o almoço depois da reunião.
3: Vou pagar, passa ali no... Passa ali no santuário ali, fala que é pra colocar na conta do Evandro. Pode chegar ali e falar pra ele.
4: Tá, né? Bom, então.
3: Beleza?
4: Beleza, tá, então, combinado. Tá, eu só como mato mesmo, então.
3: Então tá bom, maravilha, então. Du, um abraço.
4: Vai com Deus, irmão.
3: Com Deus, um abraço. Bom trabalho.
4: Obrigado, meu querido.
3: Valeu. Pra você, ó, que fica na companhia de Eduardo José, até às 5 da manhã. Fiquem com Deus e com as bênçãos da Mãe.

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2: 12:00, bom dia.
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2: Com a Mãe Aparecida, Rede Aparecida de Rádio, bom dia, uma ótima e abençoada madrugada. Madrugada de um novo dia. A você, meu irmão, a você, minha irmã, que a partir de agora nos fazem companhia na segunda parte do programa Com a Mãe Aparecida. Eu, Eduardo José, estou chegando para ficar com vocês até às 5 da manhã. Isso mesmo. Vamos juntos nesta caminhada de fé, de amor, paz, esperança, sempre confiando na misericórdia do Pai, na intercessão de nossa mãe querida, a Virgem Maria, a Senhora Aparecida. Obrigado a você, meu irmão, que nos acolhe na sua casa, no seu trabalho, na estrada, onde quer que você esteja nesta madrugada, rezando conosco. Obrigado a você que nos acolhe também por uma das nossas rádios parceiras, rádios que integram a Rede Aparecida de Rádio. Você que está nos ouvindo e rezando conosco pelo aplicativo Aparecida, pelo a12.com/Rádio Aparecida. Como é bom poder estar novamente juntinho de vocês. Vocês que estiveram na companhia do Evandro até agora há pouco, continue conosco, viu? Vamos juntos nesta caminhada de fé, de amor, paz e esperança. A produção é de Marcos Tiago, Paula Castro na coordenação, na direção, Padre Vanderlei Souza, missionário redentorista. Hoje nós já estamos vivendo o dia 26 de agosto 2026, quarta-feira da graça de Deus. Como é bom poder estar novamente louvando e agradecendo ao bom Pai por tudo em nossa vida, por mais este dia que ele nos concede. Que seja um dia de muitas bênçãos e graças na minha vida, na sua vida, na vida de nossos familiares, amigos, conhecidos, vizinhos e de todos aqueles que não conhecemos, mas que precisam e desejam a misericórdia, as bênçãos do nosso Pai misericordioso e a intercessão de nossa Mãe Santíssima, a Senhora Aparecida. Hoje, dia 26, a Santa Mãe Igreja celebra, faz memória a São Zeferino, Papa, São Cesário e Santo Alexandre, rezando conosco, e Santa Teresa Jornet, a quem nós pedimos a intercessão. 12:04, quem está chegando para rezar conosco nesse momento de evangelização, de reflexão, como os ponteiros apontam para o infinito, é o Padre Vanderlei Souza.
4: O anjo do Senhor anunciou a Maria e ela concebeu do Espírito Santo. Ave Maria, cheia de graça, o Senhor é convosco. Bendita sois vós entre as mulheres e bendito é o fruto do vosso ventre, Jesus. Santa Maria, Mãe de Deus, rogai por nós, pecadores, agora e na hora da nossa morte. Amém. Rogai por nós, Santa Mãe de Deus, para que sejamos dignos das promessas de Cristo. Oremos.

0: Fundi, Senhor, vos rogamos, a vossa graça em nossos corações, para que nós que conhecemos pela anunciação do anjo a encarnação de Jesus Cristo, vosso Filho, cheguemos por sua paixão e morte de cruz à glória da ressurreição. Pelo mesmo Cristo, nosso Senhor. Amém.
1: Meu querido e minha querida, continuamos a nossa reflexão através da leitura do livro da Imitação de Cristo, um livro do século XV. O livro da Imitação de Cristo, ele nos fala de uma forma poética, profética, como a nossa relação com Deus deve ser avaliada e como o autor ou os autores entenderam a manifestação de Deus na nossa vida. O texto de hoje, ele nos fala do ensino, da orientação que Deus nos dá através dos profetas. Diz o livro: ouve, filhos, minhas palavras suavíssimas, que superam toda a ciência dos filósofos e sábios deste mundo. Minhas palavras são espírito e vida. Não ponderareis por humanas inteligências. Não devem ser puxadas para a vã complacência, mas escutadas em silêncio, acolhidas com total humildade e afeição íntima. Eu disse: feliz a quem instruís, Senhor, e lhes ensina a tua lei, para que o alivies nos dias maus e para que não se sinta abandonado na terra. Eu, diz o Senhor, ensinei no início aos profetas e até hoje não cesso de falar a todos. Porém, muitos, à minha voz, são surdos e endurecidos. Não se comprazem em atender ao mundo mais que a Deus. Com maior facilidade seguem os apetites de sua carne, mais do que a vontade de Deus. O mundo promete coisas temporárias e pequeninas, e é servido com imensas cobiças. Eu prometo bens sublimes e eternos, e se entorpecem os corações dos mortais. Quem me serve e obedece com tanto empenho em todas as coisas, quanto se serve ao mundo e aos seus senhores? Cora de vergonha, servo preguiçoso e descontente, porque aqueles estão mais prontos para se perderem do que tu para viveres. Mais se alegram aqueles com a vaidade do que tu com a verdade. E, no entanto, por vezes se frustra tua esperança, ao passo que jamais falha a alguém a minha promessa, nem sai de minhas mãos quem em mim confia. Eu que prometi, darei. O que falei, cumprirei. Sou eu o remunerador dos bens e inabalável acolhedor de todos os fiéis. Escreve minhas palavras em teu coração e rumina-as com cuidado. Serão muito necessárias no tempo da tentação. O que não entendes ao ler, entenderás quando te visitar. Costumo visitar de dois modos meus eleitos: pela tentação e pela consolação. E lhes leio diariamente duas lições: uma arguindo seus vícios, outra exortando a progredir na verdade. Quem tem minhas palavras e delas faz pouco caso, terá quem o julgue no último dia. Oremos. Senhor Jesus, Mestre Divino, que chamastes os apóstolos a seguirem vossos passos e ensinastes o caminho do reino, olhai com amor para os catequistas, pelos quais agradecemos o dom do chamado do vosso amor em seus corações, para semearem a vossa palavra aos jovens, crianças e adultos. Dai-lhes, Senhor, a sabedoria do Espírito Santo, para que em sua vida sejam testemunhas fiéis do Evangelho, que suas palavras transmitam a vossa verdade e seus gestos revelem a vossa misericórdia. Fortalecei-lhes nos momentos de desânimo e renovai a sua alegria de vos servir na comunidade de fé, fazendo ressoar a vossa palavra. Maria, mãe educadora na fé, rogai pelos catequistas, para que sejam sempre fiéis discípulos missionários do vosso Filho Jesus. Amém.

7, 14 minutos. 14 minutos de um novo dia. Oração de São Francisco. Padre Juarez de Castro cantando pra gente. Meia-noite, quase 15 minutinhos. Momento

Senhor Jesus, purificai o nosso coração e afastai de nós tudo aquilo que nos impede de viver na vossa presença. Que nossas atitudes revelem aquilo que realmente acreditamos. Não permitais que sejamos cristãos apenas de palavras, mas ensinai-nos a testemunhar a fé com nossas escolhas, com nosso trabalho e com nosso relacionamento com os irmãos. Dai-nos um coração simples, sincero e humilde. Que busquemos sempre fazer

0: Padre Delair Cuerva, 18:18. 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
9: 12:30, bom dia.
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9: Com a Mãe Aparecida, Rede Aparecida de Rádio, abraçando a você, nossos irmãos queridos que rezam conosco em mais uma madrugada, o Luiz Fernando em Taubaté rezando conosco, pedindo por ele e pela família, colocando todos os irmãos na intenção do Santo Terço, logo mais às 4 da manhã. Reza conosco também pedindo as bênçãos da Mãe Aparecida, louvando e agradecendo a tia Nenê, isso mesmo, a tia Nenê do Pingo de Ouro, pedindo a

0: bênçãos da manhã aparecida por ela, pela família, louvando e agradecendo a Deus por tudo e por todos. Eu vou ver aqui, viu, tia Neném? Ela tá perguntando quem que canta a música Meu Deus. Eu vou ver aqui e mando para a senhora, tá bom? Tia Neném tá lá no Pingo de Ouro, aqui em Guaratinguetá, rezando conosco. Agora 12:31. 3104-1043 é o nosso WhatsApp para você enviar a sua mensagem de fé, de esperança e também as suas intenções.
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0: Salmo responsorial
1: com Pablo Soares.
2: Salmo 127. Felizes todos os que respeitam o Senhor.
3: Felizes todos os que respeitam o Senhor.
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0: És tu se temes o Senhor e trilha seus caminhos. 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
2: O Senhor que encaminha os nossos corações para o amor de Deus e a constância de Cristo esteja convosco. Lembro de maneira especial nesta oração os aniversariantes de hoje. O Peterson de Cruzeiro, a Adriana também de Cruzeiro, a Carla de Avaré, o Matheus professor no Liceu de Campinas e o seu Orlando, pai do padre César, que mora lá em Caraguatatuba. Iniciemos esta oração invocando a Santíssima Trindade. Em nome do Pai, do Filho e do Espírito Santo. Amém. Senhor nosso Deus, nosso Pai, nós cremos em vós, nós esperamos em vós, nós vos amamos, nós vos agradecemos este dia e vos damos graças porque estamos com vida. Oferecemos este dia ao Senhor com todas as nossas alegrias e sofrimentos, com todos os nossos trabalhos e divertimentos. Guardai-nos do pecado e fazei de nós instrumentos de vossa paz e do vosso amor. Ajudai-nos a observar vossos santos mandamentos. Amém. Quarta-feira, dia 26 de agosto. O trecho do Evangelho de hoje é escrito por Mateus, capítulo 23, versículos de 27 a 32. Anúncio do Evangelho de Jesus Cristo segundo Mateus. Naquele tempo disse Jesus: ai de vós, mestres da lei e fariseus hipócritas, vós sois como sepulcros caiados. Por fora parecem belos, mas por dentro estão cheios de ossos de mortos e de toda podridão. Assim também vós, por fora pareceis justos diante dos outros, mas por dentro estáis cheios de hipocrisia e injustiça. Ai de vós, mestres da lei e fariseus hipócritas, vós construís sepulcros para os profetas e enfeitais os túmulos dos justos e dizeis: se tivéssemos vivido no tempo de nossos pais, não teríamos sido cúmplices da morte dos profetas. Com isso confessais que sois filhos daqueles que mataram os profetas. Completai, pois, a medida de vossos pais. Palavra da salvação. Continua a série de admoestações de Jesus dirigidas aos líderes religiosos e políticos de Israel. Hoje vemos as duas últimas das sete sentenças. A indignação de Jesus é tamanha que ele compara os doutores da lei e os fariseus a sepulcros caiados, pois têm a aparência exterior de um túmulo recém-pintado, de branco, que tenta esconder sua realidade interior de corrupção e morte. Aparentando ser pessoas boas e justas, escondem uma realidade de mentiras e exploração, camuflam pecados e falta de comprometimento com os valores essenciais da religião, como a misericórdia e a justiça. São sepulcros caiados também porque dizem uma coisa e fazem outra, totalmente diferente, motivados por interesses próprios e não pelo bem comum. São Miguel é considerado o guardião celeste, o príncipe e guerreiro que defende o trono celestial. O nome Miguel significa semelhança de Deus. Ele é também o defensor e protetor do povo de Deus e padroeiro da Igreja Católica. São Miguel Arcanjo é o chefe supremo do exército celestial, dos anjos.

0: anjos que são fiéis a Deus. Ele é conhecido também como o arcanjo da justiça e arcanjo do arrependimento. São Miguel, o arcanjo, é o grande combatente e vencedor das forças do mal. Rezemos a São Miguel Arcanjo, pedindo a proteção para você e para toda a sua família. Ó glorioso São Miguel Arcanjo, o primeiro entre os anjos de Deus, guarda e protetor da Igreja Católica, lembrando de que nosso Senhor vos confiou a missão de velar pelo seu povo em marcha para a vida eterna, mas rodeado de tantos perigos e ciladas do dragão infernal, eis-me prostrado a vossos pés para implorar confiantemente o vosso auxílio, pois não há necessidade alguma em que não possais valer. Sabeis a angústia por que passa a minha alma no dia de hoje. Ide junto a Maria, nossa mãe, muito amada. Ide a Jesus e dizei-lhe uma palavra em meu favor, pois sei que eles nada vos podem recusar. Intercedei pela salvação da minha alma e também agora por aquilo que tanto me preocupa. E se o que peço não é para a glória de Deus e bem da minha alma, obtende-me paciência e que eu me conforme com a vontade divina, pois sabeis o que é mais do agrado de nosso Senhor e Pai. Em nome de Jesus, Maria e José, atendei-me. Amém. Deus, na sua bondade infinita, criou o ser humano e deu aos que creem em seu Filho ressuscitado a esperança da ressurreição. Dê também a você hoje toda a consolação e bênção. O Senhor esteja convosco, Ele está no meio de nós. Pela intercessão de São Miguel, São Rafael e São Gabriel, desça sobre você, sobre a sua família, sobre as suas intenções, a bênção do Deus Todo-Poderoso, Pai, Filho e Espírito Santo. Amém. O abraço hoje vai para a Dona Nalva de Caraguatatuba, mãe do Padre César. Um abraço para a Thelma Giatti de Campinas, para o Marcelo, Fernanda, Melissa e Rodrigo também de Campinas. Um abraço para a Sandra Betim de BH, a Dilson lá de Franca. E um abraço para o Valdemir de Goianópolis. Sou o padre Edmilson Moraes, salesiano de Dom Bosco, e moro em Campinas, no estado de São Paulo, no Colégio Liceu Salesiano Nossa Senhora Auxiliadora. Que Deus e Nossa Senhora, sua mãe e nossa, continue caminhando com você hoje. Abraço e até mais.
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0: Ana Valquíria cantando pra gente, meia-noite 48, Virgem Escolhida. 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
2: Junto uma vez mais, queridos ouvintes da Rede Aparecida de Rádio, para o nosso encontro catequético sobre os sacramentos de iniciação cristã, conversando agora um pouquinho sobre a Santa Missa e a Eucaristia na visão dos santos padres da Igreja Primitiva, do tempo da Patrística, que já refletimos sobre o que significa isso. E o que alguns dos santos padres, os padres da Igreja, nos ensinam sobre a Eucaristia, a Santa Missa. Mergulhemos nas fontes da Patrística dos santos padres. Nós já vimos no último encontro alguns nomes de santos padres importantes da Igreja. Muito mais existem, mas colocamos alguns para a gente ter uma ideia daqueles que foram os primeiros, junto dos apóstolos, após os apóstolos, a realizar a nossa doutrina católica. Eis a experiência da Santa Missa na Igreja Primitiva, na Igreja nos seus primórdios, na Igreja Primitiva, nos primeiros séculos do cristianismo. Vejamos então a experiência da Santa Missa na Igreja. Vejamos. A irmã Lina Boff, religiosa, diz em seu tratado O Significado da Ceia do Senhor, Viver Hoje o Mistério, da editora Santuário. A irmã Lina diz o seguinte, no capítulo que trata do recaminhar nas fontes dos padres da Igreja, da doutora teóloga Rosemary Fernandes da Costa. Diz o seguinte, no seu livro A Irmã Lina, a comunidade apostólica, no início do cristianismo, nos apresenta a concepção de caminho, fonte para a compreensão do seguimento de Jesus, de formação de discípulos e de comunidade eclesial. Nessa fonte tão próxima dos santos padres, os apóstolos beberam os padres da Igreja e nos repassaram a sua fé, compreensão, espiritualidade e experiência e vivência eucarísticas, o que significa celebrar e viver a Eucaristia. Então, os santos padres beberam dos apóstolos, dos escritos dos apóstolos, o significado, o sentido profundo da celebração da Santa Missa. Os santos padres beberam junto dos apóstolos, estavam bem próximos aos apóstolos no início do cristianismo, né? O que significa então celebrar e viver a Eucaristia? Eles nos apresentam então na visão dos santos padres, na visão deles, a partir dos apóstolos, o que é a Santa Missa. Essa busca da fonte do sentido da Santa Missa nos apóstolos e santos padres é para gente inteirar-se, para a gente poder estar por dentro do significado da participação efetiva no mistério da Eucaristia. Viver e tornar-se Eucaristia para a comunidade, para o próximo. Não só ser um culto, um rito. Assim afirmou o Papa Bento XVI na exortação apostólica Sacramentum Caritatis, sacramento do amor, da caridade. O Papa Bento XVI afirmou que conclama, exorta, impele para os fiéis para uma participação no mistério celebrado, que é a Santa Missa. Participação de forma especial, consciente e vivencial. Não só estar presente, mas se envolver com o mistério que está sendo celebrado. A integração entre liturgia, ritual, a celebração, os gestos, etc., na assembleia, na celebração, e a vida pessoal, a vida cristã. A nossa vida se deixar moldar por aquilo que estamos fazendo, que veio ser ensinado por Jesus, dar a vida. O Papa Bento XVI continua afirmando ainda: faz parte do itinerário, do caminho, do caminhar, no significado do mistério da Eucaristia, pôr em evidência a ligação e a fundamental integração do mistério que se celebra da Santa Missa, celebrada no rito, com a corresponsabilidade missionária do fiel que participa da Santa Missa. Uma fé adulta, madura, capaz de tornar o fiel capaz de testemunhar no próprio ambiente, depois que sai da Santa Missa, onde vive e frequenta, testemunhar a esperança cristã que o anima, que vem de Jesus, que dá a vida e convida para a gente dar a vida como ele. Participar da Santa Missa, do rito, na igreja, que deve ser depois continuar essa participação no testemunho na comunidade cristã. A Eucaristia, assim, instrui para reunidos como irmãos na assembleia festiva lá na igreja, para a Santa Missa, celebrando a festa da alegria pelo encontro de confraternização, pedindo e recebendo o perdão, se comprometa em perdoar. A Santa Missa nos dá essa realidade. A gente se encontra como irmãos, da mesma fé, no mesmo dia que é o dia da ressurreição de Jesus, que é o domingo. Somos então irmãos da mesma fé e celebramos o mesmo Deus no mesmo lugar. Encontro de irmãos. Nós somos acolhidos

0: pela misericórdia de Deus. Como irmãos, na Assembleia da Santa Missa, nós recebemos o perdão de Deus. Temos o ato penitencial para estarmos preparados, bem preparados, para celebrar a Eucaristia. Depois nós comungamos a palavra de Deus, ouvimos a palavra do Senhor, meditamos, queremos aprender o que Deus quer da gente. Então é a palavra de Deus nas leituras e também na homilia. Depois nós temos o grande momento central da Eucaristia, que é Jesus se entregando por nós e dando-se a nós no pão eucarístico, para que a gente tenha a força dele no dia a dia. Esse é o meu corpo, tomai e comei. Esse é o cálice do meu sangue, tomai e bebei. Depois recebemos Jesus, comungamos o corpo e o sangue do Senhor, nos fortalecemos nele, nos fortalecemos na palavra dele. Depois nós temos o envio. Ide, a missa continua. A ação nossa depois da Santa Missa é ter a atitude de Jesus. Doamos a nossa vida, o nosso tempo, o nosso ser, o nosso suor. Gastamos a nossa vida em favor do irmão. Aí então, o que acontece? A liturgia ritual lá da igreja não fica parada lá. Ela passa então para a vida no dia a dia, na sociedade, onde nós devemos testemunhar o Senhor Jesus. E o Papa Bento XVI então continua afirmando: faz parte do itinerário, do caminho, do caminhar, do significado do mistério da Eucaristia, a entrega de Jesus por nós. E nós também nos entregamos a Jesus para nele, no seu corpo, no seu sangue, a gente também se entregar em favor dos nossos irmãos. É a corresponsabilidade. Nos unimos a Cristo também na sua missão. É a responsabilidade missionária do fiel que participa da Santa Missa. Uma fé adulta, madura, capaz de tornar o fiel capaz de testemunhar no próprio ambiente, no mundo, na sociedade, no trabalho, na família, no lazer, onde ele vive e frequenta. Ele rega com seu testemunho de amor, sendo uma esperança cristã que anima o cristão e anima a comunidade a viver uma vida nova. A Eucaristia, assim, instrui para, reunidos com os irmãos na Assembleia Festiva, nós possamos também celebrar a festa da alegria junto dos irmãos. Continuaremos o nosso próximo encontro conversando sobre Eucaristia, Santos Padres, caminho para o encontro do amor. Fique em paz.
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6: 1:02, bom dia.
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6: Com a Mãe Aparecida, Rede Aparecida de Rádio, abraçando os nossos irmãos em Porto Velho, Rondônia, pela Rádio Caiari FM a 103.1, em Rondônia também, Guajará Mirim, rezando conosco pela Rádio Educadora FM a 88.7. A todos, o nosso abraço fraterno. A você, meu irmão, que reza conosco por uma das nossas emissoras que integram a Rede Aparecida de Rádio. A você, meu irmão querido, que reza conosco também pelo aplicativo Aparecida, pelo portal A12/rádio, onde quer que você esteja, louvando e agradecendo ao nosso bom Deus. 1:03, às 4, nós rezamos o Santo Terço com você e por você.
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0: 1:07, com a mãe Aparecida, madrugada de quarta-feira. Adriana Gil, Só Por Ti. 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

0: Cardoso, a imagem da Santa. 1:12 com a mãe Aparecida, Rede Aparecida de Rádio, Música, Fé e Missão.
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0: Gabi Pedroso chegando nesta madrugada de quarta-feira.
2: Recusa a futilidade. Há muitos homens e mulheres que passam por uma existência superficial, rasa, epidérmica, em que se ocupam apenas das próprias questões, angústias e problemas. Claro que ninguém advoga que se deva ficar vivendo apenas em função de outras situações. O próprio indivíduo, ao olhar para aquilo de que necessita, também demonstra capacidade de cuidado. Mas fazer só isso, esse modo narcísico de existir, de ter uma superficialidade no trato com as outras pessoas e com o mundo ao seu redor, em geral acaba levando a uma vida infértil. Ralph Waldo Emerson, filósofo norte-americano, tem uma obra chamada A Conduta para a Vida, que contém uma sentença de muita profundidade. Torna-te necessário a alguém. Em outras palavras, a capacidade de não ser inútil. Ele aponta um caminho para que a nossa existência, em suas múltiplas dimensões, não seja marcada pelo vazio, pela futilidade. Tornar-se necessário também para outra pessoa, e não apenas para si mesmo, é algo que engrandece. Mário Sérgio Cortella, Pensar Bem Nos Faz Bem. Editora Vozes.
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0: 1:18, madrugada de quarta-feira. Rádio Aparecida, Rede Aparecida de Rádio, Música, Fé e Missão. Às 4, rezamos o Santo Terço Mariano. E você, meu irmão, minha irmã, rezando conosco. Não estou só, Padre Zezinho.
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0: Que está chegando nesta quarta-feira com a sua mensagem.
2: Existem momentos na vida em que as lágrimas são nossas únicas companheiras. São aquelas ocasiões em que temos a sensação de que não conseguiremos nos levantar e que tudo se acabou. Nestes momentos, vale trazer ao coração e à mente a palavra de Deus que nos fala pelo profeta Isaías. Aqueles que contam com o Senhor renovam suas forças. Ele lhes dá asas de águia, correm sem se cansar, vão para a frente sem se fatigar. É o Senhor quem nos dá forças para lutar, esperar, vencer, seguir em frente, mesmo com quedas e sofrimentos. Mesmo que tudo pareça estar no fim, se somos um povo de fé, precisamos lembrar que é Deus quem tem a última palavra. E no amor dele, somos fortes para lutar.

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5: 1:30, bom dia.
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5: Com a Mãe Aparecida, Rede Aparecida de Rádio, juntinho de você. Os irmãos Félix em São José do Rio Preto rezando conosco. O nosso irmão querido Israel Reis lá em Ponta Grossa, no Paraná, trabalhando, tá de plantão e rezando conosco por ele, pela família, pelo nosso Papa, por todos que estejam em sintonia. Quem também reza conosco, Arley Soares, pedindo por ele, pela família. O Renato Rodrigues, nosso irmão querido em Patos de Minas, rezando conosco por ele, pela esposa, dona Ana Paula, pela Maria Clara, a Maria Eduarda e a Luna, que são filhas do Renato Rodrigues e da dona Ana Paula. O Orley Braganholo, lá em Guarapuava, no Paraná, rezando por ele, pela família. louvando e agradecendo.

0: a Deus por tudo na vida dele. E rezando também conosco, Dito Delário, em Poços de Caldas, pedindo por ele, pela família, pela vida e saúde dele. Louvando e agradecendo conosco, o Batista Galeno, nosso irmão querido, lá em Parnaíba, no Piauí, rezando por ele, pela família, por todos que estejam rezando conosco, né? O nosso querido Batista Galeno, toda a família Galeno, rezando com a gente. O Luiz, lá da cidade de Matão, do ladinho de Araraquara, louvando e agradecendo a Deus por tudo, tudo, tudo. Pedindo saúde pela dona Agostinha de Araújo, que está internada em São Paulo, mãezinha dele. Louvando e agradecendo a Deus pela vida e saúde dela e pedindo a intercessão de Nossa Mãe Santíssima, Senhora Aparecida, na vida dele, na vida da dona Agostinha, na vida de toda a família também. Louvando e agradecendo, né, Luiz? Um abraço, meu irmão querido, aí em Matão, ladinho de Araraquara. Eita, duas cidades maravilhosas, Matão e Araraquara. Araraquara um pouquinho maior, né, Luiz, do que Matão, mas duas cidades muito lindas, agradáveis, aconchegantes. Eita, de um povo bom também. Obrigado, viu, Luiz, pelo carinho. Estamos rezando pela sua mãezinha, viu, meu irmão? 1:33.
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1: Elô Silvério chegando pra gente nessa madrugada de quarta-feira com o nosso momento com a mãe.
2: Estamos começando o Momento com Maria de hoje e vamos juntos refletir o tema: a coragem de dizer sim, como Maria. Maria nos ensina que a verdadeira coragem nasce da fé e da confiança em Deus. Com um coração humilde e cheio de amor, ela respondeu sim ao chamado do Senhor, acolhendo a missão de ser mãe de Jesus. Sua imagem nos inspira a permanecer firmes, mesmo diante dos desafios, pois quem caminha com Deus nunca está sozinho. Que o exemplo de Maria nos ajude a abrir o coração para a vontade divina e a dizer nosso sim com alegria, esperança e amor.
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0: Mater Dolorosa. 1:44.
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3: Irmão, irmã, façamos catequese. Quem primeiro me apresentou a Maria foi minha mãe. Depois, as catequistas. Eu tinha 8, 9 anos. Mais tarde, também os frades do conventinho, na época, os padres também. Eu ouvia falar de Maria, mãe de Jesus. E era um menino que ouvia a Rádio Aparecida. Já naquele tempo, e eu me lembro que mais tarde eu ouvia sempre o padre Vitor no Ponteiros a Ponta para o Infinito. Ele falava com ternura da mãe de Jesus. Foram os primeiros contatos meus sobre Maria. Sim, alguém me apresentou a Maria. E agora sou eu que apresento Maria aos meus ouvintes e aos meus amigos. Cantem comigo.

0: provar.
1: 1:52. 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Cantores de Deus, coragem, irmão. Coragem. Não desanima. Acredite, confie.
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0: Ministério de Música Shalom, 3 minutinhos faltando para as 2 da manhã. Pérola Preciosa.
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0: 2 horas, bom dia.
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0: Juntinho de você, na sua casa, no seu trabalho, na estrada, onde quer que você esteja, meu irmão, minha irmã, irmãos em Cristo que rezam conosco, mandando um abraço para o Alberto Otaviano, ele que está rezando conosco, lá na cidade de Martim Soares, Minas Gerais, pedindo oração por ele, pela família e também por uma amiga que se chama Marina Feres, que está internada na UTI. E ele está colocando-a nas intenções do Santo Terço, logo mais às 4 da manhã. Que Jesus e Nossa Senhora abençoe a todos nós. Amém, meu irmão Alberto. Vamos rezar pela nossa querida irmã que está precisando de nossas orações, a Marina Feres. Rezar por ela, por todos os irmãos e irmãs que estejam neste momento precisando de nossas orações, irmãos enfermos, rezando por eles, por nós e por todos. Quem reza com a gente também é a Elaine, em São Paulo, rezando por ela e pela família, louvando e agradecendo a Deus também o nosso querido irmão Luiz, lá de Matão, e ele coloca aqui: estou ouvindo até o Santo Terço, amém, meu querido. Ele quer ouvir a música da irmã Kelly Patrícia, generalíssima, linda essa canção. Eu vou dar uma olhada aqui e toco pra você, tá bom, Luiz? Agora 2 e 1.
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0: tua família. 2:05. Quem está chegando, participando conosco novamente com a Mãe Aparecida, é o Padre Vanderlei Souza, com o nosso momento de oração.
1: Olá, querido irmão, querida irmã. Esse mês de agosto estamos rezando pelas vocações. É o mês vocacional em toda a igreja. Nesta última semana, te convido a rezar pelas vocações dos ministérios leigos. Enviai, Senhor, operários para a vossa messe. Sabemos que a messe é grande e os operários são poucos. Suscitai, pois, vocações dos mais diversos ministérios leigos em vossa igreja, em nossas comunidades, para que possamos testemunhar com a vida a alegria do Evangelho e espalhar no mundo o doce perfume do Cristo. Senhor, que pelo cultivo das virtudes da fé, esperança e caridade, em nossas comunidades despertem vocações para os ministérios leigos. Aumentai a fidelidade ao Santo Batismo, aumentai a fidelidade à Igreja, aumentai a fidelidade dos leigos e leigas ao Santo Padre, o Papa. Que todos recebam a graça da conversão diária. Tudo isso vos pedimos, ó Pai,

0: Cristo nosso Senhor, o servo dos servos, Nossa Senhora, Mãe Aparecida, Rainha das Vocações, Serva do Senhor, rogai por nós.
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0: com o coração, coral Imaculada Conceição. 2:10. Bom dia.
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0: Padre José Allen, nesta quarta-feira conosco.
2: A paz esteja com você. Prossigamos cada momento procurando conviver melhor com Maria, conhecer Maria. Ela nos levará a conhecer Jesus. Isso faz uma diferença muito grande. Embora se fale tanto de Maria, de Jesus, ainda temos que aprender e nunca vamos esgotar esse assunto. Por isso, uma vez, o padre São Pio de Pietrelcina, ele dizia, quando um confrade perguntou para ele: padre, o que o senhor pensa de Nossa Senhora? E São Pio respondeu: ela vale mais do que

0: filosofia e a teologia. Isso pode parecer estranho para muitas pessoas, mas todo estudo, por melhor que seja, nunca vai esgotar o mistério revelado por Deus através de Maria, que é para nós um modelo a ser seguido. Ela é um ser humano, criado à imagem e semelhança de Deus, que permaneceu intacta, portanto, imaculada. Por isso, Nossa Senhora, ela é nossa mãe, nosso modelo. Ela é de Deus e também da humanidade. É mãe de Jesus e nossa mãe. Nossa Senhora não pode deixar de nos amar. A maternidade é amor. É muito importante que a gente tenha essa consciência. Lembremos sempre que Nossa Senhora nos leva para o paraíso, porque ela é como mãe que quer o bem de seus filhos. Assim como toda mãe se preocupa para o bem do seu filho, pensemos em cada um de nós. Sem Maria, a nossa fé se esvazia, porque a fé também tem mãe. A mãe gerada pela fé, que nos cria para sermos filhos em Jesus, o Filho de Deus, nascido de Maria. Portanto, respondamos ao amor da Mãe Celeste, com gratidão, veneração, com amor. Esforcemo-nos por assemelhar a ela como verdadeiros filhos. Se Nossa Senhora é nossa mãe, é necessário que a piedade da Igreja para com a Virgem Maria seja cada vez mais expressa em atitudes concretas, como dizia o Papa São Paulo VI. Que a presença de Maria nos ilumine cada dia.
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Maria do Sonho de Deus, Coral Palestrina de Apucarana, no Paraná. 2:17, bom dia.

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2: O plano eterno. Todo o universo foi criado para um homem que havia de nascer em Nazaré, filho da Virgem Maria. Que não nasceria um simples homem, mas o homem Deus. Sua pessoa existiu antes do princípio do tempo, antes de toda a criatura. Ele era Pai, Filho e também Espírito de amor e de alegria. A criação visou a divinação de toda a humanidade e do universo em um homem que é o homem Deus. Deus havia de se fazer homem para ser divinizador de tudo. Cristo ficaria no meio das criaturas para ser o rei, o mestre, o sacerdote divino, o pastor divino e toda criatura nele, por ele e com ele glorificaria a Deus. O Filho Eterno havia de se fazer homem para ser o Redentor e pela morte de cruz e pela ressurreição, reintegrar o universo no projeto de divinização da criatura, fazendo-a participante da natureza divina sem, contudo, deixar de ser criatura.
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9: 2:30. 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
9: Com a Mãe Aparecida, Rede Aparecida de Rádio, abraçando a você, meus irmãos e irmãs em Cristo, que rezam conosco, louvando e agradecendo ao bom Deus por tudo que temos, por tudo que somos, pedindo sempre a proteção e as bênçãos de nossa mãezinha querida, a Senhora Aparecida. Como é bom poder estar junto de você, na sua casa, no seu trabalho, onde quer, meu irmão, que nesse momento você esteja rezando conosco, pedindo por você, pela sua família, louvando e agradecendo sempre. Obrigado pelo seu carinho, por nos permitir entrar na sua casa, aí no seu trabalho, a fazer companhia a você, meu irmão, que está na estrada, cumprindo a sua jornada de trabalho, louvando e agradecendo. 2:31. 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

0: Missionário de música Shalom, Mãe do Céu, 2:36, bom dia.
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2: Aquele que se exaltar será humilhado, e quem se humilhar será exaltado. Mateus 23:12. O endeusamento de nós mesmos, contando com as nossas próprias riquezas e egoísmos, traz para o ser humano a sua própria destruição, colocando verdadeiro sentido nas suas ações, no ter, no poder e no prazer. O ser humano procurará engrandecer a si mesmo. Jesus nos propõe uma atitude de equilíbrio em relação ao que somos realmente ou achamos que somos. Deixemos que os outros nos elogiem. Isso também é positivo, pois afirma que estamos no caminho correto de nossas vidas. Porém, que os elogios recebidos não nos encham de soberba e orgulho.

0: advertência de Jesus quanto ao cuidado que devemos ter para não nos exaltar, chama-nos a uma vivência sóbria, tranquila, sem interesses de nossas boas obras. Façamos as coisas para servir as pessoas sofredoras e não para nos tornarmos estrelas do bem que hoje brilham e depois se apagam ou são apagadas. Nosso caminho de atividades deve seguir o modelo de Jesus, que, sendo Deus, esvaziou-se da divindade sem perdê-la para assumir a carne humana. O seu aniquilamento é exemplo para nós, ao nos pedir que não nos exaltemos. Ele está falando de si, que sempre procurou o silêncio, as retiradas quando queriam torná-lo rei, a opção pelo comportamento simples e discreto. Por isso, as multidões o procuravam e o seguiam. Exemplos de vida nos arrastam. Busquemos em Jesus o exemplo da sincera humilhação para sermos exaltados por Deus. Senhor e Salvador, dá-nos uma fé singela que nos ajude a não nos fixarmos nas glórias humanas, mas sim na simplicidade, no modo discreto de sermos e fazermos as coisas. Amém.
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2: Dia 26 de agosto, hoje a Igreja celebra a memória de São Zeferino. O Papa Zeferino exerceu um dos pontificados mais longos da Igreja de Cristo, do ano 199 ao ano 217. E os únicos dados de sua vida registrados declaram que, depois do Papa Vítor, de origem africana, clero e povo elegeram para a Cátedra de Pedro um romano chamado Zeferino. Zeferino foi o 14º Papa a substituir São Pedro. Enfrentou um período difícil e tumultuado, com perseguições para os cristãos. Também um período de heresias entre eles próprios, que abalavam a Igreja mais do que os próprios martírios. As heresias residiam no desejo de alguns em elaborar, só com dados filosóficos, o nascimento, a vida e a morte de Jesus Cristo. A confusão era generalizada. Uns negavam a divindade de Jesus Cristo. Outros se apresentavam como a própria revelação do Espírito Santo, profetizando e pregando o fim do mundo. Mas o Papa Zeferino, que não era teólogo, foi muito sensato e, amparado pelo poder do Espírito Santo, livrou-se dos hereges. Para isso, uniu-se aos grandes sábios de sua época, como Santo Irineu, Hipólito e Tertuliano, dando um fim ao tumulto e livrando os cristãos da mentira e dos rigorismos. O longo pontificado de Zeferino foi encerrado pela intensificação às perseguições e pela proibição das atividades da Igreja impostas pelo imperador Sétimo Severo. O Papa São Zeferino foi martirizado juntamente com o bispo Santo Irineu no ano 217 e foi sepultado numa capela nas catacumbas que ele mandou construir em Roma. No testemunho dos santos mártires está o Cristo sofredor e vitorioso. Peçamos hoje a intercessão de São Zeferino, ele que lutou pela justiça e pela verdade até a morte, para que suportemos por amor as adversidades e alcancemos com ele a coroa da vitória. Amém. São Zeferino, rogai por nós.
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2:54. Obrigado a você que nos acolhe. Logo mais às 4 da manhã, o Santo Terço Mariano. Já deu tudo certo, Padre Marcelo Rossi.

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2: 2h59.
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2: Com a Mãe Aparecida, Rede Aparecida de Rádio, juntinho de você, meu irmão, minha irmã, você que está aí na sua casa, rezando conosco, os irmãos que estão trabalhando, cumprindo a missão, aqueles que já estão aí se preparando para sair para o trabalho, aqueles que já estão na luta, diversos lugares, profissões diversas, obrigado, viu, pelo seu carinho. Onde quer que você esteja, meu irmão, minha irmã, povo que está já se preparando para sair para a colheita, né? Como diz ontem o nosso Jonas Eliseu, povo que sai para a colheita do café em Minas Gerais, ali no Vale do Aço, rezando conosco, louvando e agradecendo. 3 horas, horário de Brasília, daqui a 1 hora, o nosso Santo Terço Mariano. E você, meu irmão, minha irmã, rezando conosco, louvando e agradecendo ao bom Deus por tudo na sua vida, na vida da sua família. Reze conosco, 3104-1043 é o nosso WhatsApp para você enviar a sua mensagem de fé, de amor, paz e esperança.
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1: Olá, meu irmão, minha irmã. Graça e paz para você e sua família. O evangelho hoje é continuidade ao de ontem, em que Jesus enfrenta os escribas e fariseus e desmascara suas atitudes falsas e hipócritas. Invoquemos a luz do Espírito Santo para que abra as nossas mentes e corações ao acolhimento da palavra do Senhor.

Espírito Santo, tu que habitas, tu que falas, rezas e ages em mim, abra-me à palavra, que a minha mente e o meu coração sejam o terreno bom, onde a semente da palavra possa germinar, crescer e frutificar, para que a minha vida seja transformada. Amém. Hoje, 26 de

agosto, a liturgia nos oferece o Evangelho de Mateus, capítulo 23, versículos 27 a 32. Ai de vós, escribas e fariseus hipócritas, que vos assemelhais a sepulcros caiados. Por fora mostram-se belos, mas por dentro estão cheios de ossos de mortos e de toda a impureza. Assim também vós, por fora vos mostrais justos diante dos homens, mas por dentro estáis repletos de hipocrisia e iniquidade. Ai de vós, escribas e fariseus hipócritas, que construís os túmulos dos profetas e decorais os sepulcros dos justos e dizeis: se tivéssemos vivido na época de nossos antepassados, não teríamos sido seus cúmplices no sangue dos profetas. Desse modo, testemunhais contra vós mesmos, que sois descendentes dos que assassinaram os profetas. Completai vós a medida de vossos antepassados. No texto de hoje, Jesus se utiliza da imagem dos túmulos para apresentar as duas últimas ameaças contra a hipocrisia dos fariseus e doutores da lei. O sexto ai retoma o tema do quinto, acerca da incoerência entre o interior e o exterior. Assim como os sepulcros caiados, que eram pintados por fora para ter maior visibilidade e evitar qualquer contato que tornaria a pessoa impura, os fariseus e doutores da lei usavam sua bela aparência para esconder a impureza de seu interior. Assim, parecem ser fiéis observantes da lei, justificando-se, buscando mérito próprio e colocando fardos pesados nos outros. Entretanto, esquecem o essencial, que é o genuíno amor a Deus e ao próximo. O sétimo e último ai aponta para um juízo de condenação. Eles construíam sepulcros para os profetas e gente importante do Antigo Testamento, a fim de mostrar que não eram de acordo com a perseguição e a hostilidade dos seus antepassados. Então, Jesus severamente os acusa de fazerem o mesmo que seus pais, ou seja, homenageiam os profetas, mas rejeitam o próprio Messias enviado de Deus, continuando assim os erros do passado. Duros de coração, não mudaram de vida. Ai de vós, escribas e fariseus hipócritas, que vos assemelhais a sepulcros caiados. Por fora mostram-se belos, mas por dentro estão cheios de ossos de mortos e de toda impureza. O Senhor nos convida a sermos praticantes da palavra. Neste momento, vamos dispor o nosso coração para a vivência de sua palavra.

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1: Hoje, dia 26 de agosto, vamos conhecer a história de Baruque, secretário e amigo do profeta Jeremias. Eu lhe darei a vida em recompensa, em qualquer lugar, para onde você for. Essa história você vai encontrar no livro de Jeremias, capítulo 45, versículo 5. Baruque era de uma família nobre de Jerusalém. O nome Baruque significa abençoado. Hoje, ele se chamaria Bento ou Benedito. Baruque era um companheiro fiel do profeta Jeremias. Os dois se ajudavam mutuamente. Quando Jeremias recebeu a ordem de escrever todas as palavras que tinha ouvido de Deus, ele chamou Baruque, e este escreveu tudo num rolo que foi lido diante de um grupo de amigos e até diante de algumas autoridades. Estas achavam que as palavras de Jeremias deveriam ser levadas ao conhecimento do rei Joaquim. O rei mandou buscar o rolo e pediu a um certo Jude para fazer a leitura. Quando Jude lia uma ou duas páginas, o rei mandava parar a leitura, rasgava as duas páginas e as jogava no fogo da lareira. Assim ele fez até o fim da leitura. Queimou tudo e mandou prender Baruque e Jeremias. Mas os dois foram mais espertos e se tinham escondido. Quando soube o que o rei fez, Jeremias mandou Baruque escrever tudo de novo, acrescentando outras palavras, inclusive algumas bem fortes contra o rei que tinha mandado queimar tudo. Num dos momentos mais escuros do cerco de Jerusalém, Deus mandou Jeremias comprar um campo na roça. Baruque o ajudou redigindo o documento da compra. Jeremias era muito grato pela ajuda que recebia de Baruque. Baruque tinha dito: "Ai de mim, pois Javé acumula aflição à minha dor. Estou cansado de gemer e não encontro repouso." Deus mandou Jeremias dizer a Baruque: "Você está preocupado com grandezas? Não as procure, pois eu já estou fazendo chegar uma desgraça para todo mundo." Oráculo de Javé. "Quanto a você, porém, eu lhe darei a vida em recompensa, em qualquer lugar, para onde você for." Junto com Jeremias, Baruque foi levado para o Egito, onde morreu.

0: Zizi Vaz e Padre Cleidmar Moreira, neste nome a poder. 3:26. 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
3: Deus cuida mesmo quando a gente não percebe. Às vezes, nem sempre é o que queremos, mas o que precisamos. Hoje, na Escola de Maria, vamos conhecer um título que fala diretamente com as nossas preocupações do dia a dia: Nossa Senhora da Divina Providência. Maria, que nos ensina a confiar, mesmo quando tudo parece incerto. Uma história de Nossa Senhora da Divina Providência. Você sabia que esse título tem origem na Itália?

0: venerada e atrai milhares de fiéis. Ao longo da história, essa devoção esteve muito ligada a momentos de necessidade, crise e pobreza, quando as pessoas não tinham garantias, mas tinham fé. É um título mariano que representa Maria como intercessora nas necessidades humanas, confiando na providência de Deus. Com celebração em 19 de novembro no Brasil, a devoção também está presente em diversas paróquias e comunidades. As principais igrejas dedicadas a esse título são: Paróquia Nossa Senhora, Mãe da Divina Providência, em Jacarepaguá, no Rio de Janeiro; Santuário Mãe da Divina Providência, em Fortaleza, no Ceará; e Paróquia Nossa Senhora da Divina Providência, no Morumbi, em São Paulo. A Congregação das Irmãs da Divina Providência foi fundada na Alemanha e chegou no Brasil em 1895, estabelecendo-se principalmente no sul e expandindo para outras regiões, com o objetivo de cuidar de crianças, idosos e enfermos. Nossa Senhora da Divina Providência nos ensina a confiar de verdade, nos convida a viver com fé e esperança. Muitos testemunhos dessa devoção falam de momentos em que tudo parecia faltar e, de forma inesperada, a ajuda chegou. Uma conta que foi paga no último instante, um alimento que apareceu quando não havia mais nada, uma solução que ninguém imaginava. É a certeza de que Deus não abandona os seus filhos. Vamos rezar? Ó Nossa Senhora da Divina Providência, Mãe que cuida de cada detalhe da nossa vida, ensina-nos a confiar mais, a preocupar-nos menos. Coloque paz em nossos corações. Fortalece nossa fé e sustenta nossas famílias. Que nunca nos falte o essencial e que nunca nos falte a confiança em Deus. Nossa Senhora da Divina Providência, rogai por nós. Amém. Muito obrigado por estar conosco hoje, e amanhã vamos conhecer mais um título de Nossa Senhora. Fique bem, fique em paz.
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0: Não se deixe desanimar de maneira alguma. Confiança sempre na misericórdia do Pai, na intercessão da Mãe Aparecida. Eliana Ribeiro, 3:34.
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0: 3:37.
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0: Onde quer que você esteja, meu irmão, minha irmã, rezando conosco nesta madrugada. Já já o Santo Terço Mariano e você rezando com a gente.
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0: horas 41 minutos, Senhora da Fé, Grupo Edipal.
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3: Diante do conceito messiânico triunfalista, político e nacionalista, o Senhor apresenta um messianismo sofredor, doloroso, perseguido. É que a redenção do homem e da humanidade implicam dor, perseguição, humilhação. A morte do homem ao que é homem é que gera a vida de Deus no homem. Para o cristão, morrer é viver. O plano de Deus sobre Jesus é o do serviço na humilhação, na dor e na morte. Justo é que pensemos se o Pai tem sobre nós o mesmo plano. No fim, o discípulo nos adverte ao Mestre. Não pode ser de diversa condição a sua. A missão de Cristo tinha de ser realizada pela morte. Será ilusório que nós pensemos que poderemos levar à realização nossa missão pessoal de consagração e de apostolado, se não for por meio de nossa morte, isto é, da morte do próprio eu.

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0: Adrivaldo Trevisan, consagração a Nossa Senhora, 3h46, bom dia.
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2: Bom dia, meu amigo, minha amiga. Uma velha mulher chinesa tinha duas latas com as quais apanhava a água de um rio. A cada dia, ela apanhava as latas, prendia-as cada uma em uma ponta de um pedaço de bambu, apoiava o peso em suas costas e descia para buscar água no rio. Assim que as latas estavam cheias, ela recolocava o jugo sob as costas e voltava para sua modesta cabana. A lata da direita era robusta e firme, e quando chegava em casa, estava sempre cheia. Mas a lata da esquerda possuía uma rachadura. Quando a mulher chegava em casa, metade da água já tinha ido embora. A lata da esquerda sempre se sentiu inferior à sua parceira. Ela tinha

0: vergonha da sua rachadura e de não conseguir conter a água. Um dia, ela se virou para a mulher e pediu desculpas por ser defeituosa. A mulher sorriu e disse com delicadeza: "Você acha que eu não sei que você tem uma rachadura e que a água vaza de você? Mas olhe para o caminho do rio até a cabana. Está vendo aquelas lindas flores crescendo ao lado da estrada? Aquelas são flores que eu plantei e que você rega todos os dias quando vamos buscar água no rio. Todos nós temos qualidades, dons e talentos. E claro, nós também temos as nossas dificuldades ou características que não são necessariamente boas em si mesmas. No entanto, ao longo de nossas vidas, encontramos pessoas especiais, pessoas que sabem lidar conosco. Já se disse que amigo é aquele que, mesmo conhecendo os nossos defeitos, continua gostando da gente. Essas pessoas são especiais, principalmente porque nos aceitam como nós somos. Elas não fazem vista grossa para as nossas limitações e para os nossos erros, mas nos ensinam a corrigi-los e a aprender uma melhor forma de conviver com eles. Mais do que isso, pessoas especiais sabem como tirar de nós o melhor que nós possuímos. Essas pessoas são capazes de ver em nós qualidades que nem nós tínhamos consciência de possuir e de transformar aquilo que parecia um defeito em uma ferramenta ou uma qualidade a ser utilizada em favor dos outros e de nós mesmos. Pessoas assim apostam na gente. Parece que elas acreditam em nós mais do que nós mesmos. Só existe uma coisa melhor do que ser aceito e acolhido por uma pessoa especial assim: é nos tornarmos pessoas especiais para os outros. Ao perguntar para algumas dessas pessoas qual era o segredo para ser especial, as respostas geralmente se repetiam. Elas diziam: seja paciente, mudanças levam tempo. Seja caridoso, o que é simples para um pode ser difícil para o outro. Seja sensível, cada um pode contribuir com algo único e maravilhoso para todos. Seja verdadeiro com as pessoas, mas com carinho. Quando buscamos fazer os outros especiais, nós também vamos nos tornando especiais, aceitando os nossos limites, mas partilhando aquilo que temos de melhor com todos. Enalteça uma pessoa próxima a você. Ajude-a a se descobrir. Faça-a perceber que ela pode voar mais alto. E assim, seja especial. Um grande abraço e até o nosso próximo encontro.
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3: 4 horas, horário de Brasília.
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3: Com a Mãe Aparecida, Rede Aparecida de Rádio, rezando, meu irmão, minha irmã, com você, por você, pela sua família, pela pessoa que você deseja rezar nesta quarta-feira. Quarta-feira dedicada à nossa Mãe do Perpétuo Socorro. Quarta-feira, rezando o nosso Santo Terço. Quarta-feira dedicada a São José, esposo de Maria, pai adotivo de Jesus. Exemplo para todos nós. Rezemos, meus irmãos e irmãs, agradecendo ao nosso bom Pai por mais um dia que o Senhor nos concede, este dia que está amanhecendo. Sejamos gratos por mais este dia, por todas as bênçãos e graças que o Senhor tem derramado sobre cada um de nós, sobre nossos irmãos, conhecidos e não conhecidos. Sejamos gratos pela nossa vida, pela nossa saúde, pelas nossas dificuldades também. Sejamos gratos por tudo que temos e somos. Sejamos gratos à nossa mãe, a Virgem Maria, a Senhora Aparecida, pela sua intercessão, pelo seu cuidado para com cada um de nós. A mãe que cuida, a mãe que acalenta, a mãe que ampara, a mãe que nos dá esperança, a mãe do belo amor, a mãe da divina graça. Iniciemos o nosso Santo Terço nesta quarta-feira, louvando e agradecendo por tudo, tudo, tudo em nossa vida. Rezando pelos nossos irmãos enfermos, pelos nossos irmãos em situação de rua, pelos nossos irmãos desempregados, por todos aqueles que estejam neste momento passando por dificuldades e necessidades. Não sabemos quais são, mas a mãe sabe. A mãe conhece o coração e a necessidade de cada filho seu. Rezemos o nosso Santo Terço.

Divino Jesus, nós vos oferecemos este terço que vamos rezar, meditando nos mistérios da vossa redenção. Concedei-nos, por intercessão da Virgem Maria, Mãe de Deus e Nossa Mãe, as virtudes que nos são necessárias

para bem rezá-lo e a graça de ganharmos as indulgências desta santa devoção. Oferecemos particularmente em desagravo dos pecados cometidos contra o Santíssimo Coração de Jesus e o Imaculado Coração de Maria. Pela paz do mundo, pela conversão dos pecadores e pelas almas do purgatório. Pelas intenções do Santo Padre o Papa, pelo aumento e santificação do clero, pela santificação das famílias, pelas missões, pelas vocações, pelos doentes e por todo o povo brasileiro. Professemos a nossa fé. Creio em Deus Pai Todo-Poderoso, Criador do céu e da terra, e em Jesus Cristo, seu único Filho, nosso Senhor, que foi concebido pelo poder do Espírito Santo. Nasceu da Virgem Maria, padeceu sob Pôncio Pilatos, foi crucificado, morto e sepultado, desceu à mansão dos mortos, ressuscitou ao terceiro dia, subiu aos céus, está sentado à direita de Deus Pai Todo-Poderoso, donde há de vir a julgar os vivos e mortos. Creio no Espírito Santo, na Santa Igreja Católica, na comunhão dos santos, na remissão dos pecados, na ressurreição da carne, na vida eterna. Amém. Rezemos, irmãos e irmãs, com amor e confiança, a oração que o próprio Jesus nos ensinou. Pai nosso que estais nos céus, santificado seja o vosso nome, venha a nós o vosso reino, seja feita a vossa vontade, assim na terra como no céu.

0: coração, mas livrai-nos do mal. Amém.
1: Ave Maria, cheia de graça, o Senhor é convosco. Bendita sois vós entre as mulheres, e bendito é o fruto do vosso ventre, Jesus.
2: Santa Maria, Mãe de Deus, rogai por nós, pecadores, agora e na hora de nossa morte. Amém.
1: Ave Maria, cheia de graça, o Senhor é convosco. Bendita sois vós entre as mulheres, e bendito é o fruto do vosso ventre, Jesus.
2: Santa Maria, Mãe de Deus, rogai por nós, pecadores, agora e na hora de nossa morte. Amém.
1: Ave Maria, cheia de graça, o Senhor é convosco. Bendita sois vós entre as mulheres, e bendito é o fruto do vosso ventre, Jesus.
2: Santa Maria, Mãe de Deus, rogai por nós, pecadores, agora e na hora de nossa morte. Amém.
1: Glória ao Pai, ao Filho e ao Espírito Santo, como era no princípio, agora e sempre. Amém. Ó meu bom e amado Jesus, perdoai-nos, livrai-nos do fogo do inferno, levai as almas todas para o céu e socorrei principalmente aquelas que mais precisarem da vossa infinita misericórdia. E nós acolhemos a você, nossos irmãos e irmãs em Cristo, você que está rezando conosco, louvando e agradecendo a Deus por mais um dia na sua vida, pedindo as bênçãos e a proteção de Nossa Senhora na sua vida. Quem reza conosco, louvando e agradecendo, o Carlos Rancheiro, pedindo as bênçãos da Mãe Aparecida por ela, pela família, e também rezando hoje pela alma da sogra, a dona Laide Ribeiro, que fez a sua Páscoa. Há 6 dias ela voltou à casa do Pai. A Eliana Diniz, que reza conosco, pedindo as bênçãos da Mãe Aparecida, lá de Bocaina, município Dom Viçoso, pedindo por ela, pela netinha Maria Gabriela, completando hoje 1 aninho de vida. Que Deus a abençoe, Maria Gabriela, que a Mãe Aparecida a cubra com seu manto sagrado, viu? Ela completando 1 aninho no dia de hoje. E através da Maria Gabriela, cumprimento a todos os aniversariantes de hoje, que a Mãe Aparecida cubra a todos com seu manto sagrado, saúde, paz, felicidades a todos os aniversariantes.

0: A Cristiane e o Antônio em Fátima do Sul, Mato Grosso do Sul, rezando conosco. O Zico, lá em Jales, rezando conosco. Ezequiel, rezando por ele e pela família. Louvando e agradecendo o Ronilton Rodrigues, que reza conosco em Tijuacu, Senhor do Bonfim, na Bahia. Pedindo por ele e pela família também. A Gorete, em Baipendi, rezando pelos amigos e pelo filho Tiago. A dona Benedita Lopes, em Oeiras, no Piauí, pedindo pela vida e saúde dela e de todos os familiares. Em Araucária, no Paraná, a nossa cuidadora, a Mari, rezando com a gente. Mariluce, pedindo por ela, pelo filho Leonardo, por todos os irmãos do Santo Terço. A Maria Isabel Kirchmeier, rezando conosco em Juiz de Fora, pela Rádio Catedral FM, louvando e agradecendo a vida de toda a família, pedindo as bênçãos da Mãe Aparecida também, o Arlindo Canal e Dona Lucineide, lá em Cachoeiro de Itapemirim, rezando por ele e pela família, louvando e agradecendo ao nosso bom Deus por tudo em nossa vida e na vida de nossos familiares. Quem reza com a gente, louvando e agradecendo, Luiz Antônio Marques, pedindo por ele e pela família, também pelo pai dele, o seu Antônio, a mãe Dona Maria, louvando e agradecendo. A Antônia Maria de Jesus, pedindo por ela e pela família, louvando e agradecendo a Deus também por tudo que temos, por tudo que somos. E os nossos irmãos que rezam com a gente, os nossos irmãos caminhoneiros, caminhoneiras, que estão rezando com a gente, pedindo as bênçãos da Mãe Aparecida, louvando e agradecendo por tudo e por todos, pedindo sempre a proteção à família que fica em casa e eles na estrada, louvando e agradecendo ao nosso bom Deus por tudo em nossa vida e na vida de todos os nossos irmãos e irmãs em Cristo que rezam com a gente. A Fátima em Cruzeiro, rezando por ela e pela família também, pedindo as bênçãos da Mãe Aparecida por todos os nossos irmãos e irmãs que neste momento precisam de orações. E quem reza com a gente, o nosso primeiro mistério é o seu Geraldo Madeira, lá em Coronel Fabriciano, rezando conosco, pedindo, louvando e agradecendo a Deus por tudo na vida dele, na vida da Dona Raimunda, na vida de todos aqueles que precisam de nossas orações. Louvando e agradecendo sempre, né? Seu Geraldo Madeira, rezando com a gente lá no Vale do Aço. Seu Geraldo, bom dia, meu irmão.
1: Bom dia, meu irmão.
0: Dona Raimunda, bom dia.
2: Bom dia.
0: Tudo bem, graças a Deus.
1: Graças a Deus, Eduardo, tudo bem.
0: E hoje nós rezamos por quem, meus irmãos?
1: Nós vamos rezar pela alma do Vaguinho, agradecendo a Nossa Senhora pela nossa saúde, pedindo pela nossa comunidade, Nossa Senhora de Guadalupe, minha paróquia São Francisco Xavier, por todas as pessoas que rezam o texto neste momento, rezando para você, para Evandro, para todos vocês aí do texto, de Nossa Senhora Aparecida. E pedindo a Deus que nos abençoe e nos guarde cada dia da nossa vida, por todos os nossos vizinhos, por todos os nossos compadres, pelos doentes, principalmente da nossa comunidade, que a gente leva a Eucaristia para eles, e por tudo na nossa vida.
0: Vamos rezar então e agradecer a Deus, contemplando o nosso primeiro mistério, mistério glorioso.

0: Pai nosso que estais nos céus, santificado seja o vosso nome. Venha a nós o vosso reino, seja feita a vossa vontade, assim na terra como no céu.
1: O pão nosso de cada dia nos dai hoje. Perdoai as nossas ofensas, assim como nós perdoamos a quem nos tem ofendido. E não nos deixei cair em tentação, mas livrai-nos do mal. Amém.
0: Ave Maria, cheia de graça, o Senhor é convosco. Bendita sois vós entre as mulheres e bendito

0: fruto do vosso ventre, Jesus.
1: Santa Maria, Mãe de Deus, rogai por nós, pecadores, agora e na hora da nossa morte. Amém.
0: Ave Maria, cheia de graça, o Senhor é convosco. Bendita sois vós entre as mulheres, e bendito é o fruto do vosso ventre, Jesus.
1: Estou rezando para Dona Neném, Dona Creuza e o Paulo Brito. Santa Maria, Mãe de Deus, rogai por nós, pecadores, agora e na hora da nossa morte. Amém.
0: Ave Maria, cheia de graça, o Senhor é convosco. Bendita sois vós entre as mulheres, e bendito é o fruto do vosso ventre, Jesus.
1: Estou rezando por Divaldo Meire, para Dona Marta e para o Toninho lá do Mano Maia. Santa Maria, Mãe de Deus, rogai por nós, pecadores, agora e na hora da nossa morte. Amém.
0: Ave Maria, cheia de graça, o Senhor é convosco. Bendita sois vós entre as mulheres, e bendito é o fruto do vosso ventre, Jesus.
1: Santa Maria, Mãe de Deus, rogai por nós, pecadores, agora e na hora da nossa morte. Amém.
0: Ave Maria, cheia de graça, o Senhor é convosco. Bendita sois vós entre as mulheres, e bendito é o fruto do vosso ventre, Jesus.
1: Rezando por todos os vicentinos do Brasil e do mundo. Santa Maria, Mãe de Deus, rogai por nós, pecadores, agora e na hora da nossa morte. Amém.
0: Ave Maria, cheia de graça, o Senhor é convosco. Bendita sois vós entre as mulheres, e bendito é o fruto do vosso ventre, Jesus.
1: Santa Maria, Mãe de Deus, rogai por nós, pecadores, agora e na hora da nossa morte. Amém.
0: Ave Maria, cheia de graça, o Senhor é convosco. Bendita sois vós entre as mulheres, e bendito é o fruto do vosso ventre, Jesus.
1: Rezando pela alma do Carmo, Santa Maria, Mãe de Deus, rogai por nós, pecadores, agora e na hora da nossa morte. Amém.
0: Ave Maria, cheia de graça, o Senhor é convosco. Bendita sois vós entre as mulheres, e bendito é o fruto do vosso ventre, Jesus.
1: Santa Maria, Mãe de Deus, rogai por nós, pecadores, agora e na hora da nossa morte. Amém.
0: Ave Maria, cheia de graça, o Senhor é convosco. Bendita sois vós entre as mulheres, e bendito é o fruto do vosso ventre, Jesus.
1: Santa Maria, Mãe de Deus, rogai por nós, pecadores, agora e na hora da nossa morte. Amém.
0: Ave Maria, cheia de graça, o Senhor é convosco. Bendita sois vós entre as mulheres, e bendito é o fruto do vosso ventre, Jesus.
1: Santa Maria, Mãe de Deus, rogai por nós, pecadores, agora e na hora da nossa morte. Amém.
0: Glória ao Pai, ao Filho e ao Espírito Santo.
1: Como era no princípio, agora e sempre. Amém.
0: Ó meu bom e amado Jesus,
1: perdoai-nos, livrai-nos do fogo do inferno, levai as almas todas para o céu e socorrei principalmente as que mais precisarem da vossa infinita misericórdia.
0: Nossa Senhora do Rosário,
1: rogai por nós.
0: Nossa Senhora de Guadalupe,
1: rogai por nós.
0: São Francisco Xavier,
1: rogai por nós.
0: Senhora Aparecida, Mãe, Rainha e Padroeira do Brasil,
1: rogai por nós que recorremos a vós.
0: Seu Geraldo Madeira, Dona Raimunda, muito obrigado por terem rezado conosco. Um dia abençoado para vocês. Fiquem com Deus.
1: Amém, Eduardo. Ok, ó, nós estamos em Aparecida visitando vocês de novo.
0: Se Deus quiser, se Deus quiser.
2: Ai, tô com muita saudade.
0: Amém. Salve Maria.
1: Salve Maria.

0: Mamãe Aparecida, Rede Aparecida de Rádio, juntinho de você, meu irmão, minha irmã, você que reza conosco na sua casa, aí no seu cantinho de oração, pedindo por você, pela sua família, por todos os nossos irmãos e irmãs em Cristo que precisam de nossas orações. Quem reza conosco, o Rafael Cunha em Itabaiana, no Sergipe, rezando por ele e pela Verinha. O nosso irmão rezando conosco, Luiz Augusto, jornalista aposentado, rezando com a gente, pedindo as bênçãos da Mãe Aparecida, lá em Ponta Grossa, no Paraná, nos ouvindo pela Rádio Santana, ouvinte do terço de muitos anos. Amém, meu irmão, seja bem-vindo, colega de profissão, graças a Deus rezando conosco, louvando e agradecendo. O Tiãozinho do ônibus em Dom Viçoso, rezando por ele, pela família, pelos amigos, louvando e agradecendo a Deus por tudo. O Anderson em Franca, rezando por ele e pela família também, pedindo as bênçãos da Mãe Aparecida. A Márcia, o Sérgio Lucas em Indaial, Santa Catarina, seu Paulo e Dona Lúcia também rezando conosco. Quem reza com a gente, o Orivaldo Ferreira, Orivaldo pedindo as bênçãos da Mãe Aparecida por ele e pela família, louvando e agradecendo sempre. Quem reza conosco, pedindo a proteção de nossa mãezinha, é o Adriano. O Adriano reza com a gente. Deixa eu ver de onde que o Adriano é, acho que ele não colocou, mas é o Anselmo Adriano, rezando e se preparando para rezar o Santo Terço. Já está rezando, né? Pedindo as bênçãos do Senhor Jesus na vida dele, no trabalho, principalmente na saúde. Não colocou de onde é o nosso querido Adriano. Rezando conosco a Rosa em Imutaba, pedindo por ela e pela família, louvando e agradecendo a Deus também. A Thelma em Itabuna, na Bahia, pedindo por ela, pela mãezinha dela, pelos sobrinhos, pelos irmãos, pela mãe, a Dona Maria de Lourdes, rezando com a gente também. O nosso irmão querido que reza conosco, pedindo as bênçãos de nossa mãezinha, deixa eu ver aqui, o nosso irmão, o Marcinho, lá em Dourados, no Mato Grosso do Sul, rezando por ele e pela família. O Evandro Cruz, em Juiz de Fora, ele e Dona Marilze, rezando pela neta Gabriela, pelos filhos, familiares e amigos do Santo Terço. A Maria José reza conosco, pedindo as bênçãos da Mãe Aparecida por ela e pela família, ela que está lá em Aracaju, rezando com a gente. O Francis também rezando conosco em Fernandópolis, rezando pelo José Felipe, pelos filhos, a Giovana, José Felipe e a Isabela, e a esposa é a Dona Poliana, rezando conosco em Fernandópolis. Reza com a gente também a Maria de Três Pontas, por todas as pessoas enfermas. Amém, Maria. Rezemos por você e pela sua família. E quem reza conosco é o seu José Garcia, aqui pertinho da gente, no Jardim Paraíba, ali na comunidade Santo Afonso. Bom dia, seu José.
1: Oi, bom dia, Eduardo.
0: Tudo bem?
1: Bem-vindo em minha casa.
0: Amém. O senhor também seja muito bem-vindo à casa da mãe. E hoje nós rezamos por quem, seu José Garcia?
1: Hoje eu vou rezar pela minha saúde, graças a Deus estou bem. Rezo também pelas minhas filhas, 5 filhas.
0: Coisa linda. Ei, coisa boa.
1: Que Deus proteja todos. E tem um bisneto também.
0: Bom.
1: Com 64 já tem um bisneto. Então, é o tempo que passa, né? Daí ofereço a Dona Olinda, São João, o Paulo Madeira, com a Dona Raimunda, né? É Paulo Madeira ou Geraldo Madeira?
0: Seu Geraldo.
1: Seu Geraldo, eu erro o nome, eu troco, mas se eu errar, você tá valendo que é pra ele. Ele sabe que é pra ele. Ofereço pro Amarildo. Ofereço também pra Dona Marita, né? A nossa princesa, condessa e rainha, a Fiara do Terço. Ofereço pra Dona Nenê, a Inês Maria, né? Que ela subiu, não vejo mais ela rezar, eu tô dormindo, não sei. E ofereço também pra Lazarina de Pinda. Ofereço para a Rosa de Muitaba, né? Com a família dela, que Deus proteja ela. Ofereço também para o Paulo Brito, para o Rafael lá do Sergipe, a dona Creuza, para você e para todos os irmãos do texto, né, que são muitos, a gente erra, né, a gente tem que escrever um papel e falar rapidinho.
0: É, mas graças a Deus, a mãe conhece o coração do senhor, sabe que o senhor está rezando para todos.
1: Isso.
0: Vamos rezar e agradecer a Deus pela sua vida, pela sua saúde.

0: tudo que o Senhor tem realizado na vida do Senhor. Pai nosso que estais nos céus, santificado seja o vosso nome. Venha a nós o vosso reino, seja feita a vossa vontade, assim na terra como no céu.
1: O pão nosso de cada dia nos dá hoje, perdoai as nossas ofensas, assim como nós perdoamos a quem tem ofendido. Não deixeis cair em tentação, mas livrai do mal. Amém.
0: Ave Maria, cheia de graça, o Senhor é convosco. Bendita sois vós entre as mulheres, e bendito é o fruto do vosso ventre, Jesus.
1: Teresa Lu, Valdir e Vileuza Adailto. Santa Maria, Mãe de Deus, rogai por nós pecadores, agora e na hora de nossa morte. Amém.
0: Ave Maria, cheia de graça, o Senhor é convosco. Bendita sois vós entre as mulheres, e bendito é o fruto do vosso ventre, Jesus.
1: Santa Maria, Mãe de Deus, rogai por nós pecadores, agora e na hora de nossa morte. Amém.
0: Ave Maria, cheia de graça, o Senhor é convosco. Bendita sois vós entre as mulheres, e bendito é o fruto do vosso ventre, Jesus.
1: Santa Maria, Mãe de Deus, rogai por nós pecadores, agora e na hora de nossa morte. Amém.
0: Ave Maria, cheia de graça, o Senhor é convosco. Bendita sois vós entre as mulheres, e bendito é o fruto do vosso ventre, Jesus.
1: Santa Maria, Mãe de Deus, rogai por nós pecadores, agora e na hora de nossa morte. Amém.
0: Ave Maria, cheia de graça, o Senhor é convosco. Bendita sois vós entre as mulheres, e bendito é o fruto do vosso ventre, Jesus.
1: Eu queria também para a série de Roseiro, com a mãe dela e família, e daqui de Aparecida e de Guaratinguetá. Santa Maria, Mãe de Deus, rogai por nós pecadores, agora e na hora de nossa morte. Amém.
0: Ave Maria, cheia de graça, o Senhor é convosco. Bendita sois vós entre as mulheres, e bendito é o fruto do vosso ventre, Jesus.
1: Eu queria saber do meu cunhado José Antônio, que Deus proteja ele, dê bastante vida de saúde. Santa Maria, Mãe de Deus, rogai por nós pecadores, agora e na hora de nossa morte. Amém.
0: Ave Maria, cheia de graça, o Senhor é convosco. Bendita sois vós entre as mulheres, e bendito é o fruto do vosso ventre, Jesus.
1: Santa Maria, Mãe de Deus, rogai por nós pecadores, agora e na hora de nossa morte. Amém.
0: Ave Maria, cheia de graça, o Senhor é convosco. Bendita sois vós entre as mulheres, e bendito é o fruto do vosso ventre, Jesus.
1: Santa Maria, Mãe de Deus, rogai por nós pecadores, agora e na hora de nossa morte. Amém.
0: Ave Maria, cheia de graça, o Senhor é convosco. Bendita sois vós entre as mulheres, e bendito é o fruto do vosso ventre, Jesus.
1: Santa Maria, Mãe de Deus, rogai por nós pecadores, agora e na hora de nossa morte. Amém.
0: Ave Maria, cheia de graça, o Senhor é convosco. Bendita sois vós entre as mulheres, e bendito é o fruto do vosso ventre, Jesus.
1: Santa Maria, Mãe de Deus, rogai por nós pecadores, agora e na hora de nossa morte. Amém.
0: Glória ao Pai, ao Filho e ao Espírito Santo.
1: Como era no princípio, agora e sempre. Amém.
0: Ó meu bom e amado Jesus,
1: perdoai-me, livrai do fogo do inferno, levar as almas todas para o céu, socorrer principalmente os que mais precisarem da nossa infinita misericórdia.
0: Nossa Senhora do Perpétuo Socorro,
1: rogai por nós.
0: São José,
1: valei-me São José, rogai por nós.
0: Santo Afonso Maria de Ligório,
1: rogai por nós.
0: Senhora Aparecida, Mãe Rainha e Padroeira do Brasil,
1: rogai por nós que recorremos a vós.
0: Seu José Garcia, obrigado por ter rezado conosco, um dia abençoado por o Senhor, para toda a família. Fique com Deus, meu irmão.
1: Amém, fica com Deus, você também, e todos nossos irmãos do Senhor, que Deus e nossa da Precisa proteja a todos e dá um bom final de semana para todos.
0: Amém. Salve Maria.
1: Salve Maria.

quem reza conosco neste terceiro mistério já está na linha esperando para colocar as suas intenções. É a dona Mônica rezando conosco. A dona Mônica, o seu Pedro, eles estão lá em Porto Velho, Rondônia. Vão colocar as suas intenções já já. O Adailton e a Dileuza rezando conosco, louvando e agradecendo a Deus, pedindo as bênçãos da Mãe Aparecida.

0: louvando e agradecendo ao bom Deus. Aqui da cidade de Taubaté, o Carlos Alberto rezando conosco, louvando e agradecendo a Deus pela vida e saúde dele e da família. Louvando e agradecendo também a Bárbara Fortes, ela reza conosco em Ibitipoca, Minas Gerais, pedindo a proteção da Mãe Aparecida por ela e pela família. Seu Joel e Dona Nildes em Salvador, na Bahia, louvando e agradecendo a Deus também pelo jubileu 300 anos da Igreja Nossa Senhora de Nazaré, com a Virgem Maria, 300 anos de fé e missão. Mandou aqui pra gente o cartaz, louvando e agradecendo, pedindo as bênçãos da Mãe Aparecida por todos os nossos irmãos e irmãs. É, pedindo também, louvando e agradecendo pela vida e saúde deles. E eu converso com a dona Mônica e o seu Pedro, lá de Porto Velho. Bom dia, meus irmãos.
1: Bom dia, pai.
0: Tudo bem, dona Mônica?
1: Tudo bem, graças a Deus.
0: Que maravilha, a senhora está nos ouvindo e rezando conosco pela Rádio Caiari FM?
1: Estou rezando pela Alexa.
0: Ah, pela Alexa, que bom, que maravilha. E hoje nós rezamos por quem, dona Mônica?
1: Vou rezar pela minha família, por todos que estão rezando o terço de Aparecida, por todos os doentes.
0: Por quem mais?
1: Por minhas irmãs, que tem algumas que estão meio doentes, tá passando mal. Minha irmã Nilza, minha irmã Maria Geralda, minha irmã Nilda,
0: né? Tá certo.
1: E por todos nós, por todas nós, e as almas do purgatório também.
0: Amém. Vamos rezar e agradecer a Deus pela sua vida, pela vida do seu Pedro, de todos os familiares aí, rezando conosco em Porto Velho, Rondônia. Pai nosso. Pai nosso que estás nos céus, santificado seja o vosso nome. Venha a nós o vosso reino, seja feita a vossa vontade, assim na terra como no céu.
1: O pão nosso de cada dia nos dai hoje, perdoai as nossas ofensas, assim como nós perdoamos a quem nos tem ofendido. E não nos deixeis cair em tentação, mas livrai do mal. Amém.
0: Ave Maria, cheia de graça, o Senhor é convosco. Bendita sois vós entre as mulheres e bendito é o fruto do vosso ventre, Jesus.
1: Santa Maria, Mãe de Deus, rogai por nós, pecadores, agora e na hora de nossa morte. Amém.
0: Ave Maria, cheia de graça, o Senhor é convosco. Bendita sois vós entre as mulheres e bendito é o fruto do vosso ventre, Jesus.
1: Santa Maria, Mãe de Deus, rogai por nós, pecadores, agora e na hora de nossa morte. Amém.
0: Ave Maria, cheia de graça, o Senhor é convosco. Bendita sois vós entre as mulheres, e bendito é o fruto do vosso ventre, Jesus.
1: Santa Maria, Mãe de Deus, rogai por nós, pecadores, agora e na hora de nossa morte. Amém.
0: Ave Maria, cheia de graça, o Senhor é convosco. Bendita sois vós entre as mulheres, e bendito é o fruto do vosso ventre, Jesus.
1: Santa Maria, Mãe de Deus, rogai por nós, pecadores, agora e na hora de nossa morte. Amém.
0: Ave Maria, cheia de graça, o Senhor é convosco. Bendita sois vós entre as mulheres, e bendito é o fruto do vosso ventre, Jesus.
1: Santa Maria, Mãe de Deus, rogai por nós, pecadores, agora e na hora de nossa morte. Amém.
0: Ave Maria, cheia de graça, o Senhor é convosco. Bendita sois vós entre as mulheres, e bendito é o fruto do vosso ventre, Jesus.
1: Santa Maria, Mãe de Deus, rogai por nós, pecadores, agora e na hora de nossa morte. Amém.
0: Ave Maria, cheia de graça, o Senhor é convosco. Bendita sois vós entre as mulheres, e bendito é o fruto do vosso ventre, Jesus.
1: Santa Maria, Mãe de Deus, rogai por nós, pecadores, agora e na hora de nossa morte. Amém.
0: Ave Maria, cheia de graça, o Senhor é convosco. Bendita sois vós entre as mulheres, e bendito é o fruto

0: do vosso ventre, Jesus.
1: Santa Maria, Mãe de Deus, rogai por nós, pecadores, agora e na hora de nossa morte. Amém.
0: Ave Maria, cheia de graça, o Senhor é convosco. Bendita sois vós entre as mulheres, e bendito é o fruto do vosso ventre, Jesus.
1: Santa Maria, Mãe de Deus, rogai por nós, pecadores, agora e na hora de nossa morte. Amém.
0: Ave Maria, cheia de graça, o Senhor é convosco. Bendita sois vós entre as mulheres, e bendito é o fruto do vosso ventre, Jesus.
1: Santa Maria, Mãe de Deus, rogai por nós, pecadores, agora e na hora de nossa morte. Amém.
0: Glória ao Pai, ao Filho e ao Espírito Santo.
1: Assim como era no princípio, agora e sempre. Amém.
0: Ó meu bom e amado Jesus,
1: perdoai-nos, livrai-nos do fogo do inferno, levai as almas todas para o céu e socorrei principalmente as que mais precisarem da vossa misericórdia.
0: Dona Mônica, qual é a paróquia da senhora aí?
1: Ah, é São Luís Gonzaga.
0: São Luís Gonzaga.
1: É.
0: Rogai?
1: Rogai por nós.
0: Nossa Senhora do Rosário.
1: Rogai por nós.
0: São José.
1: Rogai por nós. São Leme e São José.
0: São Pedro e São Paulo.
1: Rogai por nós.
0: Senhora Aparecida, Mãe, Rainha e Padroeira do Brasil.
1: Rogai por nós que recorremos a vós.
0: Dona Mônica, seu Pedro, ouvi a vozinha do seu Pedro aí de fundo rezando conosco.
1: Mas fiquei muito feliz, nosso Deus.
0: Amém. Muito. Amém. Que seja a primeira de muitas vezes, viu? Que a senhora
1: reza
0: conosco.
1: Deus quiser.
0: Fique com Deus, salve Maria.
1: Salve Maria, fica com Deus também,
0: Eduardo. Amém, amém.

rezando e agradecendo a Deus por tudo em nossa vida, rezando por você, meu irmão. Paulo Corretor, rezando com a gente em Lagoa Santa, pedindo por ele e pela família. A Maria de Fátima Barreto, rezando conosco, pedindo as bênçãos da Mãe Aparecida, lá em Itabaiana, no Sergipe. Quem reza conosco também, pedindo as bênçãos da mãezinha querida, a Eliete Santos, em Curvelo, Minas Gerais, rezando por ela, por todos os redentoristas, pedindo, louvando e agradecendo a Deus por tudo. O José dos Santos, em Caxambu, Minas Gerais, o Elias Edmar Peters, em Juiz de Fora, rezando por ele, pela esposa, pelo filho, pela família toda, por todos, todos, todos. Reza conosco também o nosso irmão Sandrinho de Tucano, na Bahia, pela Rádio Tucano FM, nossa parceira. A Nilva Militão, em Juiz de Fora, pela Rádio Catedral FM. Quem reza conosco também é o nosso irmão Francisco, é o Francisco Freire, lá de Passos, Minas Gerais, pedindo na intenção do Santo Terço por toda a família, agradecendo pela vida e saúde e trabalho dele, de todos nós. Ele que, a semana que vem estarei de férias, graças a Deus. Ele que está na estrada, está lá em Tumbiara, Goiás, indo para a Aparecida de Goiânia, também Goiás, ali grudado com a capital, que é Goiânia. Boa viagem para você, viu, meu irmão, caminhoneiro, trabalhando e rezando conosco na estrada, e assim como tantos outros irmãos e irmãs também, neste momento pela estrada, rezando conosco, outros ancorados também rezando com a gente. Que Deus abençoe a todos vocês. Quem reza conosco, a Rosa em Tremembé, pedindo por ela, pela família, louvando e agradecendo ao bom Deus por tudo que o Senhor tem realizado na vida dela, da família. E Tremembé também a Dona Maria José, que é a mamãe do Padre Célio, que sempre está rezando conosco todos os dias às 22 horas com Evandro Brum, e às 4 da manhã conosco, rezando por ela, pelo Padre Célio, por todos os missionários redentoristas, louvando e agradecendo a Deus por tudo. E a Rosa em Tremembé também reza com a gente.

pedindo por ela, pela família, pela vida e saúde de todos os nossos irmãos e irmãs em Cristo. Louvando e agradecendo a Deus também o Matias de Resende Costa, Minas Gerais, por ele, pela esposa, pela família. Louvando e agradecendo a todos os nossos irmãos e irmãs que rezam conosco nesta madrugada. Fátima em Cruzeiro, pelas filhas, pelas netas, pedindo as bênçãos da Mãe Aparecida por todos os nossos irmãos e irmãs que rezam e louvam ao bom Deus por tudo na nossa vida, na vida de nossa família. O Paulo Brito em São Sebastião do Passé, rezando conosco, pedindo por ele e pela família. Paulo Brito, se eu não me engano, reza, vamos rezar com Paulo Brito, né? Paulo Brito, que reza com a gente, sempre pedindo a proteção e as bênçãos da mãezinha querida. Dona Maria de Lourdes, lá em Itapurã, rezando conosco, por ele e pela família. A Maria Márcia, em Banhoaçu, Minas Gerais, rezando também por ela, pela família, por todos os nossos irmãos e irmãs em Cristo, que estejam neste momento em oração com a gente. Pai nosso que estais nos céus, santificado seja o vosso nome. Venha a nós o vosso reino, seja feita a vossa vontade, assim na terra como no céu. O pão nosso de cada dia dai-nos hoje. Perdoai-nos as nossas ofensas, assim como nós perdoamos a quem nos tem ofendido. E não nos deixeis cair em tentação, mas livrai-nos de todo mal. Amém. Ave Maria, cheia de graça, o Senhor é convosco. Bendita sois vós entre as mulheres, e bendito é o fruto do vosso ventre, Jesus. Santa Maria, Mãe de Deus, rogai por nós, pecadores, agora e na hora de nossa morte. Amém. Ave Maria, cheia de graça, o Senhor é convosco. Bendita sois vós entre as mulheres, e bendito é o fruto do vosso ventre, Jesus. Santa Maria, Mãe de Deus, rogai por nós, pecadores, agora e na hora de nossa morte. Amém. Ave Maria, cheia de graça, o Senhor é convosco. Bendita sois vós entre as mulheres, e bendito é o fruto do vosso ventre, Jesus. Santa Maria, Mãe de Deus, rogai por nós, pecadores, agora e na hora de nossa morte. Amém. Ave Maria, cheia de graça, o Senhor é convosco. Bendita sois vós entre as mulheres, e bendito é o fruto do vosso ventre, Jesus. Santa Maria, Mãe de Deus, rogai por nós, pecadores, agora e na hora de nossa morte. Amém. Ave Maria, cheia de graça, o Senhor é convosco. Bendita sois vós entre as mulheres, e bendito é o fruto do vosso ventre, Jesus. Santa Maria, Mãe de Deus, rogai por nós, pecadores, agora e na hora de nossa morte. Amém. Ave Maria, cheia de graça, o Senhor é convosco. Bendita sois vós entre as mulheres, e bendito é o fruto do vosso ventre, Jesus. Santa Maria, Mãe de Deus, rogai por nós, pecadores, agora e na hora de nossa morte. Amém. Ave Maria, cheia de graça, o Senhor é convosco. Bendita sois vós entre as mulheres, e bendito é o fruto do vosso ventre, Jesus. Santa Maria, Mãe de Deus, rogai por nós, pecadores, agora e na hora de nossa morte. Amém. Ave Maria, cheia de graça, o Senhor é convosco. Bendita sois vós entre as mulheres, e bendito é o fruto do vosso ventre, Jesus. Santa Maria, Mãe de Deus, rogai por nós, pecadores, agora e na hora de nossa morte. Amém. Ave Maria, cheia de graça, o Senhor é convosco. Bendita sois vós entre as mulheres, e bendito é o fruto do vosso ventre, Jesus. Santa Maria, Mãe de Deus, rogai por nós, pecadores, agora e na hora de nossa morte. Amém. Ave Maria, cheia de graça, o Senhor é convosco. Bendita sois vós entre as mulheres, e bendito é o fruto do vosso ventre, Jesus. Santa Maria, Mãe de Deus, rogai por nós, pecadores, agora e na hora de nossa morte. Amém. Glória ao Pai, ao Filho e ao Espírito Santo, como era no princípio, agora e sempre. Amém.

bom e amado Jesus, perdoai-nos, livrai-nos do fogo do inferno, levai as almas todas para o céu e socorrei principalmente aquelas que mais precisarem da vossa infinita misericórdia. Nossa Senhora das Graças, rogai por nós. São José, rogai por nós. Valei-me, São José. Senhora Aparecida, Mãe, Rainha e Padroeira do Brasil, rogai por nós que recorremos a vós.

E nesse quinto mistério, quem reza conosco, nossos irmãos Agorete, rezando com a gente, rezando pela alma do esposo dela, o Antônio, rezando pelas filhas, a Renata, a Maiara, a Vitória, pelos genros, ela que está em Bucaina, Dom Viçoso, Minas Gerais. O Paulo Marques de Azevedo, rezando conosco em Nova Lima, Minas Gerais, rezando por ele, pela saúde e vida dele, e paz também pela minha grande família, descendentes de Fábio e Lucília Azevedo, papai e mamãe, louvando e agradecendo a Deus por tudo. Rezando conosco, pedindo as bênçãos da Mãe Aparecida, o Haroldo Cruz, em Virgínia, Minas Gerais, rezando por ele e pela família. Quem reza com a gente também, o Evandro Soares Cruz, em Juiz de Fora, pedindo por ele e pela família, louvando e agradecendo ao bom Deus por tudo na vida dele, na vida da família, de todos aqueles que precisam de nossas orações. O Evandro que reza conosco, pedindo sempre a proteção e as bênçãos da mãezinha querida, por ele, pela família, por todos os nossos irmãos e irmãs. Reza conosco também, pedindo as bênçãos da Mãe Aparecida, os nossos irmãos queridos, o Osmair, lá em Santa Bárbara do Oeste, rezando por ele, por todos os nossos irmãos e irmãs. Ah, rezando com a gente também, pedindo a proteção e as bênçãos da mãezinha querida, o nosso irmão, o Francisco Anselmo, lá em Aracaju, rezando pela dona Osinete, que é a mamãe dele, pelos netos, pelos filhos, rezando por todos os irmãos do Santo Terço, louvando, agradecendo sempre ao bom Deus por tudo na vida de cada um que esteja neste momento com o terço nas mãos. E quem reza conosco, pedindo também a proteção e as bênçãos de nossa mãezinha, rezando e aguardando também com a gente, rezando com a gente, o nosso querido irmão que reza conosco lá em Matozinhos, o Ronaldo de Castro, pedindo por ele e pela família. A Maria Márcia e Mãe Uaçu, lá rezando pelos netos, pela família toda, louvando e agradecendo. O Orley Braganhulo, em Guarapuava, no Paraná, o Renato Rodrigues, em Patos de Minas, rezando e pedindo as bênçãos da Mãe Aparecida por todos os nossos irmãos e irmãs que sempre estão a pedir as nossas orações, rezando por eles e pela família também. Reza com a gente, louvando e agradecendo, o nosso querido amigo, o Jorge Luiz Pimenta, em Águia Branca, lá no Espírito Santo. E nós rezamos o nosso quinto mistério. Pai nosso que estais nos céus, santificado seja o vosso nome. Venha a nós o vosso reino, seja feita a vossa vontade, assim na terra como no céu. O pão nosso de cada dia dai-nos hoje. Perdoai-nos as nossas ofensas, assim como nós perdoamos a quem nos tem ofendido. E não nos deixeis cair em tentação, mas livrai-nos de todo o mal. Amém. Ave Maria, cheia de graça, o Senhor é convosco. Bendita sois vós entre as mulheres, e bendito é o fruto do vosso ventre, Jesus. Santa Maria, Mãe de Deus, rogai por nós, pecadores, agora e na hora de nossa morte. Amém. Ave Maria, cheia de graça, o Senhor é convosco. Bendita sois vós entre as mulheres, e bendito é o fruto do vosso ventre, Jesus. Santa Maria, Mãe de Deus,

outros, rogai por nós, pecadores, agora e na hora de nossa morte. Amém. Ave Maria, cheia de graça, o Senhor é convosco. Bendita sois vós entre as mulheres, e bendito é o fruto do vosso ventre, Jesus. Santa Maria, Mãe de Deus, rogai por nós, pecadores, agora e na hora de nossa morte. Amém. Ave Maria, cheia de graça, o Senhor é convosco. Bendita sois vós entre as mulheres, e bendito é o fruto do vosso ventre, Jesus. Santa Maria, Mãe de Deus, rogai por nós, pecadores, agora e na hora de nossa morte. Amém. Ave Maria, cheia de graça, o Senhor é convosco. Bendita sois vós entre as mulheres, e bendito é o fruto do vosso ventre, Jesus. Santa Maria, Mãe de Deus, rogai por nós, pecadores, agora e na hora de nossa morte. Amém. Ave Maria, cheia de graça, o Senhor é convosco. Bendita sois vós entre as mulheres, e bendito é o fruto do vosso ventre, Jesus. Santa Maria, Mãe de Deus, rogai por nós, pecadores, agora e na hora de nossa morte. Amém. Ave Maria, cheia de graça, o Senhor é convosco. Bendita sois vós entre as mulheres, e bendito é o fruto do vosso ventre, Jesus. Santa Maria, Mãe de Deus, rogai por nós, pecadores, agora e na hora de nossa morte. Amém. Ave Maria, cheia de graça, o Senhor é convosco. Bendita sois vós entre as mulheres, e bendito é o fruto do vosso ventre, Jesus. Santa Maria, Mãe de Deus, rogai por nós, pecadores, agora e na hora de nossa morte. Amém. Ave Maria, cheia de graça, o Senhor é convosco. Bendita sois vós entre as mulheres, e bendito é o fruto do vosso ventre, Jesus. Santa Maria, Mãe de Deus, rogai por nós, pecadores, agora e na hora de nossa morte. Amém. Glória ao Pai, ao Filho e ao Espírito Santo, como era no princípio, agora e sempre. Amém. Ó meu bom e amado Jesus, perdoai-nos, livrai-nos do fogo do inferno, levai as almas todas para o céu e socorrei principalmente aquelas que mais precisarem da vossa infinita misericórdia. Santa Rita de Cássia, rogai por nós. Nossa Senhora de Fátima, rogai por todos nós. São José, rogai por nós. Valei-me, São José. Senhora Aparecida, Mãe Rainha, Padroeira do Brasil, rogai por nós que recorremos a vós. Chegando ao final do nosso Santo Terço, irmãos e irmãs em Cristo, nós queremos agradecer. Agradecer a nossa Mãe Santíssima por todas as bênçãos e graças que pela sua intercessão temos recebido, louvando e agradecendo. Infinitas graças vos damos, soberana Rainha, pelos benefícios que todos os dias recebemos de vossas mãos maternais. Dignai-vos agora e para sempre tomar-nos debaixo de vosso poderoso amparo, e para mais vos alegrar, vos saudamos com uma salve, Rainha. Salve, Rainha, Mãe de Misericórdia, vida, doçura e esperança nossa salve. A vós bradamos os degredados filhos de Eva, a vós suspiramos gemendo e chorando neste vale de lágrimas. Eia, pois, advogada nossa, esses vossos olhos misericordiosos a nós volvei, e depois deste desterro, mostrai-nos Jesus. Bendito o fruto do vosso ventre, ó clemente, ó piedosa, ó doce e sempre Virgem Maria. Rogai por nós, Santa Mãe de Deus, para que sejamos dignos das promessas de Cristo. Assim seja. Amém. Chegamos ao final do nosso Santo Terço. Que nós possamos nos consagrar a Maria, a nossa mãe, neste momento. Entregar a ela o dia de hoje. Vamos consagrar a ela o suor do nosso trabalho, nossa família, nossos amigos, tudo aquilo que nos pertence e tudo aquilo que está nos tirando a paz, o sossego. Que a Senhora Aparecida acolha a nossa oração e interceda
junto a seu filho Jesus, por todos nós. Ó Maria Santíssima, pelos méritos de nosso Senhor Jesus Cristo, em vossa querida imagem de Aparecida, espalhais inúmeros benefícios sobre todo o Brasil. Eu, embora indigno de pertencer ao número de vossos filhos e filhas, mas cheio do desejo de participar dos benefícios de vossa misericórdia, prostrado a vossos pés, consagro-vos o meu entendimento, para que sempre pense no amor que mereceis. Consagro-vos a minha língua, para que sempre vos louve e propague a vossa devoção. Consagro-vos o meu coração, para que depois de Deus vos ame sobre todas as coisas. Recebei-me, ó Rainha incomparável, vós que o Cristo crucificado deu-nos por mãe, no ditoso número de vossos filhos e filhas. Acolhei-me debaixo de vossa proteção, socorrei-me em todas as minhas necessidades espirituais e temporais, sobretudo na hora de minha morte. Abençoai-me, ó celestial cooperadora, e com vossa poderosa intercessão, fortalecei-me em minha fraqueza, a fim de que, servindo-vos fielmente nesta vida, possa louvar-vos, amar-vos e dar-vos graças no céu por toda a eternidade. Assim seja. Obrigado a você, meu irmão, a você, minha irmã, a você que rezou. Nós estivemos e continuaremos sempre unidos, em nome do Pai, do Filho e do Espírito Santo. Amém. Fiquem todos com as bênçãos do Senhor Jesus, a proteção e a intercessão dela, nossa mãe, a Senhora Aparecida. Fiquem todos na paz. Fiquem todos.

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4: 5 horas.
5: Bom dia, caro ouvinte. Em nome do Pai, do Filho e do Espírito Santo. Amém. Eu vos adoro, meu Deus, e vos amo de todo o coração. Dou-vos graças por me terdes criado, feito cristão e conservado nesta noite. Humildemente vos agradeço todos os benefícios que me concedestes. Estou pronto para ajudar-vos na construção de uma humanidade mais feliz, na construção do vosso reino de amor e de paz. As pessoas estão me esperando. Ofereço-vos todas as ações desse dia. Fazei que sejam todas segundo a vossa santa vontade, para a vossa maior glória. E seja sempre comigo a vossa graça e com toda a minha família. Defendei-me do pecado e de todo o mal. Senhor Deus, Rei do céu e da terra, dirigi, santificai e governai neste dia os nossos corações e os nossos corpos, sentidos, palavras e ações, a fim de que mereçamos ser salvos e libertos, aqui e na terra, por nosso Senhor Jesus Cristo, vosso Filho, na unidade do Espírito Santo. Amém. Que este dia seja um dia abençoado para cada um de vocês, caro ouvinte. Abençoe-vos o Deus Todo-Poderoso, Pai, Filho e Espírito Santo. Amém.

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3: Ouvintes da Rádio Vida Nova FM, bom dia. Vamos fazer junto a nossa oração da manhã. Senhor Deus e Pai, a Ti a minha gratidão pela vida que desperta, pelo calor que cria vida, pela luz que abre meus olhos. Eu Te agradeço por tudo que forma minha vida, pela terra, pela água, pelo ar, pelas pessoas. Inspira-me com Teu Espírito Santo, os pensamentos que vão me alimentar, as palavras que eu vou dizer, os gestos que vou dirigir, a comunicação que vou realizar. Abençoa as pessoas que eu vou encontrar, os alimentos que vou ingerir. Abençoa os passos que eu der, o trabalho que devo fazer. Abençoa, Senhor, as decisões que eu vou tomar, a esperança que eu vou promover, a paz que vou semear, a fé que eu vou viver, o amor que eu vou partilhar. Ajuda-me, Senhor, a não fugir diante das dificuldades, mas abraçar com amor as pequenas cruzes desse dia. Quero estar contigo, Senhor, no início, durante e o fim desse dia. Amém.

0: 26 de agosto de 2026, pedimos a Deus que abençoe todos os nossos amigos e amigas aqui da Vida Nova FM. Palavra de Deus ilumina a nossa oração, um texto do Evangelho de Mateus. Assim também vós, por fora pareceis justos aos outros, mas por dentro estáis cheios de hipocrisia e maldade. No texto, Jesus critica e condena os líderes religiosos que gostam de cuidar da própria imagem. Diante da cultura e da aparência, a sinceridade é a única base para uma religiosidade verdadeira. Há pessoas que dedicam grande parte da sua energia para cuidar da própria imagem. Em princípio, isso não é ruim. Torna-se ruim, porém, quando a imagem, a aparência, não coincide com a realidade da pessoa. Como podemos dizer, né, nas redes sociais, as pessoas usam filtro. Então, o cuidado com a imagem se torna hipocrisia, quando as pessoas se tornam um sepulcro caiados, bonitos por fora, mas podres por dentro. Jesus denuncia essa hipocrisia dos doutores da lei e dos fariseus. São eles que ditam as regras, que dizem aos outros que devem comportar, sempre em nome de Deus, declarando que suas regras, sua lei, são vontade divina. No entanto, sabe o suficiente para encontrar outra maneira, várias desculpas para não cumprir essas mesmas regras. Certamente nem todos eram como Jesus dizia, mas é bem possível que muitos tenham ficado calados diante daquilo que Jesus propôs. Quantas vezes permanecemos em silêncio diante do mal que os outros fazem, simplesmente para proteger a nossa imagem, para viver com tranquilidade e segurança? Senhor, livra-nos das aparências e legalismo que dificultam a vivência sincera da fé em Ti, para que assim nós possamos testemunhar o Seu amor, sem falsidade e hipocrisia. Ouvinte da Rádio Vida Nova FM, que o Senhor te abençoe e te guarde, e mostre a sua face e seja favorável. Que Ele volva para você seu olhar e dê sua paz. Que você sinta a presença amorosa de Deus em sua vida a cada minuto desse novo dia. Que uma chuva de bênção seja derramada sobre você e sua família. E que o Senhor te guarde na palma da sua mão e o livre de todo mal. E até que nos encontremos de novo, que Deus te abençoe. Em nome do Pai, do Filho e do Espírito Santo, tenha um bom dia e até amanhã, se Deus quiser.
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0: ai de mim se não anunciar o Evangelho. Primeira carta de Paulo aos Coríntios, capítulo 9, versículo 16. Celebremos jubilosos 40 anos da nossa Diocese de Guanhães. Rezemos com nosso bispo diocesano, Dom Otacílio Ferreira de Lacerda.
1: Discípulos missionários, irradiar luz, promover a vida. Sois filhos dos que mataram os profetas. Passagem do Evangelho de São Mateus, capítulo 23, versículos 27 ao 32. Após denunciar o fanatismo farisaico e do purismo exibicionista, Jesus compara os fariseus a sepulcros caiados, porque o agir destes não corresponde às suas convicções. Deste modo, procurarão matar não somente a Jesus, mas seus seguidores. Por isto, as duras palavras de Jesus: ai de vós, mestres da lei e fariseus hipócritas! Vós sois como sepulcros caiados. Por fora parecem belos, mas por dentro estão cheios de ossos de mortos e de toda podridão. E também, com isso, confessais que sois filhos daqueles

0: matar os profetas. Completai, pois, a medida de vossos pais. Assim lemos no lecionário comentado. O tema sepulcro é muito significativo para a vida cristã, embora frequentemente seja deixado fora da reflexão. Jesus, no Evangelho, o indica como símbolo dos seus adversários, monumentos de conhecimento e de sabedoria humana que se devem contemplar, mas interiormente frágeis e fracos, pois estão cheios de morte. O Senhor Jesus, depois de ter nascido numa manjedoura, morreu numa cruz e foi acabar onde sepultamos os restos do nosso corpo e as obras da nossa existência. Mas desse lugar Deus quis declarar, ressuscitando-o dos mortos, que não há espaço onde a vida não possa entrar e levar luz e calor. Isto significa que toda a situação humana é recuperável aos olhos de Deus. Continuemos a nossa reflexão. Como discípulos missionários do Senhor, devemos nos empenhar em viver uma religião pura e agradável a Deus, que consiste, antes de tudo, em ter pureza de coração e todo esforço em colocar em prática seus mandamentos. Pois tanto na lei como no Evangelho, o primeiro e principal mandamento é amar a Deus, que não se separa do segundo mandamento, que se expressa no amor ao próximo. Como Jesus Cristo nos falou na passagem do Evangelho de São Mateus, capítulo 22, versículos 34 ao 40. Deste modo seremos portadores de vida, mesmo onde tudo pareça ser irredutivelmente morte para sempre. Crer na ressurreição de Jesus é sagrado compromisso de escancarar todos os sepulcros de hipocrisia e iniquidade e tudo aquilo que possa ferir a vida em todos os seus aspectos, numa necessária ecologia integral, acenando para a eternidade. Amém. Discípulos missionários: irradiar luz, promover a vida.
1: Alegrai-vos sempre, orai sem cessar. 1 Tessalonicenses capítulo 5, versículos do 16 ao 17. Você acompanhou o momento de oração com nosso bispo diocesano, Dom Otacílio Ferreira de Lacerda.
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0: demais, hein? Bom dia pra você ligado aqui na frequência 91,5 WJ, seu amigão de todas as manhãs com o nosso Desperta Brasil, agora 6:20. 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Bom dia pra você.
1: Oi, bom dia!
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0: E o nosso Desperta Brasil no clima de 30 anos da Vida Nova, né? Mês de agosto, estamos comemorando nossos 30 anos de Vida Nova para você e, claro, nosso ouvinte querido de todos os dias faturando aqui na nossa programação. 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

0: Bom demais, abraçando já nessa manhã de quarta, Vanilda, ligadinha lá no Greipu, né, Vanilda? Ótima manhã também pra você, obrigado, tá? Pela audiência, pelo carinho. Abraçando Rosinei Felipe, também tá ligado com a gente, abraçando os amigos em Sabinópolis com a gente, aqui em Goiânia, está abraçando também Alvorada de Minas, Dom Joaquim, Quilombo, Barra, Santa Bárbara, turma lá do Zé Barros, Fazenda Cantagalo, fazenda também do Fernando de Osaldo, deixando um abraço pra turma lá do Sampaio, né? São Roque, Agrodé, Maio dos Buracos, Pedra Redonda, Milho Verde, Santo Antônio do Itambé. Tá abraçando também os amigos lá de Itapaiacanga com a gente, Cismaria, Cascalho, Senhora do Puto, Sapê, a turma também do Machado, Fazenda Três Irmãos em Gororós, abraçando a turma da Serra e também Bom Jesus. Obrigado pela companhia, tá bom, Rosinei? Ótima manhã pra você. Abraçando a Sirleia também no Village com a gente, né, Sirleia? Manda abraço pra quem? Bom dia.
1: Vou oferecer pro Saulo, pra todos meus familiares aqui em Goiânia, pra Geraldinha, Dona Lica, pra Maria e família na Jacutinga, pro Delico do Bernardinho e família, pro Leandro e família na Jacutinga, das Neves e família, Ritinha e família, Lourdinha e família, pro Misael, Maiara, Graciane, Ederson, Messaria, Milô, pro Ronaldinho, a esposa dele, que tirou das pombas, pro Anderson, Planinho, Luzia, Marlene, Cleidione, Vandinho, pro Geraldinho na rodoviária, pro menino da Canadá, Luan, Juvan, Kaique, e pra todos estão ligadinhos no Desperta Brasil. Tenha um ótimo dia, que Deus abençoe você hoje e sempre. Tchau, tchau.
0: Valeu, Sirleia, obrigado, tá? Pelo carinho, pela companhia, tá ligadinha também já no nosso Desperta Brasil. Tô abraçando por aqui o Zé Afonso com a gente, né, Zé? Bom dia também pra você, obrigado pelo carinho, pela companhia, tá ligado aqui no nosso Desperta Brasil. Abraçando também já nessa manhã, ligadinha, é a Rosineia Pereira com a gente. Ô, Rosineia, bom dia, tá? Boa quarta-feira aí pra você na sintonia também, curtindo já o nosso Desperta Brasil, com franguinho na panela, tem Guilherme Santiago, bom dia!

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1: Bom demais, hein, Desperta Brasil? Tô abraçando por aqui o Luciano com a gente. Oi, Luciano, bom dia também pra você. Obrigado, tá, pela companhia, tá ligado aqui no nosso Desperta Brasil, curtindo a nossa programação, né? Abraçando por aqui o seu Samuel Miranda com a gente. Oi, seu Samuel, bom dia, viu? Obrigado pelo carinho, pela companhia, tá ligado com a gente aqui no Desperta Brasil, tá deixando um abraço, né? Pra toda a equipe Vida Nova, obrigado pelo carinho de sempre, deixou aquele queijinho bacana, vou apreciar já já, tá? Na hora do cafezinho aqui. Então, bora, bora mexer o doce, que menino parado no vento, picolé. Grande seu Samuel, obrigado pela companhia, já tá lá na lida, né? Tirando aquele leite, mexendo com as vaquinhas aí, né? Ótima quarta. Obrigado a Thaís também com a gente lá em Contagem, região metropolitana de BH. Tá pelo app, tá curtindo. As Andorinhas com Barreirito, 6:28.

Bom demais, as andorinhas com o Barrerito aqui no Desperta Brasil, no oferecimento Casa Moza. 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Agora 6:31. Bom dia pra você, 6:31.

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0: Bom demais, hein? Sempre com você o nosso Desperta Brasil. Agora são 6h39. 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Bom demais, abraçando por aqui a Rosa com a gente, bom dia.
1: Bom dia, gostaria de ouvir a música de Jorge Camargo, Luciano, o dia que eu saio de casa.
0: Manda aí.
1: Para mim e para todos os ouvintes da rádio.
0: Bacana, obrigado, tá, pela participação, excelente manhã para você. Tá ligadinha, né? Conferindo por aqui o nosso Desperta Brasil. Abraçando a Margarida Pimenta com a gente. Oi, Margarida, bom dia também, boa quarta para você, tá no bairro Nova União. Boa sorte também para você, né? Na promoção que tá rolando aqui. Na frequência 91,5. Geraldo da Rodoviária também tá ligado. Bom dia.
2: Vamos mandar pro Fernando Humberto. Vamos mandar pro Tingó. Vamos mandar pra Serléia do Sol, né? Acabou de mandar a música

0: Paulinho aqui. Obrigado. Vou mandar pro Ronaldinho, vou mandar pro Emílio, pro Alessandro Itamaraty, do Aparecida, Zé Roberto, Geraldo Bicudo, o Wendel, o Kleber, o Vinícius, lá na oficina. É, me tá apertando o Pitingó pra cantar a música.
1: Ah,
0: lá,
1: é?
0: Até hoje o Pitingó não saiu a música.
1: Bom demais. Valeu, Geraldo, pela participação. Uma ótima manhã pra você. Abraço a todos aí, né, na sintonia. Vânia com a gente também no Moura. Oi, Vânia. Bom dia, viu? Obrigado pela companhia. Lá em São José do Jacaré, abraçando também a Nilza Maria com a gente. Abraço a todos aí de São José do Jacaré e toda a região. No dia em que eu saí de casa, Zezé de Camargo e Luciano. Desperta Brasil, 6:41. Bom dia.

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1: Abraçando por aqui o Afonso Batista com a gente no Vista Alegre. Oi, Afonso, boa quarta para você, deixando um abraço para Anne, Larissa, Tamara, Ana Laura, Carla, Laysa. Obrigado a turma aí, tá? Pela companhia sempre com a gente no Desperta Brasil.
2: Só

0: bom demais, hein? Retrovisor Gustavo Lima, Desperta Brasil, 6:47, logo após o Santo do Dia, muito mais por aqui, bom dia. 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
2: Bom dia para você que nos ouve através das ondas da Rádio Vida Nova FM e através das redes sociais. Você que nos acompanha pelas redes, deixe o seu like, comente, siga o perfil da rádio e se inscreva no nosso canal. Eu sou Kine Maria. É uma imensa alegria ter a sua companhia. O programa Santo do Dia é um programa para nos aproximar de Deus, nos inspirando com o exemplo daqueles que santificaram suas vidas, dedicando-as a Deus. Hoje é quarta-feira, 26 de agosto de 2026. Celebramos hoje São Luís de França. Luís Nono da França, conhecido mundialmente como São Luís, foi o 42º rei francês e

o único monarca do país canonizado pela Igreja Católica. Governou a França promovendo grandes reformas jurídicas, construindo a Sainte-Chapelle e dedicando sua vida à caridade cristã. Nascido em Poissy, França, no dia 25 de abril de 1214, Luís era filho do rei Luís VIII e da rainha Branca de Castela. Com a morte repentina de seu pai em 1226, assumiu o trono com apenas 12 anos de idade. Sua mãe, Branca de Castela, assumiu a regência e exerceu forte influência em sua educação, incutindo-lhe desde cedo uma profunda fé religiosa e valores de retidão moral. Dizia que ela preferia vê-lo morto a vê-lo manchado por um pecado mortal. Em 1234, aos 20 anos, assumiu o controle total do reino. Luís IX destacou-se por aplicar a justiça com imparcialidade, protegendo os mais pobres contra os abusos dos nobres. Ele transformou a França em um modelo de monarquia moderna, proibindo o julgamento de Deus, duelos judiciais, instituindo inovações como a presunção de inocência. Apesar de seu poder, levava uma vida profundamente ascética e austera. Tinha verdadeira devoção pelos necessitados, mantendo o hábito diário de alimentar dezenas de pobres em seu palácio, chegando a servi-los pessoalmente antes de suas próprias refeições. Ele também foi um grande incentivador da cultura e da teologia, convidando pensadores como São Tomás de Aquino para sua mesa e fundando instituições de ensino histórico. Como monarca profundamente católica, liderou duas expedições militares à Terra Santa para proteger os cristãos. A Sétima Cruzada, na qual foi capturado e resgatado no Egito, e a Oitava Cruzada. Durante esta última, em 1270, contraiu uma grave epidemia, provavelmente disenteria ou peste, e faleceu em Catargo, atual Tunísia. Suas últimas palavras foram de louvor a Deus. Devido à sua vida de virtude e justiça e aos milagres relatados em seu túmulo, seu processo de canonização começou rapidamente. Em 11 de agosto de 1297, foi formalmente declarado santo pelo Papa Bonifácio VIII. São Luís de França, rogai a Deus por nós. Agora, quero convidar você, ouvinte, a rezar comigo a oração que o Senhor nos ensinou. Pai nosso que estais nos céus, santificado seja o vosso nome. Venha a nós o vosso reino. Seja feita a vossa vontade, assim na terra como no céu. O pão nosso de cada dia nos dai hoje. Perdoai-nos as nossas ofensas, assim como nós perdoamos a quem nos tem ofendido. E não nos deixeis cair em tentação, mas livrai-nos do mal. Amém. Ave Maria, cheia de graça, o Senhor é convosco. Bendita sois vós entre as mulheres, e bendito é o fruto do vosso ventre, Jesus. Santa Maria, Mãe de Deus, rogai por nós, pecadores, agora e na hora da nossa morte. Amém. Meu irmão, minha irmã, santificado seja o seu e o nosso dia.
Até o próximo encontro, onde traremos mais exemplos de fé e

0: coragem para santificar a sua vida. Fique com Deus e até lá.
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0: Bom demais, hein? Sempre com você, o Desperta Brasil, 7 horas em ponto. 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Chegando para você que tá ligado no nosso Desperta Brasil, 7 horas, 1 minuto, é a Viviane Bessa trazendo para você as informações do agro aqui no Desperta Brasil. Viviane Bessa.
1: O preço do boi gordo apresenta leve alta de 0,04% nesta quarta-feira. Em São Paulo, a arroba é negociada a R$ 343,35. No mercado de frango, os preços apresentam estabilidade na Grande São Paulo, em São José do Rio Preto e em Descalvado. O frango congelado é vendido a R$ 7,29, enquanto o frango resfriado custa R$ 7,26. A carcaça suína especial apresenta aumento de preço nos atacados da Grande São Paulo, onde o quilo custa R$ 7,38. Entre os estados analisados, o suíno vivo registra o menor preço no Paraná, onde o animal é comercializado a R$ 4,60. Os dados são do CEPEA. Reportagem Viviane Bessa.
0: Tá aí a Viviane Bessa trazendo para você as informações do agro aqui no Desperta Brasil. Já já, claro, muito mais para você, 7 horas, 2 minutos. A paróquia São Miguel e Almas informa que hoje, quarta-feira, haverá encontro das mães que oram pelos filhos na Igreja Matriz, às 6 da noite. Bom dia! 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

0: do Zezinho Gasolina, o Playboy demais.
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0: Bom demais, hein? Sempre com você, o nosso Desperta Brasil. 7:07. Bom dia.
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0: Domingão de todas as manhãs com você, comandando o nosso Desperta Brasil, no oferecimento Lojas Pague Menos, mania de vender barato. 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Tá chegando por aqui participação, né? No nosso Desperta Brasil, abraçando por aqui o Adeilson Ferreira com a gente em Peçanha, né, Adeilson? Bom dia pra você, abraço Peçanha, toda a nossa região aí, né? Obrigado pela companhia. Abraçando também no Aldo Pereira, tá Valdineia Maia, abraçando a Lica lá na Jacutinga, abraçando também o maridão João Silveira com a gente e todos lá do Aldo Pereira, boa sorte pra você na promoção, tá ligadinha e curtindo a vida nova, hein? Oi, bom dia.
2: Bom dia, Vida Nova FM. Eu sou a Cláudia de Santa Bárbara do Oeste.
0: Bom dia, Rio Cláudia.
2: São Paulo. Gostaria de oferecer uma música para o meu irmão Osiel, a esposa Angélica, os filhos Lohan, Beatriz e Bianca, em Sabinópolis, no Recanto dos Lambari. Eduardo Costa, Imagina Eu.
0: Valeu, Cláudia.
2: Que Deus abençoe o dia de todos nós.
0: Amém. Tá aí a Cláudia com a gente em Santa Bárbara do Oeste, interior de São Paulo. Tá ligadinha também, né? No Desperta Brasil, tá curtindo a nossa programação. Excelente manhã. Tá pelo app 79. Bom dia pra você. Imagina Eu, Eduardo Costa.

0: te ter.
1: Bom demais, imagina eu, Eduardo Costa. Chegando por aqui a participação do Clemilson Batista. Bom dia, Clemilson. Obrigado, tá, pela companhia. Tá ligado aqui no nosso Desperta Brasil. Bom dia também da Thaís Pimenta com a gente. Oi, Thaís. Bom dia, tá? Boa quarta-feira pra você. Tá em Ponte Alta com a gente, né? Ligadinha aqui no Desperta Brasil. Abraço pra turma de Ponte Alta. Alô, você em Barra Mansa também com a gente. Galera também da Conquista, né? Cabaceira. Alô, Moinho Velho. Bom dia pra turma aí, viu?

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0: 8:05.
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0: Bom demais, hein? Desperta Brasil, tô de volta, são 7:22. Bom dia pra você, nosso Desperta Brasil, 7:22. 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Bom demais, abraçando a Ana Maria com a gente em Materlândia. Oi, Ana, bom dia, viu? Um abraço a Materlândia, toda a região com a gente na sintonia. Vanderlei Francisco, bom dia.
1: Wagner Júnior, só com a música pra nós com Guilherme Silva.
0: Manda aí, Vanderlei.
1: Ofereço pra toda a galera que tá ouvindo, ofereço minha mãe, meus irmãos, minhas irmãs ali no Bom Sucesso, ofereço ali pro Jean, Marcos na Gamileira, pra Dasdor, Paula no Bom Sucesso, o Juquinho com a Viana lá no Bom Sucesso, ofereço pro Teína no Retiro, Cabeceira do Cedo, ofereço pro Nazareno no Retiro Monteiro, pro Lucas e toda a sua equipe lá na Ciate, pra David, Jaiane, Ravi e todos aí tiver ligadinho aí, ó, na rádio.
0: Bom demais,
1: todos
0: hein?
1: Todos praticando, todos os cruzeirenses também, porque...
0: Com 0-0, né? Tudo, tudo do igual. Jeito. É.
1: E vão que vão.
0: Hoje nada o céu definido.
1: Tá azul, e preto e branco, tá todo aí colorido.
0: Valeu, Vanderlei. Alô, Paulinho, com a gente no sítio Arbicanga.
2: Meu amigo Deco lá do Cruzeiro, Dona Wanda, Isaquinha, Demada Carroça, Ronaldinho Cruzeirenso, meu amigo Senna lá do sítio, Sítio Alegre, Cadeiroso, meu parceiro lá do Bar Amazona. Segura, Cadeiroso, tô chegando em amanhã, meu café, hein? E nós vamos bater um bate-papo aí, se Deus quiser, com fé em Deus. Sou o Tronos Pinto. Ouvindo você.
0: Bom demais, também, hein? Galera
2: nossa
0: com a
2: programação
0: gente
2: da Vida Nova FM. O Geraldo Bicudo, lá no Cita Manatia, Aparecido, conversando. Meu amigo Zé Roberto, a Sofia, a esposa dele. Tudo gente boa. Gente de melhor qualidade.

0: Daniel na Cachoeira das Pombas, Rosileia, o Neco, a Júlia, esposa dele, o meu amigo Antônio, gente boa, a Regina, a Felizanja, Carlinho, Sítio Alegre, o Igo, a Sônia, o compadre Dedé no Campo de Viação, tirando o leite, escutando a sua programação.
1: Bom demais, hein? Turma ligada.
0: Diva, nossa vizinha aqui também, ligado. Roda pra nós uma boa, Ivaguinho. Põe o galo pra cantar, que eu tô
1: bom
0: virado
1: demais,
0: em duas
1: alegrias, viu?
0: Abra o bico do galo pra mim aí.
1: Valeu, tamo Paulinho. Junto, tamo junto. Grande Paulinho com a gente. Abraço pra turma aí.
0: Vamos que vamos, Vaguinho.
1: Quarto. Zé Celso, também tá ligado com a gente, né, Zé? Bom dia também pra você, sim, rapaz.
2: Aparecido, todo meu filho. Com o padre Zé, família, nos mandei ali. Despede de família, com a Antim. Agora é família, com a Ricanoa. Pela Pimenta, com a Ricanoa. Né, família, com a Ricanoa. É, Rosimar Flamengo, São Domingo, Renilson Flamengo, Borrachudo Paulista, Edilson Flamengo, Borrachudo, Mãe Jesus Canabrava, o Francisco Flamengo, Mãe Jesus Canabrava, e para vocês da rádio, todos os amigos gostaram da música.
1: Valeu, obrigado Zé Celso pela participação, excelente manhã pra você, tá ligado com a gente, né? Tá curtindo Desperta Brasil, alô Luzia, bom dia pra você, menina, tá ligadinha também, né? Lá no João Miranda.
3: Bom dia.
1: Tudo bem, Luzia?
3: Quero oferecer a música.
1: Manda aí, Luzia.
3: Pra você, pra todos os ouvintes.
1: Bacana.
3: Ligadinha aqui no João Miranda.
1: Bom demais, hein? Obrigado, viu, Luzia, pela participação. Abraçando também a Rosângela Lourenço com a gente lá de Ponte Alta. Oi, Rosângela, bom dia. Boa quarta aí, viu? Guilherme Silva, 7:25.

0: demais, hein? Desperta Brasil, tô abraçando por aqui a Marta Pimenta com a gente. Oi, Marta, bom dia pra você em Ponte Alta, né? Tá ligadinha, tá curtindo, tá abraçando a Rosângela com a gente, a Letícia, a Thaís também, a Sofia, abraçando também a Aparecida e Ladinho também na Conquista. Obrigado, viu, Marta? Ótima manhã também pra você, ligadinha por aqui, boa sorte na promoção, né? Tá curtindo também o nosso Desperta Brasil. Abraçando a Angelina com a gente. Oi, Angelina, ótima manhã pra você, tá no Córrego Doce, lá em Sabinópolis. Abraço pra turma aí de Sabinópolis e toda a região. Oi, Mário, bom dia pra você, Mário. Tá ligado também, né? Tá curtindo por aqui o nosso Desperta Brasil.
1: Bom dia, Vale. Tudo bem com isso aí, Vale?
0: Bacana, Mário.
1: Vale, Delmado, Rancho Alegre.
0: Abraço pra turma aí.
1: Tocar essa música pra mim, do milionário José Rico, lembrança. Ofereci essa música pra minha esposa, o seu Edelto, o Pedro, o Pitingó, o Didil, o Hermeleixo, pra Paula, e pro Wilton, do Zé Venanço, Dineia, e para todos os atleticanos.
0: Valeu, Mário, obrigado, viu, pela participação, uma ótima manhã para você. Oziel com a gente também, Recantos Lambari, tá na sintonia por aí, né, Oziel? Manda a próxima para quem, diz aí.
2: Oferecer para Angélica Lohan, Beatriz Bianca, Paloma, Aparecida, para todos, tá ligadinho, Desperta Brasil.
0: Bom demais, hein?
2: Também com a Cláudia, né, americana, interior de São Paulo, e para você da área.
0: Valeu, valeu, grande Oziel com a gente. Alô, Juninho, Santa Bárbara também na sintonia do Desperta Brasil por aí, né? Manda pra quem, diz aí.
3: Rosângela está lá no Sabinópolis, está no Batente, trabalhando, manda os três irmãos.
0: Bacana, grande Juninho com a gente, abraçando também a Maria do Amparo, tá ligadinha também na Fazenda Lagoa dos Paulino. Bom dia, Maria do Amparo. Bora, bora, mexer o doce. Menino Parado, 90 Picolé, agora 7:33. Bom dia.

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1: 7:37, bom dia. 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

0: 14,70.
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Tem sempre com você a sua Vida Nova, WJ, seu amigão de todas as manhãs no comando aqui do Desperta Brasil. Ah, é bom demais, bora de cafezinho, bora, bora, mexer o doce, menino parado no vento, picolé, né? 7:42, bom dia.

0: bom demais, é o nosso Desperta Brasil, você ligado aqui na nossa programação, tamo junto, né? Até as 8 horas da manhã com o nosso Desperta Brasil, vamos de participação, quem tá ligadinho por aqui, né? Ligadinha também, é a Maria Helena com a gente lá do Bairro dos Buracos, né, Maria Helena? Bom dia.
1: Bom dia, Wagner Júnior.
0: Bacana.
1: Eu gostaria de ouvir a música de César e Paulinho, Amor Além da Vida.
0: Manda aí, Maria Helena.
1: Eu ofereço para todos que gostaram da música, para toda a equipe aí da rádio. Um
0: bacana.
1: Ótimo dia pra você.
0: Obrigado, tá, pela participação, ótima manhã também para você. Abraçando o Adilson com a gente. Oi, Adilson, tá lá em Milho Verde, né, curtindo o nosso Desperta Brasil. Alô, a turma aí de Milho Verde. Galera com a gente no Cerro, Diamantina, toda essa região, né?
2: E como?
0: Com a gente aí na sintonia. Grande Adilson com a gente. Tá ligado aí no Desperta Brasil.
2: Obrigado.
0: Abraço, Adilson. Abraço a turma aí de Milho Verde, toda a região com a gente. Alô, Cleiton dos Santos. Famoso Cleiton Gomes com a gente, né? Lá no Colina Verde 2, toda a turma aí da Construção Civil. Manda abraço pra quem, Cleiton?
3: Prato do dia. Manda pra todos os ouvintes, principalmente os trabalhadores da Construção Civil. Manda um abraço pro meu compadre Flávio, tá lá no Mangueiras 2, agarrado na 91.
0: Bom demais, hein, Cleiton? Abraço pra você, a todos da Construção Civil. Alô, bacana, bom dia pra você. Tudo bacana aí? Boa quarta, obrigado pela companhia. Também abraçando por aqui a Marlete Aparecida, Bairro dos Buracos, bom dia. Amor Além da Vida, a moda é boa, baixa agulha, César e Paulinho.

0: Desperta Brasil, tocando o que te toca, só tem moda boa, amor além da vida. César e Paulinho, canta galo no Desperta Brasil. Bom dia pra você que tá aí, né? Juntinho comigo aqui nessa manhã.
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0: Bom demais, abraçando por aqui o Arilson com a gente. Oi, Arilson, bom dia, meu amigo, obrigado, viu, pela companhia, dizer que tá ligado aqui no Desperta Brasil, curtindo. Ótima manhã de quarta-feira pra você. Mande aí seu nome completo, tá? Seu endereço. 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Bom dia! Marília Mendonça com Bruno e Marrone do Desperta Brasil.

0: Rosa Marília, Cobrone Marrone, transplante 751. Volto já já com a última do Desperta pra você.
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1: Demais, é o nosso Desperta Brasil, sempre com você. Vamos de informação do trânsito em Goiânia, né? Nosso amigo ouvinte, é fiel de todas as manhãs, o Jalim Caldeira tá trazendo aí informações do trânsito, né? Ele que circula aí pelas principais vias de Goiânia e, claro, dá esse spoiler pra gente aqui na programação. Bom dia, Jalim.
2: Bom dia, Goiânia, Brasil, Guaraní, 751.
1: Como é que tá o trânsito em Goiânia?
2: Quem puder evitar, evite a rua Cláudio Ornô Nunes com Barão do Rio Branco. Um caminhão foi tentar manobrar aqui, o para-choque agarrou, o carro tentou manobrar e o trânsito congestionado aqui. Barão do Rio Branco, Cláudio Ornô Nunes, próximo à escola Altivo Coelho. Evite a fadiga, busque roda alternativa, que o trânsito segue agarrado.
1: Bom demais. E aí, tem alguma sugestão, Jalim?
2: Sugestão é pegar a Praça do Telemar e descer na Liva Moreira, que dá para fazer o... quem estiver seguindo sentido de Lombeiras e evita ficar preso no trânsito.
1: Bom demais, valeu, grande parceiro Jalim Caldeira, é ouvinte nato aqui da nossa programação e, claro, trazendo para você as informações do trânsito em Guanhães. Pois é, evite a fadiga, como diz o Jalim.
3: Bom dia!
1: Bom dia para você, nosso Desperta Brasil, ó, você conferiu aqui no oferecimento de Lojas Pague Menos, mania de vender barato. 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Obrigado você que curtiu por aqui o nosso Desperta Brasil. Vamos com as últimas, né? Dessa manhã aqui, daqui a pouquinho vou buscar a Cláudia ali na porteira pro nosso bate-papo do dia. Abraçando por aqui, tá ligadinha com a gente? É a Maria Aparecida na Conquista, né, Maria Aparecida? Bom dia pra você. Adriana Damasceno também com a gente lá no Bela Vista. Obrigado, tá, pela companhia, tá ligadinha. Abraçando também Edith. Oi, Edith. Ótima manhã também pra você. Tá ligadinha, né, no nosso Desperta Brasil. Gabriel Lott. Tô abraçando também a Maria de Fátima. Tá ligadinha também no nosso Desperta Brasil. Lá em Senhora do Porto, tô abraçando o Ronaldo Pacheco com a gente no bairro Palmeiras. Abraço aí, tá bom, Pacheco? Valeu pela audiência, você que curtiu o nosso Desperta. Amanhã na sua quinta tem muito mais bem cedinho comigo. Bora mexer o doce, menino parado no vento picolé.

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0: Bom demais, hein? Sempre com você, o dia todo, todo dia. Bom dia, Cláudia Rocha.
1: Bom dia, Wagner Júnior, WJ.
0: Eu tô tendo que puxar esse finalzinho aí, que eu tô parecendo aqui menino de Vera. Não.
1: Ah, o Raul Gil?
0: O Raul Gil. É. Ei, Raul. É. Raul Gil.
1: Impostava, ô. Cláudia Rocha.
0: Cláudia Rocha.
1: Ai,
0: não é fácil, não.
1: Não, menino, você tá doido. Ele impostava a voz mais pra dentro, assim.
0: É o famoso caça-talentos, ele, né? Com a criançada,
1: incrível,
0: né?
1: Incrível, né?
0: Grande comunicador, incrível, sensacional.
1: Incrível. É, realmente, muito bom. Ele tinha uma presença de palco e um jeito, assim, de abordar aquele convidado dele, aquela criança. Então, é característico demais dele, né?
0: Pois é, o que deixa triste é o seguinte, que os bons estão, né? O aposentando, ou já partiram.
1: É.
0: E a gente, eu pelo menos, né? Cada um tem um ponto de vista diferente. Eu não vejo hoje na televisão uma safra que me prenda a ela.
1: É, uma...
0: Ali em determinado programa.
1: Não tem ninguém que a gente fala assim, não, esse...
0: Prende minha atenção.
1: Promessa de sucesso aí, que
0: exato,
1: vai marcar.

0: a TV de alguma forma, uhum. Eu também não vejo, não.
1: Gosto muito do Celso Portioli, porém não gosto do formato do programa. Ah. Eu acho muito, não sei, talvez, né, se ele pegasse, por exemplo, aí um horário da noite igual o Silvio fazia, porque o estilo dele, você já colocou aqui uma vez, me traz, assim, uma conexão bacana e tal.
0: É muito parecido, assim.
1: Eu acho que ele o formato do programa, atrapalha um pouco.
0: É verdade, eu também concordo. Mas aí a gente
1: é mais um
0: fala...
1: game, né?
0: Isso.
1: É um game. Praticamente um game.
0: Mas você tá falando do Celso, o Celso já é um homem maduro também. Né? Então, se a gente for procurar aí uma safra nova, nova geração que esteja prometendo o futuro da televisão.
1: Ah, assim, sim.
0: Também, a gente também realmente não tem nenhum grande nome pra gente falar.
1: Não.
0: O pessoal fala aí no filho do Fausto e tal, mas eu ainda não consegui ver nele um destaque, ainda mais sendo filho de quem é, né?
1: Eu acho que a responsabilidade é grande, né?
0: É grande, aumenta muito.
1: Então, fica aquela pressão. Né? Seu pai era assim, e aí fica.
0: A comparação é inevitável, né? Acaba acontecendo. Mas vamos lá. Que siga aí, que surja. Quem sabe aí nasce um novo talento, novo ícone da televisão. É assim mesmo, as gerações vão passando, as coisas vão mudando, novas vão chegando. Às vezes não tem ninguém de destaque aí, mas pode aparecer.
1: Pode aparecer.
0: Né? Tudo pode acontecer.
1: Exatamente. Muito bem.
0: E aí, menino?
1: Eu tenho pergunta pra senhorita, mas antes vamos de café, né? Vamos de café. Hoje meu café seria um café quente, bem bacana, com uns 4 ou 5 pedaços de um queijo, né? Do seu Samuel, que nos presenteou ontem.
0: O queijinho do seu Samuel.
1: Daqui a pouquinho eu vou apreciar, viu, seu Samuel?
0: Seu Samuel, eu tô só esperando sair o cafezinho ali, que eu também vou degustar um pedacinho de queijo. Do seu Samuel, se deixar.
1: Sensacional.
0: A gente vai tirando lasquinha, e vai o queijo todo, sabia?
1: Na hora do almoço, eu acho que... Né?
0: Nossa,
1: vamos ver. Muito bom. Obrigado, viu, seu Samuel? Show de bola.
0: Pra mim, o queijo combina com quase tudo.
1: É muito bom.
0: Até aquele mexidão que você faz assim, ó. Uhum. Aquele mexido que você faz, que ele até solta da panela.
1: Nossa.
0: Aí você vem com uma lasquinha de queijo em cima.
1: Nossa, muito bom. Bom demais.
0: Queijo pra mim combina com quase tudo.
1: Sensacional. Muito bom.
0: Bom demais, seu Samuel. Um abraço aí. Deus abençoe o trabalho do senhor. Parabéns.
1: Isso.
0: Né, pelo produto de qualidade que o senhor faz, produz. E ele vem pra trazer pra gente. Então, assim, é uma honra muito grande para nós, viu? Recebemos esse presente do senhor. Obrigado pelo carinho, pela lembrança, por esse gesto aí, por ter vindo trazer pra gente.
1: Isso aí. Daqui a pouco vamos apreciar, então, um cafezinho e o queijo.
0: É lógico. Já, já.
1: Já, já. Agora, eu tenho uma pergunta pra senhorita.
0: E eu vou responder.
1: Cadê? Tem sumiu, ué. Aê, achei. Achei. Essa pergunta é do Arilson. Arilson aí, diz ele que curte a nossa programação, tá ligado com a gente lá no bairro Madeira, e que gosta muito desse momento, né? Do nosso bate-papo aqui também.
0: Que bom.
1: E ele mandou, pergunta pra Cláudia lá, pergunta pra ela, o que o Pintinho falou para o outro?
0: O que o Pintinho falou pro outro?
1: Isso.
0: Piu.
2: E o pintinho piu.
1: Não foi.
0: Não, uai.
1: Segundo o Arilson,
0: os pintinhos que eu conheço falam piu.
1: Segundo o Arilson,
0: no máximo, piu.
1: O que o pintinho falou pro outro?
0: Falou piu.
1: Não.
0: O que o pintinho falou? Pintinho fala piu. Pintinho não fala mais nada.
1: Essa foi muito legal, viu?
0: Estamos chocados?
1: Exatamente. Estou chocado. Boa, Arilson.
0: Estamos chocados.
1: Muito boa. Gostei dessa.
0: Ah, igual o pessoal posta, nossa senhora, é o tipo de piada que é muito a nossa cara aqui também. E a pessoa postou assim, hoje vou publicar uma imagem que choca. Aí uma galinha.
1: Nossa, essa.
0: A galinha choca, né, gente?
1: Nu.
0: É muito legal, a natureza é incrível.
1: Aqui, eu acho que
0: eu tenho uma pra você também.
1: Ah, é?
0: Deixa eu ver se eu... Ah, tá, achei. Mas é tão facinha, que assim, eu acho que não vai dar nem pro cafezinho. Vamos lá. É bom que a gente deixou tudo empatado.
1: Acertei
0: a sua, você é obrigado a acertar a minha.
1: Vamos ver,
0: agora,
1: né?
0: Desafio.
1: Vamos lá.
0: O que é o que é? O que o trator tem em comum com o

0: parque de diversão.
1: O trator?
0: É, o trator.
1: Que o trator
0: tem em comum com o parque de diversão?
1: Nossa, mas aí é difícil, é. Trator, é, né? Presta, faz vários serviços.
0: Você já andou de trator?
1: Já.
0: Também já, na infância. Pra gente era uma aventura andar de trator. Você senta ali, né, do lado do motorista e é uma aventura.
1: É verdade.
0: Eu já tive uma aventura também naquela carroceria que a trator geralmente puxa, né? E leva aquela carroceria atrás. Uma aventura terrível.
1: Aquilo é maravilhoso. Infância.
0: Meu Deus, misericórdia, menina, é muito levada.
1: Muito. Já aproveitei muito isso com charrete. Você lembra de charrete?
0: Ah, charrete.
1: Charrete, carroça, né? Que levava-se o leite muitas vezes naquela época de chuva na carroça, isso. Porque as ruas, as estradas eram intransitáveis.
0: E aí os latões de leite ficavam atrás e tinha aquele banquinho.
1: Isso, aquilo era gostoso.
0: Verdade.
1: E o...
0: De carro de boi, você
1: já andou? É isso que eu ia te falar. E saudoso carro de boi, que tem muita criança aí que nem conhece o que é um carro de boi.
0: Lá em São João, tá? Em Nelson de Sena, Baguari, essa região lá, o pessoal faz o encontro de carros de boi. Pois,
1: isso é muito importante.
0: E a coisa mais linda do mundo, sabe? Tem carro sendo puxado por dois bois, por quatro bois. É tão bonito. Aí tem aquele barulho característico, né? Do carro de boi, que é a madeira rangendo ali.
1: É.
0: Gente, é tradição. Isso aí a gente tem que permanecer, tem que manter. E que as próximas gerações também vão aí também continuando a fazer, porque é muito lindo de ver.
1: E tem que divulgar isso. Esse ano mesmo teve lá na história do Porto, um abraço pro Daí que proporcionou isso aí. Ele fez o primeiro encontro de carreiros, né?
0: Isso.
1: Então veio.
0: É lindo.
1: Veio gente de Sabinópolis, dessa região ali do Sampaio, que sempre participou com a gente aqui, da região toda, né?
0: Muito bonito, né?
1: E desfilou pela cidade.
0: Ai, que lindo.
1: Então achei isso fantástico.
0: É lindo, lindo, lindo.
1: Teve gente que saiu aí 3-4 dias, né? Rodando pra ir pra esse encontro.
0: Que isso?
1: É bacana demais.
0: Aí tem aquele, o cara que vai, né? O cara que vai ajudando, conduzindo o boi ali. Ele segura uma guiada, né? Que é uma vareta, uma vara comprida, né? Que ele vai ali guiando os bois e como é que pode, né? O bicho tão bruto, gigante, ele ali se amansa bonitinho pra levar aquele carro de boi e vai
1: é
0: tudo.
1: Muito legal.
0: É lindo demais, gente.
1: Demais
0: é uma coisa
1: conta.
0: Assim, de olhar e se emocionar.
1: E o meu amigo Mosquito, eu lembro muito bem, tem uma foto dele em frente à matriz Senhor do Porto, Simone Braz que tirou essa foto, se não me engano, ela tá rodando aí no Facebook de muitos anos atrás. Ele tinha um mini carrinho de boi onde colocava nos cabritinhos.
0: Ai, que bonitinho.
1: Pensa que coisa mais fofa do mundo. Alô, Mosquito, Euzi. Um abraço pra vocês aí.
0: Ai, muito criativo.
1: Um mini carrinho.
0: Com os cabritinhos.
1: Com os cabritinhos ali.
0: Que legal.
1: Nossa, muito legal.
0: Muito
1: e todos
0: criativo.
1: Todos ali bem conduzidos, sabiam o que estavam fazendo, bem treinados por ele, né? Que
0: bem
1: é um excepcional.
0: Porque cabrito também é um bichinho levado.
1: Levadinho, né? Então, achei bem bacana.
0: Que legal, muito legal. Mas aí, já que você falou no mosquito e nós estamos falando de boi, aonde que o boi passa e o mosquito não passa?
1: Na cachoeira?
0: Não.
1: Não? Uai, onde o mosquito passa?
0: O boi passa, o mosquito não passa.
1: Uai. Debaixo da cachoeira, debaixo da água, não? Debaixo da cachoeira, né, não?
0: Não.
1: Mas, gente, o mosquito passa?
0: Não, o boi passa, o mosquito não passa.
1: Eu sabia essa.
0: Ah, peguei ele assim no pulo.
1: Eu sabia essa.
0: Aí vai ser uma dobradinha, que eu já tô com um aqui aguardando resposta.
1: Passa, mosquito não passa. Essa é bem
0: não
1: difícil.
0: Não sabe, Wagner? Jura que você não sabe?
1: Não, eu acho que eu sei. Pra ver o que eu esqueci.
0: Eu também acho que você sabe, sim.
1: Oxi.
0: Você não tá lembrando.
1: O que já fizeram essa pergunta aqui.
0: Já.
1: Já.
0: Ela é facinha, facinha.
1: Era o carrapato que é de Barra da Cachoeira? Eu não sei onde eu...
0: Ah, essa daí você tá lembrando, o que é que atravessa o rio com boi na boca?
1: Com boi na boca, tô confundindo.
0: Aí é o carrapato.
1: Onde passa...
0: É onde o boi passa e o mosquito não passa. Já que você lembrou do seu amigo mosquito aí. Lembra não?
1: Mosquito.
0: Da Oleon.
1: Mosquito da propaganda, né, mosquito? O mosquito vai voando até você.
0: Ah, é mesmo, é ele, né, que tinha esse slogan. muito criativo também esse slogan aí, viu?
1: Ficou legal.
0: É muito bom.
1: Essa não sei não.
0: Sabe
1: viu?
0: Não? Na teia de aranha.
1: Ah, na olha só, gente,
0: o boi passa, o mosquito não.
1: O mosquito não passa,
0: você
1: não.
0: Você já viu o mosquito garradinho na teia?
1: Já.
0: Dá uma dó, né?
1: Não, ficou dó.
0: Ele fica lá.
1: Quando eu vejo, eu tiro. Eu não deixo, não.
0: Sério?
1: Eu não gosto de maldade.
0: A aranha vai morrer de fome.
1: Nada, vai caçar outro lá longe de mim.
0: Não. Se não for esse, vai ser outro.

0: Eu vendo, gente, me perdoa, mas eu contribuo pro desequilíbrio se eu ver isso.
1: Ó, então vamos com a outra aqui que tá esperando. O que que o trator tem em comum com o parque de diversão?
0: Com
1: o
0: parque de diversões?
1: É.
0: Dobradinha? O motorista do carrinho.
1: Não!
0: Porque o trator precisa do motorista. Você andou de carrinho bate-bate?
1: Já, claro! Claro!
0: Ô, saudade, gente!
1: É, ué.
0: Pena que aqui não tem nos parques aqui por perto, porque mesmo eu com quarentinha já, eu vou. Eu tranquilamente que eu vou.
1: Ai, ai, eu usei uma estratégia que muitas mães usam, né?
0: Uhum.
1: Que é eu vou levar o menino, ele não sabe.
0: Eu vou com ele, porque não sabe.
1: Ai.
0: É muito gostoso um carrinho de bate-bate.
1: O parque também cria memórias, né?
0: Eu tô
1: muito
0: levando
1: legal.
0: O parque aqui também do fliperama. Você lembra do fliperama?
1: Lembro.
0: Aquela maquininha lá.
1: Aquilo ali eu não cheguei a brincar muito, não.
0: Eu tenho vontade de comprar um pra jogar.
1: Sério?
0: Super Mario,
1: olha.
0: Sonic. Ah, isso aqui era
1: gostoso,
0: fantástico.
1: Né? É muito bom, muito bom.
0: Muito bom.
1: Vamos à resposta.
0: É, não sei não, viu?
1: O que o trator tem em comum com o parque de diversão?
0: Com o parque de diversões.
1: Dou
0: a roda uma. Gigante?
1: Ah, que droga!
0: Ah, muito bem!
1: Ah, eu tenho muito tempo!
0: Ah, matutei legal aqui! Ah, boa, boa!
1: Aqui! Parabéns pra você!
0: Obrigado!
1: Tá? Hoje a cabecinha tá funcionando bem!
0: A roda
1: bem.
0: Gigante! Gente, mas vem assim, para essas coisas.
1: Gigante.
0: As coisas vêm assim, né?
1: E é imensa a roda.
0: Imensa, é verdade!
1: Né? Bem legal! Tratou quando tá trabalhando, tá passando, todo mundo para pra ver.
0: É verdade.
1: Ó, deixa eu... Nossa, esquecemos de mandar alô, tem que mandar.
0: Aí, ó.
1: Hoje nós temos WhatsApp, Cláudia, tem que
0: tá
1: lembrar
0: bombando.
1: Aqui de mandar alô. Vamos ver quem passou. Oi, Ronaldo, bom dia. Quem mais? Maria do Carmo,
0: Maria
1: bom
0: do
1: dia.
0: Carmo.
1: Daqui a pouquinho a gente ouve seu áudio. O Flávio tá nos ouvindo no bairro Mangueira, tá trabalhando agora aí na construção civil.
0: Um
1: alô, galera.
0: Turma.
1: Tem uma galera aí da construção civil que escuta a programação. Aquele abraço aí. A Mirissan também passou por aqui, né, Mirissan? Bom dia pra você.
0: Bom dia, Mirissan. Tá ligadinha.
1: Olha, ela mandou assim: bom dia, amores.
0: Bom dia.
1: Maçã de peito no espeto.
0: Mas
1: é o melhor tira-gosto.
0: Mas uma hora dessa?
1: Ela falou: não é de hoje.
0: Ah, tá.
1: Vamos mostrar?
0: São 8h23 e fala, nossa, vamos convidar com o almoço
1: tá com
0: aí, ué.
1: Tá com disposição. Vamos mostrar lá, gente.
0: É.
1: Olha lá a maçã de peito lá. E na brasa da fornalha.
0: Muito bom, né?
1: Olha lá.
0: Porque essa gordurinha da maçã de peito, ela mesmo vai hidratando a
1: nossa.
0: Carne, dando sabor.
1: Que negócio que tá bonito. Menino, e tem uma cebolinha aqui, ó, que tá assando junto também.
0: Você vai dando aquela casqueada, né? É muito bom.
1: Porque aquela carne cortada em bifes pra grelha é muito boa, é um sabor muito gostoso. Mas a do espeto que você tá falando aí, que a gente vai tirando as
0: vai
1: lasquinhas.
0: Dando aquelas casquinhas
1: tem um
0: lá.
1: Sabor diferente,
0: é
1: não tem?
0: É?
1: Tem.
0: É verdade.
1: Um sabor diferente. Aí, compartilhamos com quem acompanhou lá.
0: Muito
1: no
0: bem,
1: YouTube. Valeu, Mirissan. Ah lá, o Vanderlei tinha respondido que era roda gigante.
0: Roda gigante.
1: Ei, Vanderlei sabe tudo. deixa eu ver o que mais passou aqui. Bom dia pra Milena. Oi, Milena, bom dia
0: Milena
1: pra você. Obrigada por estar aí ouvindo. Ah, a Maria Madalena tinha respondido as duas perguntas, tá?
0: É,
1: a da teia de aranha e da roda gigante.
0: Acertou.
1: Ela tinha respondido. Ó, passou aqui a Luzia.
0: Oi,
1: Luzia.
0: Luzia.
1: Bom dia pra você, Luzia. Passou quem mais? O Mário? Oi, Mário!
0: Ah, o Mário. Mário, tem uma pergunta pra você aqui, viu?
1: Ah, é mesmo?
0: Tá na ponta da agulha. Vai já, Mário.
1: Não me diga, Mário.
0: E tem a do Zé Celso também pra você. Não sei se vai dar tempo por hoje.
1: Ele tá aí, ó. Zé Celso, aquele abraço. A Edna Félix. Oi, Edna. Bom dia pra você.
0: Abraço, Edna.
1: Vamos acelerar no alô aqui que dá tempo.
0: Uhum.
1: Alô, Celsa. Bom dia. Alô, Aparecida da Conquista.
0: Aparecida da Conquista.
1: Aquele abraço pra você também. Também passou por aqui o José Afonso. Alô, José Afonso. Bom dia pra você.
0: José Afonso sumiu com os caos dele, né? Será se...
1: Uai, Zé
0: Afonso. Secou a mina aí, Zé?
1: Manda caos pra nós.
0: É, ué.
1: Nós gostamos demais. Alô, Juliano, bom dia pra você.
0: Juliano com a gente.
1: Alô, Edite, aquele abraço, também tinha acertado a pergunta.
0: Aí,
1: oi, Genesi e Maria de Fátima lá do Pito, bom dia.
0: Bom dia pra toda essa turma aí.
1: Tem mais aqui, ó, Adriana.
0: Oh. Adriana com a gente, só no Bela Vista. Ai.
1: Ela mandou aqui, ó, vocês falaram no Café com Canela ontem, né?
0: Isso.
1: E ela falou, pensa num negócio bom.
0: É bom.
1: E se tiver queijo pra comer junto, é melhor ainda.
0: Melhor ainda.
1: Olha, combinação boa aí, ó.
0: Eu até tinha esquecido, eu pensei que eu tinha esquecido a minha canela em casa pra tomar com o cafezinho com o queijo do Sr. Samuel, mas eu lembrei que eu trouxe canela, inclusive trouxe duas.
1: Olha. Aqui.
0: Tá na minha perna.

0: Mentira! É. E eu ainda tô aqui não sei perguntando, não acredito. Como é que é o negócio aí? Você trouxe a canela pra tomar com café?
1: Duas canelas pra tomar café.
0: Tá na perna.
1: Tá na perna. Eu vou lá na cozinha tomar um café.
0: Ah, não, gente, eu não acredito que eu caí nessa. Olha o que, que a Júlia mandou pra gente aqui, ó.
1: Olha.
0: Caldo de mandioca. Ô, Júlia. Que judiação, porque agora deu vontade. Como é que a gente faz, hein, Júlia?
1: Bacana, hein?
0: Vamos mostrar lá? Olha lá, Wagner. Nossa senhora.
1: Sensacional,
0: essa
1: hein?
0: Tá assim, ó, daquele jeito, ó.
1: Isso caldinho, é de agora, Júlia? É agora mesmo de manhã?
0: Bem grossinho o caldo, olha.
1: Nossa. É.
0: Que maravilha, Júlia.
1: Pois é, depois do bate-papo.
0: Delícia, hein? Nossa, cairia bem, não cairia?
1: Eu acho que eu vou dar um pulo aí.
0: É a Júlia lá no Fazenda Quartel.
1: Lá na Fazenda Quartel.
0: Oh, aproveitar pra mandar alô aqui pra Ailda. Também a Maria Helena, né? Oi, Maria Helena, bom dia pra você no Maio dos Buracos.
1: Abraço.
0: Ela falou assim, ó, rindo muito com vocês aqui.
1: Aí.
0: Ela falou, hoje as perguntas estavam muito fáceis.
1: É, hoje tá mamão com açúcar.
0: Aqui, ó, o Nilson passando por aqui. Alô, Nilson.
1: Abraço, Nilson.
0: Aí, valeu.
1: Bom demais.
0: Deixa eu ver quem mais. Esse aqui é o Oziel.
1: Ah, Oziel.
0: Alô, Oziel, bom dia.
1: Oziel lá no
0: Recanto. E a Edna tá falando, ó, amo vocês.
1: Aí, obrigado, tamo junto.
0: Aí, ó. Ah, o nosso ouvinte, o Nilson, tá falando assim, ó, eu fui carreiro por muito tempo.
1: Ah, bacana.
0: Sabe
1: aí, ó.
0: Sabe o que que faz o carro de boi cantar? É o chumaço e o cocão, não sei o que que é.
1: Que legal.
0: Quando ele está vazio, a gente aperta o cocão pra cantar. Olha, então é de propósito ali, né? Quando está carregado, não precisa, porque aí ele canta só pelo peso ali.
1: Entendi.
0: Que está carregando. Olha aí, tá vendo?
1: Aí,
0: a gente falando
1: bom,
0: aí dos carros de boi em conta de carreira, e tem um carreira aqui, ó, de
1: boa
0: profissão.
1: Boa demais.
0: Abraço aí, Nilson.
1: E é um movimento bacana, dá um trabalho, né, totalmente artesanal assim, para se fazer um carro de boi.
0: Isso.
1: Eu acho tão, tão bonito, né?
0: É lindo. E tem que conservar essa tradição aí, de vez em quando tem que ter mesmo esses encontros para apresentar para a nova geração aí, né, essa tradição. Isso que movia, na verdade.
1: Era,
0: né?
1: O meio de transporte, né? No passado, né?
0: Movia
1: ali
0: as coisas.
1: Andava quilômetros e quilômetros levando naquela época.
0: Era de tudo um pouco, né? Que o carro de boi levava, né?
1: Às vezes não usava-se nem muito o dinheiro para comprar. Às vezes você ia, por exemplo, daqui lá em Belo Horizonte, por exemplo, que monte de carreiro levando aqui arroz, feijão, para trocar por outras mercadorias. Isso, e voltar para cá.
0: É, na base da troca.
1: Era o nosso meio de transporte.
0: É muito legal, é histórico aí, né? Tem história aí atrás dos encontros de carreiro, dos carreiros e seus bois.
1: Carro de boi, né?
0: Carro de boi.
1: As mulas, os cavalos.
0: É verdade, né?
1: Os burros.
0: É. E quando levava boiada também. Hoje tem os caminhões aí, que faz a viagem muito mais rápido, é confortável pro animal e tudo, né? Pra não causar tanto desgaste.
1: Tem até uma música, né?
0: Antigamente atravessava-se.
1: Atravessava.
0: Distâncias imensas, com uma boiada imensa, né? É muito interessante isso aí também.
1: Tem uma
0: história também.
1: Tem uma música sertaneja aqui, já toquei no Desperta Brasil, que fala, inclusive, das cidades aqui, né?
0: Ah,
1: que vai levar,
0: é, da região aqui, fala a verdade, fala Peçanha, fala da região toda aqui.
1: Muito legal.
0: Bem legal, bem legal. Isso é histórico. A gente tem que, vocês aí, gente, nossos ouvintes, nós também, vamos contar essas histórias aí, que são nossas histórias, a nossa realidade aqui do interior, contar para as nossas gerações, para que eles conheçam aí da nossa história.
1: Exatamente.
0: Da onde a gente veio, né? Quem não conhece a própria história não tem como respeitá-la,
1: exatamente,
0: né?
1: Então, para fazer história, para você trazer isso aí para quem não conhece, tem criança, igual eu falei, que não conhece, você tem um carro de boi aí, manda a foto durante o Bom Dia Vida para Cláudia Rocha e eu vou postar uma por uma nas nossas redes sociais.
0: Aí, ó, vamos fazer igual a gente fez aí com os pés de IP, né? Isso. Que o pessoal mandou foto e a gente publicou lá no Instagram. Quem não viu, pode ir lá ver, que tá bem bonito. O Wagner vai fazer uma montagem
1: bacana lá também.
0: Tá? Beleza? Tem carro de boi por aí? Manda pra gente, charrete também, né?
1: Charrete
0: se tiver
1: também.
0: Manda pra gente foto.
1: Embaixozinho você escreve a descrição, fazenda tal, fulano tal.
0: Lugar,
1: beleza?
0: Tal, pra gente poder...
1: Pra identificar legal.
0: Aí.
1: Show de bola.
0: Olha lá, ó. A Genesi mandou aqui, eu e meu marido temos dois bois pra isso, pra carrear.
1: Ah, sim.
0: Olha.
1: E o interessante é isso, não basta você ter o carro, você tem que formar esses pares aí pra, tem que dar certinho,
0: tem
1: né?
0: Tem que dar certinho.
1: Interessante.
0: Muito legal. Zé Dalice, bom dia também pra Ana Maria de Materlândia.
1: Aí, Ana.
0: Aquele abraço.
1: Bom demais.
0: Cadê sua pergunta?
1: Tá lá no WJ arquivado. Vamos lá então com o... Seja Gilberto Gil, não, Gilberto Gil. Gente!
0: Ó, tem um aqui do Mário e uma do Zé Celso. E...

0: que gracinha,
1: hein? Que legal, quem mandou pra muito gente? Bem. Deixa eu ver. Ah, foi o Luciano, né, Luciano? Valeu, Luciano!
0: Bacana aí, ó.
1: Obrigadão, viu? Alô, bom dia pra você, José Milton. José obrigado Milton por estar aí também ouvindo a gente. Ó, passou rapidinho com um relâmpago aqui a Dona Neuza.
0: Dona Neuza também.
1: Alô, bom dia. A Edith, né, que a gente já mandou alô pra ela. Abraço pra
0: bacana.
1: Você. Vi. Ah, o Zé Celso respondeu aqui pra gente, né, esclarecendo. É realmente a Copa de Forno.
0: Copa de Forno, até eu não sabia.
1: É, a gente não é muito do ramo, né? Alô, Terezinha, bom dia.
0: Bom dia.
1: Ah, Dona Neuza mandou a foto de um carro de boi. Que lindo, Dona Neuza. Então, pessoal, o Wagner fez aí a proposta pra vocês. Façam como a Dona Neuza, o Luciano, que já tá com começando a mandar pra gente aqui as fotos de carro de boi. Tem aí um carro de boi ou você tem um registro aí, uma foto de um carro de boi? Manda pra gente que a gente publica aqui e mostra aí pros ouvintes, pras pessoas que acompanham a nossa página no Instagram, viu? Vão compartilhando aqui durante o Bom Dia Vida que eu repasso pro Wagner e depois ele faz a postagem e vocês vão poder conferir lá.
0: Show de bola, vocês são excepcionais.
1: São demais, né?
0: É.
1: Eles são muito, os nossos ouvintes são parceiros aqui da gente, né?
0: Quem gosta de falar essa palavra é o nosso amigo lá da Cachoeira das Pombas, né? Participa sempre com a gente aqui nas manhãs. Fugiu o nome agora, mas depois eu vou lembrar. Gosto de falar excepcionais. Olha essa palavra bacana, né?
1: Excepcional.
0: É, muito bem.
1: Bom demais, gente. Por hoje é só, pessoal.
0: Exato.
1: Aí semana quase acabando, hein? 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
0: Ronaldinho da Cachoeira das Pombas, excepcionais. É, abraço, gente, saúde e paz.
1: Valeu.
0: Cuide aí.
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1: Bom dia, bom dia, bom dia pra você, ouvinte da Vida Nova. A partir de agora, ouvindo o nosso Bom Dia Vida, tamo junto até às 10:30 da manhã.

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0: 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Enquanto você escolhe sua música pra pedir, pra participar aí, manda seu alô, a gente curte a primeira do Bom Dia Vida com o Grupo Chocolate. Música.

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0: vida, bom dia, bom dia, bom dia pra você, tudo bem? Tudo bom? Tudo certo? Tomara que sim, são 8:51, o dia tá só começando, que seja um dia muito abençoado pra você, onde quer que você esteja, tá no trabalho? Que seja um dia bastante produtivo, que você volte pra casa aí com sensação de missão cumprida, tá bom? Você que tá em casa, também fazendo aquele trabalho doméstico importantíssimo, que tudo corra bem por aí também, você que tá no seu carro, no seu veículo e sintonizou a nossa programação, obrigada pela carona, que você chegue bem, esteja indo longe ou esteja indo perto. De volta do intervalo tem participação. Oi, bom dia.
1: Bom dia, Cláudia.
0: Oi.
1: Sou a Hilda, do Povo Tavares. Gostaria de ouvir a música com Eduardo Costa. Olha ela aí.
0: Beleza.
1: Ofereço especialmente pra você, pra todos que gostarem da música.
0: Uh-huh.
1: E coloca meu nome aí, Cláudia, por favor, na promoção.
0: Beleza. Tá aí. Ela mandou em texto aqui o nome completinho, o lugar de onde ela tá falando, né, Hilda? Tá sendo cadastrada sim, viu? Obrigada pela sua participação. Um bom dia pro Juninho de Santa Bárbara, ligadíssimo acompanhando a gente aqui. A gente falou, né, dos carros de boi, né, dessa tradição bacana. E ele mandou pra gente o vídeo aqui, ó, de o pessoal passando aí com carros de boi, fazendo aquele desfile de carro de bois aí, encontro de carreiros, né, Juninho? Obrigada por compartilhar com a gente. Alô, Marcelo Alex, o Marcelo mandou assim, bom dia, dupla da alegria. Ele tava acompanhando o nosso bate-papo, né, ele tá falando assim, ouvindo vocês aqui pela primeira vez, aqui de Caratinga, olha que legal, abraço pra todo mundo aí, viu? Ele tá mandando um abraço pra um conterrâneo nosso, que é aqui de Goiânia, que tá morando lá, é o artista Wagner Tosco, ele tá ligadinho também, acompanhando a gente junto com o Marcelo. Valeu, Marcelo, abraço pra vocês, obrigado por estar aí nos acompanhando, continue acompanhando a programação, prazer ter você por aqui também, tá bom? Bora de música? São 8:53.

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9 FM, já são 9:03. Bom dia pra você e atenção. A paróquia São Miguel e Almas informa que hoje, quarta-feira, haverá encontro das mães que oram pelos filhos na Igreja Matriz às 6:00 PM. Chegando música, a participação da Hélida. Oi, Hélida, bom dia pra você. Lá no bairro Cruzeiro, ligadinha, acompanhando. Ela quer curtir uma do Manute. Vamos curtir junto com ela. Música.

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5: Nota de falecimento. A família de Maria Josefina Borges Soares, conhecida como Dona Zoca, comunica o seu falecimento. Seu corpo está sendo velado no Salão de Velórios da Univida. Seu sepultamento será hoje, às 16h. Comunicamos o falecimento de Maria Josefina Borges Soares, conhecida como Dona Zoca, informou o plantão 24 horas da Univida. Na sua...

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0: 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Oi, bom dia, estamos de volta, tem mais música chegando, participação também. Oi, bom dia.
1: Bom dia, Cláudia.
0: Oi.
1: Eu sou Paulinho aqui do Xixiricanga. Feliz
0: Paulinho.
1: A vida, ligado no Bom Dia Vida.
0: Bom dia pra você.
1: Roda para nós uma música aí, Cláudia, bem bonita.
0: Tá.
1: Feliz com meu amigo Zezinho, a Daniela, o Rani, o Sila, meu amigo Senna lá do sítio.
0: Aham.
1: O Cadeiro tá no Bar Amazônia. O meu amigo Deco lá do Cruzeiro.
0: Certo.
1: A dona Vanda, esposa dele, o Isaquinha. Com o Padre lá no Campo de Viação e todos os atleticanos, Cláudia.
0: Beleza.
1: Todos os atleticanos.
0: Joia.
1: É, com o Léo Magalhães. Alô, fala comigo.
0: Beleza.
1: Uma do Léo Magalhães pra nós. Tá. Essa é tudo de bom.
0: Beleza.
1: Deus abençoe você aí, fica com Deus.
0: Amém.
1: Tamo junto, viu?
0: Você também, Paulinho. Aquele abraço pra você. Obrigada, viu, pelo carinho da audiência, pela participação. São 9h15 e ele pediu Léo Magalhães.

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dia, vida, já são 9h41. Bom dia pra você ligadinho, acompanhando a gente, onde quer que você esteja, aquele abraço super carinhoso pra você, que você tenha um lindo dia, uma linda quarta-feira. Bora de música, a próxima música é pedido da Adriana, lá do Nova União, né, Adriana? Um beijo pra você, obrigada pela companhia, pela participação também. Bora de Henrique e Juliano, Sala de Espera, 9h41.

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3: Nota de falecimento. 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Seu corpo está sendo velado no Salão de Velórios da Univida. Seu sepultamento será hoje, às 16h. Comunicamos o falecimento de Maria Josefina Borges Soares, conhecida como Dona Zoca, informou o plantão 24 horas da Univida.

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você há 30 anos. Agora são 9 horas e 52 minutos de volta do intervalo, chegando música pra gente curtir. Lembrando que, olha, continuam chegando as imagens aqui de carro de boi. A gente tava falando mais cedo, né, Wagner Júnior e eu, sobre carros de boi, uma tradição aqui da nossa região. E ele incentivou vocês a enviarem fotos. Quem tiver carro de boi aí por perto, quiser mandar foto, as imagens pra gente. Ele vai fazer um compilado aí, né, um recorte bem bonito pra gente postar lá no nosso Instagram. Estão chegando imagens lindas aqui. Se você ainda quiser contribuir aqui durante o Bom Dia Vida, você pode enviar, tá bom? Bora de música com Mumuzinho Fulminante. Agora 9h52, bom dia.

pertinho até as 10h30 da manhã, já são 9h56. Mais música chegando, participação também. A Regina passou por aqui, lá do Nova União, falando com a gente, pediu Leonardo Sangue de Gelo. Tá oferecendo pra todos da rádio, pros filhos Regiane, Regineia, Renan e pra toda a família ligadinha com a gente lá. Abraço pra vocês, obrigada pela companhia. Bora de música!

0: no estalar de dedos. Intervalinho chegando, viu? São 9h59. Na volta do intervalo, você confere essa aqui comigo, ó.
1: 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O rosto e o resto, o rosto e o resto.
0: Grelo, rosto e o resto, daqui a pouquinho no Bom Dia Vida, fica aí.

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Já são 10 horas e 8 minutos. Oi, bom dia, bom dia, bom dia pra você ligadinho aí. Atenção, olha, a paróquia São Miguel e Almas informa que hoje, quarta-feira, haverá encontro das mães que oram pelos filhos na Igreja Matriz às 6 horas da noite. Tá chegando música, você curtiu um pedacinho antes do intervalo, agora vai curtir todinha comigo com a participação da Maria Helena. Falou com a gente lá do Maia dos Buracos, né, Maria Helena? Um beijo pra você. Obrigada pela sua participação, bora curtir com ela então. Chegando o grelo, o rosto e o resto.

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São 10h18, bom dia pra você ligadinho, relógio avisando que ó, acabou, viu? Chegamos ao finalzinho de mais um Bom Dia Vida, agradecendo a você que tá aí participando, sempre acompanhando a nossa programação, obrigada pelo carinho de sempre, agradecendo os parceiros do Bom Dia 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Final do nosso Bom Dia Vida, agradecendo quem ainda falta, tem uma fila ainda aguardando aqui, não dá tempo de atender todo mundo, né? Infelizmente, no tempo não é suficiente para conseguir tocar a música de todo mundo. Mas a gente manda beijo. E quem deixou o nome completinho aí pra ser cadastrado na promoção, tá sendo cadastrado. É só continuar aí participando e na escuta, porque dia 31 tem sorteio pra você de todos esses prêmios aí na promoção dos 30 anos. Um beijo pra Dazinete participando com a gente aqui do Milô em Goiânia. Ela pediu Guilherme Silva, Meu Cavalo Sabe. Tô oferecendo pra todos que gostarem da música.

Elétrica também mandou os dados para participar do sorteio, né, Maria Dazinete? Bom dia para você, Dazinete. Obrigada pela companhia. Também a Daniela. Oi, Daniela, bom dia para você. Passou por aqui também a Nilza, lá de Jacaré, em Senhora do Porto. A Cirleia. Seu Samuel, bom dia. Alô, Júlio César. Ana Maria de Materlândia. Andresa. Também a Adriana Damasceno. Bom dia, Adriana. Bom dia pro Adilson Pedreiro, lá em Milho Verde, ligadinho ouvindo a gente. Abraço. Thaís Pimenta, da Ponte Alta. Alô, Dolores, em São João Evangelista. O Clemilson passou por aqui também. A Maria Madalena do Milô, Aparecida da Conquista. Uma galera que passando por aqui. Angelina, lá no Córrego Doce. Tem também a Valdineia, ligadinha no AOD Pereira. Um bom dia pra você e pra família, viu? Obrigada pela companhia também. Passou por aqui o Flávio. Oi, Flávio, bom dia pra você. O Juninho de Santa Bárbara. Também passou a Maria do Amparo, da Fazenda Lagoa dos Paulinos. Um bom dia pro Sérgio. Alô, Sérgio, bom dia pra você, ligado aí no Rio Vermelho. Alô, Rio Vermelho, bom dia pra todo mundo aí. Alô, seu Wilton, bom dia no Córrego dos Pintos, aí ligadinho também. A Romilda, no bairro Nossa Senhora Aparecida. Também temos aqui o Jorge. Oi, Jorge, bom dia pra você também. Obrigada pela companhia. Final do Bom Dia Vida, agradecendo a você que participou. Lembrando que, na sequência, tem o nosso Vida News com muita informação importante, as principais notícias pra você. São 10h21, bom dia!

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0: Zezinho Gasolina, o playboy demais.
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0: São 10 horas e 31 minutos. Quarta-feira, 26 de agosto de 2026, começa agora o Vida News com reportagem de Rony Barroso e Wagner Júnior, edição final de Rony Barroso. Eu sou Cláudia Rocha, hoje é o dia do despachante, dia da declaração dos direitos do homem e do cidadão. 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
0: Vamos aos destaques de hoje. Condenado por estuprar irmã e outras duas adolescentes em Montes Claros, é preso em Água Boa. Homem é preso após ameaçar enteada durante briga e a polícia militar encontra armas escondidas em colchão. Daqui a pouco em nosso Pod News vamos conversar com a psicóloga Marisélia Martins. Voltamos já já.
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0: 10:35. Bom dia a você que nos acompanha. Bem-vindos ao Pod News, o podcast do Vida News. A partir de agora, transmitindo também ao vivo pelo nosso canal no YouTube. Com o tema Ser Psicólogo em 2026, o que nossas histórias revelam sobre a psicologia que estamos construindo. Psicólogas e psicólogos de Goiânia e região se reunirão amanhã, dia 27 de agosto, para celebrar o Dia do Psicólogo. O encontro será realizado a partir das 18 horas no espaço de convivência da Câmara Municipal de Goiânia, no terceiro andar. Quem vai falar mais sobre este evento é a organizadora do evento, a psicóloga Marizélia Martins, que já está por aqui, vai bater um papo com a gente. Bom dia, Marizélia.
1: Bom dia, Claudinha. Bom dia a todos que estão ouvindo essa rádio.
0: Muito bem, então vamos falar sobre esse evento maravilhoso. Como é que surgiu a ideia de organizar esse encontro sobre o Dia do Psicólogo?
1: Então, o Dia do Psicólogo já está estabelecido, né? Desde 1962, essa data foi escolhida a partir da lei, né? A data que é onde data a regularização da profissão da psicologia. Uhum. Então, já tem muitos anos que a gente comemora o Dia do Psicólogo nesta data. E esse ano eu senti especialmente falta, Claudinha, assim, dos encontros. A gente já esteve aqui em outras oportunidades falando, né, da importância dos efeitos da pandemia na nossa vida. E um dos efeitos, para mim, da pandemia foi valorizar o encontro, esse olho no olho, esse tete a tete. E a gente anda numa loucura, né? Uhum. Uma vida muito desenfreada. Verdade. E a pergunta que ficou na minha cabeça e foi de onde veio a ideia desse encontro, foi quando é que existe um momento para o profissional da psicologia para se cuidar e para encontrar com seus pares? E eu percebi que há muito tempo a gente não tem isso aqui na nossa cidade, na região. E aí surgiu a ideia de fazer esse encontro amanhã.
0: Bacana. E qual que é a importância de reunir os psicólogos, psicólogas neste evento?
1: Ah, eu entendo que é de grande importância. E a confirmação disso veio quando eu enviei os convites para os colegas e vários me retornaram. Olha. Eu nem contei, mas mais da metade me retornaram e falaram: nossa, que ideia boa, fiquei muito feliz, fiquei entusiasmada, fiquei empolgada. Por quê? Estamos falando de um profissional que trabalha na escuta, no acompanhamento, no cuidado de outras pessoas. E imagina um profissional que está ali o tempo todo, ou no contexto da clínica, que é o que a maioria das pessoas conhece do psicólogo, da terapia, é o contexto da clínica, que é um contexto muito solitário.
0: Sim,
1: né, Claudinha?
0: Verdade, assim, verdade.
1: É um contexto que no máximo a gente conversa com um supervisor, quando a gente faz supervisão, às vezes a gente troca ideia com um ou outro colega, mas é uma prática em geral que traz uma solidão.
0: Sim.
1: Então, a importância para mim desse encontro é justamente dar ao profissional de psicologia essa ideia de que ele não está sozinho.
0: Bacana.
1: Acho que é amenizar um pouco essa solidão. E é algo que eu já observo há algum tempo. Eu trabalho em Goiânia como psicóloga há 21 anos. E quando eu cheguei aqui, eu brinco assim que era tudo mato, né? Eu perguntei quantos profissionais tinham na nossa cidade. E eu me lembro que eu fiz um apanhado rapidamente e encontrei que nós tínhamos 4.
0: Olha.
1: Eu era a quinta profissional que estava chegando aqui. Uhum. Isso nós estamos falando de 2005, né? E hoje, confirmados no nosso encontro, temos 23 profissionais. É, tem da região também, mas na sua maioria atuando em Goiânia.
0: Uhum.
1: Olha só, em 20 anos, como que a profissão cresceu?
0: Verdade.
1: Quantos profissionais nós temos aqui na nossa região e a maioria sequer se conhece.
0: Olha aí, muito bem. Então, e o que é que os participantes podem esperar da programação? Tem spoiler?
1: Ah, será que eu dou spoiler? O que você acha? Eu dou spoiler?
0: É, ouvintes, eu acho.
1: É, na verdade, assim, vou falar um pouco do que eu programei, né? O que eu pensei. O nosso conselho, que é o CRP, né? O Conselho Regional de Psicologia, ele está realizando amanhã o terceiro seminário mineiro de psicologia. Então, abriram-se 1.000 vagas e essas vagas foram preenchidas para o seminário. Então, uma iniciativa do CRP que eu achei muito interessante foi abrir algumas mesas temáticas e algumas palestras para o online. Então, quando eu vi que tinha esse seminário e que ia acontecer de forma online amanhã à noite, eu falei, por que a gente não pode unir isso?

0: com um cafezinho.
1: Bem mineiro, né?
0: Bem mineiro e bem Magali, qual que eu sou, né? Todos os meus encontros têm comida.
1: Ah, meu Deus.
0: Então, a ideia é que a gente se encontre às 18 horas para um café compartilhado. Eu brinquei assim no convite. Cada um traz um trem de comer e um trem de beber.
1: Aí, pronto.
0: E na hora que a gente junta, vira aquela mesa farta, gostosa, que mineiro adora.
1: É verdade.
0: Então, de 18 às 19, a gente tem esse tempo para o cafezinho com prosa, para se conhecer, para... Pra fazer esse contato, né? Esse encontro tão necessário, tão gostoso. Uhum. E aí, às 19 horas, tem essa mesa temática que vai acontecer dentro do Seminário Mineiro de Psicologia, que o título é esse que você leu no início. O que é ser psicólogo em 2026? Então, a gente vai assistir juntos a essa mesa, que vai ser transmitida simultaneamente, né? Uhum. Online, pelo CRP. E aí, o que vai acontecer depois vai depender da gente, né? De quem vai estar lá.
1: Certo é que eu tenho certeza que vai acontecer mais vezes, eu tenho certeza, porque é um encontro que eu acho que é muito interessante, como você falou, uma profissão que acaba sendo muito solitária. É. Então, eu acho que tem muita chance disso acontecer outras vezes.
0: Eu estou com essa, com essa expectativa. Ai, também, que de que ótimo. Não seja o único,
1: muito
0: né?
1: Bem.
0: Seja só o primeiro.
1: Ah, então. Então, e como é que o tema do evento dialoga, assim, com a realidade dos profissionais da região? Você falou sobre a solidão. Quais outras características?
0: Então, eu vejo que ele é um tema muito necessário, porque o fazer da psicologia, assim como outras áreas da saúde, é um fazer que se refaz, né? Que se tem que ser recalculado. Uhum. Sempre. A gente tem sempre algo novo pra gente aprender, tem sempre algo que acrescenta no nosso fazer da psicologia. Então, discutir isso com outros colegas e ter a experiência dos colegas, eu acho que enriquece muito.
1: Sem dúvida.
0: Porque quando eu estou aqui com os meus estudos, com meus cursos, minhas pós-graduações e tudo mais, porque o psicólogo lê muito, ele busca muito sempre, eu posso estar com uma visão. Talvez eu vou escutar um colega com uma experiência que no fazer a gente também encontra outros meios de trabalhar, tá, gente? Tem isso também. A teoria, ela é maravilhosa, ela nos norteia. A ciência, ela só se faz com teorias e embasamento. Mas é ali, na prática, é realmente quando a gente encontra com esse outro que a mágica acontece, né? Então, esse fazer de cada colega pode realmente fazer muita diferença na nossa prática. Uhum. E eu entendo também que falta esse fortalecimento da profissão, né? Nós somos profissionais que ainda estamos numa espécie de limbo, sabe? Eu noto isso, assim, há muito desconhecimento a respeito das áreas de atuação da psicologia, de como é o nosso fazer, do acesso à psicologia. Uhum. Outra coisa também, Cláudia, que eu vejo muito recorrente, assim, nem sempre as pessoas sabem que elas podem procurar o psicólogo. Sim. Para uma questão. Uhum. Eu costumo brincar, já até falei isso aqui na rádio algumas vezes, que a pessoa vai em todos os lugares, procura todos os profissionais, procura até a benzedeira. E deixa o psicólogo por último. Uhum. Então, eu noto que ainda existe essa ideia de algo mais inacessível, de algo que não é pra mim.
1: Sim.
0: Né? E não é só preconceito, eu acho que tem falta de informação.
1: Sim,
0: aí.
1: Sim, tem alguns mitos também. Sim. Então, eu acho que vale a pena, assim, falar cada vez mais no assunto.
0: E hoje a gente tem políticas públicas que, felizmente, estão contemplando a área da psicologia, que transformam esse acesso em algo possível. Uhum. Então, a gente precisa falar sobre isso também, né?
1: Com certeza. E que reflexões você espera que o congresso e o encontro provoquem?
0: Ah, eu acho que eu vou deixar isso pra quem tá lá,
1: é,
0: sabe?
1: Mesmo, né?
0: Eu tô tentando não ficar muito com expectativa, que é difícil, né? Gera uma ansiedade, né?
1: Sem dúvida.
0: Eu fiquei muito feliz ao saber com as confirmações, já estive lá no local do evento, já pensamos na organização, mas eu tô tentando diminuir um pouquinho a expectativa e trazer principalmente a mente, o coração aberto. Uhum. Para você, colega, que vai estar lá comigo amanhã, e para a gente construir isso junto. O que vai ser? O que a gente vai fazer da psicologia de Guanhães e região?
1: Olha,
0: tá na mão de todos.
1: Ah, certo é que quem participar certamente vai presenciar aí um momento único, porque onde tem Marizélia Martins envolvida aí, gente, é sucesso garantido.
0: E ideia maluca, né, Cláudia?
1: Não é maluca de jeito nenhum. Então, e como é que a profissão mudou aí nos últimos anos?
0: Ah, eu entendo que mudou bastante, né? Vou tentar aqui, eu acho que vou trazer duas coisas que eu observo. O perfil do profissional.

0: Olha.
1: A primeira coisa que eu observo é, nos últimos 3 meses, eu recebi o contato de 4 colegas novos. Novos na profissão, uhum. novos na cidade e novos na idade.
0: Sim.
1: Todos com menos de 30 anos.
0: Uhum.
1: E aí isso me pôs pra. Me deu uma vontade tão grande de conversar com esses jovens. Porque eu que tô aqui batendo nos 50, né? Faço 50 esse ano. Eu penso assim, como é que era a minha cabeça aos 22, aos 23, aos 24? Como eles estão chegando assim novinhos, com HD assim, né? Fresquinho, Sim. funcionando. Então eu entendo que o perfil do profissional mudou. Nós temos mais homens na profissão.
0: Uhum.
1: Eu gosto muito de saber que essa questão do gênero está sendo, né, tá sendo ampliada.
0: Uhum.
1: E eu noto também que principalmente o conhecimento e o entendimento da saúde mental como parte da saúde global do uhum. ser humano uhum. tem aumentado.
0: Bom.
1: Né? Ainda está longe de ser o que a gente precisa.
0: Sim.
1: Mas muita gente já entendeu que sem cuidar da saúde mental... o corpo também não corresponde, né?
0: Verdade,
1: então, acho que eu diria que a nossa profissão pode estar sendo mais valorizada.
0: Muito bem. Ô Marisele, quais são hoje as principais áreas de atuação aí da psicologia?
1: Vamos lá. A mais conhecida é a clínica, que todo mundo chama de psicoterapia, né? E dentro da psicoterapia clínica, eu quero destacar aqui uma área que tem crescido bastante, que é a área de avaliação psicológica. Nós temos um crescimento dos diagnósticos de neurodivergências. Então, o trabalho com as neurodivergências e todos os desdobramentos disso, que incluem o acompanhamento da família, a inclusão da escola, eu entendo que essa é uma área que está realmente crescendo bastante, a gente tem ouvido falar mais, né? Temos a parte da avaliação, que é muito conhecida, principalmente na hora de tirar a carteira, né?
0: Verdade.
1: A carteira, o porte de arma.
0: Uhum.
1: Nós temos o psicólogo hospitalar, que tem uma função muito importante. O nosso hospital, eu não sei se ainda tem, mas durante um tempo eu sei que tinha um profissional atuando lá. Nós temos o psicólogo do esporte, que pouca Olha. Gente sabe.
0: Uhum.
1: Mas
0: inclusive na Copa foi citado, né, que os psicólogos ajudaram bastante aí.
1: Exatamente, a gente viu isso acontecer. Eu percebi essa clareza com aquela ginasta brasileira que falou do desempenho dela, né, como tinha melhorado, e aquela ginasta americana que desistiu durante um tempo da profissão por estar com problemas mentais,
0: Olha.
1: Né, por estar com problemas uhum. emocionais. Então a gente tem o psicólogo do esporte, que é muito importante. Temos o psicólogo na empresa, que a gente chama de organizacional,
0: uhum.
1: que é esse psicólogo que trabalha na parte do RH, na uhum. contratação, no desempenho dos profissionais. E deixa eu ver se eu lembro, tem o psicólogo escolar, não podemos esquecer.
0: Ah,
1: né? O Estado contratou recentemente, né? Criou esse espaço, essa categoria de psicólogo no Estado para acompanhar as escolas. E eu acho que eu falei todos que eu lembro aqui
0: uhum.
1: agora. Mas deve ter mais, tá?
0: Ah, que bom, né? Que já tem várias áreas aí podendo contar com a psicologia. Aliás, acho que todo mundo pode contar.
1: Sim,
0: né?
1: eu costumo brincar assim, Claudinha. Onde tem gente, pode ter psicólogo.
0: Verdade,
1: né?
0: Sem dúvida.
1: Às vezes, até onde tem gente, tem animaizinhos.
0: Então, sem dúvida.
1: Nos filmes de Hollywood, aqueles filmes que tem cachorrinho e outros animais, tem um trabalho de psicólogo ali também.
0: Aí, tá vendo? Então, e como é que os profissionais podem cuidar da própria para a saúde mental, enquanto acolhem tantas pessoas?
1: Ai, que pergunta difícil essa, né? Quando eu vi essa pergunta aqui, eu fiquei pensando assim, eu acho que não existe uma receita,
0: uhum.
1: mas o nosso encontro de amanhã,
0: Sim.
1: ele tem essa pretensão, muito pretensiosa.
0: Pensei nisso quando vi essa pergunta.
1: De ser um espaço uhum. aberto pra gente ser, pra gente estar, pra gente trocar.
0: Uhum.
1: Talvez, se eu puder dizer uma coisa para o psicólogo se cuidar, seria ele se entender como gente,
0: uhum.
1: sabe? Algo que eu percebo na minha atuação é que muitas vezes, principalmente os clientes, né? Eles olham para a gente com um olhar assim de quem vai ajudar, quem uhum. vai resolver o problema que ele está uhum. sentindo ali. E a gente vai para um lugar meio diferente do humano, né? Então, eu entendo que cuidar de si é, para o profissional de psicologia, se entender humano. Principalmente diante de outro ser humano.
0: Uhum.
1: É a humanização.
0: Uhum. Então, qual que é a importância dessa troca de experiência aí entre psicólogos? Você acha que essa ajuda aí de um poder trocar figurinha com outro, trocar experiências com outro, seria uma delas?
1: Fundamental. Eu fiz um formuláriozinho para inscrição, porque eu queria

0: conhecer, né, quem estaria lá, e era uma forma também de eu saber quantas pessoas seriam. Uhum. E uma das perguntas que eu fiz no formulário foi justamente assim: o que você precisa hoje, o que facilitaria a sua vida como profissional, o que você sente falta? E das 23 pessoas que responderam, assim, deve ter sido uns 80% disseram isso. Ter encontros com outros colegas, ter grupos de estudo.
1: Olha.
0: Uma das ideias, né? Já dando um spoiler aí, uma ideia que eu gostaria que acontecesse fosse essa, que a gente criasse grupos de estudo, né? De psicologia. Uhum. A gente tá aqui na mesma cidade. É algo que eu tento tem 20 anos, Claudinha. Olha. Quem sabe agora vai, né?
1: Eu acho que agora vai.
0: Vamos ver.
1: Ô Marizélia, e ainda existe preconceito ou informações equivocadas aí sobre o trabalho do psicólogo?
0: Sim, existe muito. E aí, eu quero falar especialmente de um, fica até sério agora, você sabe que eu rio à toa, né? Uhum. Mas vou ficar até sério. Eu quero destacar um preconceito enorme que existe com a psicologia, de que psicologia é só uma conversa. Eu vejo muito assim na rede social, essa coisa assim: tô na minha terapia hoje, e aí a pessoa tá lá na academia. Né? Tô na minha terapia hoje, a pessoa tá lá conversando com uma amiga ou tomando um vinho. É muito importante que a gente destaque isso. O fazer da psicologia, ele vai além de uma conversa. A gente utiliza da fala e da escuta, uhum, como uma das ferramentas, como ferramentas do nosso trabalho. Mas não é uma escuta qualquer e não é uma fala qualquer. É uma escuta diferenciada, é uma escuta diferenciadora, é uma escuta ativa. E a nossa fala, ela traz com a gente todo o nosso arcabouço teórico de estudo. Cada palavra que vai sendo dita ali no processo da clínica e em qualquer outro espaço que o profissional, que o bom profissional estará, ele vai medir muito bem cada palavra. E não é só uma conversa comum. Outro preconceito que eu percebo é de que, eu vou ficar dependente da psicologia, né? Vou ficar dependente de psicólogo.
1: Uhum.
0: Em relação à duração do tratamento.
1: Sim.
0: Meu coração chega a doer, sinceramente, fisicamente. A pessoa vai para o processo de terapia, ela fica durante um tempo, quando ela melhora, ela sai. E ela deixa ali, naquela hora, a oportunidade de ouro, de construir algo muito bonito que vai durar para a vida dela toda, mas não tava na hora. Uhum. É como se a gente pegasse uma fruta fora do tempo, sabe?
1: Ah.
0: Que não vai amadurecer depois. Então, esse preconceito de que, eu vou fazer terapia não sei quantos anos e eu vou ficar dependente do psicólogo, tô dando dinheiro pro psicólogo. Oh. Na verdade, é um boicote que a pessoa faz,
1: sim,
0: com ela mesma,
1: verdade,
0: né? Porque se o processo está funcionando. E quando eu digo processo, não, né, nem uma das questões da psicoterapia, da clínica, é que a gente conversa com o paciente sobre todas as áreas da vida dele. Então, o processo de terapia nos leva a conhecer a nós mesmos e também olhar para o nosso entorno, para as nossas relações em família, para as nossas relações no trabalho, para as relações amorosas e tudo que diz respeito a essa pessoa. Então, quando eu coloco, né, sobre o processo esse preconceito, eu abro mão muito, assim, de muitos ganhos que eu poderia ter. Né? Então, eu noto que ainda existe, sim, muito preconceito.
1: Bem, que as pessoas possam conhecer mais aí sobre a profissão e buscar ajuda antes, né, que o balde entorne, mas se entornar também, deve procurar.
0: Sabe outra coisa também que eu lembrei aqui agora, não posso deixar de falar, é sobre essa coisa de psicóloga para quem tá doido.
1: Ah, sim.
0: Ai, gente, em 2026 a gente escuta isso ainda, tá? Perdoe meu desânimo ao falar, mas é lamentável.
1: É, sem dúvida.
0: Que a gente ainda pense sobre isso, assim, que tenha vergonha do processo de terapia, que pense que é para doido.
1: Uhum.
0: É preciso dizer, sim, que doideira é quem não busca aquilo que precisa para se melhorar. Aí sim eu vou dizer que é doideira. E mesmo assim, eu não posso nem falar que é doideira, porque é um preconceito com os transtornos mentais, né? Com a psicopatologia. Porque existem. O que é doido, né? Uhum. Se a gente for parar pra pensar, né? Essa conversa ia estender mais 3 horas, né, Claudinha? Não vamos entrar nesse conceito do que é doideira, não.
1: Muito bem. Mas só quem passa, né, por um transtorno, alguma situação muito difícil de superar e passa pela psicologia, consegue lidar com essa condição, superar aquilo e ter qualidade de vida, vai saber dizer o quão é importante, né? Ter um acompanhamento profissional.
0: Verdade. E, infelizmente,

0: a gente encontra esse reconhecimento, às vezes, tarde demais.
1: Sim.
0: Tem algo que acontece aqui na nossa cidade, eu me preocupo demais, eu tenho conversado muito com pessoas à minha volta, é outro assunto que eu pretendo tocar lá amanhã. É, realmente, o nível de assim, o número de pessoas com crises de ansiedade, uhum, né? É, a gente não tem uma estatística, eu já tentei fazer esse mapeamento aqui, ainda não consegui, mas conversando com pessoas que atendem na emergência do hospital, que estão na escola, o número de pessoas que têm crise de pânico, crise de ansiedade, é alarmante.
1: Olha.
0: E os números que mostram pra gente os números de autoextermínio, de tentativas de autoextermínio. É algo na nossa região muito preocupante.
1: Nossa, merece aí a atenção das,
0: sim,
1: pessoas. E pra gente fechar, nosso tempinho,
0: sim,
1: tá se encerrando, falando sobre o evento de amanhã, ainda estão abertas as inscrições ou está fechado já para preparação do evento? Como é que está?
0: Não, estão abertas. Eu quero destacar que esse evento de amanhã, às 18 horas na Câmara, ele é exclusivo para profissionais de psicologia.
1: Sim, somente de Goiás?
0: Não, de Goiás e região.
1: Uhum.
0: Se você é psicólogo ou psicóloga, atua ou não atua, tem CRP, não tem CRP, é estudante de psicologia também,
1: ah,
0: né?
1: Bem.
0: Esse espaço é para você. A gente, a minha intenção ao criar esse evento é que a gente possa se conhecer, que a gente possa saber quem são os profissionais, quem é o profissional que faz a psicologia acontecer em Goiás e na região. Então, a gente tem pessoas inscritas de Sabinópolis, de Virginópolis. Tem uma pessoa, inclusive, de Capelinha.
1: Olha,
0: tô torcendo pra ela vir mesmo. Ela falou comigo que tá com algumas dificuldades. Mas eu entendo que se a gente se unir, se a gente se conhecer, a gente tem condições de fazer um trabalho melhor para todos.
1: Sem, né, dúvida. Então, quem tá nos ouvindo e que quer participar, o que deve fazer?
0: Você pode chegar amanhã, né, na Câmara de Vereadores.
1: Uhum.
0: Inclusive, eu quero aproveitar, Claudinha, e agradecer aqui à Câmara de Vereadores que cedeu o espaço pra gente, gentilmente, no espaço de convivência.
1: Uhum.
0: A Câmara é um espaço que atende às nossas necessidades culturais. Uhum. Esse é um espaço muito bonito, eu gosto muito de lá. Então, muito obrigada por essa concessão desse espaço. Então, você pode chegar amanhã, 18 horas, leva um negocinho de comer, um negocinho de beber para compartilhar com a gente. E será muito bem-vindo.
1: Muito bem, Marisela. Então, muito obrigada por ter vindo falar com a gente. Tomara que seja um sucesso e que se torne aí costume que todos os anos ou mais vezes ao ano esses encontros aconteçam. Mas parabéns pela iniciativa, que as pessoas possam aderir mesmo, cada vez mais pessoas possam participar. E obrigada por ter vindo falar com a gente.
0: Que isso, eu agradeço igualmente. Agradeço muito. A Vida Nova é um espaço maravilhoso que sempre está aberto pra gente, que é a gente que faz, né? Você brincou isso, é Marisela Martins, porque nos últimos anos, acho que eu vim aqui nem sei quantas vezes, falar de livro, falar de eventos culturais. Então, obrigada por abrir esse espaço pra gente. E eu quero também mandar um grande abraço pra minha amiga Teodora Firmino.
1: Ah, dona Teodora.
0: Vou pedir pra você mandar também, que ela é sua fã.
1: Um beijo, dona Teodora. Um beijo bem carinhoso.
0: Teodora é escritora, minha amiga maravilhosa, e ela é fã número um da Claudinha, hein,
1: gente?
0: Olha, gente. Então, beijo,
1: é uma
0: Teodora.
1: Fofa. Uma
0: sei
1: fofa
0: que você tá.
1: E uma talentosa.
0: Muito. E um grande abraço pros meus colegas, psicólogos e psicólogas. Amanhã é nosso dia e a gente vai comemorar diferente, juntos, lá na Câmara. Eu espero você.
1: Muito bem, Marisela. Mais uma vez, muito obrigada.
0: Obrigada.
1: Assim nós vamos finalizando o nosso Pod News de hoje. Falei com a Marisela Martins sobre o evento que acontecerá lá no Espaço de Convivência da Câmara Municipal, que será amanhã. Então, você que é psicólogo está convidado a participar. Agora são 10 horas e 59 minutos. Segue por aqui o nosso Vida News.
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1: 11 horas e 1 minuto. Um homem de 30 anos condenado pelo estupro de 3 adolescentes foi preso pela Polícia Civil na segunda-feira em Água Boa. Entre as vítimas está a própria irmã dele, atualmente com 16 anos. Wagner Júnior.
2: Os crimes foram registrados em Montes Claros, no norte de Minas. Além da irmã do condenado, outras duas jovens, hoje com 18 e 20 anos, também foram vítimas de abusos. Segundo a Polícia Civil, o homem foi condenado em decisão definitiva a 12 anos de prisão em regime fechado após ser localizado e preso. Ele foi encaminhado ao sistema prisional para cumprimento da pena. Ele estava morando na cidade de Água Boa. As investigações apontaram que os abusos ocorreram em dezembro de 2015 e nos meses de janeiro e março de 2016, durante a madrugada em Montes Claros. Conforme a apuração da Polícia Civil, o condenado se aproveitava do momento em que as vítimas dormiam e não tinham condições de oferecer resistência para praticar os atos libidinosos. Ainda de acordo com a polícia, a irmã dele e uma segunda vítima moravam na casa onde os crimes ocorreram. A terceira jovem frequentava o imóvel.
1: 11 horas e 2 minutos. A Assembleia de Minas e o Tribunal Regional Eleitoral renovaram a parceria para a promoção de campanhas de enfrentamento à desinformação, com foco nas eleições de 2026. Rony Barroso.
3: A cooperação entre as duas instituições é feita desde 2022. Desta vez, o TREMG definiu 5 eixos temáticos para a campanha, combatendo a desinformação, o crime eleitoral, o discurso de ódio, a violência política de gênero e o assédio eleitoral. O presidente do TREMG, desembargador Carlos Henrique Perpétuo Braga, disse que o tribunal constituiu uma comissão especial para cuidar especificamente da propaganda eleitoral na internet. Esse grupo, formado por um desembargador e 7 juízes, é responsável pela apuração de denúncias e informações de irregularidades, podendo tirar esses conteúdos da rede e punir os infratores. Em tempos em que o eleitor também é produtor de conteúdo, o desembargador recomendou que estes visitem os sites do TREMG e do Tribunal Superior Eleitoral, TSE, que trazem informações sobre o que pode e o que não pode ser feito nas propagandas eleitorais.
1: 11 horas e 3 minutos. O homem foi preso após ameaçar a enteada de 28 anos durante uma briga e a polícia militar encontrar armas escondidas em um colchão na residência onde ocorreu o conflito em Guanhães. Wagner Júnior.
2: Segundo a vítima, o suspeito arremessou objetos contra ela e afirmou que possuía armas de fogo. A mulher contou aos militares que a discussão começou após ela questionar a mãe e o padrasto sobre maus tratos ao seu filho. Durante a discussão, o homem arremessou copos, pratos e uma forma de bolo na direção da enteada, na tentativa de atingi-la. A mãe da mulher tentou intervir para encerrar a discussão, mas passou mal durante o conflito. Ela precisou ser socorrida e levada ao Hospital Imaculada Conceição pelo próprio companheiro. Ainda conforme o relato, o suspeito disse que possuía uma arma. Quando retornasse à residência, iria resolver o problema. Com medo, a vítima se trancou em um quarto e acionou a PM pelo telefone. Após receber o chamado, uma equipe da PM foi até a residência e fez contato com a vítima. Durante buscas no imóvel, os militares localizaram 3 armas de fogo, uma arma de pressão, além de pólvora e chumbinhos. 2 das armas de fogo estavam escondidas dentro de um colchão, localizado na garagem. Outras 2 foram encontradas atrás da geladeira. Enquanto os militares faziam buscas na casa, uma equipe foi até o Hospital Imaculada Conceição, onde localizou o suspeito e efetuou a prisão. Aos policiais, ele confirmou que havia ocorrido uma discussão na residência e que possuía 4 armas de fogo. A vítima e o homem passaram por avaliação médica no hospital depois dos atendimentos. O suspeito, a vítima e os materiais apreendidos foram encaminhados à delegacia.

0: da Polícia Civil de plantão em Guanhães.
1: São 11 horas e 5 minutos, o Vida News volta em instantes.
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1: 11:07. Motoristas mineiros devem ficar atentos ao calendário anual de exigência do CRLV 2026. O documento passa a ser exigido a partir da próxima terça-feira para automóveis com finais de placa 1, 2 e 3. Quem for flagrado sem ele será multado. Rony Barroso.
2: Proprietários de veículos com finais de placa 4, 5 e 6 têm até 1º de outubro para regularizar o licenciamento, já que eles com finais de placa 7, 8, 9 e 10 precisam estar em dia com o documento até 1º de novembro. Aqueles que circularem sem o licenciamento podem receber infração gravíssima, sujeita a multa no valor de R$ 293,47, 7 pontos na CNH e remoção do veículo para um pátio credenciado até a regularização da situação. O documento pode ser apresentado tanto no formato digital, por meio de aplicativos oficiais, quanto impresso em papel comum. Para que o CRLV de 2026 seja emitido, o proprietário precisa quitar integralmente todos os débitos vinculados ao veículo. Isso inclui o IPVA, a taxa de renovação do licenciamento anual do veículo, eventuais multas de trânsito vencidas e a resolução de pendências ou impedimentos cadastrais. O documento pode ser acessado pelo aplicativo Carteira Digital de Trânsito, CDT, pelo MG App, pelo portal da Secretaria Nacional de Trânsito, a Senatran, ou no site da Coordenadoria Estadual de Trânsito, a 7MG, que é o www.trânsito.mg.gov.br, trânsito sem acento. Lá, basta acessar a aba Veículos, clicar em emitir o CRLV e preencher o formulário eletrônico. O documento poderá ser impresso quantas vezes forem necessárias. O aplicativo CDT e MG App estão disponíveis para aparelhos com sistemas operacionais Android e iOS. O proprietário deve cadastrar-se usando a conta gov.br e acionar o CRLV na seção de veículos do app. A 7MG recomenda aos proprietários de veículos a conferir a documentação e regularizar eventuais pendências antes de sair de casa. Para saber se há pendências, é preciso acessar o site da 7MG e, na página inicial, clicar em consultar a situação do veículo. Se houver pendências, ele poderá emitir as guias para pagamento no próprio site. Segundo o governo de Minas, durante abordagens de trânsito, será garantido ao condutor ou proprietário quitar eventuais débitos e regularizar a situação do veículo para evitar a remoção, conforme prevê a Lei Estadual 25.070/2024. Débitos de outros estados ou entes federais, ou mesmo inscrições em dívida ativa, podem exigir procedimentos adicionais para regularização.
1: São 11:09. Para garantir o equilíbrio da disputa, a liberdade do voto e a legitimidade da vontade popular, a legislação eleitoral estabelece uma série de regras sobre o que pode e o que não pode ser feito durante o período de campanha. Por isso, eleitores, candidatos e agentes públicos devem estar atentos às diretrizes consolidadas por resolução do Tribunal Superior Eleitoral.
3: A primeira parte da norma reúne práticas capazes de comprometer a autenticidade do voto e a igualdade de oportunidades entre candidatos e partidos. Entre elas estão abuso de poder, fraude e corrupção, compra de votos, gasto e arrecadação ilícita.

0: de recursos. A segunda parte da resolução trata especificamente das restrições impostas a agentes públicos durante o período eleitoral. O objetivo é impedir o uso da estrutura da máquina pública para favorecer candidatos, partidos ou coligações. Entre as principais proibições estão o uso de bens públicos e de servidores em benefício de campanhas eleitorais. Além disso, nos 3 meses que antecedem a eleição, é proibido autorizar ou veicular publicidade institucional de atos, programas, obras, serviços e campanhas dos órgãos públicos, exceto em situações de grave ou urgente necessidade pública reconhecida pela Justiça Eleitoral. Em 2026, uma nova resolução reforçou o combate à desinformação no processo eleitoral. A legislação prevê restrições à divulgação de informações falsas ou descontextualizadas que possam prejudicar adversários ou comprometer a confiança no processo eleitoral. Outro ponto de atenção é o uso de conteúdos sintéticos ou manipulados com inteligência artificial. O cientista político e professor da Fundação Getúlio Vargas, Eduardo Green, destaca alguns cuidados para evitar a disseminação de informações falsas.
1: Verificar a fonte, quem publicou, de onde veio, veículo jornalístico, ler além do título, conferir a data, procurar alguma confirmação dentro do possível, desconfiar de conteúdos que provocam muita reação imediata, porque pode ser que isso seja muito mais elemento que desperta algum tipo de sensação como raiva, medo, etc. e tal, do que propriamente algo que é fundamentado em informação, checar vídeos, áudios e informação, porque pode ser muito manipulado, editado, apresentado com inteligência artificial, diferenciar aquilo que é fato de opinião, ter cuidado com números e pesquisas e, por fim, na dúvida, não compartilhe.
0: O descumprimento das regras pode resultar em diferentes penalidades que variam de acordo com a natureza, a gravidade e as circunstâncias de cada infração. Entre elas estão multas, suspensão do ato ilícito, cassação do diploma do candidato e declaração de inelegibilidade por até 8 anos. Reportagem Paloma Custódio.
2: São 11 horas e 12 minutos. Municípios têm até 31 de agosto para aderir ao parcelamento especial de dívidas previdenciárias previsto na Emenda Constitucional 136 de 2025.
3: A medida permite renegociar em até 300 meses débitos com o regime geral e com os regimes próprios de previdência social. O parcelamento abrange dívidas vencidas até 31 de agosto de 2025. No caso do regime geral, estão previstos descontos de até 40% nas multas, 80% nos juros, 40% nos encargos e 25% nos honorários. A atualização da dívida passa a considerar o IPCA mais 4% ao ano, com possibilidade de redução da taxa para municípios que anteciparem parte do pagamento. A Confederação Nacional de Municípios, a CNM, orienta os gestores a verificarem qual órgão administra os débitos antes de formalizar a adesão. Para dívidas com regime próprio, o município também precisa aderir ao Programa de Regularidade Previdenciária dos Regimes Próprios de Previdência Social. Já os débitos com regime geral devem ser tratados junto à Receita Federal ou à Procuradoria Geral da Fazenda Nacional, conforme a situação da dívida. Há ainda outro prazo. Municípios interessados no parcelamento especial de dívidas junto à Secretaria do Tesouro Nacional têm até 9 de setembro para aderir. As orientações e os procedimentos para adesão podem ser consultados nos canais oficiais da CNM em hmg.cnm.org.br. Reportagem Juline Pogorzelski.
2: 11:14. Uma pesquisa inédita da Justiça do Trabalho traça um panorama dos casos de assédio eleitoral no Brasil.
4: O estudo examinou processos relacionados ao tema ajuizados entre maio de 2023 e dezembro de 2025. Conforme o levantamento, características de assédio institucional foram identificadas em 92% das ações avaliadas. Quem detalha esse funcionamento é o Juiz do Trabalho, Rodrigo Trindade, supervisor do Centro de Pesquisas Judiciárias da Justiça do Trabalho.
5: O assédio institucional, ele ocorre quando se identifica uma cultura dentro da empresa fazendo com que o empreendimento seja direcionado para o objetivo de assédio eleitoral. A empresa acaba utilizando do seu horário de trabalho, por exemplo, para a realização de reuniões em que vão ser tratados os temas políticos, utiliza a estrutura de comunicação para a realização

0: de atos de campanha. Essa é uma característica muito própria do assédio eleitoral do século XXI.
1: Segundo o levantamento, o assédio eleitoral é praticado de diferentes formas. Em 82% dos casos, se constatou o terror psicológico, quando a pessoa cria narrativas catastróficas associadas ao resultado da eleição, como falar que a economia vai ficar muito ruim ou haverá caos social se determinado candidato vencer. O uso de meios virtuais ocorreu em 67% das situações, com destaque para o WhatsApp como o principal canal digital utilizado para a coação e o monitoramento das redes dos funcionários. Já a intimidação econômica foi constatada em 61% dos processos. O juiz Rodrigo Trindade aponta os limites de conduta na relação de trabalho.
0: O empregador eventualmente pode conversar com empregados sobre opções políticas, mas certamente ele não pode utilizar dessa posição para coagir o empregado a ter opções que correspondam a dele. Não pode dizer para o empregado que ele deve votar em X ou Y sob pena de perder o emprego, de perder a comissão, de não ser promovido ou de receber um prêmio caso o candidato do chefe seja o escolhido.
1: As denúncias de assédio eleitoral podem ser registradas junto ao Ministério Público do Trabalho e ao Ministério Público Federal. Saiba mais no portal tst.jus.br/no-meu-voto-mando-eu. Agência Rádio Web. Produção e reportagem, Bruno Moreira.
2: 11:17. O Brasil poderá enfrentar, em média, 12 dias de racionamento de água por ano até 2050.
3: A projeção é de um estudo do Instituto Trata Brasil, em parceria com a consultoria Ex-Ante, que aponta uma redução de 3,4% na disponibilidade hídrica até 2050. O aumento das temperaturas também deve elevar o consumo. Segundo o levantamento, somente o efeito do calor pode aumentar a demanda por água em 12,4%, além do crescimento já esperado por fatores econômicos e populacionais. O cenário reforça desafios como a redução das perdas na distribuição, ampliação do tratamento de esgoto e expansão dos serviços de saneamento. O Marco Legal do Saneamento estabelece como meta atender até 2033 99% da população com água potável e 90% com coleta e tratamento de esgoto. Para Carlos Lebelém, da LMDM Consultoria, apesar dos projetos já contratados, o avanço da universalização ainda depende de alcançar regiões que permanecem à margem dos serviços.
4: A gente tem projetos já contratados de muita qualidade e que vão ajudar uma parcela muito grande da população, mas ainda tem regiões que ainda estão à margem e que precisam, sim, numa segunda leva de projetos, ter maior atenção. E esse, sem dúvida, vai ser o desafio que a gente tem pela frente na próxima década.
3: A ampliação da cobertura e a redução das perdas ganham ainda mais importância diante das mudanças climáticas, que podem aumentar a pressão sobre os sistemas de abastecimento e a disponibilidade de água nas próximas décadas. Reportagem Juline Pogorzelski.
2: 11:19. O INSS encerrou formalmente um programa que permitia aposentados e pensionistas adiantar parte do benefício do mês seguinte. O Meu INSS Vale Mais já estava fora do ar desde agosto de 2025. O programa agora foi retirado de uma instrução normativa sobre crédito consignado.
5: Lançado em novembro de 2024, o programa antecipava o pagamento da aposentadoria sem cobrança de juros. O desconto era lançado na folha do mês seguinte. O valor podia chegar a R$ 450. A nova instrução normativa do INSS não prevê regra para transição, nem menciona o que acontece com antecipações contratadas ainda não descontadas. Da Agência de Rádio Mais News, Rodrigo.
2: 11:20. O mercado de trabalho ligado ao agronegócio brasileiro encerrou junho com saldo positivo de 30.500 empregos formais.
6: Foram mais de 243 mil admissões e 213 mil desligamentos no período. O resultado, no entanto, ficou abaixo do registrado em junho do ano passado, quando o saldo chegou a 38 mil vagas. Os cultivos de laranja e café foram os principais responsáveis pela geração de empregos no mês. A produção de laranja abriu cerca de 5.400

0: dos postos, enquanto o café respondeu por mais de 4.600 novas vagas. O Sudeste concentrou 62% dos empregos criados pelo setor em junho, com saldo de aproximadamente 18.900 postos. Já o Sul foi a única região a fechar o mês com resultado negativo, com redução de cerca de 3.200 postos de trabalho. Entre os estados, Minas Gerais liderou a geração de empregos, com mais de 12 mil novos postos, seguido por São Paulo, com cerca de 9.800. Ao todo, 21 das 27 unidades da federação apresentaram um saldo positivo. Os dados são da Confederação Nacional de Municípios. Reportagem Viviane Bessa.
1: 11:21. Beneficiários não conseguem mais abrir conta em sites de aposta. Ouça na reportagem.
2: A medida atende uma decisão do Supremo Tribunal Federal. O governo federal criou o módulo Impedidos dentro do sistema de gestão de apostas. Uma plataforma tecnológica que permite a regulação, o monitoramento e a fiscalização do mercado de apostas no Brasil. O módulo veda a participação de beneficiários de programas sociais em apostas de cota fixa. O objetivo é proteger recursos destinados à proteção social e à recuperação financeira dessas famílias. O módulo de impedidos verifica automaticamente se o usuário pode se cadastrar ou manter conta em plataforma licenciada. A verificação é feita por cruzamento de CPF. Quando o impedimento é identificado em uma conta já existente, a plataforma tem até 3 dias para encerrá-la e o saldo deve ser devolvido integralmente ao titular. A decisão de negar cadastro ou encerrar conta é da própria operadora de apostas. O governo não intervém manualmente nesse processo. A responsabilidade pelo cumprimento da restrição é da plataforma de apostas. Reportagem Érica Brás.
1: 11:22. Reajuste do Simples Nacional deve ficar para depois das eleições de 2026.
3: Entidades empresariais também defendem a atualização das demais faixas do Simples. Hoje, o teto é de R$ 360 mil por ano para microempresas e de R$ 4.800.000 para empresas de pequeno porte. A proposta enfrenta resistência do Ministério da Fazenda. A equipe econômica estima impacto de cerca de R$ 50 bilhões nas contas públicas caso o teto das empresas de pequeno porte passe para até R$ 8 milhões. A Confederação das Associações Comerciais e Empresariais do Brasil, a CACB, defende uma correção de aproximadamente 83% nos limites. Com isso, o teto do MEI chegaria a R$ 144.900 e o das pequenas empresas a R$ 8.690.000. O presidente da CACB, Alfredo Cotaite Neto, afirma que a falta de atualização pode levar empresas a mudar de regime tributário ou até deixar a formalidade.
4: O que nós precisamos é conscientizar os nossos políticos a importância da aprovação do aumento do limite do Simples Nacional, pelo menos para o MEI, o microempreendedor individual, e para o micro e a microempresa. Sem isso, as empresas ou vão mudar o seu regime ou vão para a informalidade.
3: A votação do projeto perdeu força no Congresso e deve mesmo ficar para depois das eleições. Reportagem Marquesan Araújo, locução Álvaro Couto.
1: 11:24, termina aqui mais uma edição do Vida News, com oferecimento da Ótica Olho de Oros e da Creditiva Soluções em Crédito. O Vida News volta amanhã, a partir das 10:30 da manhã.
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0: Ai de mim se não anunciar o Evangelho. Primeira carta de Paulo aos Coríntios, capítulo 9, versículo 16. Celebremos jubilosos 40 anos da nossa Diocese de Guanhães. Rezemos com nosso bispo diocesano, Dom Otacílio Ferreira de Lacerda.
1: Discípulos missionários, irradiar luz, promover a vida. Sois filhos dos que mataram os profetas. Passagem do Evangelho de São Mateus, capítulo 23, versículos 27 ao 32. Após denunciar o fanatismo farisaico e do purismo exibicionista, Jesus compara os fariseus a sepulcros caiados, porque o agir destes não corresponde às suas convicções. Deste modo, procurarão matar não somente a Jesus, mas seus seguidores, por isto as duras palavras de Jesus. Ai de vós, mestres da lei e fariseus hipócritas, vós sois como sepulcros caiados, por fora parecem belos, mas por dentro estão cheios de ossos de mortos e de toda podridão. E também, com isso, confessais que sois filhos daqueles que mataram os profetas. Completai, pois, a medida de vossos pais. Assim lemos no lecionário comentado. O tema sepulcro é muito significativo para a vida cristã, embora frequentemente seja deixado fora da reflexão. Jesus, no Evangelho, o indica como símbolo dos seus adversários, monumentos de conhecimento e de sabedoria humana que se devem contemplar, mas interiormente frágeis e fracos, pois estão cheios de morte. O Senhor Jesus, depois de ter nascido numa manjedoura, morreu numa cruz e foi acabar onde sepultamos os restos do nosso corpo e as obras da nossa existência. Mas desse lugar Deus quis declarar, ressuscitando-o dos mortos, que não há espaço onde a vida não possa entrar e levar luz e calor. Isto significa que toda a situação humana é recuperável aos olhos de Deus. Continuemos a nossa reflexão. Como discípulos missionários do Senhor, devemos nos empenhar em viver uma religião pura e agradável a Deus, que consiste, antes de tudo, em ter pureza de coração e todo esforço em colocar em prática seus mandamentos, pois tanto na lei como no Evangelho, o primeiro e principal mandamento é amar a Deus, que não se

0: 34 ao 40. Deste modo, seremos portadores de vida, mesmo onde tudo pareça ser irredutivelmente morte para sempre. Crer na ressurreição de Jesus é sagrado compromisso de escancarar todos os sepulcros de hipocrisia e iniquidade e tudo aquilo que possa ferir a vida em todos os seus aspectos, numa necessária ecologia integral, acenando para a eternidade. Amém. Discípulos missionários, irradiar luz, promover a vida.
1: Alegrai-vos sempre, orai sem cessar. 1 Tessalonicenses capítulo 5, versículos do 16 ao 17. Você acompanhou Momento de Oração com nosso bispo diocesano, Dom Otacílio Ferreira de Lacerda.
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2: 11:30, antes de terminar o Rádio Vivo, informação importante aqui da Fernanda Viegas. Oi, Fernanda.
3: Oi, Eustáquio, bom dia para você, bom dia para todo mundo. Moradores da mina da Mutuca, em Nova Lima, na região metropolitana, informaram a Itatiaia que sirenes dispararam por lá. Esse aviso é para evacuação, por conta da atuação da mineração. Contudo, nós fizemos contato com a Vale e a empresa nos informou que esses alarmes, né, essas sirenes, estão tocando para teste. Então, você que mora nessa região, é um teste que está acontecendo. Não precisa deixar a sua residência. Não tem nada, nenhuma situação acontecendo de perigo para sua vida e dos seus familiares.
2: Obrigado, Fernanda Viegas. 11:31, final do Rádio Vivo desta quarta-feira. Produção Patrícia Joe e Hasler Abraço. Um abraço, Patrícia, até amanhã.
4: Gratidão e alegria, obrigada pela sua companhia, até amanhã.
2: 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Vem aí, Rádio Esportes, grande abraço, até amanhã.

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0: apertado para o brasileiro. Extracampo do clássico deixado de lado e foco sendo mantido. Do lado do clássico, a manchete do Atlético, o destaque do Galão da Massa. Fala aí, Paulo Azeredo.
1: Galo arranca empate no Mineirão e aposta na força como mandante para buscar a classificação na Copa do Brasil. Fim de semana é de foco no brasileiro com time alternativo contra o Vitória.

0: Fabrício Calazans.
1: Conselho, se reúne à noite para ter conhecimento de proposta de fundo árabe para aquisição da SAF do Coelho.
0: Destaque do futebol europeu. Hoje tem Liga dos Campeões. A Itatiaia também é a casa da Champions. A manchete na Europa, correspondente internacional, Renato Paim.
2: Champions League define hoje os quatro últimos classificados para a fase de liga da competição.
0: Rádio Esportes de hoje tem análise e opinião em tudo que rolou no clássico. Você vai assistir, você vai debater com a gente no YouTube. Cola comigo no Itatiaia Esporte, com análise e opinião de Ale Oliveira e Alexandre Simões. No YouTube, você assiste ao programa, você vai assistir aos lances do jogo de ontem, o jogão entre Cruzeiro e Atlético. No YouTube, no Itatiaia Esporte, você também concorre a prêmios. 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Alô, você do interior do estado, hein? Você na rede Itasat, ligando Minas de ponta a ponta com o Rádio Esportes. E claro, na capital, na região metropolitana, no AM, no FM, você no trânsito. Muito obrigado pela carona. Vamos juntos com o Rádio Esportes, com a repercussão completa do clássico entre Cruzeiro e Atlético, aqui na rádio mais ouvida do Brasil.

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1: Agora são 11 horas com mais 41 minutos em Rádio Esportes desta quarta-feira, já com a repercussão completa, tudo que rolou ontem no Mineirão. Vamos ouvir os jogadores de Cruzeiro e Atlético, vamos ouvir daqui a pouquinho os gols do jogo, a emoção do clássico mais uma vez de volta no Rádio Esportes, ouvir os treinadores, muita polêmica. Caio Jorge, aquela entrada do KJ no Tressold, pra você era pra vermelho, não era? Manda aqui no YouTube, bora interagir no Itatiaia Esporte, você participa com a gente, sua opinião é muito bem-vinda. No YouTube, você também concorre a prêmios. A pergunta de hoje é sobre o jogão desta quarta-feira, tem clássico também na Copa do Brasil em São Paulo, é o Verdão contra o Peixe, Palmeiras e Santos, hoje à noite na Copa do Brasil. Somando os títulos do Verdão e do Peixão, são quantas conquistas na Copa do Brasil, hein? Quantos títulos estarão em campo hoje na Copa do Brasil, no jogo entre Palmeiras e Santos? Para participar, muito simples, manda no YouTube em nome completo e a resposta do programa de hoje. Você vai concorrer a ingressos pro jogo entre Atlético e Vitória. É o Galo agora no Brasileirão, sábado, 6:30 na Arena MRV. 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O WhatsApp é o 319-9651-9657. No WhatsApp, você também participa com o seu nome completo e o prêmio que você quer ganhar. No WhatsApp, gente, só mensagem de texto. Quantos títulos tem somados na Copa do Brasil? Palmeiras e Santos, os dois times se enfrentam esta noite em mais um jogo da fase quartas de final da Copa do Brasil.

0: clássico movimentado, com tudo que tem de direito, um grande Cruzeiro e Atlético. Mineirão lotado, quase 60 mil torcedores, com a presença da maioria de cruzeirenses, com também presença de atleticanos. E claro, quando a bola rolou, gols e polêmica. A bola só balançou as redes no segundo tempo. O Cruzeiro abriu o placar, um lindo chute de Arroio, mais um, né? Tá se especializando em fazer golaços. O Arroio, de fora da área, acertou a gaveta do gol atleticano sem dar qualquer chance ao goleiro Everson. O Galo respondeu rápido e chegou ao empate com Renan Lodi. Uma boa trama pela esquerda, tabela com Cuejo praticamente sem ângulo. Todo mundo esperava o cruzamento. Parece que o goleiro Otávio do Cruzeiro também. O Lodi achou um cantinho entre o goleiro do Cruzeiro e a trave para empatar o jogo. Renan Lodi fuzilou o míssil, uma bomba, para deixar tudo igual. Cruzeiro 1, Atlético também 1. Jogo da volta na próxima terça-feira. Agora manda o atleticano na Arena MRV. Em caso de um novo empate, a disputa irá para os pênaltis. Vamos reviver a emoção dos gols do jogo para você no Rádio Esportes. Já já, no YouTube, o debate completo, polêmica, a montagem das equipes, as escolhas dos treinadores, para você, com imagem no YouTube, no Itatiaia Esporte. Agora é hora de emoção, gols do clássico, aqui no Rádio Esportes, na voz dele, o poeta azul, Oswaldo Reis.
1: Piquitito! A bola vem com o Fabrício Bruno, tocou para Matheus Pereira, fez o pivô pro Arroio, vai bater uma bomba! Gola!

rodada. Pela primeira vez no Superclássico aqui no Mineirão. A bola com o Bernana, ponta direita, fez o passe na esquerda. Recebeu, dominou o Coelho. Inverteram as posições. Já fez o passe, Lore, vai no fundo, cruzamento. Gol!

0: Marcos. O Coelho vem pro lance, aquilo que eu diria. Na inversão aí, pra ele. Lone Bia, pra batida. Ela vai no canto esquerdo de Otávio. Empata o super clássico Lone. Renan Lone, ele é rede, é rede, é rede, é rede. Emoção em preto e branco. Aqui no Super Clássico no Mineirão, o Claudio tudo igual.
1: Grande jogada do Coelho, que achou na profundidade, na ultrapassagem. Ele que se tornou praticamente um atacante nesse esquema do técnico Barba Domingues. Lodi, Renan Lodi, sem ângulo. Ele buscou um chute cruzado. Lodi, empata o clássico. Vai, Galo, vai, Galo, cantar. Renan Lodi, Galo 1, Cruzeiro 1.
0: É, tá tudo igual, tudo em aberto para o clássico. Vamos analisar com os comentaristas da Itatiaia, debater, tem polêmica também. E ouvir personagens do jogo já já no Rádio Esportes. Ale Oliveira e Alexandre Simões analisando tudo o que rolou no clássico desta terça-feira. E hoje, jogo importante, hein? Tem Palmeiras e Santos, tem também Vasco e Vitória, Copa do Brasil. 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Ale Oliveira, você esteve ontem no Mineirão, um jogo movimentado, um jogo bom, duas equipes bem postadas, cada uma diante da sua proposta. O que você achou deste 1-1 entre Cruzeiro e Atlético? Ale, bom dia.
2: Bom dia, viu, Tiagão? Bom dia aos companheiros e todo mundo que nos consagra na rádio mais ouvida do Brasil. Primeiro, eu achei um presente para quem é amante do

0: futebol. Para quem gosta do esporte como a gente, eu achei um presente. Um jogo de muita intensidade, de muita disputa, sabe? De claro, plano tático diferente, tanto pro Cruzeiro como o Atlético. O Cruzeiro que tem jogadores com maior poder de decisão, que são mais ricos tecnicamente, e jogando em casa, tinha aí o volume maior, teve mais posse de bola, mas o Atlético com uma proposta bem definida, de muita marcação, alguns casos até uma marcação homem a homem, né? Uma marcação individual, mas também jogando, né? Porque o Atlético qualificou o seu grupo com as contratações e com as mudanças do Eduardo Domingues, que colocou o Alan Franco na lateral, colocou o Castanho para jogar, o Fred para jogar, e isso melhorou o time e melhorou os outros jogadores, como o Bernard, como o Michael, que tiveram uma boa participação. É bem verdade que talvez ainda falte um atacante, um camisa 10, né? Porque o Cacierra tem dificuldade, mas foi muito útil na marcação. Mas de qualquer maneira, o Atlético, para mim, das 12 partidas de invencibilidade que tem agora, fez o seu melhor jogo. E o Cruzeiro conseguiu achar algumas soluções no segundo tempo. No primeiro tempo teve dificuldade, mas no segundo tempo teve um bom comportamento. No final das contas, eu acho que o resultado foi justo, sim, porque o Atlético fez um grande jogo dentro das suas possibilidades, dentro da sua proposta, e o Cruzeiro conseguiu reagir, achar soluções no segundo tempo, principalmente ali nos primeiros minutos da segunda etapa. Então, tá tudo em aberto, continua esse equilíbrio gigantesco, mas o que eu fico muito satisfeito é que a gente teve um grande jogo. A gente fala muito do campeonato inglês, da Liga dos Campeões, em termos de dinâmica, o Tiagão, o jogo de ontem não deixou nada a desejar, não, viu?
1: Ah, eu também gostei, viu, Ale? São 11:53, Alexandre Simões. Tenho visto torcedores do Cruzeiro conversando com alguns cruzeirenses aqui na rede social, o nosso chat do YouTube, muita gente participando ao vivo, alguns torcedores se queixando do desempenho do Cruzeiro, achando que o resultado foi pior para o Cruzeiro. Você concorda? Acha que o Cruzeiro ficou devendo ou foi mérito do Atlético que mais uma vez armou uma boa defesa, bem fechadinho, Cruzeiro com dificuldades para entrar na defesa do Galo? Olha aí para você do YouTube as imagens, que golaço do Arroio, né? Que golaço do Arroio, e aí o gol também do Atlético, já vou falar com vocês sobre os dois lances especificamente, mas primeiro, o Alexandre Simões, a sua análise, a avaliação, foi mérito do Galo que se defendeu bem ou o Cruzeiro que não soube atacar, conseguir espaço na defesa atleticana? Bom dia, Simões.
2: Bom dia, Thiago, bom dia, Ale, bom dia quem acompanha a gente. Ô Thiago, eu acho que foi mérito da estratégia do Barba, que tem um bom time, né? O Ale destacava aí, pô, você tem um meio de campo com o Castanho, você tem um meio de campo com o Maicon e Fred, mais o Bernard, cara, são jogadores de altíssima qualidade, e o Fred mostrou ontem toda a qualidade dele, né? Cansou, mas e na primeira etapa, o Thiago, que foi o tempo do Atlético, né? A gente viu o Atlético, além da estratégia dele sendo superior à do Cruzeiro, o Atlético, quando ele tinha a possibilidade da bola, ele incomodava muito mais o Cruzeiro do que o Cruzeiro incomodava o Atlético quando ele tinha a bola, quando ele tentava algum tipo de armação. Na segunda etapa, o Cruzeiro melhorou, até porque, né, o Ale, o tipo de marcação que o Atlético estava fazendo é muito difícil você fazer os 90 minutos.
0: É desgastante.
2: É.
0: Fisicamente cobra um preço, né?
2: É muito, muito desgastante. Tanto que o Atlético baixa um pouco a linha, né? Na segunda etapa. Não é que a marcação individual tenha parado, mas essa marcação ela baixa um pouco. E aí você dá mais campo para o time do Cruzeiro, e como tem jogadores de muita qualidade, acaba que as coisas começam a acontecer. Mas eu acho que foi um resultado justo, acho que sim, foi um tempo de cada time, e uma partida que eu concordo com a Lê, uma partida que apesar das poucas oportunidades do gol, foi uma partida bem jogada, uma partida bem disputada e uma partida emocionante, deixando tudo em aberto para essa, para esse confronto da próxima terça-feira na Arena MRV. E aí, se a gente for pensar que o próximo jogo é comando do Atlético, com maioria absoluta de torcida do Atlético, realmente o Cruzeiro vai sem ter uma vantagem para a casa do rival. Mas os confrontos entre eles têm sido muito equilibrados ultimamente, né, Thiago? Tanto que nos últimos 10 jogos, já contando de ontem, são 4 empates e 3 vitórias para cada lado. Então é um equilíbrio total e absoluto quando eles se encontram.
1: É isso, já vamos ouvir os jogadores, hein? Aliás, um personagem, o melhor em campo para a equipe da Itatiaia, o Vitão. Que jogador, hein? O Vitão teve a oportunidade, foi bem. Vamos ouvir também o Arroio. Que

golaço do Arroio e, claro, né, a polêmica. O Caio Jorge foi maldoso. O Caio Jorge era para ser expulso na entrada do Juan Tressoldi. Olha, acabou de sair a informação do Bruno Rodrigues, hein? O Bruno Rodrigues naquela dividida com o goleiro Everson, praticamente o último lance do jogo, o BR9 se deu mal. A informação, infelizmente, pro Bruno, e claro, pega ele com o Arthur Jorge, não é das melhores. Já detalhes no Rádio Esportes. Agora, 11:56. 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Rápido intervalo, na volta, jogadores de Cruzeiro e Atlético, mais do clássico, e o lance do Cajó, tem, vamos rever no YouTube. Você ainda tem dúvida? Teve maldade? Não teve? Cola comigo no YouTube, manda sua opinião também. O que você acha, hein? Era pra vermelho? Não era? Tô te esperando aqui no Rádio Esportes. Você participa com a gente no YouTube. Aliás, muito obrigado, audiência gigantesca nessa quarta-feira. Nós voltamos já já.

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0: agora meio-dia com mais um minuto, já, hein? A repercussão completa do clássico. Vamos ouvir os jogadores debater o lance do Caio Jorge, a polêmica, iniciozinho do jogo, né? Não precisava, né, Cajota? Deu uma pegada no threshold e já também informação atualizada do departamento médico do Cruzeiro, o que aconteceu com o Bruno Rodrigues na dividida com o Everson, goleiro do Galo, ele acabou levando a pior. Meio-dia, 2 minutos, tá todo mundo ainda na adrenalina do clássico de ontem, né? 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
0: 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Da repercussão do jogo de ontem, o Arroio, que golaço de novo, né? Já havia marcado contra o Flamengo jogos desses

0: Esportivos e agora contra o Atlético de novo. Mas o Arroio falou justamente por que o time do Cruzeiro melhora só no segundo tempo. Sofreu demais na primeira etapa, Arroio.
1: No es como yo lo veo, yo creo que fue un equipo difícil también, ¿no? Por eso está compitiendo. Y a veces así, es difícil, pero nada, nos queda como habla el profe Artur, seguir y lo que practicamos en los entrenos y por eso salimos más fuertes.
2: Arroyo, você vem marcando belos gols e gols em jogos importantes, né? Adversários como Atlético, Flamengo, Palmeiras e Corinthians. Você tem alguma preparação especial para jogos dessa magnitude? Qual o segredo desse sucesso em grandes partidas pelo Cruzeiro?
1: Eu creio que o segredo é Deus, que está obrando, mas o trabalho de Artur, o trabalho de meu companheiro, que todos os dias entrenamos al 100% para que se den estas cosas y creo que ahora disfrutar, pero ya pensar en el martes que tenemos que ir a buscar la victoria.
3: Explica ese gol que se fez en el Arroyo, primero contra el Flamengo, mas y ese de hoy, você recebeu ali a assistência do Pereira y mandó a bola no ángulo lá do Everson, o momento que você vive y a confianza que você tem para fazer esses gols.
1: Sí, agradecer a Dios y creo que la asistencia viene de Pereira, un jugador que es crack, nuestro 10, ¿no? Es un jugador con demasiada calidad, una asistencia muy linda y creo que es mérito de todos, ¿no? Por el trabajo día a día.
0: Muito bem, ô Simões, tá se tornando uma arma importante do Cruzeiro. Essa bola de fora da área, esse chutaço do Arroyo, hein, Alexandre?
4: Impressionante, né, o Thiago? Pé completamente calibrado. E no jogo de sábado contra o Flamengo, ele já tinha acertado. Uma no primeiro tempo, passou muito perto, né?
0: Exatamente.
4: Então, quer dizer, três golaços em sequência, assim, em clássicos, realmente, Arroyo se transformando numa arma do Cruzeiro. Só acho que ele devia bater mais falta.
0: É, ele bate bem também, a falta, a bola parada dele é muito boa. Meio-dia, 8 minutos, o Matheus Pereira, ele analisou a partida e também o desempenho do Cruzeiro MP10 no Rádio Esportes.
5: No primeiro tempo quase não teve jogo praticamente, acho que no segundo tempo a gente tinha mais jogo, tivemos mais volume, conseguimos criar algumas chances, infelizmente sofremos um gol. A gente sabia que o resultado de hoje não ficava definido, a eliminatória, a gente sabia que é só 45 e teria mais um. Então é importante a gente manter o pé no chão, entender que ainda tem mais um jogo. É importante a gente agora olhar e ver o que a gente pode fazer diferente para que no segundo jogo a gente possa conseguir classificação. E a gente sabe que vai ser definido em detalhes, então a gente precisa estar atento nisso e é importante a gente focar nisso. Meu objetivo é esse, é tentar ajudar o meu clube, não para mim, mas para o clube, para o time, criar. E às vezes quando eu não recebo a bola, eu acabo abrindo espaço. Então é importante a gente entender que o jogo não é só sobre o Matheus, é importante a gente entender isso e buscar os lances que se criam, que dá abertura para que a gente possa conseguir a vitória. É algo que para mim dificultou um pouco mais o meu jogo, mas eu sempre estudo e tento olhar os lances onde eu posso melhorar, onde eu posso evoluir. Isso faz parte da nossa profissão e o jogo não se resume só no Matheus, são mais 10 jogadores, contando comigo 11. Então é isso.
0: Ô, Ale Oliveira, ontem a gente viu no Mineirão algo que eu honestamente não me lembro, assim, de uma marcação individual tão forte como o Maicon fez no Matheus, e eles trocaram ali uns cascudos, uns agarrões, no fim das contas, tudo certo, faz parte do jogo, mas que marcação forte do Atlético ontem pra cima, exclusivamente desse meio campo do Cruzeiro.
6: É, e o Cruzeiro não conseguiu aproveitar, nem o Matheus no primeiro tempo conseguiu sair da marcação do Maicon, que marcou o Matheus Pereira muito bem, e quando tinha bola o Maicon jogava, né? Não é que ele ficou só marcando não, ele jogava e o Matheus também não soube aproveitar, o Cruzeiro como um todo, né? O espaço deixado por um jogador que atua como um segundo volante podia deixar, porque o Matheus ele podia mexer com esse desenho defensivo do Atlético como ele quisesse, se ele fosse bater o tiro de meta, se ele fosse jogar de centroavante, se ele fosse jogar pela ponta, o Maicon iria com ele. E aí abre um buraco no meio, evidentemente, né? E o Cruzeiro demorou para entender esse processo, na verdade só foi entender no intervalo, e aí no segundo tempo, com o desgaste do próprio Maicon e com o espaço criado pelo Cruzeiro, em 14 minutos, o Cruzeiro criou três boas oportunidades, né? O primeiro chute do Gerson, que passou por cima do gol, depois uma bola do Fagner tentando achar o Vidalba na segunda trave, e aí o gol do Arroyo, mais um golaço. Esse aí, eu vou te falar, tá acostumado a fazer gol em jogo grande. Você pegar aí Palmeiras, dois contra o Flamengo, o jogo de ontem contra o Atlético, jogos contra o Corinthians, esse aí ele não foge da decisão, esse aí tem sido realmente fundamental, hein?
0: Meio-dia, 11 minutos, já já vamos ouvir os jogadores do Atlético.

0: Atlético, o Vitão, o Bernard. Vitão jogou muito, hein? Garoto entrou numa fogueiraça e jogou muita bola. Meio-dia, 11 minutos, pra você que não quer entrar na fogueira na construção. 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O zagueiro Vitão, cara, que entrevista legal. Fui abordar o Vitão ao final do jogo e ele me contou que o pai dele já participou do Seu Nome Seu Bairro várias vezes. Ele é torcedor de arquibancada, 18 anos de idade, e ganhou a chance no clássico e não decepcionou. Pelo contrário, foi o melhor em campo. Falou da emoção de estar em campo num Cruzeiro Atlético com o Mineirão lotado, hein, Vitão?
1: Sem dúvidas, muito importante isso, muito feliz com isso e sem dúvidas é um sonho realizado.
2: Você já esteve na arquibancada, imagina, sendo funcionários aqui, galera. O primeiro que compensacionou seu bairro pro jogador, você que é da casa, né, que é do funcionários, já esteve na arquibancada e hoje tá vivendo esse sonho dentro do campo.
1: Pois, já tive inúmeras vezes na arquibancada, e quantas vezes já escutei, né, Seu Nome Seu Bairro, já saindo de jogo, meu pai participando também. E é uma lembrança, assim, muito, muito legal, muito, muito importante pra mim também. Eu acho que isso conta bastante na minha carreira.
2: Qual é o nome do seu pai?
1: Alexandre.
2: Já falou, já deu entrevista?
1: Já, porra, inúmeras vezes.
2: Agora tem que vir pra te elogiar, fazer a próxima entrevista.
1: É, pois é.
2: Aliás, falava com o Lincoln, né, que é seu empresário, que tem uma trajetória contigo, me parece que há quase 10 anos te acompanhando, escrevendo pra quem tá no rádio, a galera tá vendo no YouTube também, você tem cara de menino ainda, né, velho, já assumindo essa responsabilidade de jogar, de entrar num clássico como você entrou, foi escolhido, inclusive, o melhor em campo. Qual que é o papel dessa formação de alguém que também foi formado pelo Atlético, no caso do Lincoln?
1: Cara, é um apoio, vamos falar assim, fenomenal. Eu acho que isso conta muito, traz experiência, né, pra gente. E é um cara muito importante pra mim. Isso, eu conto muito com ele, né? Ele sempre me ajuda, sempre me dá os toques. Eu acho que é muito importante esse apoio de quem já teve aqui dentro também.
2: Moral, né? Primeiro jogo, melhor em campo com o Atlético Cruzeiro. Parabéns.
1: Obrigado.
0: Ô Alexandre Simões, dando uma olhada aqui no SofaScore, números do Vitão no jogo. Cara, ele teve 14 contribuições defensivas para um garoto de 18 anos enfrentando um Cruzeiro no Mineirão lotado. Que atuação! Onde é que tava o Vitão, meu Deus do céu? Entrou na necessidade e resolveu, hein, Simões?
3: Ah, completamente, né, o Thiago? Inclusive, foi eleito o melhor em campo pela equipe da Itatiaia. Um voto puxado pelo Ale Oliveira, que não contou com o seu apoio, né? Você
4: não
3: votou no Lodi, não foi?
4: Sim.
2: Decisivo, né?
3: Também. Não, você votou no Lodi.
2: Sim, tô argumentando meu voto.
3: É, mas cara, o Vitão mostrou muita personalidade, não é fácil
2: mas
3: entrar no jogo.
2: Mas depois que ele falou que já deu interesse no Seu Nome Seu Bairro, eu mudei o voto, eu voto nele.
3: Ah, é?
2: É, pela entrevista do Seu Nome.
3: Então
2: eu
3: não precisava do Cirilo ontem. Mas jogou muita bola, menino, muita personalidade, a gente percebe que tem muita estrutura, né? Uma estrutura familiar muito forte, uma joia atleticana, sem dúvida nenhuma. Não é fácil, não é fácil, um menino que estourou sub-17 nessa temporada, entrar naquele jogo pilhado do jeito que tava e se sair da maneira como o Vitão se saiu. Então, quer dizer, é cuidar bem dele, porque esse aí tem muito futuro, viu, Thiago?
0: Olha, vamos entrar na polêmica já sobre o lance do Caio Jorge, hein? O Bernard falou do clima do jogo e também sobre ele ter ficado apagando incêndio. Ele e o Gerson ontem tiveram um papel interessante. Toda hora que tinha um bolinho, uma briga, era o Bernard segurando os jogadores do Atlético e o Gerson segurando os jogadores do Cruzeiro. Vamos ouvir o Bernard.
5: Tentando, né, conversar, levar de uma forma no qual os jogadores estivessem ali pro espetáculo, né, pra gente tentar jogar, tentar fazer aquilo que a gente precisa fazer, né, que é jogar futebol, que é desempenhar o nosso melhor, até mesmo pro espetáculo de quem tava assistindo, de quem tava vendo o jogo. Então, no momento do lance ali, realmente eu achei que, assim, foi um lance assustador, até cheguei a conversar com

0: Com o Caio Jorge não, eu cheguei a comentar com o juiz mesmo, sabe? Que eu achei que foi um lance perigoso e tal. E o Jesse chegou, mas pô, foi um lance normal, ele tentou fazer a alavanca ali, mas eu falei, velho, é perigoso, porque assim, a partir do momento que um jogador ele sobe, é complicado, qualquer alavanca ali sem apoio, e assim, eu não cheguei a ver o lance, então eu não sei muito, só fiquei sabendo que o primeiro toque no chão dele foi com a cabeça, então assim, é complicado, é difícil, sabe? Mas essas coisas não tem como a gente julgar ou dizer, foi na maldade, então assim, não tem como, porque a gente nunca vai saber, né? Eu sempre falo que existem três verdades, né? A minha, a sua, e realmente é a verdade.
1: Olha, aí está a posição do Bernardo. Eu vou te convidar para o YouTube. Aliás, grande audiência no YouTube hoje. Quase 8.000 pessoas aqui nos canais da Itatiaia. Vamos colocar a imagem para que você também no chat possa avaliar o lance. Para você, na tela do YouTube, a entrada do Caio Jorge, início de jogo, era início de partida. O Cruzeiro está saindo ao ataque. O Gerson lança uma bola, linha lateral. O Caio Jorge, pra quem joga sabe, né? Aquele efeito cama de gato. O Tressold está no ar, ele vai no corpo do zagueiro do Atlético, e aí, meus amigos, a queda é horrorosa. A queda é terrível. E eu disse na transmissão que foi pela mão divina que o Tressold não teve algo mais grave. O Atlético já confirmou, ele tá em casa. Já o Cláudio Rezende e o Paulo Azeredo vão atualizar o processo de concussão cerebral. Ele precisou deixar o campo, tava grogue, e ficou um susto, uma apreensão muito grande até os exames do Hospital Mater Dei confirmarem que ele não teve nada. Aliás, uma irresponsabilidade em rede social, gente falando que teve lesão na coluna, que ele teve lesão na vértebra. Graças a Deus, não teve nada disso, mas a imagem é muito, muito forte. O Ale Oliveira, no estádio, eu tenho a impressão até que a turma não teve, a gente ouviu o Bernardo agora, eu acho que os jogadores dos dois lados não tiveram a noção da gravidade que foi a queda. Depois de ver as imagens, é que ela fica mais acentuada. O que você pensa? Era pra expulsão? Não era? Como é que você avalia esse lance, Alê?
2: A imagem é muito forte, né? Quem tá no YouTube tá vendo, a imagem realmente é impactante. É um lance que o Caio Jorge poderia ter evitado tranquilamente, porque ele não vai na bola, ele não visa a bola. É muito comum, ô Tiagão, você como um grande atacante do futebol amador, quando o centroavante, por exemplo, ele não tem condição de disputar a bola, ele dá um tranco para ver se essa bola passa e ele vai na velocidade. O que aconteceu ali foi diferente. O Caio Jorge, ele dá o tranco com o Juan Tressold no ar. Então, eu imagino que o Caio Jorge não imaginasse que o Tressold fosse subir tão alto e cair daquele jeito. Isso aí não dá para você prever. Mas ele não disputou a bola, né? Então, acho que você pode evitar. Mas foi na maldade? Na bondade não foi, isso aí eu te garanto, na bondade é que não foi. Pra mim, lance pra cartão amarelo, o juizão, que é um banana, né? O juizão é o bicama, deita um, deita dois, ele só pode dar cartão no segundo tempo, pra tentar administrar, mas pra mim, é lance pra cartão amarelo pro Caio Jorge.
1: O Flávio que apitou o jogo, o árbitro de ontem, é muito ruim, né? Muito fraco. E não pelo jogo de ontem, né? O teu histórico de arbitragens sem comando algum. Ele ficava o tempo inteiro pedindo VAR ajuda ali, né? Pedia socorro pro VAR o tempo inteiro e passou em branco. Eu acho que era no mínimo pra amarelo. Ô Alexandre Simões, o que você pensa? Eu te confesso, tá, Simões? No olhar de quem estava no campo, eu achei que ele foi muito forte. Tô com o Ale, não dá pra medir se de fato ele quis quebrar o companheiro. Ele tem um histórico, né? Isso também pesa no Caio Jorge, aquela história do Ivan Román, quando ele apertou a mão do zagueiro do Atlético, sabendo que a mão do zagueiro estava quebrada. Quer dizer, tudo isso já cria também um ambiente pro jogo da volta terça-feira na Arena MRV, Simões.
3: O Thiago, e assim, é quase o Caio Jorge pedindo música, né? Porque ele tem um episódio com o Ivan Román, que ele primeiro dá uma entrada muito violenta no Ivan Román, no clássico do brasileiro do ano passado, depois aperta a mão do zagueiro do Atlético. Ele tem uma cotovelada no Vitor Hugo, num clássico no Mineirão, uma disputa de bola na área, que ele vira e deixa o cotovelo e pega na nuca do Vitor Hugo, e não aconteceu nada. E agora essa entrada no Tressold, que realmente no campo a gente não teve a noção, né, do que provocou essa entrada do Caio Jorge. Foi um revide, tá? Pouco antes desse lance aí, é interessante que tinha um minuto só de jogo, mas o Juan dá uma puxada nele, não sei se chega a dar um tostão, mas dá uma puxada no braço dele, no primeiro ataque que o Cruzeiro faz, e o Caio Jorge vai para o revide em cima do

0: do zagueiro do Atlético. O revide é, no mínimo, lance para cartão amarelo. Então o árbitro errou e errou feio, né? O Atlético tá dizendo aí de denunciar o Caio Jorge ou a própria procuradoria do STJD, se entender que o lance era para expulsão, pode também denunciar o Caio Jorge, independentemente de onde parte essa denúncia. Se ela for aceita, o árbitro e o quarto árbitro precisam estar inseridos no processo, porque nem cartão deram, né? E o quarto árbitro tem poder de falar pro árbitro: olha, foi um revide, tem que dar cartão amarelo pro 19 do Cruzeiro. Então, quer dizer, é essa questão, o Thiago, da impunidade. Então, o Caio Jorge fez uma vez, não aconteceu nada, fez duas vezes, não aconteceu nada, faz a terceira vez, poderia ter tido uma consequência muito ruim, né? Porque a queda do Juan Tressoldi é muito preocupante. Agora, ô Thiago, tem um outro ponto, e aí, de certa forma, entra até a impunidade. A gente se recorda da final do Mineiro, como acabou, né? Uma pancadaria generalizada com 25 jogadores expulsos, somando os dois lados. 4 jogos de suspensão no Campeonato Mineiro do ano que vem e uma multa de R$400 mil para cada lado. Agora, eles vão se enfrentar em menos de uma semana, terça que vem, a volta, e quem passar tem muita chance de ser finalista da Copa do Brasil, porque vai enfrentar um gaúcho inferior no momento. Isso, ser finalista da Copa do Brasil no cenário atual já é ter vaga na Libertadores. Agora é hora de uma ação firme dos dois lados em conjunto para botar água na fervura. Porque você imagina se o clássico de terça que vem termina da forma como a final do Mineiro terminou. E o jogo de terça que vem vale muito mais do que a final do Mineiro.
1: E lembrando que é julgamento no Rio, né?
0: É, não julgamento
1: não é no TJD aqui, que é todo mundo compadre, não, né?
0: No TJD aqui, os jogadores tomaram 4 jogos de suspensão num acordo dos clubes com o tribunal. Se eles tivessem tomado suspensão por dias, eles não poderiam jogar Campeonato Brasileiro, Copa do Brasil, Copa Libertadores ou Sul-Americana. Então, é hora de colocar água na fervura. Atitude irresponsável do Caio Jorge, mais uma, eu acho que ele não levou em consideração, nessas atitudes que ele vem tomando nos jogos, nem o fato dele ser um dos ídolos da torcida do Cruzeiro, e principalmente das crianças. Não é um papel de ídolo fazer esse tipo de coisa, não precisava ter feito o que ele fez no jogo de ontem. Eu, particularmente, acho que o VAR deveria ter chamado o árbitro pela consequência da entrada do Caio Jorge. O Alê acha que é para amarelo, ali é um lance realmente discutível, no mínimo para amarelo, mas para mim, eu acho que a consequência, ela tem que gerar punição também, e a consequência foi muito grave. Mas de toda forma, agora é o momento de se esfriar a cabeça, e dos dois clubes, e a federação pode de repente até participar. E a gente teve uma cena interessante ontem, né? As direções das duas SAFs antes do jogo, confraternizando ali no campo, com o próprio Castelar, presidente da federação, com o pessoal da CBF, que o Júlio Avelar estava aí, cara. E jogar água na fervura. O Caio Jorge precisa aprender, precisa ser repreendido, e se for ao STJD, que seja punido, porque já é a terceira vez que ele faz isso num clássico. Agora, o jogo de terça-feira, esse tipo de clima, esse tipo de ambiente, se entra em campo, se a gente tem expulsões, vai prejudicar, e prejudicar muito os dois lados, num momento muito importante da temporada. Então, que se tenha serenidade, tá? Que se tenha uma dose aí de rivalidade sadia, para se preparar o terreno para terça que vem, porque não é interessante para ninguém que a gente tenha no treino MRV o que a gente teve no Mineirão na decisão do Campeonato Mineiro.
1: Tô contigo, viu, Simões? Tô contigo. Agora não é hora de colocar lenha nessa fogueira, não. Tem que dar uma segurada, esperar esse jogo e dar bola. Joga bola, que passe quem fizer o melhor jogo na terça-feira na Arena MRV. Já vamos ouvir os treinadores também aqui no Red Esportes, seguir com análises do clássico. Tem informação em tempo real sobre o Bruno Rodrigues, levou a pior no lance com o Everson. Tem também a preparação do Galo pro fim de semana. Aliás, o Atlético joga contra o Vitória. 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Enio Lima, o garoto que marcou, a sua informação de momento. Fala aí, Enio.
2: Opa, deixa comigo, seu nome e seu bairro. Um abraço a você, a todos ligados no Rádio Esportes. IBH está recebendo no Expo Minas a Exposibran, a Feira e Congresso de Mineração do Brasil. Aqui comigo, o diretor de operações globais da Anglo American, Rubem Fernandes. Hoje, a mineração saiu das discussões setoriais e está presente na pauta da geopolítica global, ou seja, a mineração marcando presença em vários segmentos, Rubem.
3: É exatamente isso. Eu acho que a mineração, ela pode fazer a diferença nesse planeta, no Brasil, em Minas Gerais, e é super importante a gente entender o papel de cada um, como que a gente pode contribuir para esse novo momento da mineração. Minerais críticos é super importante para o país, super importante para o planeta. A gente tem muita capacidade de evolução, de avançar em direção a uma mineração cada vez mais sustentável. Eu acho que a geopolítica nesse momento vem contribuir com isso, é mostrando o valor que a gente pode gerar em conjunto. É uma parceria com o governo, com a comunidade e com os sócios que sempre temos.
2: Obrigado, Rubem. Anglo American, mineração e pessoas que fazem a diferença, marcando presença aqui na Exposibran. Um abraço, Thiago.
1: Outro Enio Lima, rápido intervalo, na volta vamos ouvir os treinadores, Arthur Jorge e Eduardo Domingues, mais do clássico, hein? Aqui na Itatiaia o clássico ainda não acabou, a gente volta com muito mais.
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0: com mais 31 minutos. A Itatiaia não perde clássico. É, o clássico não acabou aqui. Já já vamos ouvir os treinadores no Rádio Esportes. 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
0: Arthur Jorge, jogo do Galo, difícil para o Cruzeiro. A análise do Arthur Jorge de que o Galo entrou na retranca, hein, mister?
2: Tivemos por frente um adversário que esteve mais preocupado em defender e em não sofrer. A nós competia-nos ser mais agressivos ofensivamente. Foi um jogo com pouca baliza, onde não houve grande pisar de área. Não aproveitámos toda a energia que veio de fora da nossa torcida, porque tivemos momentos do jogo em que fomos mais pausados, quando o jogo pedia mais aceleração, mais intensidade, mais nervo lá dentro. E é um resultado que acaba por ser, creio, mais favorável para o adversário do que para nós, tendo em conta aquilo que era a ambição de uma e outra equipa. Mas estaremos cá e preparados para aquilo que é a segunda mão, porque sabemos que este jogo não ia definir rigorosamente nada em relação à passagem desta eliminatória. Não, eu tenho que ver agora como é que os jogadores estão. Nós temos, de facto, agora temos mais um dia, porque temos 3 dias para o jogo do Vasco. Sabemos que este jogo da Copa será um jogo para nós muito, muito importante, porque, como lhe disse, é uma competição e onde nós temos apenas mais um jogo para conseguirmos a nossa continuidade. Vamos perceber como é que os jogadores estão, de que forma é que nós conseguimos fazer esta gestão de todo o grupo, porque não podemos deixar de ter que ganhar no Vasco, porque é também uma competição e um campeonato onde nós estamos em crescendo e onde temos objetivos mais altos do que aqueles onde nos encontramos hoje.
0: Agora meio-dia, 33 minutos, vamos ouvir também o técnico Eduardo Domingues. O técnico do Galo acha que o Cruzeiro teve mais posse de bola, mas que não influenciou no resultado. Fala aí, Barba.
3: Eles tiveram 13 chutes, mas só um foi a gol, e foi o gol. Ter posse de bola quando... Na primeira etapa, quantas vezes entraram na área grande? Então, aí mini avisam, né? Um erro muito importante de começar a falar da posse de bola sem profundidade. E sim, se você quer ter a bola no meio campo, se ganha com goles, não com a posse. E se tem um time que se preparou para uma competição das mais importantes do continente, e agora ele não está mais ali porque jogaram contra outro time muito forte, eles se prepararam para isso. Tem um grande time, grande treinador, bons jogadores de muita qualidade. Nós estamos em outra etapa. Outra etapa de crescimento também. Outra etapa. E fazer o jogo que fizemos, eu fiquei contente.
0: O Barba ficou contente. A torcida do Galo também. Terça-feira, jogo da volta na Arena. MRV. Já já os repórteres da Itatiaia atualizando as últimas informações de Atlético Cruzeiro. Antes do clássico, tem Brasileirão. 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

0: com mais 39 minutos. É o Rádio Esportes, hein? Aqui na mais ouvida do Brasil. Já já, novas informações. Departamento médico de Atlético Cruzeiro sendo atualizado no Rádio Esportes. Vamos falar de Copa do Brasil. Hoje temos mais dois jogos, hein? Na Arena Palmeiras, Palmeiras e Santos. Tema da pergunta do Rádio Esportes de hoje: quantos títulos tem somados Palmeiras e Santos na Copa do Brasil? Em São Januário, tem Vasco e Vitória, ou Wellington Campos. Vascão da Gama levou o jogo pro Caldeirão. O jogo em São Januário com ingressos esgotados. Wellington, um abraço.
1: Alô, Thiago. Alô, amigos da Itatiaia. E o Vasco da Gama terá casa cheia, 9:30 da noite em São Januário, com o Vitória. O jogo da Copa do Brasil de ida das quartas de final é bastante perigoso para a equipe carioca, uma vez que o time baiano eliminou Flamengo e Atlético Paranaense. Para este jogo, cuiabano é dúvida. Na lateral esquerda, vascaína. Tá certo, Thiago. Do Rio de Janeiro, Wellington Campos, na Itatiaia.
0: Ô Alexandre Simões, o Vasco é muito favorito contra o Vitória ou nem tanto? Aquele joguinho amarrado lá em São Januário, hein, Simões?
2: Ah, se existe alguém que sabe amarrar o jogo, é o Jair Ventura, né? E com certeza vai tentar amarrar o jogo hoje pra levar a decisão pro Barradão, onde ele já eliminou o Flamengo com 2-0 e o Atlético do Paraná, sensação do Campeonato Brasileiro, com 4-0. Então, quer dizer, a intenção dele é levar essa decisão pro Barradão, onde o Vitória, apesar de ter perdido o Bavi, é muito forte, né? Mas, ô Thiago, o Vasco não tem time pra ser vice-lanterna do Brasileiro. Incrível, eu acho o time, né, do Vasco um bom time, cara. Um time aguerrido e com jogadores de qualidade. Eu acho que o Vasco é favorito no confronto, mas o Vitória tá muito forte nessa Copa do Brasil.
0: Amanhã joga o Inter e Grêmio no Beira-Rio, 8 da noite. Daí vai sair o adversário de Atlético ou Cruzeiro. O Ale Oliveira.

0: Cabão ou para Atlético ou Cruzeiro, para quem avançar, chegar na final da Copa do Brasil. Os dois são bem favoritos contra qualquer um da dupla Grenal.
1: Aliás, ontem o pessoal no Rio Grande do Sul deve ter ficado um pouquinho assustado com o ritmo, a intensidade, né? O que eles viram do Clássico Mineiro, né? Então eles sabem que a parada vai ser difícil, além do que, evidentemente, são duas equipes, né? O Inter e o Grêmio, que não podem negociar no Campeonato Brasileiro. O Campeonato Brasileiro tem que ser aberto, porque eles correm seríssimo risco de rebaixamento.
2: Ô, Thiago, até esse favoritismo do Mineiro classificado nas semifinais vem de encontro àquilo que a gente colocou, né? De jogar água na fervura e pensar no jogo de terça-feira com tranquilidade para que não tenha problemas de jogador suspenso para a sequência da Copa do Brasil. Porque quem passar, eu não tenho dúvida, é muito favorito.
0: É, já mais do clássico, hein? Tem os repórteres da Itatiaia com informações atualizando. Bruno Rodrigues se deu mal na dividida com o Everson ao final do jogo. Hoje, gente, tem Série B e Libertadores. Temos o último classificado para a próxima fase. O Del Valle passou pelo Tolima, jogando em Guayaquil, lá no Equador. O Del Valle venceu o Tolima 3-1 e avançou. Del Valle agora pega o Flamengo na próxima fase. 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Na Série B, gente, duas partidas fechando ontem a rodada 24. Em Goiânia, o Atlético Goianiense venceu o Botafogo de Ribeirão Preto 3-0. Em Caxias do Sul, o Juventude venceu o CRB 2-1 de virada. No América, tem uma proposta, mais uma de compra da SAF. Aliás, tem cláusulas maravilhosas nesse fundo árabe que quer comprar o América. Eu vou contar pra vocês. Primeiro deixa o Fabrício Calazans atualizar a informação.
3: Tô ligado, Thiago, deixa comigo. Boa tarde pra você, pra quem se liga no Rádio Esportes. Bastidores do Coelhão pegando fogo. A Itatiaia tem matéria no portal itatiaiaesporte.com.br com o presidente do Conselho Deliberativo do Coelho, o José Flávio Lana Drummond, que nos explicou que esta noite vai ser colocado sob a apreciação do Conselho Consultivo do América, formado por ex-presidentes, uma proposta de um fundo árabe ligado ao petróleo para aquisição da SAF americana. Segundo o José Flávio Lana Drummond, esta oferta pode chegar a R$1,30 bilhão. E a exemplo da antiga proposta de um outro investidor, contempla R$800 milhões sendo investidos no futebol num prazo de 10 anos, sendo 13 milhões seriam aportados para a construção do Museu do Futebol do América na Arena Independência. Mais uma vez, o assunto SAF vem à tona no Coelhão e esta noite o Conselho Consultivo se reúne para tratar desta matéria. O momento financeiro do Coelhão é muito ruim e o assunto SAF sempre chamando bastante atenção da torcida e da imprensa. Thiago.
0: Ô Fabrício, como disse, mas vou usar o teu, colocar água na fervura. Olha a proposta dos caras que querem comprar o América. Uma das coisas, tá? Que está na proposta. Eles vão investir R$1,3 bilhão, segundo eles. Olha pra onde eles querem mandar o dinheiro. 13 milhões pra fazer um museu do América. 13 milhões pra fazer um museu do América. Eles querem gastar 15 milhões pra fazer um estádio pro futebol feminino do América. E pra base jogar. Ô Simões, quando eu acho que eu tô, o time não tem dinheiro pra pagar almoço de jogador. Não vou nem falar de salário, tá tudo atrasado. Não tem dinheiro pra pagar almoço. E os caras me querem levar a sério uma proposta de R$1 bilhão que os caras vão fazer estádio pra futebol feminino e fazer museu de 13 milhões. Me ajuda, Simões.
2: Ô Thiago, vou usar uma expressão do Ale Oliveira, posso?
0: Olha lá, hein?
2: Aí é loucura.
0: Resumiu bem. Meio-dia com o Leão, te conta, bicho.
1: É verdade. Aí
0: a proposta dos caras, gente, acorda pra realidade aí. O time tá todo arrebentado. Reunião de conselho hoje pra discutir um delírio desse tamanho, pelo amor de Deus. Meio-dia, 47 minutos. Um rápido intervalo. A gente volta já. Vamos pro futebol internacional primeiro? Voltar pra realidade, né? Às vezes o Asaf do América levar o América pra jogar Champions também. Ô! Oh! Achei que árabe, põe o América pra jogar a Liga dos Campeões. Ah, pelo amor de Deus.
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1: Opa aí, fala aí, hoje tem Liga dos Campeões, direto da Europa, correspondente internacional da Itatiaia.
2: Fala, Thiago Reis, boa tarde pra você e pra audiência do Rádio Esportes. A Champions League definiu ontem mais três classificados pra fase de liga com duas viradas impressionantes. O LASK da Áustria eliminou o Celtic depois de buscar uma desvantagem de 4 gols no agregado, venceu por 5-1 na prorrogação e avançou por 5-4, garantindo uma vaga inédita na competição. Quem também fez história foi o Sabah do Azerbaijão, que derrotou o Apoel Beersheba por 5-2 na prorrogação e fechou o confronto em 6-4. E olha que história impressionante. Com apenas 9 anos de existência, o clube criado por um empresário alcança pela primeira vez a fase de liga da Champions. O Bodoglimt, já conhecido, confirmou a classificação com a autoridade, 3-0 sobre o NEC e 6-1 no agregado. E hoje saem os 4 últimos classificados. O AEK Atenas recebe o Levski Sofia depois do empate sem gols na ida, e o Viking enfrenta o Dinamo Zagreb após 2-2 na Croácia, enquanto o Celje e Slovan Bratislava voltam a se enfrentar depois do 1-1. E claro, o principal duelo hoje é Lyon e Fenerbahçe, também empatados em 1-1. E amanhã em Mônaco acontece o sorteio da fase de liga, às 13 horas, no horário de Brasília, com as informações do futebol internacional. Direto de Paris, repórter Renato Paim.
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0: 5, tem atualização importante sobre o departamento médico. 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Azeredo, Galo agora de olho no Vitória da Bahia no fim de semana e preocupação no DM, o Tressold tá de boa? Fala aí, Azeredo.
1: Alô, Thiago Reis, alô, você ligado no Rádio Esportes desta terça-feira, chegando com o Atlético nessa quarta-feira que treina à tarde. Apenas aquele trabalho regenerativo, Thiago, buscando já a preparação para o jogo de sábado contra o Vitória na Arena MRV, às 18h30, jogo válido pelo Campeonato Brasileiro. Falando de terça-feira que vem, hein, Copa do Brasil, já mais de 20 mil ingressos vendidos para este jogo. A venda de ingressos também para o jogo do Vitória começou hoje às 10 da manhã, mas vai caminhando de forma mais devagar, já que o que importa mesmo é o mata-mata de terça-feira com o Cruzeiro também na Arena MRV. Tendência de time alternativo para sábado, assim como foi em Porto Alegre contra o Internacional, Barba preservando muitos titulares. O Juan tá fora até domingo, aquele protocolo de concussão, então não pode nem treinar e nem também jogar, mas deve ficar à disposição para o jogo de volta na terça-feira. Para fechar, Thiago, o Atlético apostando muito no seu retrospecto como mandante até aqui na temporada. São 21 jogos com 10 vitórias, 10 empates e uma derrota, um aproveitamento de 63,5%. Tá certo, Thiago?
0: Tá certo, Azeredo. Ô, Simões, jogo contra o Vitória da Bahia, fim de semana, Vitória que joga hoje contra o Vasco. É time inteiro, reserva, abre mão e concentra na terça na Arena MRV pro time do Galo, Alexandre Simões.
2: Ô, Thiago, tem que escalar o time de sábado depois de programar o time de terça. Quem for jogar terça, não entra em campo sábado. Vale muito, mas muito mesmo esse clássico de sábado. Então não dá nem pra pensar em colocar alguém em campo no sábado pra jogar na terça.
0: É, sabadão é Atlético e Vitória. Vitória também deve poupar porque tá em meio à disputa da Copa do Brasil com o Vasco. E o Cruzeiro, Rubens Júnior, informação de momento, deu ruim, hein? Deu ruim pro BR9, Rubens.
3: Pois é, Thiago, confirmando o meio-dia com 54 minutos, o Bruno Rodrigues, que ainda deixava ontem o gigante da Pampulha, sendo reavaliado e vai ficar afastado no DM. Uma fratura no osso do rosto e também uma fratura na costela, naquele lance, né? Que foi o último da partida, da dividida pelo alto com o goleiro Everson. Fica agora com relação à interrogação, como estará o Jonathan Jesus? Ele passa por exames, ele que teve ali ainda no primeiro tempo um choque e sentindo o ombro esquerdo foi substituído pelo João Marcelo. Cruzeiro tem o foco voltado para o Campeonato Brasileiro, lembrando 9:20 da noite do sabadão contra o Vasco. E ontem perguntado sobre colocar time principal em campo, o Arthur Jorge vai seguir a sua conduta de mesclar, não totalmente reserva. É o Cruzeiro contra o Vasco no sabadão, Thiago.
0: Ô, Ale Oliveira, no frigir dos ovos, ao final da conta, o Cruzeiro tá mais cansado em função do desgaste que teve de Libertadores na eliminação pro Flamengo, Ale?
4: Ah, eu acho que o Cruzeiro jogou com mais titulares no Campeonato Brasileiro contra o Flamengo, foram 6 de linha, né? Do que o Atlético no fim de semana contra o Inter, foram 3. Eu acho que nesse momento é achar soluções e ajudar o time na Copa do Brasil. Isso serve pro Atlético, serve pro Cruzeiro. O Atlético, por exemplo, deu ritmo pro Fred e pro Castanho no Campeonato Brasileiro contra o Internacional para jogar contra o Cruzeiro na Copa do Brasil. E eu acho que tem que ser por aí, chegar o mais saudável possível, dar ritmo para alguns jogadores, tentar achar algumas soluções, porque o Campeonato Brasileiro ainda tem muita coisa para acontecer. A Copa do Brasil para um dos dois acaba na terça-feira.
0: É isso, a volta do clássico aí, Itatiaia, lá na Arena MRV também com a sua grande cobertura. Aliás, ontem, mais de 20 horas praticamente, sem parar, falando ao vivo do Mineirão com a grande cobertura. Eu saí do Mineirão, já era quase 1:30. Mas tamo firme, esperando o jogão da volta. O intervalo é rápido, nós voltamos já.
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8: Esportes de hoje perguntou: quantos títulos tem Palmeiras e Santos na Copa do Brasil? São 5, né? 4 do Palmeiras e 1 do Santos. Hoje as equipes.
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0: E você pode concorrer a vários prêmios, viu? Pra isso, manda um zap ou liga pelo e manda o nome completo, bairro e cidade que se comunica no 3421-2056. A gente vai se divertir bastante e eu desejo muita sorte porque teremos várias pessoas premiadas e você pode ser uma delas na próxima segunda-feira, dia 31 de agosto, quando vamos finalizar a promoção das três décadas da rádio que tá sempre

Luzia Maria Maud, Endengo, Pitbull, Neo, Afrojack, Naya, and Give Me Everything Tonight. Alô, alô, Flávio, legal saber que você tá aí no trabalho, cara, ligadaço aqui na Tarde da Vida Nova FM, o som que você curte tá no ponto, ele pediu e tem o Revelação com a história de uma menina, é, ela só gosta de área VIP, de tudo do melhor, e na festa só vai de camarote, escuta aí, virou música.

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6: Aí você que é motorista, fica atento, tá bom? Porque o documento de 2026, o CRLV, o documento do veículo, passa a ser exigido na próxima terça-feira para automóveis com finais de placas 1, 2 e 3. E quem for flagrado sem o documento atual vai ser multado. O Rony Barroso traz mais informações.
7: Proprietários de veículos com finais de placa 4, 5 e 6 têm até 1º de outubro para regularizar o licenciamento, já que eles com finais de placa 7, 8, 9 e 10 precisam estar em dia com o documento até 1º de novembro. Aqueles que circularem sem o licenciamento podem receber infração gravíssima, sujeita a multa no valor de R$293,47, 7 pontos na CNH e remoção do veículo para um pátio credenciado até a regularização da situação. O documento pode ser apresentado tanto no formato digital, por meio de aplicativos oficiais, quanto impresso em papel comum. Para que o CRLV de 2026 seja emitido, o proprietário precisa quitar integralmente todos os débitos vinculados ao veículo. Isso inclui o IPVA, a taxa de renovação do licenciamento anual do veículo, eventuais multas de trânsito vencidas e a resolução de pendências ou impedimentos cadastrais. O documento pode ser acessado pelo aplicativo Carteira Digital de Trânsito, CDT, pelo MGEP, pelo portal da Secretaria Nacional de Trânsito, a Senatran, ou no site da Coordenadoria Estadual de Trânsito, a 7MG, que é o www.trânsito.mg.gov.br, trânsito sem acento. Lá, basta acessar a aba Veículos, clicar em emitir o CRLV e preencher o formulário eletrônico. O documento poderá ser impresso quantas vezes forem necessárias. O aplicativo CDT e MGEP estão disponíveis para aparelhos com sistemas operacionais Android e iOS. O proprietário deve cadastrar-se usando a conta gov.br e acionar o CRLV na seção de veículos do app. A 7MG recomenda aos proprietários de veículos a conferir a documentação e regularizar eventuais pendências antes de sair de casa. Para saber se há pendências, é preciso acessar o site da 7MG e, na página inicial, clicar em consultar a situação do veículo. Se houver pendências, ele poderá emitir as guias para pagamento no próprio site. Segundo o governo de Minas, durante abordagens de trânsito, será garantido ao condutor ou proprietário quitar eventuais débitos e regularizar a situação do veículo para evitar a remoção, conforme prevê a Lei Estadual 25.070/2024. Débitos de outros estados ou entes federais, ou mesmo inscrições em dívida ativa, podem exigir procedimentos adicionais para regularização.
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É Henrique Castro, menos em mais na Tarde da Vida 9 FM, onde eu tenho a Ilma colada também, né, Ilma? Prazer ter você aí do outro lado do rádio, tá? Ela pediu uma com a Marília Mendonça, e a Rainha da Sofrência vai tocar pra gente agora aqui no Top. Tentativas, aumenta o volume e curta aí, na Fazenda Califórnia.

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1: A paróquia São Miguel e Almas informa que hoje haverá encontro das mães que oram pelos filhos na Igreja Matriz às 6 horas da noite. Hora certa, 1h44. Nota de falecimento, a família de Maria Josefina Borges Soares, conhecida como Dona Zoca, comunica seu falecimento. Seu corpo está sendo velado no Salão de Velórios da Univida. O seu sepultamento será às 4 da tarde. Comunicamos o falecimento de Maria Josefina Borges Soares, conhecida como Dona Zoca, informou o plantão 24 horas da Univida.
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1: Bora de música! 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
3: Fala, Fernando Araújo. Boa tarde. Aqui é Cleiton Gomes. Toca pra nós aí a música Don't Stop Believing, um giorno. Manda pra todos os ouvintes aí, principalmente os trabalhadores da construção civil.

0: do Cleiton Romano com Zé Felipe, se eu te perdoar, 1h52 ou 8 minutos faltando para as duas. Ei, Maria!
1: Oi, Fernando, boa tarde.
0: Tudo bem? Joia, e você?
1: Ô, Fernando, eu gostaria de ouvir, relembrar, né, um sucesso, na verdade, de
0: quem?
1: Trio Chaparral.
0: Agora!
1: Trio Como, você tava pra nós?

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0: Andresa Cristina, Ana Pio Ferreira, alô, alô pra Valdineia que tá no Aldi Pereira, alô pra você também, Vanilda, que tá comigo no Córrego Graipu, e do outro lado do rádio eu tenho a companhia do Juninho.

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1: Eu conto muito com a sua participação durante o intervalo no zap 3421-2056. A música que mais te agradar, você vai lá e fala pra mim. Que aí na volta do intervalo é ela que nós vamos curtir. Escuta.
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swing. Ó, a sequência de hoje tem três eras distintas, bem diferentes, né? A primeira de 2024, da Ana Castela com Dennis em Hunt 1. A segunda, 1997, The False Manics com More Than This. E a terceira, um som da Ana Carolina de 2011 com Problemas. De qual você gostou? Primeira, segunda ou terceira? Vai lá, diz pra mim e depois do intervalo eu volto e trago a melhor de três de hoje, 26 de agosto. 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
2: Será que foi a Ana Castela com Hantun de Infant Maniacs com Mona Dindis ou Ana Carolina com Problemas? A você que foi lá no zap 3421-2056 e ficou lá na espera de saber o resultado, nós vamos conhecer agora a música que foi escolhida pela maioria, porque digitou lá a sua sugestão musical e agora nós vamos

0: aumenta o volume e curta.
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0: Esse é o som do Dilcinho, novidade musical pra gente. Inverteu. Também teve Ana Carolina com a campeã da melhor de três de hoje, Problemas. Oi, Tatiane, que bom saber que você tá na Vida Nova FM. Ela pediu e tem Me Ama ou Me Larga com ela.
1: Simone!

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0: Roberto, sempre será a tentação e nossa guerra é santa. Teve Felipe Rodrigo, banquinho 12h35. Oi, Ângela, o que é que você manda aí?
1: Manda um alô pro meus filhos aí, todos, viu? Obrigado. Pra Meire, pra Dodora, pra Tinha, pra Marina Mariana, meus filhos todos.
0: Beleza, Ângela.
1: Obrigado.
0: Tudo de bom pra você e boa sorte. Você tá na promoção aí de 30 anos da Vida Nova FM. Tá, quem também tá nessa é a Fabiana, com o rádio ligado lá na cidade de Rio Vermelho. O som que ela curte já tá no ponto. É a colombiana mais famosa do mundo, Shakira, com Solteira.

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0: Olha, foi informação do Vida News e eu compartilho com você aqui no top de um homem que foi preso após ameaçar a enteada de 28 anos durante uma briga e a polícia militar encontrar armas escondidas em um colchão na residência onde ocorreu o conflito aqui em Goiânia. O Wagner Júnior traz as novidades.
3: Segundo a vítima, o suspeito arremessou objetos contra ela e afirmou que possuía armas de fogo. A mulher contou aos militares que a discussão começou após ela questionar a mãe e o padrasto sobre maus tratos ao seu filho. Durante a discussão, o homem arremessou copos, pratos e uma forma de bolo na direção da enteada, na tentativa de atingi-la. A mãe da mulher tentou intervir para encerrar a discussão, mas passou mal durante o conflito. Ela precisou ser socorrida e levada ao Hospital Imaculada Conceição pelo próprio companheiro. Ainda conforme o relato, o suspeito disse que possuía uma arma. Quando retornasse a residência, iria resolver o problema. Com medo, a vítima se trancou em um quarto e acionou a PM pelo telefone.

0: telefone. Após receber o chamado, uma equipe da PM foi até a residência e fez contato com a vítima. Durante buscas no imóvel, os militares localizaram 3 armas de fogo, 1 arma de pressão, além de pólvora e chumbinhos. 2 das armas de fogo estavam escondidas dentro de um colchão, localizado na garagem. Outras 2 foram encontradas atrás da geladeira. Enquanto os militares faziam buscas na casa, uma equipe foi até o Hospital Imaculada Conceição, onde localizou o suspeito e efetuou a prisão. Aos policiais, ele confirmou que havia ocorrido uma discussão na residência e que possuía 4 armas de fogo. A vítima e o homem passaram por avaliação médica no hospital depois dos atendimentos. O suspeito, a vítima e os materiais apreendidos foram encaminhados à delegacia da Polícia Civil de plantão em Guanhães.
1: Hora certa, 2h43. 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
1: 12h45, ou se você preferir, faltando 15 minutos para as 3, está na hora das informações da Itatiaia. Vamos saber o que a Nath Fiuza traz pra gente nessa tarde.
2: Tudo igual no primeiro clássico entre Cruzeiro e Atlético pelas quartas de final da Copa do Brasil. Jogando no Mineirão, os times empataram por 1-1. A equipe celeste saiu na frente aos 15 minutos do segundo tempo, com mais um golaço do atacante Arroio. A resposta do Galo não demorou muito. Aos 25 minutos, Renan Lodi empatou o duelo, dando números finais à partida. O empate por 1-1, portanto, foi justo e mantém o confronto completamente aberto. Na próxima terça-feira, as equipes voltam a se enfrentar, agora na Arena MRV, com o mando do Atlético. Apesar de não ter decidido nada ainda, o empate foi melhor para o Galo. O time alvinegro se defendeu bem, dificultou a criação do Cruzeiro e, quando teve uma grande oportunidade, aproveitou. O Cruzeiro lamenta o fato de, mais uma vez, ter aberto o placar, mas não ter sustentado a vantagem. A exemplo do que também aconteceu no jogo de ida da Libertadores contra o Flamengo. No entanto, o time celeste continua otimista e aposta no seu bom retrospecto na Arena MRV para buscar uma vaga nas semifinais. Vale lembrarmos que nos 7 clássicos disputados até hoje na casa do Atlético, o Cruzeiro venceu 3 e empatou 1. Copa do Brasil segue hoje com mais 2 partidas. Às 9:30 da noite, o Vasco recebe o Vitória em São Januário e também às 9:30, o Palmeiras joga em São Paulo no Nubank Park contra o Santos. Dos estúdios da Itatiaia, Natália Fiuza para a Rede Itasat.

0: Ovelhinha em Treinamento. Ó, amanhã eu quero você ligadaça comigo a partir da 1 da tarde, pedindo música pelo Zap telefone 3421-2056. Mas continua aqui porque vem consagração, top hits e parada sertaneja com o Cid Maia. A gente se comunica na quinta-feira com as bênçãos de Deus para mais um. Fica com o pai, eu vou na fé. 2h55. Tchau, tchau.
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Saudamos a todos vocês, peregrinos de Nossa Senhora, presentes neste santuário. Saudamos também todos os que rezam conosco através da rádio de Nossa Senhora, a Rádio Aparecida, e todas as outras emissoras coligadas com a Rádio Aparecida nesse instante, ajudando o Brasil a rezar a consagração a Nossa Senhora. Que seja um momento importante para todos nós esta

0: hora bendita da consagração a Nossa Senhora. Maria nos convida a irmos até Nazaré para falar do jeito dela com Deus, para responder ao convite de Deus do jeito que ela respondeu. Então vamos para Nazaré. Em nome do Pai, do Filho e do Espírito Santo.
1: Amém.
0: O anjo do Senhor anunciou a Maria.
1: E ela concebeu do Espírito Santo.
0: Eis aqui a serva do Senhor.
1: Faça-se em mim segundo a vossa palavra.
0: E o Verbo de Deus se fez homem.
1: E habitou entre nós.
0: Ave Maria, cheia de graça, o Senhor é convosco. Bendita sois vós entre as mulheres. E bendito é o fruto de vosso ventre, Jesus.

0: Oremos, infundir, Senhor, vos rogamos, a vossa graça em nossos corações, para que nós que conhecemos pela anunciação do anjo a encarnação de Jesus Cristo, vosso Filho, por sua paixão e morte de cruz, cheguemos à glória da ressurreição, pelo mesmo Cristo, Senhor nosso. Amém. Nossa Senhora Aparecida,
1: rogai por nós.
0: Podem sentar-se. Vamos cantar todos. É bom estar onde a mãe está. Como que é?

no instante junto com Nossa Senhora, porque você quer agradar a Nossa Senhora, então escute Jesus. Aí você deixa Nossa Senhora feliz. Foi o que ela pediu em Caná da Galileia. É o que Nossa Senhora pede para você que ama esta Senhora Aparecida nas redes dos pescadores João Alves, Felipe Pedroso, Domingos Garcia, 1717. Portanto, já estamos há mais de 3 séculos vivendo nesta certeza de que nós temos uma mãe que olha para nós. Claro, Nossa Senhora sempre olhou para nós, mas em 1717 ela olhou com mais intensidade, fazendo então com que os 3 pescadores, homens pobres, a história da Bíblia é sempre a história dos mais pobres que acolheram a aliança de Deus. Estes 3 pescadores vão retirar das águas do rio Paraíba a imagenzinha de Nossa Senhora, feita de barro cozido e que estava quebrada do pescoço. No segundo lance de rede, depois da pesca do corpo da imagem, saiu a cabeça da imagenzinha de Nossa Senhora Aparecida. Portanto, escutemos o que Deus nos fala. Como a pesca da imagem de Nossa Senhora é coisa de Deus, não é coisa humana, não. Não venha querer que isto é coisa humana, porque você está errado se pensar assim. A pesca da imagem é de Deus mesmo. E não temos de perguntar por que Deus fez assim. Só devemos aceitar o que veio de Deus. A imagem é um sinal da Maria de Nazaré.

a mãe bendita do Salvador, que viveu a sua vocação de ser mãe de Deus. Desde sempre ela foi escolhida de Deus, mas ela não sabia. Desde sempre você também é escolhido, escolhida de Deus, por isso você existe. Porque se Deus não quisesse, nem eu e nem você existíamos. Se nós existimos, já somos do querer de Deus. Maria vai saber que ela é a filha predileta do Pai, que Deus tinha um plano para com ela neste dia da Anunciação. Lucas escreve tão bem sobre este momento com Nossa Senhora. Leia o Evangelho de São Lucas. Nos dois primeiros capítulos, ele é o evangelista que fala da infância de Jesus desde esse momento da Anunciação até a perda de Jesus do templo. Olhe lá, aprenda, está na palavra de Deus. Infelizmente há quem nega Nossa Senhora e dizendo que acredita só que está na Bíblia. Todos esses fatos estão na Bíblia também, estão no Novo Testamento. Olha a contradição, não é mesmo? Portanto, a vida de Nossa Senhora, o seu sim à vontade de Deus, também é e deve ser e precisa ser o meu sim e o seu sim à vontade de Deus. Porque Deus continua nos chamando, mesmo vocacional, Deus continua falando comigo e com você para assumirmos o nosso batismo. A primeira vocação nossa é a vida, agradecer a Deus este dom bendito da vida que Deus concedeu, e depois, nesta vida, Deus nos chama para vivermos o nosso batismo, assumindo a missão de Jesus em nossa vida. Por isso o cristão não pode ficar acomodado lá no fundo da sua casa. O dia que a comunidade se reúne, eu não vou. Tem acontecimento importante na comunidade, por exemplo, a Santa Missa ou a celebração da palavra, eu falo, estou cansado, hoje eu não vou. Quando a gente não quer rezar, a gente arruma qualquer desculpa, viu? Mas será que ela é verdadeira? Pode haver casos legítimos que me impedem de ir, claro. Coisas justas, mas desculpas não podem convencer nem a você mesmo, que dirá aos outros. Portanto, se eu quero viver a minha vocação, eu caminho como igreja, como povo de Deus. E para caminhar como povo de Deus e como igreja, eu tenho que estar unido na comunidade. Porque a comunidade é o lugar onde ele se faz presente, o Senhor, o Filho de Deus, Jesus, nascido de Maria. Jesus que vai dizer para nós, onde dois ou mais estiverem reunidos em meu nome, eu vou estar ali presente no meio deles. E assim Deus vai cuidando, então fazendo que todas as vocações na igreja comecem a florescer a partir da comunidade, porque nos reunimos em torno de Jesus, nos reunimos nesta mesma fé em Cristo nosso Senhor. Temos sim de pensar na nossa vocação, o grande chamado para a vida e para a vivência do batismo, vivendo a mesma missão de Jesus. Coloquemo-nos então no coração de Deus, para que sejamos autênticos na nossa fé e, escutando o Senhor, sejamos também colaboradores dele a favor do reino de Deus. Chega de anti-reino, chega de atitudes humanas anti-amor, anti-solidariedade, anti-bem comum.

0: cidadania chega daquilo que nos tira a dignidade de ser humano e de filho e filha de Deus. Que a mãezinha do céu nos ajude a caminhar nesta fé que brota do coração de Cristo, do coração de Nossa Senhora e chega até nós. Fiquemos em pé para a bênção da água, depois da consagração. Vamos rezar juntos com voz bonita, forte, bem, agradecendo a Deus. A bênção da água para você aqui no santuário, para você em sua casa. A nossa proteção está no nome do Senhor,
1: que fez o céu e a terra.
0: O Senhor esteja convosco.
1: Ele está no meio de nós.
0: Ó Pai de bondade, vós que criastes todas as coisas e também a água, criatura vossa, derramai a vossa bênção sobre a água que vossos filhos e filhas vos apresentam para que as abençoeis. Ajudai, Senhor, a recordar o nosso batismo como fonte que jorra para a vida eterna, e que esta água abençoada seja usada para o bem, para o consolo dos tristes, para a saúde aos doentes, para agradecermos e pedirmos a vossa presença amiga e certa entre nós. Por isso, ó Pai, abençoai esta água que vossos filhos vos apresentam. Em nome do Pai, do Filho e do Espírito Santo.
1: Amém.
0: Amém. Olhando para a imagenzinha de Nossa Senhora, estenda sua mão, reze comigo, bem bonito, com voz forte, a consagração. Ó Maria Santíssima, pelos méritos de nosso Senhor Jesus Cristo, em vossa querida imagem de Aparecida, espalhais inúmeros benefícios sobre todo o Brasil. Eu, embora indigno de pertencer ao número de vossos filhos e filhas, mas cheio do desejo de participar dos benefícios de vossa misericórdia, prostrado a vossos pés, consagro-vos o meu entendimento para que sempre pense no amor que mereceis. Consagro-vos a minha língua para que sempre vos louve e propague a vossa devoção. Consagro-vos o meu coração para que depois de Deus vos ame sobre todas as coisas. Recebei-me, ó Rainha incomparável, vós que o Cristo crucificado deu-nos por mãe, no ditoso número de vossos filhos e filhas. Acolhei-me debaixo de vossa proteção. Socorrei-me em todas as minhas necessidades espirituais e temporais, sobretudo na hora de minha morte. Abençoai-me, ó celestial cooperadora, e com vossa poderosa intercessão fortalecei-me em minha fraqueza, a fim de que, servindo-vos fielmente nesta vida, possa louvar-vos, amar-vos e dar-vos graças no céu por todos.

0: que venha sobre as crianças, os jovens, os casais, os doentes, sua família, sua romaria, a bênção de Deus Todo-Poderoso, Pai, Filho e Espírito Santo, e que ela permaneça para sempre. Amém. Amém. Saudemos Nossa Senhora, povo de Deus, bem forte e bonito. Viva Mãezinha do Céu!
1: Viva!
0: Obrigado, você que rezou aqui no santuário, você que rezou em sua casa, através da Rádio Aparecida, Santuário ao Vivo e outros meios de comunicação. Tenha uma tarde abençoada, cheia de paz. Cantemos.

0: ai de mim se não anunciar o Evangelho. Primeira carta de Paulo aos Coríntios, capítulo 9, versículo 16. Celebremos jubilosos 40 anos da nossa Diocese de Guanhães. Rezemos com nosso bispo diocesano, Dom Otacílio Ferreira de Lacerda.
1: Maria é a mais bela flor que desabrochou na criação. Assim falou o Papa Bento XVI. Com efeito, Maria é a flor mais bonita que desabrochou na criação. A rosa que apareceu na plenitude dos tempos, quando Deus, enviando seu Filho, conferiu ao mundo uma nova primavera. É ao mesmo tempo protagonista, humilde e discreta. Nos primeiros passos da comunidade cristã, Maria é o seu coração espiritual, porque a sua própria presença no meio dos discípulos constitui a memória viva do Senhor Jesus e o penhor do dom do seu Espírito. Efetivamente, Maria foi a primeira que observou de maneira plena a palavra do seu Filho, demonstrando deste modo que o ama não apenas como mãe, mas ainda antes como serva humilde e obediente. Por isso Deus Pai a amou, e nela a Santíssima Trindade fez a sua morada. Além disso, quando Jesus promete aos seus amigos que o Espírito Santo os assistirá, ajudando-os a recordar cada uma de suas palavras e a compreendê-las profundamente, como não pensar em Maria, que no seu coração, templo do Espírito, meditava e interpretava fielmente tudo aquilo que o seu Filho dizia e fazia? Deste modo, já antes e sobretudo depois da Páscoa, a mãe de Jesus tornou-se também a mãe e o modelo da Igreja. Reflito: Maria é a primeira flor a exalar o odor de Cristo para o mundo, acolhendo em seu ventre pela ação do Espírito Santo. Flor que o acompanhou em todos os instantes, como os evangelhos e a Igreja nos ensinam e cremos, desde a concepção, em seu crescimento em idade, tamanho, sabedoria e graça diante de Deus, partícipe fundamental no primeiro sinal de Caná da Galileia, presente na hora da agonia, da paixão, da morte e da ressurreição. Maria é a rosa que apareceu na plenitude dos tempos, como nos falou o Papa,

0: com certeza é a rosa que torna mais belo o céu, porque nele, ao lado do filho, se encontra. Maria é a rosa que se faz presente em nosso caminhar, nos dizendo sempre, como disse em Caná, fazei tudo o que ele vos disser. Maria é a rosa que nos dá certeza de que não estamos sós e que o Espírito Santo que nela agiu continua agindo, assistindo e conduzindo a igreja de seu filho e soprando onde ele bem quer. Maria é a mais bela rosa que jamais perde o encanto, a vida, a beleza, o odor, a graça, expressão do amor de Deus. Maria é a mais bela rosa que torna mais belo o jardim de nossa existência, até que um dia tenhamos a graça de vê-la no céu. Maria é a mais bela flor que desabrochou na criação.
1: Alegrai-vos sempre, orai sem cessar. 1 Tessalonicenses capítulo 5, versículos do 16 ao 17. Você acompanhou Momento de Oração com nosso bispo diocesano, Dom Otacílio Ferreira de Lacerda.
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O que é uma densitometria óssea? O que é osteoporose? É a doença mais frequente associada com envelhecimento, especialmente em mulheres, podendo acelerar no período de pré e pós-menopausa. Caracteriza-se pela diminuição da quantidade e desestruturação óssea, ficando com ossos finos ou ocos, o que leva a um estado de fragilidade extrema, podendo ocorrer fraturas. A densitometria óssea se estabeleceu como um dos métodos mais modernos e sem riscos para se medir a densidade óssea, alinhando precisão e rapidez na execução dos exames com baixa exposição à radiação. A osteoporose pode ter a sua evolução retardada por medidas preventivas como atividade física regular, exposição

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0: 3:49.
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0: 1470. 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
1: 3:59.
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ótima tarde pra você na sintonia da 91,5. Bom demais, hein? Vem comigo, liga ou chama 3421-2056. Pode pedir a sua música, mandar pra quem você quiser. Tá de bem com a vida, sintonizado na 91,5. Bacana demais, hein? No oferecimento da Pimenta Resfriadores, estamos junto, 4 e 5. É de Brito e Samuel, toda mulher.

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0: Silva, bom demais você em nossa companhia, curtindo aí o Parada Sertaneja. Oi, boa tarde, fala comigo, Arilson.
1: Boa tarde, bom demais, bom tranquilo, bom graças demais. A Deus, né? Sidmar, tá com uma moda boa pra nós aí.
0: Beleza, agora.
1: César e Paulinho, só por você.
0: Entre.
1: Pra todos que gostarem da música, pra nós, né, Sidmar?
0: Beleza.
1: Pra nós curtirmos aqui, pra vocês aí. Um abraço.
0: Valeu, Arilson, abraço.
1: Vamos correr atrás, saúde e paz. Vamos mexer o doce.
0: Vamos mexer, vamos.

0: Gustavo Lima na Vida Nova, essa é de 2017. O tempo passa rápido também, né? Parece há poucos dias que tava lançando essa música aí. Você tá doido, menino? Oi, boa tarde!
1: Boa tarde, aqui é Fátima de Cerro.
0: Tudo bem, Fátima?
1: Eu gostaria de ouvir Zezé de Camargo e Luciano, por Deus. Boa tarde, aqui é Fátima de Cerro.
0: Oi, Fátima!
1: Eu gostaria de ouvir Zezé de Camargo e Luciano.
0: Tava me áudio errado, viu, Fátima? Pode ficar à vontade aí. Fala sua
1: não
0: música.
1: Não bate amor. Se não for essa, pode ser outra. Ofereço para minha irmã Josimara, Novo Riacho, em Contagem. Meus filhos Ramon, Luana, Luara. Meu irmão José Mário, no Corgo dos Bernardo, município de Paulista. E para minha amiga Gorete também. Para minha amiga Preta, em Guanhães. E para todos os ouvintes da Vida Nova e para você também. Uma boa tarde.
0: Valeu, Fátima. Um abraço para você. Boa tarde. Muito obrigado pelo carinho da sua audiência. Sempre ligadinho aí, curtindo o nosso Parada Sertaneja. Tudo de bom para você, hein? Um abraço também para Angelina, Córrego Doce, Sabinópolis. Tá aí na sintonia da Vida Nova FM, curtindo aí a nossa programação. Que bacana, hein? Oi, boa tarde.
2: Oi, Sidmar. Boa tarde. Sou Neuza aqui do sítio Sonho Meu. Ô Sidmar, manda pra nós a música aí, Mensagem do Além, com Leonardo e José Rico. Ofereço pra Osmar, pra Simone, pro Edim, pro Sinomar, pra Sônia, Tião, minha mãe, Jupira, pra o Júlio César, pro Geraldo Babão, pro Pitingolano Pito.

0: certeza que ele vai gostar da música. Pro Felisberto, pra Ani, minha cunhada, e pra todos que gostarem da música. Uma boa tarde pra você. Mensagem do Além com o milionário José Rico.
1: Beleza, dona Nilza. Na sequência tem Zezé de Camargo e Luciano. 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
2: Que me envolve neste momento. Através desta mensagem,

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0: Aí você na Vida Nova, curtindo a nossa programação. Bom demais, hein? Ter você em nossa companhia, 4h40. E atenção, a paróquia São Miguel e Almas informa que hoje, quarta-feira, haverá encontro das mães que oram pelos filhos na Igreja Matriz, às 6 horas. Tamo junto aqui no nosso Parada, galera curtindo, participando. Chama aí 3421-2056, pode pedir sua música e mandar pra quem você quiser. Oi, Sirleia, boa tarde. Vai mandar música pra quem, Sirleia?
1: Cristo, pro Saulo, pra todos meus familiares aqui em Goiânia, pra Geraldinha, Dona Lica, pra Maria e família na Jacutinga, pro Delica do Bernardinho e família, pro Leandro e família na Jacutinga, pro Ronaldinho, a esposa dele, que chorou das pombas, pro Anderson, Laninho, Luzia, Marlene, Cleidione, pro Geraldo na rodoviária, os meninos da Canadá, Luan, Juvan, Kaique, para todos estão ligadinhos no Parada Sertanejo. Tenha uma ótima tarde. Deus abençoe você e a sua família. Tchau, tchau.
0: Valeu, Sirleia. Abraço para você. Tudo de bom. Obrigado pelo carinho da sua audiência. Oi, boa tarde. Quem fala comigo?
2: Boa tarde, Sidmar. Tudo jóia?
0: Tudo bem,
2: aqui
0: graças a Deus.
2: Aqui é do Santa Rita do Bunga.
0: Beleza.
2: Gostaria de pedir uma música.
0: Qual que você quer?
2: Com Barreirito, Dama do Vestido Longo.
0: Beleza.
2: Obrigado, viu? Gostaria de participar.
0: Ok.
2: Do sorteio, viu?
0: À vontade.
2: Já tem tudo aí. Okay. Ivanilde Pereira Martins Pimenta, aqui de Santa Rita do Bunga.
0: Combinado.
2: Telefone tá aí?
0: Beleza.
2: Muito obrigado, viu?
0: Tá
2: Fica
0: bom.
2: Com Deus. Ofereço para todos os ouvintes seus.
0: Ok.
2: E para vocês aí do rádio.
0: Tá, beleza.
2: Muito obrigado. Fique com Deus.
0: Obrigado.
2: Fui.
0: Você. Abraço, tudo de bom. Obrigado e pelo carinho da sua audiência. 4h42.

0: Legal, hein? Murilo Ruf e Maria Mendonça, Dois Enganados. Música linda aqui no nosso Parada Sertaneja, 4h48. Galera tá curtindo, participando, escolhendo, mandando música pra turma. Isso é bom demais, hein? Oi, senhor Wilton, boa tarde.
1: Boa tarde, Sidmar.
0: E aí?
1: Ô, meu amigão.
0: Tudo bem,
1: senhor? Um musicão pra nós aí, ó.
0: Agora,
1: senhor. Ofereço pra toda a família Timóteo, especialmente pro Lúcio Timóteo, toda a família Bernardino, toda a Ponte Alta aqui, ó, que eu não conheço todo mundo.
0: Beleza.
1: Então vai pra todos. E vai também pro Paulinho e pro Adilson lá em Milho Verde. Ó, Adilson, aquele abraço, meu amigo. Paulinho, que não esquece de mim, meu abraço. O Mauro aqui, ó, da Serrinha aqui, ó,

0: Porto Alegre. Ô Mauro, um abraço, meu amigo. Lembrança da esposa aí, ó. Fica velhar com o seu brejo aí, hein? Vamos cantar em nome. É, pedir pra cantar em nome. Registra meu nome aí, por favor. Sidmar.
1: Deixa com nós.
0: E eu falei com a Cláudia hoje.
1: Ah.
0: Eu tô em Ia aí, domingo.
1: Ah, beleza. Você...
0: Mas eu tô precisando fazer uma viagem em Belo Horizonte. Se eu viajar Belo Horizonte, não dá pra mim ir.
1: Ah,
0: se eu não for pra Belo Horizonte, eu vou chegar aí na festinha de vocês aí.
1: Maravilha.
0: Se Deus quiser.
1: Seja bem-vindo.
0: Abração, meu amigo.
1: Abraço, viu? Tudo de bom pro senhor. Muito obrigado aí pela audiência, participação. Se puder vir, seja bem-vindo, viu, senhor Nilton? Um grande abraço aí pro senhor, tá? Abraço também pra Ivanilda, gente boa demais, lá no Greipu, curtindo aí a nossa programação. Também a Rosineia Pereira, em Sabinópolis. Alô, alô, turma em Sabinópolis. Abraço pra vocês aí, tá? Tamo junto aí. Abraço também pra Dirlene Vitória, participando aqui lá no bairro Alvorada. Valeu, Dirlene. Obrigado aí pelo carinho da sua audiência. Aqui na Vida Nova FM, sempre com você. Fala comigo! Boa tarde, bacana!
2: Boa tarde, Sidmar!
1: E aí?
2: Deu certo ontem, não, mas...
1: Ah.
2: Terça-feira que vem nós vamos botar o pau pra quebrar.
1: Vai, né? Eu tô vendo.
2: Toca pra nós aí, Goiânia e Paranaense, o poder do Criador.
1: Ê, modão!
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1: Sempre com você.
2: Tô tamo participando junto do sorteio, hein?
1: Beleza. Deixa com nós, viu? Um abraço pra você, bacana. Tudo de bom, tá? Muito obrigado aí pelo carinho da sua audiência e participação com a gente aqui no nosso Parada Sertaneja. 4:51, hora certa, Pimenta Resfriadores. Tem mais participação por aqui. Ô, Renato, alto do Cruzeiro, fala comigo.
3: Alô, senhor.
1: E
3: boa
1: aí?
3: Boa tarde.
1: Que foi, rapaz?
3: Beleza, demais.
1: Tá rindo
3: de quem? Uma música sonada pra nós aí.
1: Demais, aí.
3: Especial lá pra Maura, lá no Sampaio.
1: Beleza. Ok.
3: E Juninho lá de Santa Bárbara e todos que tiveram gostado e gostaram da música, certamente. Eu tô rindo aqui, Zidimar. Cadê o Nilcinho? O Nilcinho tá rindo, hein? Vou correr atrás. Vou correr atrás, mas sem o Caio Jorge, hein? Vocês vão querer sem o Caio Jorge, mas eu quero o Caio Jorge. Homem bruto.
1: Vocês também não perdoam.
3: Falou, Zidimar.
1: Valeu,
3: sim.
1: Abraço.
3: Obrigado. Uma chonada pra nós aí. Aquele abraço.
1: Valeu, Renato. Abraço. Tchau, obrigado. Goiânia e Paranaense, o poder do Criador, nome da moda. Essa é boa, hein? Chora, viu?

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0: Vida Nova FM, sempre com você, bom demais, né? Você e nossa companhia, curtindo aí o Parada Sertaneja, 5:01, top demais ter você por aqui, curtindo e participando aí da nossa programação. Agora vamos de notícias. Valdir Barbosa fala pra gente sobre o agro.
1: Produtores de café estão cuidando bem de seus estoques na expectativa que a saca ultrapasse a R$ 2.000, chegando a R$ 2.100. O café tem uma volatilidade muito grande. Hoje os cafés finos ou especiais vão ganhando preços na Bolsa de Nova York. Muitos acompanham os preços do café comum, de uso doméstico, e por várias vezes se deparam com ligeiras quedas nos supermercados. Entretanto, é bom lembrar que o café teve aumento de 40% a partir do início de julho no mercado internacional, e os reflexos são diretos aqui no Brasil. O gerente de mesa de operações da Minas Sul em Varginha, Eberson Sastre, disse que a saca do café arábica especial em Varginha estava sendo negociada ontem entre R$ 1.900 a R$ 1.950. A colheita do café em Minas Gerais já chegou a 80% e a perda de qualidade deve ficar entre 10% e 14%. Somando-se às perdas na Colômbia, ainda não anunciadas, os estoques mundiais serão reduzidos no setor do café fino, que acaba puxando o café doméstico para cima também. Diante disso, os produtores vão conduzindo dia a dia o volume de vendas e os preços oferecidos pelo mercado. O consumo brasileiro e mundial não caiu, ainda mais que os chineses passaram a consumir mais café numa mistura com as bebidas diariamente consumidas. E como ninguém consegue prever o comportamento do El Niño, que pode comprometer a próxima florada em dezembro, a expectativa de outras altas do café vai ficando em aberto. Dos estúdios da Rádio Itatiaia em Belo Horizonte para o Itasate, Valdir Barbosa.
0: Aí tivemos Valdir Barbosa, direto da Itatiaia para a Rede Itasate. E agora saber sobre esporte com Natália Fiuza.
2: Tudo igual no primeiro clássico entre Cruzeiro e Atlético pelas quartas de final da Copa do Brasil. Jogando no Mineirão, os times empataram por 1-1. A equipe celeste saiu na frente aos 15 minutos do segundo tempo, com mais um golaço do atacante Arroio. A resposta do Galo não demorou muito. Aos 25 minutos, Renan Lodi empatou o duelo, dando números finais à partida. O empate por 1-1, portanto, foi justo e mantém o confronto.

0: confronto completamente aberto. Na próxima terça-feira, as equipes voltam a se enfrentar, agora na Arena MRV, com o mando do Atlético. Apesar de não ter decidido nada ainda, o empate foi melhor para o Galo. O time alvinegro se defendeu bem, dificultou a criação do Cruzeiro e, quando teve uma grande oportunidade, aproveitou. O Cruzeiro lamenta o fato de, mais uma vez, ter aberto o placar, mas não ter sustentado a vantagem, a exemplo do que também aconteceu no jogo de ida da Libertadores contra o Flamengo. No entanto, o time celeste continua otimista e aposta no seu bom retrospecto na Arena MRV para buscar uma vaga nas semifinais. Vale lembrarmos que nos 7 clássicos disputados até hoje na casa do Atlético, o Cruzeiro venceu 3 e empatou 1. Copa do Brasil segue hoje com mais 2 partidas. Às 9:30 da noite, o Vasco recebe o Vitória em São Januário e também às 9:30, o Palmeiras joga em São Paulo no Nubank Park contra o Santos. Dos estúdios da Itatiaia, Natália Fiuza para a Rede Itasati.
1: Valeu, Natália, obrigado aí pelas informações. Vamos aí de participação aqui do nosso Parada Sertaneja. 5:05, Vicente Mateus, bairro Alvorada, sintonizado, curtindo a nossa programação. Tem mais pessoas aqui. Oi, boa tarde.
2: Você de mar, boa tarde. Tudo bem com você?
1: Tudo bem, graças a Deus.
2: Nós estamos bem. É a mãe do Zé Geraldo.
1: Ah,
2: Eloísa, cá do bairro João Miranda.
1: Dona Eloísa, gente boa.
2: Ô, você de mar, eu gostaria de oferecer uma música. Qualquer uma do Leandro Leonardo.
1: Beleza.
2: Feliz aniversário.
1: Tá
2: com o Leandro Leonardo. Eu estou oferecendo essa música pro Alexandre, que hoje está fazendo aniversário.
1: Oh, parabéns aí.
2: Gostaria
1: Alexandre.
2: De oferecer também pro Martinho. Zé Geraldo do Rádio Sujo.
1: O homem do Rádio Sujo.
2: E principalmente meu esposo Jonas.
1: Gente da melhor qualidade.
2: E para vocês aí da rádio.
1: Tá, beleza.
2: São nota 1000.
1: Obrigado.
2: Tanto faz na parte da manhã, como uma hora, como agora com você, tá?
1: Valeu, obrigado. Muito obrigado.
2: Heloísa, a mãe do Zé Geraldo.
1: Beleza.
2: Um abraço, fica com Deus.
1: Um abraço, fica com Deus também, tudo de bom.

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0: Vida Nova, bom demais você com a gente. 5 horas, 14 minutos. 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Oi, Adelaide, boa tarde.
1: Oi, Fidma, boa tarde, Adelaide. Quero ouvir a música. Aviso o pessoal em casa que hoje eu não posso ir. Oferecer para todas minhas irmãs na Fazenda do Quartel, a Júlia, Malta, Zenília, Elizabeth, o Pedro, o Wilson, meu cunhado, o Senna no Sítio Alegre, para Madalena Salvador, para Edivana, Bruninha, Ana Luísa, lá na Cachoeira das Pombas, para todos que gostaram da música e estiver na sintonia da rádio Vida Nova FM Parada Sertaneja. Fica com Deus, uma excelente quarta-feira. Tchau,
0: valeu,
1: tchau.
0: Valeu, tchau, tchau. Muito obrigado e pelo carinho da sua audiência. Oi, Dona Lica, boa tarde. O que que vamos ouvir, Dona Lica?
2: Você é amigo do Rio dos Braços de Deus. Eu vejo você, toda sua família, sua mãe, o Rony família, o Vaguinho, família dele, pra Cláudia Rocha. Para a Sileia, a Valdineia, a Júlia, fazendo o quartel, né, do Cachoeiro, família dele, esposa de família dele, lá dos Viária. Sou Hildo, Dona Zezé, Isnaldo, Ana Maria, Continuaí, o Gustavo, o Paulo da Flota, o JM, Luiz Gonçalves, e para o Nico Rondeonde.
0: Beleza. Mais alguém?
2: Zé Dalice.
0: Zé Dalice.
2: Enfim, todos gostaram da música, todos os ouvintes. Beleza?
0: Ok, beleza. Um
2: abraço, fique com Deus aí.
0: Com Deus.
2: Domingo tá chegando, né? Vamos ver.
0: Tá chegando, Dona Lica.
2: Deus abençoe, tudo certinho, né?
0: Vai dar tudo certinho, se Deus quiser, viu?
2: Fique com Deus, um abraço, boa tarde.
0: Abraço.
2: Boa quarta-feira pra você, até amanhã, se Deus quiser.
0: E se der, a senhora aparece aí, viu, Dona Lica?
2: Fique com Deus.
0: Não deixa de vir, não, viu?
2: Deus te proteja, te guardo, sim.
0: Amém. Grande abraço, tudo de bom. Edson Yuntz, na sequência, trio Parada Dura.

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0: Parada sertaneja, 5:30, e atenção, a paróquia São Miguel e Almas informa que hoje, quarta-feira, haverá encontro das mães que oram pelos filhos da Igreja Matriz, às 6 horas. Bom demais você em nossa companhia. Oi!
1: Tá, Sidmar, eu podia passar pra mim qualquer um do Sérgio Silva. Queria oferecer pra todos os que estão na rádio, vocês da rádio, do Tiraspão, todo popular. Enfim, estou gestionizado na rádio. Uma boa tarde. Uma boa quarta-feira, fique com Deus.
0: Abraço, Rosileia. Tudo de bom, hein? Fala, Júlio!
2: Boa tarde, beleza, Sidmar? Top no mundo, bom ou não? Eu sou o Júlio César, estou trabalhando fora da comarca de Goiás e para agitar a nossa tarde de quarta-feira, relembrar, matar saudades, quero ouvir, por favor, a música do Cristiano Araújo, Maus Bocados. Vou oferecer essa música para o meu irmão Diago, sua esposa Larissa, sua filha Cecília, nos ouvindo no bairro Cidade Nova, para o Geraldo da Rodoviária e toda a sua família, Ronaldinho e toda a família nos ouvindo lá em Cachoeira das Pombas, para o Paulinho da Flota e toda a família nos ouvindo lá em Sabinópolis. Vou dedicar esta música ainda para o João Laé e toda a família nos ouvindo lá na Grodé, para o senhor Antônio e toda a família nos ouvindo lá no bairro Village. Vou dedicar para o senhor Osmar, dona Neuza e toda a família nos ouvindo lá no sítio Sonho Meu. Vai também para o Aizer Simone e toda a família nos ouvindo lá no Alto Pereira, para Maria Lúcia e toda a família, para o Leonardo e família nos ouvindo lá no Beco Geraldo Sabino, para você, todos os meus colegas de trabalho do Foro da Comarca de Goiânia, toda a turma da Vida Nova FM, todos os ouvintes ouvindo o nosso Parada Sertaneja. Deus abençoe a nossa tarde. Valeu, tudo de bom, hein?
0: Valeu, Júlio, abraço pra você, abraço também pro Tadeu Matias em Cana Brava de Paulistas, curtindo lá 91.

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0: Parada sertaneja, tá de bem com a vida, pode chamar aí 3421-2056. 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Tamo junto, hein, turma? Oi, Margarida!
1: Oi, Sidmar, tudo bem com você? Aqui é Margarida de Paulistas. Sidmar, gostaria de ouvir uma música com Leandro Leonardo, Horizonte Azul.
0: Beleza!
1: Ofereço para minha família, para minha mãe, para minha irmã Neuza e Zé Antônio lá no Cachoeira Alegre, para Maria também da Cachoeira Alegre, para a Ingrid, para a Miriam lá de João Miranda, para meu filho Igor, minha nora Camille, também para meu netinho Miguel, para todos da rádio, para quem gostar da música. Abraços, fique com Deus.
0: Amém, com Deus também, Margarida, tudo de bom, obrigado aí pelo carinho da sua audiência aqui na Vida Nova FM, sempre com você, 5h40.

0: Aí você na vida nova, Horizonte Azul, Leandro e Leonardo, agora 5h52. É bom demais ter você em nossa companhia, curtindo nosso Parada Sertaneja. Alô, Romilda, bairro Nossa Senhora Aparecida, abraço pra você, obrigado pela audiência. Abraço também pra Valdineia Maia, tá mandando música aí pra Lica na Jacutinga, Vanderleia, Edson Matheus, lá nos Três Morros, também pelo seu marido João Silveira e todos os ouvintes, todos que estão aí na sintonia. Valeu, Valdineia, abraço pra você, tá? Quem tá passando por aqui também é a Andresa Cristina, lá da Pio Ferreira, tá na sintonia, curtindo a vida nova. Valeu, Andresa, obrigado aí pela audiência e participação. Zé Celso, gente da melhor qualidade. Fala comigo, Zé Celso.
1: Ô, Cedimar, como é que vai?
0: Bom demais.
1: Tudo beleza?
0: No mundo.
1: Sob controle, Cedimar?
0: Graças a Deus.
1: Ô, Cedimar, que queria ver que você rodasse também aquela música de Nazé Rico, duas camisas. Vou fazer pra todos os amigos meus. Beleza? Beleza. Falou, fica com Deus, tudo de bom.
0: Valeu, abraço, tudo de bom. Abraço pro Zé Celso, gente boa aí, curtindo a Vida Nova FM. Abraço também pro seu Pedro Timóteo, gente finíssima, e toda a família. Milionário José Rico, duas camisas.

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Em nome do Pai, e do Filho, e do Espírito Santo. Amém. O anjo do Senhor anunciou a Maria, e ela concebeu do Espírito Santo. Ave Maria, cheia de graça, o Senhor é convosco. Bendita sois vós entre as mulheres, e bendito é o fruto do vosso ventre, Jesus. Santa Maria, Mãe de Deus, rogai por nós, pecadores, agora e na hora da nossa morte. Amém. Eis aqui a escrava do Senhor. Faça-se em mim segundo a vossa palavra. Ave Maria, cheia de graça, o Senhor é convosco. Bendita sois vós entre as mulheres, e bendito é o fruto do vosso ventre, Jesus. Santa Maria, Mãe de Deus, rogai por nós, pecadores, agora e na hora da nossa morte. Amém. E o Verbo se fez carne e habitou entre nós. Ave Maria, cheia de graça, o Senhor é convosco. Bendita sois vós entre as mulheres, e bendito é o fruto do vosso ventre, Jesus. Santa Maria, Mãe de Deus, rogai por nós, pecadores, agora e na hora da nossa morte. Amém. Rogai por nós, Santa Mãe de Deus, para que sejamos dignos das promessas de Cristo. Oremos. Infundi, Senhor, em nós a vossa graça. Nós vos pedimos, a fim de que, conhecendo pela anunciação do anjo a encarnação de Jesus Cristo, vosso Filho, cheguemos pela sua paixão e morte na cruz à glória da ressurreição. Por Cristo nosso Senhor. Amém.

0: ai de mim se não anunciar o Evangelho. Primeira carta de Paulo aos Coríntios, capítulo 9, versículo 16. Celebremos jubilosos 40 anos da nossa Diocese de Guanhães. Rezemos com nosso bispo diocesano, Dom Otacílio Ferreira de Lacerda.
1: Discípulos missionários, irradiar luz, promover a vida. Sois filhos dos que mataram os profetas. Passagem do Evangelho de São Mateus, capítulo 23, versículos 27 ao 32. Após denunciar o fanatismo farisaico e do purismo exibicionista, Jesus compara os fariseus a sepulcros caiados, porque o agir destes não corresponde às suas convicções. Deste modo, procurarão matar não somente a Jesus, mas seus seguidores. Por isto, as duras palavras de Jesus: ai de vós, mestres da lei e fariseus hipócritas, vós sois como sepulcros caiados, por fora parecem belos, mas por dentro estão cheios de ossos de mortos e de toda podridão. E também, com isso, confessais que sois filhos daqueles que mataram os profetas. Completai, pois, a medida de vossos pais. Assim lemos no lecionário comentado. O tema sepulcro é muito significativo para a vida cristã, embora frequentemente seja deixado fora da reflexão. Jesus, no Evangelho, o indica como símbolo dos seus adversários, monumentos de

0: conhecimento e de sabedoria humana que se devem contemplar, mas interiormente frágeis e fracos, pois estão cheios de morte. O Senhor Jesus, depois de ter nascido numa manjedoura, morreu numa cruz e foi acabar onde sepultamos os restos do nosso corpo e as obras da nossa existência. Mas desse lugar Deus quis declarar, ressuscitando-o dos mortos, que não há espaço onde a vida não possa entrar e levar luz e calor. Isto significa que toda a situação humana é recuperável aos olhos de Deus. Continuemos a nossa reflexão. Como discípulos missionários do Senhor, devemos nos empenhar em viver uma religião pura e agradável a Deus, que consiste, antes de tudo, em ter pureza de coração e todo esforço em colocar em prática seus mandamentos. Pois tanto na lei como no Evangelho, o primeiro e principal mandamento é amar a Deus, que não se separa do segundo mandamento, que se expressa no amor ao próximo. Como Jesus Cristo nos falou na passagem do Evangelho de São Mateus, capítulo 22, versículos 34 ao 40. Deste modo seremos portadores de vida, mesmo onde tudo pareça ser irredutivelmente morte para sempre. Crer na ressurreição de Jesus é sagrado compromisso de escancarar todos os sepulcros de hipocrisia e iniquidade e tudo aquilo que possa ferir a vida em todos os seus aspectos, numa necessária ecologia integral, acenando para a eternidade. Amém. Discípulos missionários: irradiar luz, promover a vida.
1: Alegrai-vos sempre, orai sem cessar. 1 Tessalonicenses capítulo 5, versículos do 16 ao 17. Você acompanhou Momento de Oração com nosso bispo diocesano, Dom Otacílio Ferreira de Lacerda.
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0: bom demais você curtindo aí o Parada Sertaneja, Vida Nova FM. Bom demais você em nossa companhia. Adilson Pedreiro, fala comigo.
1: Sidmar.
0: E aí?
1: Toca uma música pra mim aí, Sidmar.
0: Qual que você quer, Adilson?
1: Eu quero ouvir. É, com Léo Canhoto, Robertinho, O Matador.
0: Ok.
1: Ofereço pra todos que gostarem da música. Ofereço pro seu Hilton lá nos Pintos, gente boa toda a vida. Entendeu? Ele acabou de oferecer uma música pra mim aqui agora, pouco. E eu tô devolvendo a cordialidade, a gentileza. Beleza?
0: Beleza.
1: Aí, ofereço pra mim mesmo, pra todos que gostarem da música, né? E pra Rivana lá do Alto Cruzeiro.
0: Ok,
1: beleza?
0: Isso, beleza.
1: Em Goiás.
0: Valeu,
1: irmão. Falou, então.
0: Um abraço, Deus. Viu? Com Deus também, tudo de bom. Valeu, Adilson Pedreiro. Tá aí na sintonia, curtindo a Vida Nova FM. Manda um alô pra dona Margarida. Dona Margarida, gente boa demais. Manda um alô também pra Dorinha, pro Davi Miguel, Breno. Toda a família aí na sintonia, né? Curtindo a Vida Nova FM, sempre com você. Fala comigo, Ronaldo!
2: Boa tarde, Sidmar. Ronaldo, Ronaldinho da Cachoeira das Pombas, meu amigo.
0: Bom,
2: na área. Ô, Sidmar, e aí, meu filho, como é que você tá?
0: Bom demais.
2: Sidmar, deu ruim, viu?
0: Ah, deu,
2: vou
0: né?
2: Vou ter que congelar os galos, porque não vai dar pra fazer o galopé. Não vai ser dessa vez, não, mas quase.
0: Fica ganhar. Firma os tocos, Ronaldinho.
2: Quase.
0: Pois é.
2: Sidmar, musiquinha pra gente aí, meu amigo. Começando com meus amigos lá da Prata, Neri do Coco e Vinho, dona Zilda. Também lá pra Cachoeira das Pombas, né? Meu amigo Salvador Simão, dona Aparecida. Ô, Salvador, vou ir tomar um café e comer um queijinho qualquer dia desse aí, hein?
0: Também vai lá pra
2: Sítio Alegre. Também vai lá pra Paulino, Sítio Aricanga. Também pra Cruzeiro da Aricanga, Demar da Carroça, rapaz. Demar da Carroça, agora é do agro. Tem uma vaca que tá dando 7 litros de leite. Também vai pro Deco, pro Bastião de Omar, pro
0: Malaquinho,
2: pro Cidinho. Também pro Tal. Também lá pro Maia dos Buracos, sou João Mendes, dona Silvana, também pra Geral Roberto, também pro Soilton no Corgo dos Pintos, também pro Chula lá na Lagoa Grande, gente boa, de altíssima qualidade.
0: Gente boa no mundo.

0: Também pra Zé Roberto, na fazenda de Ano Barão. Também pro Geral Bicudo, lá no sítio Itamaraty. Também pro pessoal lá da Jacutinga, né? Dona Lica. Também pra Cirleia, pro Saulo. Também pro Timílio. Também pro Walter lá do Gama e pro Miltim, lá do bairro lá, Nações. E essa vai pra você também, Sidmar. Toca pra gente aí o Fuscão Preto aí, meu amigo. Com trio Parada Dura.
1: Beleza, então chegando na programação, Léo Canhoto, Robertinho, Jack o Matador, na sequência tem trio Parada Dura, Fuscão Preto, 6:20.

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0: Anísio, abraço pra você, irmão. Tamo junto, né, aqui na programação da Vida Nova. Zé Anísio, gente finíssima. Abraço também pro meu amigo Célio, gente boa demais, Célio Reis. Né, abraço aí pra dona Margarida, tá aí sempre curtindo, né, juntinho com a gente e ouvindo a nossa programação. Que bacana, né? Abraço também pra Vanilda, lá no Graipu, tá curtindo a Vida Nova FM, sempre com você. É, vamos falar aí com o nosso ouvinte Geraldo, né? Gente boa demais, tá aí curtindo a Vida Nova FM. Opa! E aí?
1: Sidmar!
0: E aí, tudo fala bem? Comigo, bom demais?
1: Boa tarde pra você.
0: Tarde.
1: Tá tudo bem, tranquilo, graças a Deus.
0: Bom demais, ô, graças a Deus.
1: Ah. A gente pediu uma música,
0: Sidmar. Vicente Costa.
1: Também queria entrar nesse sorteio de vocês aí.
0: Ué, demais,
1: tá, ó. Combinado?
0: Combinado.
1: Eu gosto muito do seu programa. Seu programa é nota mil.
0: Muito obrigado.
1: Muito legal. Eu acho muito bom o seu programa.
0: Obrigado.
1: E uma música que eu ofereci pra todos aqui do Rancho Novo. Esse que é o Jorge. Eu falo no telefone da Dora Maria aqui.
0: Jorge. Rancho Novo.
1: Né? Mas eu toquei uma música que você roda pra mim, pra nós aqui no Rancho Novo.
0: Beleza. Família
1: Lima, Família Costa.
0: Ok.
1: Tá combinado? Mas eu queria dar essa menina que canta aí nesse programa aí do Piseiro.
0: Ah, do Prosa e Viola. Rainha do Piseiro, do Lambiçal.
1: Da liberação de Goiânia, tá?
0: Beleza.
1: De Goiânia, tá combinado?
0: Combinadíssimo.
1: Você roda pra nós aí, fazer um favor?
0: Demais aí.
1: Tá
0: agora,
1: combinado?
0: Só se
1: quando
0: for agora.
1: Quando você casar de novo, fizer 50 anos de casado, é outro casamento. Aí nós vamos dançar a noite toda, tá?
0: Maravilha,
1: combinado,
0: combinado então. Um abraço, viu? Tudo de bom, Jorge? Obrigado aí pelo carinho da sua audiência. Japoliano e Ferreira, Lambiçal, você vai curtir essa e outras nos 30 anos aí, né? No Prosa e Viola Especial. E na sequência tem Amado Batista, quem tá afim de curtir a Rivana. Gente boa demais, tá aí na sintonia. Tá curtindo aí a Vida Nova FM, tá mandando aí para o seu namorado Adilson, lá do

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3: Legal, você no Parada Sertaneja, curtindo e participando aí com a gente, bom demais, né? Hora de mandar alô aqui pra turma, a Adriana Pereira, né? Lá do Novo União, tá aí na sintonia, participando da nossa programação. Abraço, Adriana, tudo de bom? Obrigado pelo carinho da sua audiência e participação aqui com a gente no nosso Parada Sertaneja. Tá de bem com a vida? Chama aí 3421-2056 aí. É, também um abraço pra Vanilda, lá no Graipu, gente da melhor qualidade. Tá aí curtindo a Vida Nova FM. Bom demais, hein? Tem mais aqui do Parada Sertaneja. Boa tarde, Sidmar. Quero participar da... ouvir Simone Mendes, Sérgio Moreira, lá do Munho Velho, Mundo Velho de Cima, Rio Vermelho. Alô, Sérgio! Alô, Rio Vermelho, um abraço pra turma aí, toda a região, curtindo aí o nosso Parada Sertaneja. Que bacana, hein? Um abraço aí pra vocês aí, turma no Rio Vermelho, sempre na sintonia da Vida Nova FM. Um abraço também pro Padre Salomão e toda a família dele lá. E o Paulinho, Sítio Aricanga, fala comigo, Paulinho! Gente da melhor qualidade. Boa noite, irmão. Vai mandar música pra quem?
4: Meu amigo Dona Wanda, Isaquinha, Soilto, meu amigo Sena, Antona, Regina, Félix Anjo, Neco, a Júlia, Daniel, a Rosileia, Carlinha, a Sônia, o Igor, Zezinha, a Daniela, o Sila, o Rani, Cadeiroso, Soilto lá nos Pinto, Geraldo Bicudo, Aparecida, Alessandro, meu amigo Zé Roberto, a Sofia, a esposa dele. E todos estiver ligado no Parada Sertaneja de Mato, com o Padre Dedê, com a Viação, a Diva. E por hoje tá bom. Deus te abençoe, sim, meu irmão. Tamo junto. É nós, hein? Terça-feira tem mais, Sidmar, com fé em Deus. É nós.
3: É nós. Valeu, Paulinho. Abraço pra você. Tudo de bom. Lauana Prado e Simone.

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0: Vida Nova, você curtindo aí o Parada Sertaneja, coisa boa ter você em nossa companhia, 6h54, oi!
1: Ô, seu Dimar, boa noite, como é que tá, bom demais, Dimar, se tiver um tempo, você mandar aí Eduardo Costa, fundo da grota, quero oferecer agora a todos vocês da rádio, para todos que deu algum programa, gostarem da música, lá pro sítio, a galera lá do sítio, família do Tuta lá, que é o Homem Bravo, e o Ronaldo da Cachoeira das Pombas, gente boa demais, abraço demais,
0: abraço, valeu.
1: Muito obrigado.
0: Abraço pra você também, tudo de bom, obrigado aí pelo carinho da sua audiência, galera curtindo, né, nosso amigo Milton, gente boa lá do Nações, a Luzia do Bajô Miranda, deixando alô pra toda a sua família, todos os ouvintes, deixando o nome completo também para participar da nossa promoção. Claro, né, Luzia? Abraço para você, tudo de bom, tá? Muito obrigado pelo carinho da sua audiência, galera aí na sintonia, curtindo a 91,5. Alô, Bel, abraço para você, né? Lá do Sabinópolis, né? Tá claro, vai participar da promoção também, tá aí o nome completo. Eu tô indo nessa, valeu demais pela companhia. Amanhã eu volto, se Deus quiser, às 16h, com mais um Parada Sertaneja. A última de hoje, Eduardo Costa, no fundo.

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0: que vem. Thaís de Araújo.
1: A seleção deve ser feita com a participação da equipe escolar, levando em consideração a proposta pedagógica, as características e as necessidades da comunidade.
2: Hoje, na apresentação da Voz do Brasil, eu, Luciana Vasconcelos e Luciano Seixas.
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2: A arrecadação do governo federal chegou a 289 bilhões e 300 milhões de reais no mês de julho.
0: Um aumento de quase 9% em relação a julho de 2025.
2: O mês foi marcado pelo desempenho favorável de setores como indústria, serviços e arrecadação de impostos.
3: Na comparação com julho do ano passado, o resultado representa crescimento real de quase 9%, já descontada a inflação. Entre os fatores que contribuíram para o resultado estão o aumento da arrecadação da Previdência Social e o crescimento das receitas com PIS e COFINS associado ao aumento das vendas. Destaca Claudemir Malaquias, chefe do Centro de Estudos Tributários e Aduaneiros da Receita Federal.
4: Os fatores que contribuíram para o resultado do mês de julho, na comparação com o mesmo período do ano passado, foram os seguintes: o desempenho da indústria, um crescimento de 1,05%. A venda de bens, um crescimento de 4,93%. A venda de serviços, um crescimento de 2%. A massa salarial teve um crescimento nominal de 10,19% em relação ao ano passado. E o valor em dólar das importações, um crescimento de 12,16%.
3: O desempenho também é positivo no acumulado do ano. De janeiro a julho, a arrecadação chegou a 1,876 bilhões de reais. Em valores corrigidos pela inflação, o crescimento foi de quase 7% em relação ao mesmo período de 2025. Reportagem Pablo Mundim.
0: O Índice Nacional de Preços ao Consumidor Amplo 15, o IPCA 15, considerado uma prévia da inflação oficial do país, ficou em menos 0,4% no mês de agosto.
2: Contribuíram para o resultado os setores de habitação, com queda de 1,41% nos preços, transportes com redução de menos 1% e alimentos e bebidas com queda de 0,57%.
0: No setor habitação, o destaque foi para a redução no valor da conta de luz. E nos transportes, a queda no preço da gasolina.
2: Já no setor de alimentos e bebidas, os destaques ficaram por conta do tomate, batata inglesa, cenoura e café moído, que ficaram mais baratos no período.
0: Crianças e adolescentes estão no centro de uma ação civil pública contra a plataforma de comunicação Discord.
2: O motivo são possíveis falhas na proteção desse público, que teriam resultado em crimes e situações de violência.
0: A ação prevê obrigações para que a empresa aprimore mecanismos de prevenção e proteção.
2: A ação civil pública cobra que a plataforma Discord adote medidas efetivas para a proteção de crianças, adolescentes e mulheres no ambiente digital. Voltada inicialmente para as comunidades de games, hoje a ferramenta é usada por públicos variados e permite o compartilhamento de textos, arquivos de voz e vídeo e transmissões de modo público ou privado. Porém, segundo o governo, tem apresentado falhas na segurança e mecanismos de proteção a menores, como explica o advogado-geral da União, Jorge Messias.
5: Não há, por parte da plataforma, a adoção de requisitos mínimos estabelecidos na legislação brasileira, em especial no ECA Digital, e a ausência dessa rede.

0: de proteção tem levado a situações de ordem absolutamente criminal, envolvendo crianças, adolescentes, mulheres e animais. Tentamos, por 2 semanas, construir um termo de ajustamento de conduta. A empresa, num primeiro momento, demonstrou o interesse de assumir compromissos significativos com o Estado brasileiro, mas, infelizmente, recusou a assinatura do termo no último momento.
1: O fato mais grave e recente envolvendo a plataforma foi a morte de uma adolescente de 13 anos no Mato Grosso do Sul, que tirou a própria vida durante uma transmissão ao vivo pelo Discord. O secretário nacional de Direitos Digitais, Vitor Fernandes, diz que a plataforma demorou a agir, mesmo quando foi notificada.
2: Essa live durou mais de 2 horas, ela começa por volta de 2h20 da manhã, 4h15 da manhã, já completando quase 2 horas, servidor foi derrubado. As contas dos investigados envolvidos só foram banidas da plataforma 24 horas do ocorrido.
1: O ministro da Justiça e Segurança Pública, Wellington César Lima e Silva, lembrou que as plataformas digitais devem se adequar ao país.
3: É uma resposta que busca fazer valer que qualquer plataforma nacional ou estrangeira não venha a descuidar dos limites impostos pela lei.
1: A ação pede que a plataforma reforce os mecanismos de controle parental, amplie a cooperação com autoridades brasileiras e implante sistemas que identifiquem situações de riscos para menores. É exigida ainda a criação de mecanismos específicos de detecção e moderação de conteúdos com práticas de maus tratos, violência, mutilação e crueldade contra animais. A plataforma tem até 15 dias para se adequar, sob pena diária de R$500 mil. Também é pedida a condenação da empresa em R$500 milhões por dano moral coletivo, valor que poderá ser revertido ao Fundo de Defesa de Direitos Difusos. Reportagem Graziele Bezerra.
4: Crianças e adolescentes devem ser orientados sobre os riscos existentes na internet e estimulados a conversar com adultos de confiança sempre que sentirem desconfortáveis durante interações online.
5: Caso alguém solicite sigilo sobre conversas, fotos ou qualquer outro conteúdo, o fato deve ser comunicado imediatamente aos pais ou responsáveis.
4: São orientações do delegado Alessandro Barreto, coordenador do CyberLab, o laboratório de operações cibernéticas ligado ao Ministério da Justiça e Segurança Pública.
5: Em entrevista à Voz do Brasil, o delegado falou comigo e com Mariana Jungmann sobre a atuação do CyberLab no combate a crimes cibernéticos e ameaças no ambiente digital. Vamos ouvir.
6: Delegado Alessandro Barreto, bem-vindo à Voz do Brasil, um prazer ter o senhor conosco aqui. Vamos falar então sobre o CyberLab, o trabalho de inteligência que ficou concentrado nele a partir da sua criação. Explica para o nosso ouvinte que trabalho é esse.
7: Bom, bom estar aqui com vocês, obrigado pelo convite. Bom, o que que o CyberLab faz? O CyberLab é uma unidade da Secretaria Nacional de Segurança Pública, e ele é um laboratório de operações cibernéticas. A pessoa acha que é até um super laboratório, estilo Matrix, mas não, nós temos lá policiais capacitados, a grande parte do time são de meninas cybergirls, então assim, são as meninas que fazem um trabalho espetacular nessa área, e essa unidade ela apoia as polícias estaduais trazendo informação qualificada para ajudar em diversos contextos, como por exemplo no enfrentamento a fraudes eletrônicas, em ameaças contra escolas. Então se tem esse trabalho qualificado que ajuda certamente a salvar vidas e a evitar tragédias.
5: Quais são os crimes mais identificados pelo laboratório e nesse contexto o que tem chamado mais atenção?
7: Bom, o que a gente tem visto aí nos últimos anos e principalmente pós pandemia, a migração do crime do espaço físico para o espaço virtual. Então a gente tem visto um aumento considerável de crimes, principalmente envolvendo fraudes e golpes online, como invasão de conta de WhatsApp, de redes sociais, falsa central, a gente tem visto isso muito. Nós temos visto também vários problemas, principalmente o extremismo digital, crimes de ódio. Eu fico indignado como um policial e

0: principalmente como cidadão, é muita misoginia, um ódio contra mulheres e meninas que dá nojo, que dá asco dessas pessoas. Então a gente tem visto muito esse contexto também, e de maneira geral a gente tem visto o crime migrar da rua para a internet. E nesse contexto o CyberLab está ajudando as polícias estaduais a identificar pessoas que se achavam, a pessoa se achava acima de qualquer suspeita e se escondia por detrás de conexões de internet.
1: Bom, o senhor mencionou crimes como fraudes, né, estelionatos e tal. Esses a gente já imagina quem são as pessoas por trás, são os bandidos comuns, vamos dizer assim. Mas o senhor mencionou também crimes de ódio, crimes de misoginia. Quem são as pessoas por trás desses crimes e qual é o perfil dos criminosos e das vítimas, delegado?
0: Isso, bom, o perfil das vítimas, boa parte, principalmente relacionada a crimes de ódio, a gente encontra de mulheres, meninas, entendeu? Às vezes até meninas novas, adolescentes. E o criminoso, o que que a gente tem visto antigamente, que eu falo há pouquíssimos anos, porque muda muito rápido na internet, a gente via maiores aliciando menores para cometer delitos. Hoje a gente já está vendo menores aliciando menores para cometer delitos. Quando se fala de internet, de uma maneira geral, quando vai se tratar de vítimas de fraudes, antes falava que o pessoal idoso, pessoal com a idade um pouco mais avançada, estava mais suscetível para isso. Hoje todo mundo ele pode ser vítima de um golpe. Crimes de ódio, a gente tem visto muitos adolescentes, até crianças com 11, 12 anos, fazendo parte de grupos. Isso tem chamado muita atenção, que nós precisamos reforçar o trabalho para identificar ainda mais rápido, e principalmente aqueles que estão por trás do processo de radicalização dos menores.
1: Sim, porque uma criança de 11 anos, ela não chega ao ponto de praticar um crime de ódio na internet sozinha, eu suponho, né?
0: A gente tem visto pessoas desvirtuar redes e serviços que são utilizados. Então, assim, qual é o nosso papel? Identificar essas pessoas. Então, elas utilizam mídias sociais de uma maneira geral, utilizam plataforma para encontrar esses garotos e radicalizar. Então, nosso papel é antecipar cada vez mais, identificar esses grupos e evitar que crianças de 11 anos sejam atraídas para um caminho terrível como esse.
2: A partir do monitoramento, o CyberLab dá um alerta e colabora para o desencadeamento de operações importantes de combate ao crime nesses ambientes digitais. Quais são as operações dessas que contaram com a colaboração do laboratório? Que operações o senhor destacaria, por exemplo?
0: Tem algumas, principalmente a proteção de crianças e adolescentes. Eu vejo pessoas falando, salvamos tantas vidas. Para mim é impossível mensurar isso. Eu só tenho certeza que tragédias foram evitadas, meninas que estavam sendo abusadas online foram libertadas. Aí essas operações, elas nos orgulham muito em fazer parte de um time e a gente trazendo ter resultados como estamos salvando vidas. Isso é muito gratificante para mim.
1: Delegado, o senhor mencionou, né, que é um trabalho conjunto com as polícias civis dos estados. Se alguém quiser fazer um alerta para o CyberLab, fazer uma denúncia, como é que essa pessoa pode proceder? De repente, um pai, uma mãe que identificou ali com seus filhos uma situação desse tipo? Enfim, pessoas que queiram fazer algum tipo de alerta para o CyberLab, como é que pode proceder?
0: Eu recomendo que procurem no teu estado canais de denúncia online, é a própria delegacia mais próxima, que quando chegar a informação qualificada, a gente está conversando com as polícias e consegue desencadear essas grandes operações. E um ponto relevante, você falou, o pai e a mãe. O que a gente tem visto? O pai e a mãe deixa o filho passar 10, 12, 15 horas na internet, não acompanha, e a internet tem muita gente má por trás das conexões. E a

0: criança ou adolescente, ela dá sinais. O pai e a mãe, eles conseguem entender e trazer essas informações para a polícia. Então, quanto mais informação, quanto mais dado chegar, mais pessoas vão ser identificadas e vão ser responsabilizadas. Até porque tem-se aquela impressão que a internet é algo que você fez algo lá e fica impune, não vou ocorrer nada. Muito pelo contrário. As polícias estão cada vez mais preparadas para identificar essas pessoas e responsabilizá-las.
1: Muito bem, nós conversamos com o delegado Alessandro Barreto, coordenador do Laboratório de Operações Cibernéticas, CyberLab. Muito obrigado, delegado, pela entrevista à Voz do Brasil.
0: Eu que agradeço.
2: O Ministério das Relações Exteriores emitiu nota de pesar pelas vítimas dos deslizamentos e inundações que atingiram o Nepal e o Tibete após o terremoto desta quarta-feira.
1: Equipes de resgate continuam as buscas por sobreviventes.
2: Até o momento, não há registros de brasileiros entre as vítimas.
1: A Embaixada do Brasil em Katmandu, no Nepal, e em Pequim acompanham com atenção os desdobramentos da situação.
2: Em caso de assistência consular, o telefone do plantão geral do Itamaraty é 61, código de Brasília, 98260-0610.
1: Está aberto o período de escolha dos livros do Programa Nacional do Livro e do Material Didático, o PNLD, que serão usados por alunos do primeiro ao quinto ano do ensino fundamental no período de 2027 a 2030.
2: O prazo vai até 8 de setembro e a seleção deve ser feita de forma coletiva por professores e gestores. Confira na reportagem.
3: O período de seleção dos livros didáticos que serão utilizados por estudantes e professores do primeiro ao quinto ano do ensino fundamental já está aberto. As escolas públicas têm até 8 de setembro para selecionar os materiais que serão utilizados no triênio 2027-2030. A seleção deve ser feita com a participação da equipe escolar, levando em consideração a proposta pedagógica, as características e as necessidades da comunidade. O programa conta com 3 categorias, como explica a coordenadora geral de materiais didáticos da Secretaria de Educação Básica do Ministério da Educação, Jaqueline dos Santos Melo.
4: Na categoria 1, as obras são voltadas para estudantes e professores do primeiro e do segundo ano com foco na alfabetização. Na categoria 2, as obras são voltadas para o terceiro, quarto e quinto ano com foco no desenvolvimento do letramento e da escrita. Nesse ano, nós temos novidades como o livro regionalizado de história e geografia, a obra de produção de texto e livros voltados para educação digital e midiática. A categoria 3, ela é optativa para as redes e a seleção dela é para obras de língua espanhola e língua inglesa.
3: Antes de registrar a decisão, professores e gestores devem consultar o Guia Digital do Programa Nacional do Livro e do Material Didático PNLD, que reúne informações sobre as obras aprovadas, como resenhas, metodologias, organização dos conteúdos e orientações para a escolha. Depois, a seleção precisa ser formalizada em ata e registrada no sistema PNLD Gestão, com acesso pela conta gov.br. O preenchimento da ata sozinho não conclui o processo. Após o registro, a ata e o comprovante de escolha devem ficar disponíveis em local visível na escola. Em caso de dúvidas ou problemas no acesso, as escolas podem entrar em contato com o FNDE pelo e-mail livrodidático@fnde.gov.br. Reportagem Thaís de Araújo.
1: Instituições públicas do ensino superior e tecnológico que adotam práticas de prevenção e enfrentamento à violência de gênero vão ser reconhecidas com o selo de ambiente acadêmico seguro.
2: A iniciativa do Ministério da Educação vai conceder o título nas categorias ouro, prata e bronze.
1: Podem aderir ao programa instituições federais que atendam aos requisitos do MEC.
2: A diretora de desenvolvimento acadêmico da Secretaria de Educação Superior do Ministério, Lúcia Pelanda, fala sobre a iniciativa.
5: As mulheres já são maioria no ensino superior, então é muito importante criar ambientes cada vez mais seguros e livres de violência. Nesse sentido, o selo é um estímulo para que cada vez mais instituições se juntem a esse movimento de ter instituições verdadeiramente livres de violência.
1: Para mais informações, acesse gov.br/MEC.
2: Estamos no mês da gestante. Nós já falamos aqui sobre a importância de cuidados com a saúde, como tomar vacinas e fazer o pré-natal direitinho para cuidar da mãe.

0: bebê.
1: Hoje nós vamos falar dos direitos assegurados por lei às gestantes.
0: Estabilidade no emprego, atendimento médico gratuito pelo SUS, prioridade em filas e serviços, intervalo para a amamentação, além da licença maternidade.
1: Está tudo explicado na reportagem de Luciana Colares de Holanda, que ouviremos agora.
2: Maria Selma Pereira é empregada doméstica em Brasília, grávida de 8 meses. Ela espera a bebê para setembro e junto com a chegada da filha, vem a licença maternidade de 4 meses, garantida pela carteira assinada. Um direito que Selma não teve nas outras 4 gestações, quando trabalhou na informalidade.
3: Vai ser bem melhor, porque eu vou acordar, cuidar da neném, né? Ficar os 4 meses em casa, agora carteira assinada tá bem melhor agora, porque aí quando você ganhar o bebê, você vai receber, né?
2: No Brasil, as gestantes têm direitos fundamentais garantidos por lei, que se estendem até alguns meses após o nascimento da criança. É proibida a dispensa arbitrária ou sem justa causa da empregada gestante, por exemplo, desde a confirmação da gravidez até 5 meses após o parto. Por meio da licença maternidade, fica garantido o afastamento remunerado de 120 dias para trabalhadoras formais, empregadas domésticas e seguradas do INSS. Elas também têm acesso ao salário maternidade, benefício previdenciário que substitui a renda durante esse período, como explica Márcio Lima, coordenador do Programa de Educação Previdenciária do INSS.
4: O valor pago por este benefício vai variar o salário mínimo, que é R$ 1.621, atualmente, até o teto do INSS, que vai estar no valor de R$ 8.475,55, a depender da categoria da trabalhadora.
2: Entre as garantias previstas na legislação brasileira para gestantes e mães, também está previsto o direito à liberação do trabalho para realizar consultas médicas e exames. E elas podem ser transferidas temporariamente de função quando a saúde exigir. Os direitos podem ser acessados pelo telefone ou pela internet, de acordo com Márcio Lima, do INSS.
4: Os direitos são acessados através da central telefônica 135, que funciona de segunda-feira a sábado, das 7 da manhã até as 22 horas no horário de Brasília, sendo que recebe ligação gratuita ou ainda através do aplicativo Meu INSS.
2: Além dos direitos trabalhistas, as gestantes contam com atendimento prioritário e acompanhante no parto pelo SUS. Após o retorno ao trabalho, a mãe tem direito a 2 intervalos diários de 30 minutos para a amamentação até o bebê completar 6 meses. Reportagem Luciana Colares de Holanda.
0: Essas foram as notícias do governo federal.
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0: Com produção da empresa Brasil de Comunicação.
1: Fique agora com o Minuto do TCU. Em seguida, as notícias do Poder Judiciário e do Congresso Nacional. Boa noite.
0: Boa noite para você e até amanhã.
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0: notícias do Poder Judiciário.
1: Supremo julga a ação sobre o poder de requisição do Ministério Público da União a órgãos da administração pública.
2: Para o STJ, acesso a sistema com dados contábeis não dispensa dever de prestação de contas de bens em condomínio.
1: Justiça determina que o governo federal e o estado de Sergipe implantem serviço especializado em doenças raras.
2: Boa noite, eu sou o Arthur Filho.
1: E eu sou Walter Lima.
2: Supremo Tribunal Federal julga ação sobre o poder de requisição do Ministério Público da União a órgãos da administração pública.
1: O julgamento busca definir até onde vai essa prerrogativa do Ministério Público da União e em quais situações ela pode ser exercida, delimitando se a administração pública é obrigada a atender integralmente ao pedido ou se pode recusá-lo.
2: Administrador de bens em condomínio, ou seja, em copropriedade, deve prestar contas ao outro condômino, mesmo que dados contábeis estejam disponíveis em sistema eletrônico.
1: Essa decisão é do Superior Tribunal de Justiça, o STJ. Fátima Uchoa.
3: Um irmão ajuizou ação contra o outro pedindo a prestação de contas da administração dos imóveis de propriedade comum. A Justiça de Mato Grosso decidiu que o administrador tem o dever de apresentar as contas e a terceira turma do STJ manteve esse entendimento. Segundo a relatora ministra Nancy Andrighi, o interesse de agir pressupõe a existência de controvérsia sobre a prestação das contas e, nesse caso, mesmo havendo sistema que permita o compartilhamento de informações, o administrador deve apresentar as contas de forma especificada e completa.
2: TST manteve condenação em caso de caseiro baleado durante assalto.
1: Empregador terá de pagar indenização por danos morais e materiais. Mila Amaral.
4: Um caseiro levou 3 tiros durante um assalto na fazenda onde ele trabalhava e morava em Cruz Alta, no interior do Rio Grande do Sul. Ele ficou com sequelas e capacidade de trabalho reduzida. O trabalhador entrou na justiça e contou que não foi a primeira vez que a fazenda foi assaltada. E a justiça deu razão a ele. O Tribunal Regional do Trabalho condenou o proprietário a pagar R$30 mil por danos morais e R$70 mil por danos materiais. A fazenda recorreu, dizendo que a culpa era de terceiros, mas a primeira turma do TST manteve a condenação e destacou que o dono sabia dos assaltos anteriores e mesmo assim não tomou nenhuma providência para aumentar a segurança dos trabalhadores. A decisão foi unânime.
2: Justiça Federal determina que União e o Estado de Sergipe implantem serviço de atenção especializada em doenças raras.
1: Decisão atende a pedidos do Ministério Público Federal em ação. Sabrine Menezes.
5: De acordo com o inquérito civil instaurado pelo MPF, Sergipe possui cerca de 120 mil pessoas acometidas por doenças raras. Dessas, aproximadamente 36 mil apenas em Aracaju e a maioria delas crianças. Com a decisão, o Estado e o município devem organizar e pactuar a linha de cuidado da rede de forma imediata e em até 4 meses. Além disso, Sergipe e Aracaju, junto com a União, têm até 8 meses para habilitar e implementar pelo menos um serviço de atenção especializada em doenças raras, além de estruturar a rede de atenção integral para pessoas com doenças raras. Em caso de descumprimento, foi fixada multa de R$5 mil.
2: O Tribunal Superior Eleitoral recebeu um grupo de criadores de conteúdos digitais para uma iniciativa voltada a combater a desinformação sobre as urnas eletrônicas.
1: O encontro se estendeu por toda a tarde dessa terça-feira e foi viabilizado por meio de uma parceria do TSE com a organização Redes Cordiais. Vitor Struck.
6: Juntos, os influenciadores somam 45 milhões de seguidores nas redes sociais. O encontro fez parte da iniciativa Confirma 30 anos de urna eletrônica e foi promovido pela organização Redes Cordiais, em parceria com o TSE e com o apoio do YouTube e do TikTok. A programação contou com visitas a espaços importantes do tribunal, como o local onde as urnas ficam armazenadas, o Museu do Voto, e também incluiu uma demonstração detalhada sobre o funcionamento dos equipamentos usados nas eleições. Ao final, os influenciadores participaram de uma roda de conversa com o presidente do TSE, o ministro Cássio Nunes Marques.
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1: A você, uma boa noite.
0: E até amanhã.
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4: Eu sou Paula Groba.
5: E eu sou Humberto Pinheiro.
4: E estes são os destaques de hoje do Jornal do Senado, que começa agora.
5: Governo e Congresso anunciam um acordo para votações prioritárias. Fim da escala 6x1, taxa das blusinhas, terras raras e PEC da segurança pública.
4: Congresso vai analisar duas medidas provisórias para reduzir impactos das tarifas americanas e alta do petróleo.
5: Projeto cria política nacional para apoiar adolescentes nos anos finais do ensino fundamental.
4: Boa noite.
5: Boa noite.
4: Após encontro com o presidente Lula e o presidente da Câmara dos Deputados, Hugo Mota, o presidente do Senado, Davi Alcolumbre, anunciou as prioridades do Congresso nos próximos dias. Entre os temas citados estão a votação da MP que acaba com a taxa sobre compras internacionais acima de $50. Alcolumbre afirmou que a MP da chamada taxa das blusinhas será votada na próxima semana.
5: Também terão prioridade de votação as propostas de emenda à Constituição que acaba com a escala 6x1 e a PEC da Segurança Pública, que devem ser analisadas pela Comissão de Constituição e Justiça na semana de esforço concentrado do Congresso a partir da próxima segunda-feira. Mais informações com o repórter Pedro Pincer.
6: O presidente do Senado, Davi Alcolumbre, afirmou que votará na próxima semana a medida provisória que acabou com a chamada taxa das blusinhas, imposto de importação de 20% sobre compras internacionais de até $50. O texto, segundo o senador, será analisado na Câmara e no Senado antes de perder a validade. Caso a votação não ocorra, o imposto voltará a ser cobrado em 9 de setembro. Alcolumbre reafirmou que a medida será pautada no esforço concentrado previsto para ocorrer entre 31 de agosto e 4 de setembro.
7: Nós vamos deliberar, então ela virá lei para proteger milhões de brasileiros que usam desse instrumento para adquirir produtos muito baratos e terem qualidade de vida melhor.
6: Alcolumbre também disse que a Comissão de Constituição e Justiça vai analisar na próxima semana as propostas de emenda à Constituição que tratam da segurança pública e do fim da escala 6x1. Davi afirmou estar em contato frequente com o relator da mudança na escala de trabalho, senador Omar Aziz, do PSD do Amazonas.
7: Tem a compreensão da importância da matéria, me disse que já está construindo um relatório para ser apresentado na próxima quarta-feira na Comissão de Constituição e Justiça.
6: Outra proposta que deve ser pautada na semana que vem é a que cria uma política nacional para os minerais críticos e estratégicos.
4: E o relator da PEC da Segurança Pública, senador Rogério Carvalho, do PT de Sergipe, anunciou que o texto não deve sofrer mudanças no Senado.
5: Já aprovado na Câmara, a proposta está na Comissão de Constituição e Justiça. Repórter Herman Kulitz.
8: O texto altera diversas regras da Constituição para ampliar a atuação da Polícia Federal, endurecer o combate às facções e milícias e reforçar o financiamento do Fundo Nacional de Segurança Pública e do Fundo Penitenciário Nacional, além de aumentar a integração e a cooperação de sistemas e órgãos de segurança pública. Em análise na CCJ, a proposta recebeu diversas emendas, como a do senador Sargento Reginauro, do PSDB do Ceará, que recomendava que os homicídios praticados por organizações criminosas não fossem julgados pelo Tribunal do Júri. Já a emenda do senador Hamilton Mourão, do Republicanos do Rio Grande do Sul, defendia a previsão de um sistema de informação sobre antecedentes criminais. Ambas foram rejeitadas, com o entendimento do relator de que não cabe a implementação dessas mudanças no texto constitucional. Além disso, na opinião do senador, alterar o que já foi aprovado pelos deputados somente atrasaria medidas que precisam ser tomadas contra a criminalidade organizada e iria na contramão da expectativa da sociedade. Porém, as modificações podem ser apresentadas na Comissão de Constituição e Justiça até a discussão final da matéria. O texto ainda precisa ser aprovado em dois turnos no plenário do Senado. Se passar sem

0: alterações, será promulgado e começa a valer. Havendo qualquer mudança, a matéria deverá retornar para a Câmara dos Deputados.
1: O Congresso também vai analisar duas medidas provisórias editadas pelo governo federal para tentar reduzir os impactos das tarifas americanas e da alta internacional do petróleo.
2: As duas medidas provisórias já estão em vigor, mas precisam ser aprovadas por deputados e senadores para continuar valendo. Repórter Patrícia Oliveira.
3: Uma das medidas permite que empresas afetadas pelas novas tarifas impostas pelo governo americano prorroguem por até um ano o cumprimento de compromissos de exportação, com a suspensão de tributos. Já a outra medida libera 3 bilhões de reais para subsidiar a produção e a importação de diesel e gasolina, diante dos efeitos dos conflitos no Oriente Médio sobre o preço do petróleo. Para Carlos Pio, professor de Relações Internacionais da UNB, as medidas são importantes neste momento de emergência, mas o país precisa também adotar estratégias a longo prazo.
4: A gente precisa aumentar a produtividade da economia como um todo, é reforçar as qualificações dos trabalhadores, ampliar o comércio com os outros parceiros de qualquer lugar do planeta, em qualquer setor.
3: As duas medidas provisórias já estão em vigor, mas precisam ser aprovadas por deputados e senadores para continuar valendo.
1: A adolescência é uma fase de muitas transformações e desafios que podem refletir diretamente no desempenho e na permanência dos estudantes na escola. Para apoiar o desenvolvimento dos alunos nessa etapa da vida, um projeto de lei propõe criar a Política Nacional Escola das Adolescências. A proposta é do senador Camilo Santana, do PT do Ceará, ex-ministro da Educação, e está em análise na Comissão de Educação. Pelo texto, a política será voltada aos anos finais do ensino fundamental, do sexto ao nono ano. A ideia é tornar a escola mais atrativa, acolhedora e conectada à realidade dos adolescentes, com estratégias de apoio técnico e financeiro.
2: A medida também busca reduzir as taxas de reprovação e abandono escolar, especialmente no período de transição para o ensino médio. O senador Camilo Santana destaca ainda a importância da educação em tempo integral. Segundo ele, ampliar a permanência de crianças e jovens na escola pode trazer mais benefícios não apenas para a educação, mas também para a segurança.
5: Porque além de dar oportunidade para o nosso jovem passar o dia na escola, fazer as refeições, praticar esporte, é a maior política de prevenção à violência. É você ter a meninada toda na escola nesse país.
1: O Senado também analisa um projeto que cria o programa Escola Sem Partido. De autoria do senador Magno Malta, do PL do Espírito Santo, a proposta altera a Lei de Diretrizes e Bases da Educação para incluir novos princípios e regras para o ensino. O texto prevê a garantia da pluralidade de ideias, da liberdade de crença e da liberdade de consciência. Também proíbe professores de promoverem em sala de aula determinadas concepções ideológicas ou políticas.
2: A proposta está em análise na Comissão de Direitos Humanos, onde é relatada pelo senador Sargento Reginauro, do PSDB do Ceará. Depois, o projeto ainda deve passar pela Comissão de Constituição e Justiça e pela Comissão de Educação.
6: Eleições 2026.
1: As eleições deste ano vão contar com a participação de mais pessoas idosas em relação a 2022.
2: O aumento segue a tendência de envelhecimento populacional apontada pelo IBGE. Repórter Lana Dias.
7: O número de eleitores idosos cresceu cerca de 14% desde as eleições de 2022. Neste ano, 37 milhões e meio poderão votar. Para aqueles entre 60 e 69 anos, o voto é obrigatório, mas acima dos 70 anos, a participação é facultativa. O senador Fernando Dueire, do PSD de Pernambuco, reforçou a importância do voto da terceira idade.
8: A democracia precisa ouvir todas as gerações. Os mais jovens representam o futuro, mas aqueles que são mais experientes carregam uma parte importante da memória e da construção do nosso país.
7: Para a Dorci Antônia de Carvalho, de 83 anos, a participação não deve se limitar ao voto obrigatório.
9: Eu acho que todo mundo que tem mais de 60 anos, 70 anos, deveria continuar votando. Eu tenho certeza, temos amigos também que já combinaram, vão votar.
7: O aumento do eleitorado idoso segue a tendência de envelhecimento populacional no Brasil. De acordo com o IBGE, a população com 60 anos ou mais subiu de 11,3% para 16,6% de 2012 a 2025.

0: Boa noite. Jefferson Rodrigues, do PSDB de Goiás, propõe novas obrigações para plataformas digitais no combate à exploração sexual de crianças e adolescentes na internet. Ele explica que o texto cria canais de denúncia e respostas rápidas às vítimas e aos órgãos de segurança.
1: Para facilitar a investigação desses crimes, a proposta de Jefferson Rodrigues inclui mecanismos de preservação de registros, metadados e informações de usuários suspeitos. O deputado avalia que a medida amplia a capacidade de identificar os responsáveis e reunir provas no ambiente digital.
0: Está em análise projeto que cria o Programa Nacional Ampara, voltado à prevenção da violência contra crianças, adolescentes e mulheres nas escolas. A proposta de Helena Lima, do PSD de Roraima, prevê formação de profissionais e articulação entre escolas, famílias e segurança pública.
1: O projeto de Helena Lima orienta estudantes sobre como identificar situações de violência e conhecer canais de denúncia e proteção. Para a deputada, a medida busca fortalecer a cultura de paz e o respeito no ambiente escolar.
0: A punição de crimes contra a dignidade sexual praticados com abuso de autoridade é reforçada em projeto apresentado por Samuel Viana, do União de Minas Gerais. A proposta aumenta pela metade a pena por importunação sexual quando o agressor se valer de posição de supervisão sobre a vítima.
1: Samuel Viana aponta que a mudança alcança relações em ambientes educacionais, esportivos, religiosos, culturais e assistenciais, mesmo sem vínculo formal de emprego. O texto também amplia as situações em que a autoridade exercida sobre a vítima pode elevar a pena dos crimes contra a dignidade sexual.
0: Doutor Ismael Alexandrino, do PSD de Goiás, apresentou o projeto que torna crime dar escondido ou à força substância química que reduz a capacidade de reação de alguém, prática conhecida como Boa Noite Cinderela. De acordo com o projeto, o autor poderá ficar preso de 3 a 6 anos.
1: Doutor Ismael Alexandrino alega que o Brasil ainda não possui tipificação penal específica para essa conduta, o que gera impunidade. Para o deputado, o projeto muda isso ao obrigar a coleta imediata de exames, criar um cadastro nacional de ocorrências e a elaboração de campanhas permanentes de prevenção.
2: Justiça.
0: Está em análise projeto de Fábio Choquete, do União de Santa Catarina, que estabelece restrições ao exercício da advocacia por cônjuges, parentes e sócios de magistrados. De acordo com o deputado, a proposta visa ampliar a transparência e evitar conflitos de interesse.
1: O texto de Fábio Choquete permite que partes questionem o patrocínio de causas diante de possíveis vínculos com magistrados. A proposta ainda estabelece sanções, incluindo a exclusão da OAB para advogados que descumprirem as vedações.
2: Saúde.
0: É de autoria de Juarez Costa, do Republicanos de Mato Grosso, projeto que estabelece diretrizes para o atendimento pelo SUS de mulheres que passam pelo climatério e menopausa. A proposta prevê acompanhamento integral com atuação da atenção primária e acesso a diferentes tratamentos.
1: Juarez Costa ressalta que a matéria prevê também oferta de terapia hormonal pelo SUS quando houver indicação clínica. O deputado acredita que a medida pode reduzir desigualdades no atendimento e ampliar o acesso das mulheres aos cuidados necessários nessa fase da vida.
2: Habitação.
0: Aline Gurgel, do União do Amapá, requer a criação de uma comissão especial para analisar o projeto que trata do financiamento de imóveis urbanos durante situações de emergência sanitária. A proposta suspende as parcelas de financiamentos durante esse período.
1: O projeto também determina que não sejam cobrados juros ou multas durante a suspensão e amplia o prazo para financiamento do Minha Casa Minha Vida. Aline Gurgel lembra que a medida foi apresentada durante a pandemia de Covid-19 para reduzir o impacto da crise sobre as famílias.
2: Esporte.
0: Milton Vieira, do Republicanos de São Paulo, quer garantir imunidade tributária para entidades esportivas sem fins lucrativos. O deputado defende equiparar essas organizações às instituições de educação e assistência social, desde que cumpram os requisitos previstos em lei.
1: A proposta de Milton Vieira abrange entidades certificadas dos movimentos olímpico, paralímpico, clubístico e educacional. Para o deputado, a imunidade pode fortalecer projetos esportivos, ampliar a inclusão social e contribuir para a formação de atletas e cidadãos.
2: Ciência e tecnologia.
0: Rui Falcão, do PT de São Paulo, apresentou relatório favorável ao projeto que amplia o uso de recursos desse

0: destinados à ciência e tecnologia para financiar iniciativas inovadoras. Ele recomenda aprovação por considerar que a proposta aproxima a pesquisa científica do setor produtivo.
1: Rui Falcão avalia que a medida pode fortalecer empresas de tecnologia e aumentar a competitividade brasileira. O parlamentar afirma que a parceria entre universidades, empresas e governo contribui para a transformação de pesquisas em produtos e serviços para a população.
2: Economia.
0: A Receita Federal anunciou na Câmara mudanças no programa de compras do exterior para evitar a entrada de produtos irregulares. A repórter Silvia Munhato tem mais informações.
3: Ainda este ano, a Receita Federal deve adotar um sistema que vai excluir do seu programa de compras no exterior o remessa conforme as plataformas de comércio internacional que permitirem a venda de produtos subfaturados, falsificados ou que apresentem outros tipos de ilegalidades. A fiscalização das encomendas será aprimorada ainda este ano com o uso de inteligência artificial para analisar o conteúdo dos pacotes. Um dos objetivos é evitar a fiscalização apenas quando a encomenda chega no país, porque a quantidade de remessas não para de crescer. Também será minimizado o problema de vazamento de dados dos destinatários, que acabam sendo alvo de golpes. O deputado Júlio Lopes, do PP do Rio de Janeiro, elogiou o trabalho da Receita e afirmou que é preciso tratar a pirataria de forma especializada em todos os órgãos públicos e citou o problema de sementes fabricadas em desacordo com a regulação nacional.
4: Os caminhões de semente transgênica feitas fora das regras e fora das normas são aprisionados e não há conhecimento da Polícia Rodoviária Federal, nem da Polícia Federal, nem de órgão nenhum para fazer a apreensão da mercadoria. Então, esses têm sido liberados e são casos gravíssimos, porque essas sementes, quando feitas fora de norma, elas podem gerar pragas, gerar deformações nas colheitas brasileiras, enfim, no meio ambiente como um todo, né?
3: O deputado sugeriu ainda que a Receita cruze dados dos 47 milhões de CPFs que fazem compras no exterior com as suas rendas declaradas. Segundo ele, isso deverá revelar irregularidades. De acordo com a Receita Federal, as encomendas do exterior passaram de cerca de 30 milhões de pacotes em 2019 para mais de 200 milhões em 2023. Para este ano, é esperado uma arrecadação recorde com as encomendas, equivalente a 10% de todo o volume importado pelo país, ou 5 bilhões de reais. Da Rádio Câmara de Brasília, Silvia Munhato.
1: Carlos Chiodini, do MDB de Santa Catarina, defende a transferência para Brasília da sede do órgão responsável por regular e fiscalizar o mercado de valores mobiliários no Brasil. O projeto prevê que a mudança da Comissão de Valores Mobiliários seja feita de forma gradual em até 4 anos.
0: Para Carlos Chiodini, a transferência aproxima a CVM de outros órgãos federais sediados em Brasília, facilitando a articulação entre as instituições. O projeto também assegura aos servidores da autarquia no Rio de Janeiro a opção de se transferir para Brasília ou de permanecer no estado.
1: Stefano Aguiar, do PSD de Minas Gerais, apoia a criação da Frente Parlamentar em defesa do mutualismo, sistema em que as pessoas se associam para compartilhar custos e oferecer proteção patrimonial umas às outras. A proposta, segundo o deputado, é uma alternativa aos seguros tradicionais.
0: A frente pretende reunir parlamentares, governo, empresas e entidades do setor para acompanhar a regulamentação da proteção patrimonial mutualista. Stefano Aguiar acredita que a iniciativa pode ampliar o acesso dos brasileiros a uma opção de proteção competitiva.
2: Comissões.
1: Comissão de Trabalho aprova relatório da subcomissão sobre o setor de estética. A repórter Maria Neves traz os detalhes da medida proposta.
5: A Comissão de Trabalho da Câmara aprovou o relatório final da subcomissão especial sobre o setor de estética, elaborado pela deputada Soraya Santos, do PL do Rio de Janeiro. Além de um projeto de lei que altera a regulamentação das atividades dos profissionais do setor, a relatora apresentou recomendações aos poderes executivos. Soraya Santos argumenta que as interpretações da legislação vêm dificultando o exercício dos profissionais de estética.
6: Estudante de faculdade de estética migrando para outras carreiras, para biomedicina ou para medicina, passando dificuldades, por exemplo, com uma compra de insumos. Porque se eu não sou reconhecida, eu não posso comprar. É humilhante eu fazer um curso universitário regulamentado por um órgão público e eu ter que precisar de uma outra pessoa para assinar a compra do material que eu quero trabalhar. Para piorar, a Anvisa e as vigilâncias sanitárias

0: reconheciam a profissão quando a competência delas não é reconhecer. Quem reconhece profissão é a lei. E o Congresso aprovou a profissão.
1: Como forma de solucionar interpretações divergentes, a relatora sugere inserir expressamente na lei que os esteticistas são profissionais da área de saúde para todos os efeitos legais. Outro problema detectado pela subcomissão, segundo Soraya Santos, foi a falta de um currículo nacional que padronize a formação de esteticistas e cosmetólogos. Por isso, ela sugere ao Ministério da Educação que elabore diretrizes curriculares específicas para todos os cursos da área, além de criar mecanismos de certificação técnica para profissionais já formados. A proposta também permite a ação de profissionais formados em outras áreas da saúde, como esteticistas, desde que façam pós-graduação na área ou passem por exame de proficiência. Da Rádio Câmara de Brasília, Maria Neves.
2: Trabalho. Nicolete, do PL de Roraima, apresentou projeto que permite a servidores públicos atuarem como microempreendedores individuais. A proposta condiciona a atividade à inexistência de conflito de interesses com as funções exercidas no serviço público.
3: Nicolete afirma que a proibição atual pode levar servidores que realizam atividades nas horas de folga à informalidade. Para ele, a mudança estimula a formalização de pequenos negócios e preserva o funcionamento do serviço público por meio de regras definidas por cada ente federativo.
2: Transportes. Danley de Deus Interhols, do PSD do Rio Grande do Sul, pede a realização de uma audiência para discutir a concessão da BR-285 no trecho entre Passo Fundo e a região de Ijuí. A proposta prevê a participação de representantes do governo, de órgãos de transporte e de prefeitos.
3: Danley de Deus Interhols argumenta que a concessão pode acelerar investimentos como duplicação de trechos, construção de terceiras faixas e melhoria da sinalização. Ele afirma que as mudanças podem aumentar a segurança na rodovia e fortalecer a logística e a economia da região.
2: Desenvolvimento regional. Júlio César, do PSD do Piauí, defende projeto que isenta permanentemente os consumidores que produzam a própria energia renovável de pagar pelo uso da rede de distribuição. O texto acaba com a cobrança gradual sobre a energia solar excedente devolvida ao sistema.
3: Júlio César entende que a medida corrige uma distorção que é a cobrança pela energia injetada na rede. Segundo o parlamentar, o objetivo é garantir segurança jurídica, democratizar o acesso à energia limpa e incentivar novos investimentos sem sobrecarregar o cidadão.
2: Agricultura. Projeto de Paulo Teixeira, do PT de São Paulo, proíbe a exportação de animais vivos destinados ao abate ou à engorda. Ele explica que a medida busca reduzir o sofrimento dos animais durante transportes de longa distância e reforçar as políticas de proteção e bem-estar animal.
3: Segundo Paulo Teixeira, a proposta também pretende estimular o processamento da produção pecuária no país, contribuindo para a geração de empregos, renda e arrecadação. A proibição não se aplica a animais destinados à reprodução, pesquisa, melhoramento genético ou conservação de espécies.
2: Votação. A Comissão de Desenvolvimento Econômico da Câmara aprovou dois projetos para reduzir o impacto ambiental no uso de plásticos. Uma das propostas prevê a diminuição gradativa dos microplásticos em cosméticos e produtos de higiene pessoal, como informa o repórter Luiz Cláudio Canuto.
4: Dois projetos sobre redução do impacto ambiental do uso de plásticos foram aprovados pela Comissão de Indústria e Comércio da Câmara dos Deputados. Um deles obriga a classificação dos plásticos usados em produtos produzidos no Brasil ou importados, e o outro projeto trata da redução de microplásticos em cosméticos e produtos de higiene pessoal. A proposta que trata da classificação dos plásticos trata também de reciclagem. O texto aprovado foi apresentado pelo relator, deputado Alexandre Lindenmayer, do PT do Rio Grande do Sul, e muda a Política Nacional de Resíduos Sólidos, com metas progressivas de reciclagem das embalagens. Pela versão aprovada, em até 5 anos, 10% das embalagens plásticas devem ser recicladas. O texto prevê ainda incentivos fiscais para indústrias que usem materiais com desempenho ambiental. A proposta foi inspirada em regulamento da União Europeia. Para o relator, Alexandre Lindenmayer, a regulação é necessária.

0: necessária para evitar que o Brasil se torne um depósito de materiais banidos em outros países.
1: A poluição plástica não é apenas um problema visual ou ambiental, mas uma emergência de saúde pública. Estudos recentes têm confirmado a presença

0: Rio de Janeiro. O texto consta plásticos, as partículas sólidas, sintéticas, insolúveis em água e não biodegradáveis, com dimensões inferiores a 5 milímetros, de origem petroquímica e colocadas intencionalmente em cosméticos e produtos de higiene pessoal, com funções esfoliantes, abrasivas, de limpeza ou de alteração de textura. São ingredientes comuns em esfoliantes faciais e corporais, shampoos, cremes dentais e sabonetes. O relatório de Marcelo Queiroz foi lido pelo deputado Alexandre Lindenmaier.
1: Esses microplásticos estão presentes em produtos cosméticos ou de higiene pessoal com funções esfoliantes e abrasivas, por exemplo, ao serem utilizados e descartados, geram um significativo fator de poluição em águas superficiais com grande potencial de risco à saúde humana. Nestes casos, uma das soluções recomendadas é justamente a de que o poder público atue de forma a regulamentar ou mesmo proibir as atividades responsáveis por causar esse dano coletivo.
0: Pela proposta, o cronograma progressivo de redução a ser cumprido por fabricantes, importadores e formuladores é de 30% em até 3 anos, 60% em 5 anos, 90% em 7 anos e a eliminação total em 10 anos. O cronograma pode ser ajustado com justificativa técnica quando não houver insumo alternativo com o mesmo desempenho, risco à segurança do consumidor na substituição ou impactos ambientais adversos do insumo que substituiria. A proposta ainda vai ser analisada pelas comissões de Meio Ambiente e de Constituição e Justiça. Da Rádio Câmara de Brasília, Luiz Cláudio Canuto.
2: Meio Ambiente.
3: Projeto de delegado Matheus Laiola, do União do Paraná, cria o programa local seguro para animais vítimas de maus tratos. A proposta prevê acolhimento imediato, atendimento veterinário e manutenção dos animais resgatados em ações policiais, fiscalizações ou decisões judiciais.
4: Delegado Matheus Laiola incluiu no texto que o responsável pelos maus tratos deverá arcar com as despesas de resgate e tratamento do animal. O projeto permite que hospitais e clínicas veterinárias, universidades e abrigos possam se credenciar para receber os animais resgatados.
3: A prevenção de maus tratos contra animais é o foco de projeto apresentado por Fábio Macedo, do Podemos do Maranhão. O texto inclui nos currículos escolares conteúdos sobre direitos dos animais, além de ações educativas voltadas ao respeito e à proteção da vida animal.
4: Fábio Macedo também propõe que adolescentes responsáveis por atos de violência contra animais...
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3: 8 e 5.

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0: 8 e 16. 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
1: 8:19.

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1: 8:31.
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0: 8:47.
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1: Jorge.
2: Oi.
1: Esse foi.
2: Sim.
1: Quanto? Minha sucesso do Sol da Bancaria.
2: Esse é o primeiro.
1: Gravado em 92, lançado no ano de 93.
2: Sim.
1: De um compositor de Uberlândia chamado José Fernando.
2: José Fernando, grande abraço, grande domingo pra você.

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